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1: Olá, boa noite.
2: Boa noite para você que nos acompanha em todo o país.
1: Segunda-feira, 27 de julho de 2026.
2: Vamos aos destaques do dia.
1: Estatuto da Igualdade Racial completa 16 anos.
2: Um marco legal no fornecimento de direitos e geração de oportunidades.
1: E quem conversa com a gente sobre os avanços da lei é Bárbara Oliveira, secretária executiva do Ministério da Igualdade Racial.
3: O Estatuto, ele fez um processo de trazer como responsabilidade para o Estado brasileiro a obrigação de enfrentar o racismo nas suas políticas, nas suas ações.
2: Proteção no ar.
1: Na hora de escolher o que as crianças assistem e jogam, a classificação indicativa é a maior aliada de pais e responsáveis.
4: A classificação indicativa leva em conta se a produção exibe cenas de violência, se há conteúdo sexual ou de nudez, ou se faz uso ou referência a drogas lícitas e ilícitas.
2: Cultura.
1: Teatro Amazonas em Manaus e o Teatro da Paz em Belém são reconhecidos como patrimônio cultural do mundo. Luana Karen.
5: Os teatros passam a figurar juntos na lista do patrimônio mundial cultural da Unesco, com o nome Teatros da Amazônia.
2: Hoje na apresentação da Voz do Brasil, Mariana Jungmann e Luciano Seixas.
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2: Brasil e Coreia do Sul assinaram 5 memorandos de cooperação nas áreas de educação, energia, tecnologia industrial, atividades espaciais e esportes.
1: Os documentos foram assinados durante a visita do presidente sul-coreano Lee Jae-myung ao Brasil.
2: Os dois países vão fortalecer a cooperação em atividades espaciais pacíficas, biocombustíveis e energia limpa, intercâmbio entre universidades e atletas e incentivo à pesquisa e inovação.
1: Brasil e Coreia do Sul também retomaram as negociações para um acordo comercial entre o país asiático e o Mercosul.
2: Em 2025, o intercâmbio comercial entre os dois países chegou a 11 bilhões de dólares. O Brasil também abriga a maior comunidade coreana na América Latina.
1: A campanha Julho Verde chama a atenção para a importância do diagnóstico precoce do câncer de cabeça e pescoço.
2: Feridas na boca que não cicatrizam, rouquidão persistente e caroços no pescoço são alguns dos sinais que não devem ser ignorados.
1: Saiba como prevenir a doença na reportagem.
6: Uma ferida na boca que não cicatriza, rouquidão prolongada ou um caroço no pescoço. Sintomas que muitas vezes são ignorados, mas que podem ser sinais de alerta para o câncer de cabeça e pescoço. Foi o que aconteceu com a aposentada Karina Oliveira Souto, de Brasília. Hoje, em tratamento, ela transforma a própria experiência em um alerta para que outras pessoas não adiem a procura por atendimento.
7: O câncer não espera. Hoje, quanto mais você descobrir esse diagnóstico mais rápido, melhor sua chance de cura.
6: Segundo o INCA, o Instituto Nacional de Câncer, o Brasil deve registrar mais de 780 mil novos casos de câncer por ano até 2028. Desse total, cerca de 40 mil serão de câncer de cabeça e pescoço. O problema é que a maioria ainda é diagnosticada tardiamente. E é justamente para mudar essa realidade que a campanha Julho Verde reforça um alerta. Identificar os sintomas cedo pode aumentar as chances de cura. O câncer de cabeça e pescoço reúne tumores que atingem regiões como boca, garganta, laringe, nariz, tireoide e pele da face e do pescoço. Entre os principais fatores de risco estão o tabagismo, o consumo de bebidas alcoólicas e a infecção persistente pelo HPV. Quando descoberto precocemente, as chances de sucesso do tratamento aumentam e o risco de sequelas diminui, explica Isabela Costa Santos, chefe e substituta do setor de cirurgia de cabeça e pescoço do INCA.
8: É importante a gente entender que quanto mais cedo essa doença é diagnosticada, melhores são os resultados. Em qualquer lugar do mundo, se você pode tratar um tumor no estágio inicial, nós estamos falando de índices de cura muito melhores, né? E altos.
6: A prevenção passa por hábitos saudáveis, alimentação equilibrada, higiene bucal, prática de atividade física, proteção contra o sol e vacinação contra o HPV, oferecida pelo SUS para crianças e adolescentes na faixa indicada pelo Programa Nacional de Imunizações. E a vacinação é um grande aliado no combate à doença, destaca o secretário de Atenção Especializada à Saúde do Ministério da Saúde, Mozart Júlio Tabosa Salles.
9: A vacinação contra HPV é fundamental para a prevenção do câncer de cabeça e pescoço. pescoço, principalmente das doenças laringeais. Precisamos trabalhar isso e fazer de maneira muito efetiva. E isso é fundamental. O Brasil já tem hoje 82, 83% de cobertura entre as meninas, cerca de 60%, ou um pouco menos entre os meninos. Precisamos subir mais o patamar de cobertura entre os homens para que a gente possa chegar naquilo que é ideal.
6: Ao perceber sintomas persistentes, como feridas na boca que não cicatrizam, rouquidão prolongada, dificuldade para engolir ou caroços no pescoço, a orientação é procurar a unidade básica de saúde mais próxima. Se houver necessidade, o paciente é encaminhado para exames e atendimento especializado. Reportagem Pablo Mundim.
2: E o Ministério da Saúde publicou portaria que define os 18 medicamentos oncológicos considerados de altíssimo custo para oferta no Sistema Único de Saúde.
1: A relação abrange fármacos para tratamento de diversos tipos de câncer, como o de mama, pulmão, gástrico, ovário, medula óssea e a leucemia.
2: A medida determina a forma como o medicamento será apresentado e os critérios analisados para definição de altíssimo custo.
1: A estratégia prioriza a economia em escala e a garantia de acesso aos medicamentos já incorporados pela Comissão Nacional de Incorporação de Tecnologias no Sistema Único de Saúde.
2: Julho é um mês com datas importantes para a luta racial no Brasil.
1: No último sábado, dia 25, foi comemorado o Dia Internacional da Mulher Negra, Latino-Americana e Caribenha.
2: E no dia 20, o Estatuto da Igualdade Racial completou 16 anos.
1: O Estatuto estabeleceu em lei uma série de diretrizes para a condução das políticas públicas de combate ao racismo e de redução das desigualdades raciais no país.
2: E hoje nós conversamos mais cedo com a secretária executiva do Ministério da Igualdade Racial, Bárbara Oliveira Souza, sobre esse marco. Vamos acompanhar.
1: Olá, secretária, bem-vinda à Voz do Brasil. Olha, a gente queria começar então falando do Estatuto da Igualdade Racial, que está completando 16 anos, e queria que a senhora trouxesse para a gente então quais são os principais avanços desde a criação da lei, o que, que ela trouxe aí de inovação.
3: Não, perfeito. Bom, o Estatuto da Igualdade Racial é uma grande conquista nossa, né? Que está completando agora em julho 16 anos de vigência. Então, com muita alegria, Mariana Jungmann e Luciano Seixas, nós do Ministério da Igualdade Racial agradecemos muito por esse convite para dialogar sobre esse marco fundamental para a política de igualdade racial do Brasil. E o Estatuto, ele fez um processo de trazer como responsabilidade para o Estado brasileiro a obrigação de enfrentar o racismo nas suas políticas, nas suas ações. E conseguiu construir base sólida para que a gente tivesse um processo de amadurecimento das ações afirmativas nas universidades e na educação superior, como hoje temos, e temos diversos avanços, né, a partir dessa lei. Como temos também as ações afirmativas nos concursos públicos, que também tem gerado muito resultado, além de políticas públicas transversais na saúde, na educação, na cultura, no trabalho e na moradia, para, de fato, superar o racismo estrutural e promover a igualdade racial no Brasil, que é algo tão central. A gente tem alguns resultados, eu estava falando da lei de cotas, como, por exemplo, uma ampla presença hoje de estudantes negros e negras nas universidades. São mais de 4 milhões de estudantes que ocupam universidades públicas e privadas no Brasil. Isso é um avanço se a gente pensa os dados estatísticos em relação aos anos 2000, né? Quando apenas 2% da população negra estava na universidade.
2: Bom, secretária, a senhora citou aí as questões de cotas, vale para a educação, vale também para o trabalho. Na verdade, o Estatuto da Igualdade Racial reúne direitos em diversas áreas, né? Educação, trabalho, também saúde, na cultura. Na prática, como é que ele impacta a vida da população brasileira?
3: Não, perfeito. O Estatuto, ele orienta as políticas de igualdade racial e traz alguns aspectos que são centrais para a forma como a gente se organiza no governo federal e também em articulação com governos estaduais e municipais para implementar essa política. E traz alguns princípios, como, por exemplo, da transversalidade. Então, ele prevê essa articulação com os vários ministérios que executam ações voltadas para a igualdade racial e para a superação do racismo.
1: A gente está falando aí de 16 anos da construção dessa política. A senhora mencionou políticas afirmativas também, mas apesar disso a gente ainda continua precisando trabalhar em torno da redução das desigualdades raciais, né, que são uma realidade no país. Quais são os maiores desafios que a senhora considera para que os direitos previstos no Estatuto realmente se tornem uma realidade e se tornem presentes mesmo?
3: Essa pergunta, Mariana, agradeço muito. Eu acho que ela é chave para a gente avaliar o porquê que a política de igualdade racial ainda é muito importante no Brasil hoje. A gente tem avanços fundamentais em marcos legais, temos uma política nacional estruturada, temos o Sistema Nacional de Promoção da Igualdade Racial, que leva essa política para governos estaduais e municipais, mas uma conquista, inclusive, do Estatuto da Igualdade Racial, é ele quem cria o SUS, né, o nosso SUS da Igualdade Racial, que é o SINAPIR, e que hoje está presente nos 27 estados da federação e em quase 500 municípios. Vou começar por esse ponto, porque é um ponto que demonstra avanço, mas demonstra também desafio, né? Que é o foco da sua pergunta. E por que que é importante a gente avançar nisso? É fundamental que a gente busque incrementar e capilarizar cada vez mais essa política e avançar em mais estados e municípios. Está em curso foi julgada, né? E está em curso a elaboração da resposta a ela, a DPF Vidas Negras, a DPF 973, que obriga o governo federal a atualizar o segundo Plano Nacional de Promoção da Igualdade Racial. A gente vem trabalhando nisso ativamente e, obviamente, a gente vem também destacando a importância de que estados e municípios também sejam envolvidos nessa obrigação de fazer dessa ação, pela importância da gente federalizar essa política. Então, é um desafio que a gente ainda tem, temos um avanço importante, estamos nos 27 estados, mas precisamos, de fato, avançar e capilarizar essa política no Brasil. Outro ponto é que os dados socioeconômicos, de segurança pública, são muitas as dimensões que ainda demonstram que, mesmo tendo avançado muitíssimo, e de fato há na história, né, ao longo da história, um incremento importante na política de igualdade racial no Brasil, é possível a gente avaliar que ainda há muito o que fazer. E os dados que foram publicados recentemente do Fórum Brasileiro de Segurança Pública e do Atlas da Violência, por exemplo, pegando apenas um aspecto, demonstram a relevância da gente avançar na política de igualdade racial para enfrentar esse racismo que toca a vida das pessoas, que toca o cotidiano das pessoas. 83% das vítimas de morte decorrentes de intervenções policiais no Brasil são pessoas negras. E o jovem negro tem 3 vezes mais chance de ser vítima de homicídio no Brasil do que o jovem não negro. Então, essa inequidade tão presente nas famílias, nas mães, né, ela precisa ser enfrentada. E esse enfrentamento, ele também tem algo estruturante para guiar a nossa política de igualdade racial. O Estatuto da Igualdade Racial, ele fortalece isso e, obviamente, os dados socioeconômicos, sociais do Brasil, eles são um chamariz para a importância da gente priorizar de forma central a relevância da política de igualdade racial e do enfrentamento ao racismo na nossa atuação no Estado brasileiro.
2: Muito bem, nós conversamos com a secretária executiva do Ministério da Igualdade Racial, Bárbara Oliveira Souza. Muito obrigado, secretária, por sua presença aqui na Voz do Brasil.
3: Eu que agradeço, Luciano Seixas, agradeço muito, Mariana Jungmann, por esse espaço dedicado aqui ao Ministério da Igualdade Racial.
1: E é importante a gente destacar os principais canais de denúncia para crimes raciais no país.
2: Caso você viva ou presencie um ato de racismo ou injúria racial, é possível fazer a denúncia por meio do Disque 100, canal de direitos humanos do governo federal.
1: Ou pela plataforma Fala BR, que reúne as ouvidorias também do governo federal.
2: E é sempre bom lembrar que racismo é crime, portanto, pode ser denunciado em delegacias de polícia e para o Ministério Público.
1: E também responsáveis. Vocês já repararam naquele selinho colorido que aparece antes dos desenhos, filmes e jogos de celular? Aquilo ali é a classificação indicativa, uma ajuda de ouro para você saber o que é seguro para a idade do seu filho.
2: Na hora de saber se um filme, desenho ou jogo eletrônico é recomendado para crianças e adolescentes, a classificação indicativa funciona como um instrumento para proteger os jovens de conteúdos impróprios em cada fase do desenvolvimento.
4: A dona de casa, Natália da Silva,

0: indicativa. A informação estabelece a idade recomendada para programas, filmes e até mesmo eventos culturais exibidos em público. Como explica o coordenador de políticas de classificação indicativa audiovisual, Eduardo Nepomuceno.
1: A classificação indicativa é uma informação para as famílias a respeito dos conteúdos presentes nas obras audiovisuais, nos espetáculos públicos, né? Nos streamings, nas TVs a cabo, TV por assinatura, no cinema e nos aplicativos e jogos.
0: A classificação indicativa leva em conta se a produção exibe cenas de violência, se há conteúdo sexual ou de nudez, ou se faz uso ou referência a drogas lícitas e ilícitas. Também observa se há linguagem ofensiva ou situações que possam causar medo ou forte impacto emocional. A partir da identificação desses elementos, é definida a faixa etária adequada para cada fase do desenvolvimento, como destaca o coordenador de políticas de classificação indicativa audiovisual, Eduardo Nepomuceno.
1: Cada um desses grandes eixos tem critérios específicos para cada faixa etária. Em razão desses conteúdos identificados, é que a gente consegue chegar numa faixa etária indicada para cada momento do desenvolvimento das crianças e dos adolescentes.
0: A classificação indicativa de obras audiovisuais funciona como um instrumento de proteção aos direitos de crianças e adolescentes. A neuropsicóloga Renata Nunes destaca como a indicação da idade tem a ver com a compreensão da criança em certas fases da infância.
2: Elas são orientadas por essas fases do desenvolvimento, para que ela não tenha acesso a conteúdos que ela ainda não está pronta emocionalmente. Mas isso tudo não precisa ser inflexível. Os pais precisam entender quem são seus filhos.
0: Para avaliar qual a classificação indicativa de uma obra do circuito comercial, é atribuída uma faixa etária. Além disso, há uma mensagem que diz os principais temas presentes na obra. Para vídeos disponíveis em plataformas de streaming, a própria plataforma realiza a autoclassificação seguindo os parâmetros estabelecidos. Reportagem Márcia Fernandes.
3: Hoje o Brasil conquistou um novo reconhecimento internacional para a cultura.
4: O Teatro Amazonas em Manaus e o Teatro da Paz em Belém passaram a integrar a lista do Patrimônio Mundial da Unesco.
3: Com isso, o país chega a 26 bens reconhecidos pela organização.
4: Os dois monumentos eram tombados pelo Instituto do Patrimônio Histórico e Artístico Nacional, o IFAM, desde os anos 1960.
3: Conheça um pouco da história desses dois monumentos na reportagem de Luana Karen.
5: Foi durante o ciclo da borracha, período em que a extração do látex deu impulso para um grande crescimento econômico da região norte, que surgiram os teatros Amazonas, em Manaus, e da Paz, em Belém. Era fim do século XIX e a riqueza produzida pelo chamado ouro branco despertou nas elites da época o desejo de reproduzir no coração da maior floresta tropical do mundo o requinte das grandes capitais europeias. Primeiro veio o Teatro da Paz, em 1878. Inspirado na arquitetura neoclássica italiana, tornou-se símbolo da prosperidade da capital paraense, então principal porta de saída da borracha para o mundo. Quase duas décadas depois, em 1896, foi a vez do Teatro Amazonas abrir as portas em Manaus. De estilo renascentista, o edifício preserva até hoje parte da arquitetura e decoração originais. Embora inspirados na estética europeia, os dois monumentos incorporaram referências amazônicas, pinturas, madeiras nobres e elementos decorativos da região ajudam a contar a história do encontro entre a cultura local e as influências trazidas do outro lado do Atlântico. O compositor brasileiro Carlos Gomes chegou a se apresentar no Teatro da Paz, mas não conseguiu ver o Amazonas inaugurado. Morreu três meses antes, sendo homenageado na pintura que representa a ópera, no teto do Teatro Manauara. Aliás, marcados pelos concertos clássicos, apresentações de balé e óperas, os espaços também se abriram à cultura popular. Nomes como Milton Nascimento e Roger Waters passaram pelo Amazonas, que recebeu até uma visita inusitada em 1997 das

0: Spice Girls, no auge da carreira. Agora, mais de um século depois de terem sido erguidos como símbolos da riqueza da borracha, os teatros da Amazônia ganharam um novo significado. O de patrimônio de toda a humanidade. O presidente do IFAM, o Instituto do Patrimônio Histórico e Artístico Nacional, Davidson Guzmão, destacou que a medida também é um reconhecimento da cultura produzida pela região amazônica.
1: A Amazônia, para além do paradigma do meio ambiente e do patrimônio natural, é também reconhecida pela sua produção cultural, pela sua produção artística e pelos circuitos culturais que os teatros engendram.
0: Os teatros Amazonas e da Paz foram tombados pelo IFAM na década de 1960. Agora passam a figurar juntos na lista do Patrimônio Mundial Cultural da Unesco, a Organização das Nações Unidas para a Educação, a Ciência e a Cultura, com o nome Teatros da Amazônia. Com isso, o Brasil passa a contar com 26 sítios inscritos na lista. Reportagem Luana Karen.
2: A Defesa Civil Nacional segue prestando apoio humanitário aos municípios do interior de São Paulo. A região foi atingida por fortes chuvas na última sexta-feira, dia 24.
3: No sábado, foi reconhecida a situação de emergência dos municípios de Taquaritinga, Ribeirão Preto e Dumont.
2: Com a medida, as prefeituras podem solicitar recursos federais para ações de socorro, assistência humanitária à população afetada e recuperação das áreas atingidas.
3: Foram realizadas também visitas aos municípios de Guariba e Dumont para levantamento dos danos.
2: O diretor do Departamento de Assistência Humanitária do Ministério da Integração e do Desenvolvimento Regional, Wesley de Almeida Felinto, deu detalhes da ação.
4: Conseguimos depois ao município de Guariba, o mais afetado da região, e sentamos com a Defesa Civil do município para iniciarmos o processo de reconhecimento federal e as orientações junto ao setor de engenharia e inspeções em campo para orientação quanto às ações de assistência humanitária, restabelecimento dos serviços essenciais e recuperação. Neste momento, a gente se encontra no município de Dumont, finalizando também o reconhecimento federal para posterior envio à Defesa Civil Estadual de São Paulo, e a equipe de engenharia está em campo visitando ainda algumas áreas afetadas no município de Dumont.
3: E um alerta pelo celular informa se onde você vive corre algum risco de evento climático intenso, sejam chuvas ou incêndios.
2: Com esse aviso, é possível se prevenir contra desastres.
5: A Defesa Civil Nacional oferece um serviço gratuito para envio de alertas sobre situações de emergência diretamente ao celular. As mensagens podem avisar sobre chuvas intensas, alagamentos, deslizamentos de terra, incêndios florestais, tornados e outros riscos. O cadastro pode ser feito por SMS, WhatsApp ou Telegram. Para receber por mensagem, basta enviar o CEP da localidade de interesse para o número 40199. No WhatsApp, é necessário iniciar uma conversa com o número 61 2034 4611 e seguir as orientações do assistente virtual. No Telegram, basta procurar por Defesa Civil Alertas, enviar a mensagem Olá e concluir o cadastro. Também é possível receber avisos automaticamente pela TV por assinatura, pelos alertas públicos do Google e pela tecnologia Cell Broadcast, disponível em aparelhos compatíveis conectados às redes 4G e 5G. Nesses casos, não é necessário fazer cadastro. Natália Koslick para a Voz do Brasil.
3: Essas foram as notícias do governo federal.
2: Fique agora com as notícias do Poder Judiciário e do Congresso Nacional. Boa noite.
3: Boa noite, bom fim. Boa noite, até amanhã.
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8: Ministro aposentado Otávio Galotti é velado no Supremo Tribunal Federal com a presença de ministros, autoridades e familiares. TSE realiza Semana Nacional do Sistema Eletrônico de Votação entre 3 e 9 de agosto. STJ decide que prazo de 90 dias para indenização em proteção veicular é válido. Boa noite, eu sou Marcela Luiza. O Supremo Tribunal Federal decretou o luto oficial de 3 dias pelo falecimento do ministro aposentado Otávio Galotti, que morreu ontem, aos 95 anos. Nesta segunda-feira, houve o velório no Salão Branco do Tribunal, com a presença de ministros, autoridades e familiares. O presidente do STF, ministro Edson Fachin, destacou o papel de Galotti na magistratura brasileira.
9: Recordar o ministro Galotti. Não evocamos apenas o integrante da história deste tribunal. Evocamos uma determinada compreensão da magistratura, aquela que reconhece que a autoridade moral precede a autoridade jurídica, que a legitimidade das decisões repousa antes de tudo na integridade daqueles que a proferem. A morte interrompe uma biografia, mas não alcança um legado. As decisões permanecem nos livros, os ensinamentos permanecem na memória de todos nós, o exemplo permanece nas instituições.
8: Nascido no Rio de Janeiro em 1930, Otávio Galotti formou-se em Direito em 1953. Foi integrante do STF entre 1984 e 2000, sendo presidente da Corte de 93 a 95. Também presidiu o Tribunal Superior Eleitoral entre 1994 e 1996 e teve papel relevante na consolidação da jurisprudência constitucional durante os primeiros anos de vigência da Constituição de 88. O sepultamento está marcado para amanhã, no Rio de Janeiro. Tribunal Superior Eleitoral realiza a primeira edição da Semana Nacional do Sistema Eletrônico de Votação, de 3 a 9 de agosto. RIMAC Souto.
10: O objetivo é aproximar a justiça eleitoral da sociedade e ampliar o conhecimento sobre o funcionamento, a segurança, a transparência e a auditabilidade da urna eletrônica. O lançamento da Semana Nacional do Sistema Eletrônico de Votação será feito pelo presidente do TSE, ministro Cássio Nunes Marques, durante a sessão plenária de abertura do segundo semestre forense de 2026, na próxima segunda-feira, dia 3 de agosto. A iniciativa envolve todos os tribunais regionais eleitorais do país, com ações como visitas a escolas, demonstrações da urna eletrônica, palestras, exposições e distribuições de materiais informativos oficiais sobre o processo eleitoral. A programação termina no domingo, dia 9 de agosto, com a Corrida pela Democracia, no Autódromo Nelson Piquet, em Brasília.
8: Para a terceira turma do STJ, é válida a cláusula de contratos de proteção patrimonial mutualista, que estabelece prazo de até 90 dias úteis para o pagamento de indenização após um prejuízo. Tiago Gomide.
11: Os ministros analisaram o caso de um associado de uma cooperativa de transportes de Goiás que teve veículo roubado e questionou a demora no pagamento da indenização. O colegiado entendeu que os contratos de proteção patrimonial mutualista têm características diferentes dos seguros tradicionais e, por isso, não se aplicam automaticamente às regras da SUSEP que estabelecem um prazo de até 30 dias para seguradoras. Segundo o relator do caso, o ministro Ricardo Vilas Boas Cueva, a Lei Complementar 213 de 2025 passou a prever a fiscalização dessas operações pela SUSEP, mas ainda não há uma regulamentação específica para esse tipo de contrato.
8: Estão abertas as inscrições para o mutirão da 16ª Semana Nacional da Execução Trabalhista. Rocine Gomes.
12: Essa é uma forma mais radical de fazer com que a decisão judicial seja cumprida e que tudo o que é devido seja pago. Com o slogan Seu Direito por Inteiro, a iniciativa, marcada para o período de 14 a 18 de setembro em todo o Brasil, é um esforço concentrado para localizar bens de devedores, incentivar acordos e dar mais celeridade ao pagamento dos créditos trabalhistas. Para outras informações sobre a 16ª Semana Nacional da Execução Trabalhista, acesse csjt.jus.br.
8: 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Uma boa noite e até amanhã.
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3: Eu sou Paula Groba.
13: E eu sou Ricardo Nakaoka.
3: E estes são os destaques de hoje do Jornal do Senado, que começa agora.
13: Comissão de Relações Exteriores vai acompanhar medidas do governo contra a tarifaço dos Estados Unidos.
3: Nova lei permite venda de spray de pimenta para mulheres.
13: Senado aprova projetos para fortalecer a recuperação ambiental e a economia circular.
3: Boa noite.
13: Boa noite.
3: As novas tarifas impostas pelos Estados Unidos a produtos brasileiros acendeu um alerta no Senado.
13: A Comissão de Relações Exteriores quer avaliar a resposta do governo e possíveis medidas do Congresso. O tema será debatido pelo colegiado, que solicitou informações sobre as ações do Brasil diante desse novo cenário. Repórter Márcio Maturana.
14: O presidente da Comissão de Relações Exteriores, senador Nelsinho Tradi, do PSD de Mato Grosso do Sul, enviou um pedido de informações ao Ministério do Desenvolvimento, Indústria, Comércio e Serviços sobre a estratégia do Brasil em relação às novas tarifas de 25% impostas pelo presidente dos Estados Unidos, Donald Trump, sobre produtos brasileiros. Uma das perguntas é sobre a possível aplicação da Lei da Reciprocidade Econômica, aprovada pelo Congresso em 2025.
15: O Congresso aprovou essa legislação e agora cabe ao Senado acompanhar a sua implementação. Precisamos entender se os instrumentos criados são suficientes para enfrentar uma situação como essa e, se necessário, discutir aperfeiçoamentos. Sempre com base em critérios técnicos e na proteção da economia brasileira.
14: As novas tarifas de Trump alcançam 3 mil itens, o que significa 18% das exportações brasileiras para os Estados Unidos, segundo cálculos do Ministério do Desenvolvimento. Isso corresponde a 37,6 bilhões de reais, com base nas exportações de 2024, antes dos primeiros tarifaços. No mesmo dia em que começou o novo tarifaço, 22 de julho, o presidente Lula assinou uma medida provisória criando o Plano Brasil Soberano 3, que abre 18 bilhões e meio de reais em linhas de crédito com juros subsidiados para exportadores. Também nessa data, Lula sancionou uma lei derivada de outra medida provisória que criou linhas de financiamento no Plano Brasil Soberano, com expansão apresentada pelo Congresso Nacional para setores estratégicos. O objetivo do pedido de informações, segundo Nelsinho Tradi, é oferecer aos senadores informações técnicas para eventuais iniciativas legislativas.
15: A Comissão de Relações Exteriores não substitui o Executivo na condução da política comercial, mas pode contribuir para a construção de soluções e acompanhar a atuação do governo. Foi isso que fizemos desde o início.
14: No dia 4 de agosto, o grupo de trabalho criado pela Comissão de Relações Exteriores vai discutir novos mercados para as exportações brasileiras com representantes do governo e do setor privado, priorizando questões sobre proteínas de origem animal.
3: A proposta que cria medidas de apoio às empresas brasileiras afetadas pelo tarifaço dos Estados Unidos é uma das 32 medidas provisórias que aguardam votação no Congresso. Na próxima semana, o Congresso Nacional retoma os trabalhos e entre as propostas pendentes estão também a que prevê subsídios para combustíveis e a chamada taxa das blusinhas, que alterou as regras de tributação das compras internacionais de pequeno valor. As medidas provisórias têm efeito imediato, mas precisam ser aprovadas pelo Congresso para virar em lei. Se não forem votadas em até 120 dias, perdem a validade.
13: Também aguarda análise o novo Desenrola Brasil, voltado à renegociação de dívidas de pessoas físicas, microempresas e estudantes. O programa permite que devedores com renda mensal de até R$ 8.105 refinanciem dívidas de até R$ 15.000 por banco, com juros de até 1,99% ao mês. Para o senador Paulo Paim, do PT do Rio Grande do Sul, a iniciativa contribui para a recuperação da economia e o alívio do orçamento das famílias. A medida provisória ainda depende da instalação da comissão mista para começar a ser analisada e depois seguir para a Câmara e o Senado.
16: Trata-se de uma medida concreta que oferece condições reais para que as pessoas saiam do sufoco financeiro. É uma forma de devolver dignidade a quem mais precisa, aliviando o orçamento das famílias e permitindo que voltem a planejar suas vidas com mais segurança.
17: Mulheres vítimas de violência passam a ter uma nova forma de autodefesa prevista em lei. Foi sancionada a norma que autoriza a venda de spray de pimenta para uso civil feminino, com regras para a compra e a utilização da substância.
18: A lei foi sancionada em meio ao aumento de casos de violência contra a mulher no país. Repórter Patrícia Oliveira.
19: A nova lei sancionada pelo presidente Lula permite a comercialização, aquisição e posse do spray de pimenta para a defesa pessoal das mulheres com mais de 18 anos. Esse spray provoca ardência intensa nos olhos, na pele e nas mucosas e assim pode conter temporariamente o agressor. O uso dessa substância até então era restrito às forças de segurança pública e às forças armadas. O estabelecimento que comercializar o spray deverá manter o registro da venda e a identificação da compradora pelo prazo de 5 anos. O senador Laércio Oliveira, do Progressistas de Sergipe, foi o relator do projeto aprovado no Senado que deu origem à lei. Para ele, a nova lei vai ajudar na proteção da integridade física, psicológica e sexual das mulheres.
20: Essas práticas de feminicídio que a gente tem ouvido todos os dias nos deixam atônitos e muito preocupados, e a gente precisa criar mecanismos de segurança, de proteção da própria mulher.
19: Um regulamento deverá definir as especificações técnicas do spray, os limites de capacidade da embalagem, a concentração da substância e os padrões de segurança do conteúdo.
17: E a Comissão de Direitos Humanos aprovou uma recomendação ao Ministério da Saúde para agilizar o atendimento de crianças com fissura lábio-palatina pelo SUS. A proposta prevê que o tratamento especializado começa em até 30 dias após o diagnóstico.
18: A indicação recomenda o prazo máximo de 1 mês entre o diagnóstico e o início do tratamento. A fissura lábio-palatina atinge 1 em cada 650 recém-nascidos no Brasil e pode comprometer a alimentação, a fala e a audição. A senadora Damares Alves, do Republicanos do Distrito Federal, destacou que o atendimento precoce reduz complicações. O tratamento inclui cirurgias e acompanhamento multiprofissional. A recomendação segue agora para análise do Ministério da Saúde.
17: Reciclagem de baterias de carros elétricos e restauração de seringais da Amazônia. Esses foram alguns dos temas de projetos aprovados na Comissão de Meio Ambiente nesse primeiro semestre.
18: Um projeto que aumenta a pena para maus tratos a animais também foi aprovado pelo colegiado. Repórter César Mendes.
21: Recuperação florestal, economia circular e agricultura regenerativa foram temas de projetos aprovados na Comissão de Meio Ambiente. Relator da proposta que cria a Política Nacional de Revitalização dos Seringais Amazônicos, agora em análise na Comissão de Agricultura, o senador Beto Faro, do PT do Pará, disse que o declínio da atividade seringueira trouxe degradação ambiental.
22: O projeto oferece uma resposta a esses desafios ao incentivar a recuperação e revitalização dos seringais nativos.
21: Já o projeto que estabelece regras para reciclagem e rastreabilidade de baterias de veículos elétricos e híbridos é do senador Jacques Wagner, do PT da Bahia, mas o texto aprovado foi o do substitutivo do senador Confúcio Moura, do MDB de Rondônia.
23: A Política Nacional de Circularidade de Baterias é fundamental para acompanhar a evolução da mobilidade elétrica.
21: Também foram aprovadas pelo colegiado as políticas nacionais de fomento à agricultura regenerativa, do senador Sérgio Petecão, do PSD do Acre, e de desenvolvimento sustentável da pesca, do senador Alessandro Vieira, do MDB de Sergipe, além do aumento da pena para maus tratos a animais, proposta pelo senador Confúcio Moura.
17: E o Brasil passou a proibir a produção e a comercialização de alimentos obtidos por meio da alimentação forçada de animais. A lei, sancionada pelo presidente Lula, entra em vigor em 180 dias e atinge principalmente o foie gras, produzido a partir do fígado de patos e gansos submetidos à ingestão forçada de alimentos.
18: A norma teve origem em um projeto do senador Eduardo Girão, do Novo do Ceará. Quem descumprir a lei estará sujeito às penalidades previstas na Lei de Crimes Ambientais, como detenção, multa e sanções administrativas. Música. Com edição de Paula Groba e trabalhos técnicos de Eliseu Caires, o Jornal do Senado fica por aqui. Acompanhe agora as notícias da Câmara dos Deputados. Boa noite.
17: Boa noite e até amanhã.
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1: Câmara pode tornar imprescritível crime sexual contra menores de 12 anos.
4: Proposta amplia a bolsa permanência do ProUni para alunos de meio período.
1: Deputados obrigam elaboração do plano de assistência social a cada década.
5: Boa noite. A Câmara aprovou proposta que obriga o governo a elaborar o plano de assistência social a cada 10 anos. A repórter Maria Neves tem mais detalhes sobre o texto que já foi encaminhado ao Senado.
24: A Comissão de Constituição e Justiça da Câmara dos Deputados aprovou o projeto que obriga o Poder Executivo a elaborar periodicamente o Plano Decenal de Assistência Social. Pelo texto da deputada Laura Carneiro, do PSD do Rio de Janeiro, a cada 10 anos o poder público deve prever metas e estratégias para melhorar o atendimento à população mais vulnerável. Laura Carneiro explica que o país conta atualmente com um plano de assistência com vigência entre 2016 e 2026. No entanto, ao contrário do que ocorre na educação, a elaboração do planejamento decenal ainda não é obrigatória por lei. Na opinião da parlamentar, estabelecer metas e diretrizes claras é fundamental para garantir a estabilidade das políticas de assistência social.
25: Em última análise, o mais importante é manter os programas de assistência social. Já é uma prática recomendada pela LOAS e agora a gente vai torná-la obrigatória. Esse plano decenal vai fortalecer as políticas públicas e evitar que a gente tenha qualquer tipo de retrocesso quando se avança numa política que atingiu aquelas determinadas metas.
24: A proposta aprovada determina que as metas do Plano Decenal de Assistência Social sejam elaboradas com base nos dados oficiais do Sistema Único de Assistência Social. Ainda de acordo com o texto, o Conselho Nacional de Assistência Social será responsável por aprovar e acompanhar os resultados do planejamento em conjunto com o governo federal. Da Rádio Câmara de Brasília, Maria Neves.
0: Comissões.
1: Presidente da Comissão de Previdência, Assistência Social, Infância, Adolescência e Família, Bruno Ganem, do Podemos de São Paulo, faz um balanço positivo dos trabalhos do colegiado. Para ele, a estratégia de priorizar projetos de consenso permitiu destravar votações e acelerar a análise de propostas.
26: Em comum acordo entre todos os membros, a gente buscou priorizar as pautas consensuais e tem sido uma experiência muito bem sucedida. Quero, inclusive, parabenizar todos os membros pela forma com que permitiram que a gente buscasse esses projetos de consenso, e o que a gente descobriu é que são centenas de projetos que todo mundo é favorável, mas por uma outra razão acaba ficando parado, porque a gente perde muito tempo olhando aquilo que não é consenso.
5: Bruno Ganem afirma que a comissão está perto de zerar a fila de projetos consensuais, muitos deles voltados à proteção de crianças e adolescentes. O deputado também destaca avanços na pauta previdenciária a partir da construção de convergências entre os parlamentares.
0: Educação.
1: Avança na Câmara projeto que amplia a bolsa permanência do ProUni para estudantes de meio período. O texto foi aprovado na Comissão de Educação, como informa a repórter Júlia Lopes.
27: Estudantes matriculados em cursos de meio período poderão passar a ter acesso à bolsa permanência do programa Universidade para Todos, o ProUni. O projeto do deputado Túlio Gadelha, do PSD de Pernambuco, foi aprovado na Comissão de Educação da Câmara dos Deputados. Atualmente, a legislação prevê o benefício apenas para estudantes de cursos presenciais em período integral, com carga horária mínima de 6 horas diárias. Na prática, a proposta retira o critério de carga horária mínima do curso de graduação para a concessão da bolsa. O programa Bolsa Permanência é um auxílio financeiro mensal destinado a estudantes de graduação em situação de vulnerabilidade socioeconômica. O objetivo é evitar a evasão universitária, ajudando no pagamento de despesas como moradia, alimentação e transporte. O valor atual da bolsa é de R$ 700 e atende bolsistas do ProUni com renda familiar por pessoa de até um salário mínimo e meio. O relator da proposta, deputado Pedro Kizai, do PT de Santa Catarina, também incluiu no texto aprovado que o Ministério da Educação poderá exigir frequência e aprovação dos estudantes para a garantia do benefício.
2: Nós deixamos aberto e claro na lei que o Ministério da Educação vai exigir frequência, aprovação. Por quê? Porque se ele está recebendo dinheiro público do ProUni e mais uma bolsa permanência, ele agora precisa o quê? Dar conta do recado, como a gente diz. Dar conta, estudar, frequentar, aprovar e se profissionalizar.
27: A proposta que amplia o acesso à bolsa permanência para estudantes de graduação em cursos de meio período segue agora para análise na Comissão de Finanças e Tributação da Câmara dos Deputados. Da Rádio Câmara de Brasília, Júlia Lopes.
5: Rafael Brito, do MDB de Alagoas, defende a ampliação do programa Pé de Meia para todos os estudantes do ensino médio da rede pública, sem restrições de renda. O deputado argumenta que a permanência na escola é um desafio que vai além da condição socioeconômica das famílias.
1: Rafael Brito afirma que a experiência do programa Cartão Escola 10 em Alagoas inspirou o Pé de Meia e contribuiu para reduzir a reprovação e a evasão escolar. Ele acredita que a universalização do benefício fortalece a educação e incentiva mais jovens a concluírem o ensino médio.
6: E quando a gente criou aqui em Alagoas, a gente criou o programa de forma universal. Todo aluno que está matriculado no ensino médio das escolas públicas de Alagoas recebem o cartão Escola 10, o que fez com que a nossa taxa de reprovação caísse, o que fez com que o percentual de estudantes em atraso caísse e o que fez principalmente com que Alagoas pudesse praticamente dobrar o número de concluintes no ensino médio por ano. Antes de existir o programa, em Alagoas se formavam aproximadamente 26 mil estudantes e no ano passado se formaram 47 mil estudantes.
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0: Saúde.
5: A Comissão de Saúde aprovou a exigência de desfibriladores em locais de grande circulação. A repórter Sofia Peçanha traz mais informações sobre a proposta.
7: A Comissão de Saúde aprovou o projeto que torna obrigatória a presença de desfibriladores externos automáticos em locais de grande concentração de pessoas, ambulâncias e veículos de resgate em todo o país. O desfibrilador serve para aplicar choques elétricos controlados que ajudam a restabelecer o ritmo normal do coração em caso de parada cardiorrespiratória. O texto aprovado reúne 11 propostas que tratavam da instalação de desfibriladores em diferentes locais. Por isso, o relator, o deputado doutor Luiz Ovando, do PP do Mato Grosso do Sul, optou por estabelecer critérios mais objetivos para definir os locais obrigados a disponibilizar os equipamentos. A medida valerá para eventos artísticos, esportivos e comerciais com circulação superior a 1.000 pessoas por dia, além de aeroportos, portos, rodoviárias e estações ferroviárias. O texto também inclui trens, aeronaves e embarcações com capacidade para 500 ou mais passageiros, academias com pelo menos 1.000 alunos matriculados e ainda ambulâncias e veículos de resgate. Durante a votação na comissão, o deputado Luiz Ovando, que é cardiologista, destacou que a presença dos equipamentos pode ser decisiva em casos de parada cardíaca.
8: Sua disponibilização será fundamental para permitir a rápida intervenção em casos da parada cardíaca, o que aumenta as chances de sobrevivência da vítima. A presença do aparelho, combinado com o treinamento do pessoal para seu uso, pode salvar vidas.
7: Pelo projeto, os responsáveis pelos estabelecimentos deverão adquirir os aparelhos, garantir sua manutenção e disponibilizar profissionais capacitados para realizar manobras de reanimação cardiopulmonar e operar o equipamento. Além disso, os desfibriladores deverão permanecer acessíveis durante todo o período de funcionamento dos locais que recebem público. Em caso de descumprimento, o texto prevê advertência na primeira autuação, multa de R$ 5.000 e possibilidade de interdição do estabelecimento. A multa poderá ser dobrada em caso de reincidência. O projeto que torna obrigatória a disponibilização de desfibriladores cardíacos em locais de grande concentração de pessoas será analisado pela Comissão de Constituição e Justiça. Da Rádio Câmara de Brasília, Sofia Peçanha.
0: Desenvolvimento Regional.
1: Maria do Rosário, do PT, defende a aprovação de projeto de sua autoria que cria regiões de insegurança hídrica no Rio Grande do Sul. Ela argumenta que a metade sul do estado enfrenta secas recorrentes com falta de água potável para a população e para a agricultura familiar.
3: Para resolver essa situação de a cada ano novos decretos de emergência, nós queremos que a metade sul do Rio Grande do Sul, onde a seca tem se instalado a cada ano, ela seja declarada como uma área de insegurança hídrica. Essa proposta, ela vem de acordo com os objetivos do Milênio das Nações Unidas, que diz que a segurança hídrica é um dos princípios para garantia da qualidade de vida. E a prevenção exige a gente atuar sobre as mudanças climáticas de forma a termos infraestrutura adequada na capital, Porto Alegre, nas grandes cidades e nas pequenas também.
5: Maria do Rosário elogia o esforço do governo federal no socorro ao Rio Grande do Sul, especialmente após as enchentes que atingiram o estado em janeiro de 2024. Ela também defende investimentos em infraestrutura, defesa civil e recuperação ambiental contra os impactos das mudanças climáticas.
1: Projeto de Zé Silva do União de Minas Gerais proíbe a reconstituição de leite em pó importado para a produção de alimentos para o consumo humano. Segundo o deputado, a ideia é proteger mais de 1 milhão de produtores rurais que enfrentam uma queda no preço do leite.
9: O produtor não precisa de favor do Congresso Nacional, não precisa de favor do governo, ele precisa de respeito. E esse respeito é a aprovação do meu projeto, que já temos já um efeito prático no Paraná, já foi proibido por uma lei estadual e já no primeiro mês reduziu a importação da metade de leite que o Paraná importava. Então está claro que é preciso aprovar esse projeto.
5: Zé Silva argumenta que a proposta pretende reduzir os impactos da importação de leite em pó sobre a cadeia produtiva nacional. O projeto já foi aprovado na Comissão de Agricultura e aguarda análise na Comissão de Constituição e Justiça.
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0: aprova aumento de pena para responsáveis legais nos casos de homicídio contra menores com deficiência. A repórter Silvia Munhato tem mais detalhes da medida.
1: A Comissão de Defesa dos Direitos das Pessoas com Deficiência aprovou o projeto que aumenta a pena para pais, mães ou responsáveis legais que praticarem homicídio contra crianças e adolescentes com deficiência. O relator na comissão, deputado Márcio Onaiser, do Solidariedade do Maranhão, defendeu a mudança.
2: Justifica-se a opção pela instituição de uma circunstância qualificadora por serem os pais e responsáveis aqueles com maior obrigação de zelar pela proteção e pelo desenvolvimento de crianças e adolescentes com deficiência.
1: O deputado especificou que a pena será de 12 a 30 anos de reclusão, acrescida de duas causas de aumento, um terço até a metade pela deficiência e dois terços pela autoridade do agente. O projeto que aumenta a pena de responsáveis legais que praticam homicídio contra crianças e adolescentes deverá ser analisado agora pela Comissão de Previdência, Assistência Social, Infância, Adolescência e Família. Da Rádio Câmara de Brasília, Silvia Munhato.
3: Transportes. Kim Kataguiri, do Missão de São Paulo, é um dos autores da proposta que limita a alíquota máxima do IPVA a 1% do valor do veículo. O objetivo, segundo o deputado, é tentar tornar a carga tributária mais justa.
4: Então, o governador, a Assembleia Legislativa, vai poder decidir entre 0% a 1% do valor venal do veículo e a principal base de cálculo passa a ser o peso do veículo e o seu impacto ambiental. A gente se espelhou na legislação do Japão, de alguns países europeus e de alguns estados dos Estados Unidos que consideram que o peso ele é uma forma justa de se calcular o tributo sobre o veículo, porque quanto mais pesado o veículo, maior o impacto dele sobre o asfalto, maior a necessidade de manutenção das vias.
0: A proposta de Kim Kataguiri prevê compensar a redução da arrecadação com cortes de despesas do poder público, como a limitação de gastos dos legislativos e de publicidade institucional. Para o deputado, a medida aumenta a receita pública sem criar mais impostos.
3: Segurança Pública. Avança na Câmara a proposta que torna imprescritíveis crimes sexuais contra menores de 12 anos.
0: Conheça detalhes da matéria na reportagem de Paula Bittar.
5: A Comissão de Constituição e Justiça da Câmara aprovou a proposta de emenda à Constituição que torna crimes sexuais cometidos contra menores de 12 anos de idade imprescritíveis. Hoje, por exemplo, o crime de estupro de vulnerável prescreve em 20 anos e a contagem para a prescrição começa a partir dos 18 anos da vítima, a não ser que a ação penal já tenha sido iniciada em data anterior. A relatora na comissão, deputada Júlia Zanatta, do PL de Santa Catarina, avaliou que a proposta fortalece a dignidade e a integridade sexual das crianças. Ela também citou um caso recente para defender a importância da medida.
6: Uma notícia muito triste vinda do Ceará. Uma bebê de 10 meses morreu porque foi estuprada por dois homens, um de 22 anos. E me surpreende estupro contra vulneráveis não ser ainda imprescritível.
5: A proposta que torna crimes sexuais cometidos contra menores de 12 anos de idade imprescritíveis ainda precisa ser analisada por uma comissão especial e depois segue para apreciação do plenário, onde precisará ser votada em dois turnos. Outra proposta aprovada pela CCJ foi projeto que determina a monitoração eletrônica dos condenados em primeira instância pelo crime de estupro de vulnerável. De acordo com o Código Penal, o crime de estupro de vulnerável consiste em ter conjunção carnal ou praticar outro ato libidinoso com menor de 14 anos e tem pena de reclusão de 10 a 18 anos. Esse projeto já pode seguir para análise do Senado, a menos que haja recurso para votação antes pelo plenário da Câmara. Da Rádio Câmara, de Brasília, Paula Bittar.
3: Meio Ambiente.
7: Projeto de Felipe Beccari, do Podemos de São Paulo, aumenta a pena para crimes de maus tratos contra animais cometidos com o objetivo de divulgação em plataformas digitais. A proposta busca combater desafios e competições que incentivam esse tipo de violência na internet.
8: A gente vem com esse projeto para poder dar uma contra-resposta, dar uma resposta imediata, né, dizendo que essa crueldade, que é com o fim de diversão, com o fim de competição nas plataformas digitais, ela tem que ser freada urgentemente. Então, isso foge daquele habitual dos maus-tratos na rua, nas denúncias que a gente atende. Então, esse projeto vem ampliar, dobrar a pena praticamente para quem comete o maus-tratos com esse fim. Não porque queria cometer o maus-tratos ou porque não gosto do animal, mas simplesmente por uma gincana.
0: A pena atual para maus-tratos a animais pode chegar a 5 anos de prisão. Com a aprovação do projeto, quem cometer o crime com o objetivo de divulgar em plataformas digitais pode ter a pena praticamente dobrada. Felipe Beccari alerta que a prática tem crescido de forma silenciosa, especialmente durante a madrugada.
3: Termina agora o Jornal Câmara dos Deputados, produzido pela Rádio Câmara, com trabalhos técnicos de Wellington Teles e apresentação de Val Monteiro e Márcio Aquilissardi. Uma boa noite para você.
0: Você fica agora com as notícias do Tribunal de Contas da União. Boa noite.
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10: O Tribunal de Contas da União avaliou como universidades e institutos federais organizam a área de tecnologia da informação. A auditoria analisou se o modelo adotado garante o funcionamento dos sistemas que apoiam atividades como ensino, pesquisa e gestão. O trabalho identificou problemas como falta de integração entre as instituições, compras feitas de forma isolada e carência de profissionais especializados. 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Para o TCU, as falhas podem aumentar os custos e reduzir a eficiência dos serviços. 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
9: 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Boa noite.

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1: Ontem já era, hoje é o dia e o amanhã poderá não mais chegar. Está começando mais um Love Times. Vamos juntos com você tocando o melhor da música, tocando músicas que tocam você, tocando o seu coração. O melhor da música você ouve aqui com a gente. Começamos muito bem o programa de hoje. Esse é o Love Times. Música boa o tempo inteiro.
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1: Hoje um playlist muito especial para você aqui no Love Times.

0: E agora no Love Times, uma regravação de um clássico com uma nova roupagem.
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1: Como você está? Está bem? Que bom! Você vai ouvir aqui a melhor playlist da sua noite.

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2: Olá, meu amigo Alberto, tudo bem? Sou a Júlia de Niterói e gostaria de ouvir no Love Times a música Eva, do Rádio Táxi. Um beijão, meu amigo, e ofereço para todos os ouvintes. Boa noite.

Nosso boa noite muito especial para você que ouve a gente através dos aplicativos. Você ouve através do site ou do aplicativo. 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

0: Esse é o Love Times. A gente volta já já.
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1: Como você está? Está bem? Que bom! Senão você vai ouvir aqui a melhor playlist da sua noite. Ontem já era, hoje é o dia e o amanhã poderá não mais chegar.

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2: Boa noite, Alberto Brizola. Aqui quem fala é a Jeane, de Pernambuco. Gostaria de pedir a música de Erasmo Carlos. Meu marido sempre me oferece. Eu queria ouvir aí. Muito obrigada pela sua

0: Esse é o Love Times. Daqui a pouquinho, uma tradução muito especial para você aqui no Love Times. A gente volta já já.
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0: Esse é o Love Times. Nossa boa noite vai para você que está ouvindo o Love Times pela primeira vez. Seja bem-vindo. Se gostar, avise aos amigos. Se não gostar, avise aos inimigos.
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0: Esse é o Love Times. Música boa o

Boa noite para você que está ouvindo a gente agora no carro, em casa, para você que está trabalhando, para você que está de folga, aproveitando o melhor da música. Boa noite para você.

0: E agora, uma saudade no Love Times. Onde você estava quando estava tocando essa canção? Com quem você estava quando essa canção estava tocando no rádio?
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0: Esse é o Love Times. E agora, uma do fundo do baú. Lembra dessa?

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0: Muito bem, chegamos ao final do programa de hoje. Muito obrigado pelo carinho e pela audiência. Ontem já era, hoje é o dia e o amanhã poderá não mais chegar.
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1: 6:01. Bom dia pra você. Terça-feira chegando, o dia que a gente começa a perceber que o fim de semana realmente acabou, né? É só na terça mesmo. Segunda, a gente tem aquela ilusão ainda. Será assim? Aliás, deixa eu te fazer uma pergunta aqui. Quem aí já saiu de casa hoje e 5 minutos depois deu aquela conferidinha no bolso, na bolsa, celular, carteira, chave, aí confere de novo e de novo. Daqui a pouco você tá quase fazendo um inventário no meio da calçada, né? E tem um mistério que ninguém explica. Você passa a manhã inteira procurando um negócio, revira a gaveta, olha a mochila, pergunta pra todo mundo. No fim, o objeto estava exatamente onde você deixou, né? Eu vi um meme essa semana da mulher falando com a chave na boca e doida, desesperada, procurando a chave. Cadê minha chave? Eu sou mais ou menos assim, Fernanda. Bom dia!
2: Bom dia.
1: Óculos.
2: Isso acontece muito com óculos. Às vezes eu tô com óculos na cabeça e fico procurando pela casa o óculos.
1: E aí a única pessoa que não sabia era você. Eu já fiz videoconferência com a minha filha e fiquei desesperada na frente. Meu Deus, onde eu enfio meu celular?
2: E você,
1: mãe,
2: com o celular na mão.
1: Celular tá aí, você tá fazendo videoconferência comigo. A vida adulta é isso, né, gente? Pagar boleto, procurar os óculos que está na cabeça, que estão na cabeça, né? E aí perguntar, cadê meu celular enquanto você segura o celular na mão? Então relaxa, se o dia já começou te trollando, responde com bom humor pra tudo. Pega o café, aumenta o volume e vem com a gente. Tá começando o Café da Manhã na Rádio Manchete 96,1, porque rir logo cedo é o melhor jeito de colocar a terça-feira nos trilhos. Chegou direitinho, minha amiga?
2: Cheguei, vim com o meu motorista particular.
1: Ah, tem motorista particular.
2: Seu José, motorista de aplicativo.
1: Ah, olha ela. Eu também vim com motorista particular. Não assim, frequente que nem o seu, né? Porque você já contratou o seu quê? O nome dele?
2: Seu José Afonso.
1: Seu José Afonso. Hoje eu vim com o Thiago Miranda da Tijuca, da minha área. Salve, salve, Thiago Miranda, que só entra em pessoas com bom humor, com energia positiva no seu carro, hein? E vamos que vamos. Vem cá, tá no trânsito já? Já tá pegando a saidinha de casa? Eu quero que você mande um áudio pra gente falando como é que tá a situação do trânsito, dos transportes. Se tá tudo certo, né, Fê?
2: Conta pra gente pelo 995070525.
1: Você acha que alguém anotou alguma coisa?
2: 995070525.
1: Mas vamos de música, que daqui a pouco a gente tem notícia, informação, o trânsito. Sexo,

7:07, Legião Urbana. Ó, vou te falar uma coisa, viu? Você é muito especial pra gente, portanto, não suma. Apareça em 96,1. Vem com a gente.

0: Bruno Mars aqui, Treasure. Ó, que delícia essa programação sensacional do nosso.
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0: Já falei, já dito, tenho dito sempre que eu não vou mais ficar zapeando. Zapeando não, não vou ficar passando ali no Instagram sem rir sozinha. Então vem comigo quem tá com ela aqui, ó.
2: Que eu não fique estressada essa semana. Que todo estresse que eu tiver se transforma em pix. Porque a tua filha quer ficar rica, não é doida não.
0: Ah, tá certa, não tá? Tem que ficar rica, não é doida não. Imagina, todo estresse que a gente tiver se transformar em pix.
3: Oh, meu Deus, eu tava bilionária.
0: Oxi!

0: Fala, Robin.
1: Bora fofocar?
0: É, vai você.
1: Primeiro eu vou te perguntar uma coisa. Como é que uma única foto consegue virar o assunto mais comentado da internet?
0: Ah, caiu na rede, já era, né? Me conta que foto é essa.
1: Pois exatamente foi o que aconteceu, sabe com quem? Giovanna Elbanchi, aquela que é esposa do Bruno Galhaço, né?
0: Uhum.
1: Ela tava comemorando o aniversário ao lado do marido, Bruno, dos amigos, da família. Uma festa linda, um clima super descontraído. Até que uma das fotos chamou muita atenção dos internautas, né? Você sabe como é que é a internet, Cláudia?
0: A internet...
1: O pessoal dá zoom em tudo, não adianta. Mas eu fui ver a foto, fui lá conferir a foto, né? Em uma das imagens, um amigo aparece atrás dela durante um abraço. Só que ela levantou a coxa, deu como se fosse uma encoxada, né, no menino. Mas ela diz que é um amigo de longa data, eles têm intimidade pra isso. Mas muita gente levou pra um outro lado. Acharam que ela foi desrespeitosa com o marido. E aí começou o burburinho na internet. Agora eu quero saber, o marido dela não tá nem aí.
0: Vem cá, ele é aquele casal da coisa, do coisa,
1: é,
0: do coisado lá, do Zenão de Noronha, coisação, assim?
1: Os próprios. A repercussão foi tão grande que a própria Giovanna, ela resolveu colocar um ponto final na história. Explicou que a foto foi feita em um momento de descontração com amigos, que não aconteceu absolutamente nada, que as pessoas estavam levando na maldade. E pra completar tudo, quem registrou a imagem foi o próprio marido.
0: Então deixa o casal, gente. Para de coisar lá na coisa. Eu, hein?
1: Moral da história. Às vezes uma foto, ela dura um segundo, mas a internet consegue criar uma
0: eterniza
1: novela inteira. O cara não tá nem aí. Foi ele mesmo que tirou a foto da mulher dele com o outro. E vocês aí brigando na internet, falando besteira.
0: Que coisa boba. Ó, eu gosto de ouvir isso aqui, ó. Ó. Isso aqui, que eu vou te falar uma coisa que é gostoso e delicioso de ouvir.
2: Bom dia,
0: ouvinte. Bom dia.
2: Rádio maravilhosa, Rádio Manchete. Depois que eu descobri, eu ouço todos os dias.
0: Olha
2: o programa do Alberto
0: Brizola. Ele é muito fofo.
2: É uma alegria, uma bênção.
0: É verdade.
2: Ele nos leva ao passado, nos faz lembrar lá atrás da nossa juventude. Bom dia, Manchete. Que Deus abençoe todos os trabalhadores dessa rádio abençoada.
0: Oh, amor!
2: Bom dia!
0: Bom dia!
2: Eu sou a Sueli de São João de Meriti.
0: Bom dia!
2: Bom dia, mais uma vez.
0: Isso aí, Sueli de São João de Meriti. Alberto Brizola é um ícone do rádio, né, gente? Ele tá onde? Com a gente. Dá licença. 6:14. Daqui a pouquinho tem informação com Luciana Paiva. Mas vamos de música ou vamos de informação? Vem, quer de informação, filha? Venha. Ela tá lá do outro lado do estúdio. Venha. Aqui, ó, na minha frente, sentadinha aqui. Luciana Paiva, princesa.
3: Oi, minha linda. Bom
0: dia.
3: Fala,
0: minha pretinha.
3: Tudo bem, adorei. Ai,
0: E aí, chegou direitinho por aqui?
1: Hoje ela tá com frio.
3: Bem de boa.
0: Ela tá sem saia, mini saia hoje?
1: É. Hoje ela tá sem mini saia, ela tá com frio.
3: Não, tô de calças.
0: Ela gosta de botar as pernocas de fora.
3: Eu sinto frio, já contei pra vocês.
0: Não, a gente percebe, né?
3: As histórias. Já me botaram apelido de pouca roupa, cara. Nada a ver.
0: Ah, tudo a ver. Bem, você pegou trem, ônibus, chegou direitinho aqui.
3: Hoje vim de ônibus, tranquilo. Trânsito por onde eu passei, tudo tranquilo. Mas a gente vai falar tudo isso aí, como é que tá o panorama da cidade.
0: Vou fazer um giro aqui, vamos?
4: Bora. 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
0: Fala, Lu.
3: Então, Claudinha, bom dia também pra todo mundo que acompanha a nossa programação. Vamos começar falando aqui sobre a previsão do tempo para essa terça-feira. A gente tem previsão de até quarta-feira de tempo firme, temperaturas variando aí na casa dos 30 graus. Quarta-feira, a previsão de ser o dia mais quente da semana, que deve chegar a 35 graus. Hoje, as temperaturas variam entre a máxima de 33 e a mínima de 14 graus, segundo o Sistema Alerta Rio. Friozinho agora de manhã, viu?
0: Eita!
3: Aqui no centro a gente tem céu claro, mas termômetros marcando 18 graus.
0: 18 graus.
3: 18 graus agora aqui no centro. Amanhã deve ser o dia mais quente, como eu falei. Os ventos ficam moderados, não tem previsão de chuva. Boas as condições do tempo. Dando aquela passadinha rápida pelo trânsito, Claudinha. informações do Centro de Operações Rio. Teve um capotamento agora há pouco na linha amarela. Uma faixa da via está ocupada no sentido Fundão devido ao capotamento desse carro. Equipes da Lanza atuam nessa ocorrência. O trânsito está congestionado desde o Norte Shopping na linha amarela devido a esse acidente, tá? Na linha vermelha tem um ônibus enguiçado. Uma faixa da via está ocupada no sentido do centro por conta desse veículo enguiçado. Equipes da Sete Rio atuam no local e os motoristas encontram trânsito bastante intenso. Atualizando uma situação lá da Barra da Tijuca, teve um acidente mais cedo entre três carros na Avenida das Américas, mas esses veículos já foram retirados, pistas liberadas, duas faixas da pista lateral estavam interditadas ali no sentido Recreio dos Bandeirantes, mas vias, essas, a via já liberada e os carros já foram retirados. A gente continua de olho na cidade, daqui a pouco a gente traz mais o panorama, Claudinha.
0: É isso aí.
3: Deixando o ouvinte da Manchete muito bem informada. Informado. Até já.
0: Até já.
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0: Deixa eu adiantar minha princesa aqui, vamos lá.
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0: Fala comigo, Robertinha.
6: Bom dia, Claudia Jones. Bom dia pra você, ligado, ligada aqui na Rádio Manchete, começando mais uma edição do Café Esotérico nesta terça-feira, dia 28 de julho de 2026. A terça-feira chega sob um clima de estagnação. A Lua entra em um longo período fora de curso em Capricórnio, permanecendo assim durante praticamente todo o dia. Enquanto a oposição Sol e Plutão ainda reverbera, o ritmo do céu pede desaceleração e pausa. Paralelamente, Vênus em Virgem e Marte em Gêmeos entram em um aspecto aplicativo de quadratura, sinalizando desencontros entre o desejo e a ação. Esse trânsito exige cuidado dobrado com a comunicação, evitando que divergências bobas gerem ruídos e atritos. Hoje não é um dia favorável para iniciar novos projetos, tomar decisões importantes ou tentar resolver conflitos de forma apressada. A melhor estratégia é observar, organizar as ideias internamente e ter paciência com o tempo das coisas. Que esta terça-feira traga discernimento, calma na fala e sabedoria para lidar com os momentos de pausa. E olha, daqui a pouco eu volto com o horóscopo para os 12 signos. Até já.
0: Até daqui a pouquinho, meu bem. Deixa eu te falar uma coisa. Tá enrolada aí com dívida? Pois é, né? Quem não? Então, olha só, fica bem atento aí, porque o governo deve renovar a atual edição do programa Desenrola Brasil, que é o programa que permite a renegociação de dívidas bancárias. Fica sempre ligado aqui na Manchete, que a gente tem sempre os detalhes pra você, tá bom? Bom dia! Vamos de música por aqui, ó.

0: 22 minutos, Cacá Júnior tava ali produzindo, Vucu Vucu da produção. Bom dia agora, né, Vucu Vucu da produção?
1: Tudo bem, Claudinha? Ótimo dia pra você, pra Fê, pra todos os nossos ouvintes. É, o Vucu Vucu da produção.
0: É.
1: Gente, por falar nisso, quando eu tava vindo pra cá mais cedo, teve um acidente na Ponte Rio-Niterói, no sentido Niterói, tá?
0: É?
1: É, ali na altura do Pórtico 7, bem no início mesmo da região portuária, quando você tá saindo dali, indo em direção ali, àquela região dos postos, indo em direção à grande curva. Então, realmente, dois carros bateram ali, um acidente bem feio, tá causando bastante atenção, em ambos os sentidos. Em ambos os sentidos, que os curiosos...
0: Já não tem como não, né?
1: Pra ver o que que tá acontecendo. Absurdo. Também tem o socorro da Ecovias Ponte, então, pra provavelmente.
0: Mas então o acidente está no sentido Rio?
1: No sentido Niterói.
0: Niterói.
1: Mas está causando retenção naquela região portuária toda ali.
0: Curiosos, passem direto. Vocês atrapalham a chegada de ambulância, a chegada da polícia, corpo de bombeiros. Então, por favor, gente, viu o acidente, você vai ajudar? Não vai.
1: Não vai.
0: Para de ser curioso, fofoqueiro, passa direto.
1: É sobre isso.
0: Sobre isso. Olha, eu vou pro intervalo, daqui a pouquinho eu venho com as principais manchetes dos portais de notícias. Manchete. 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
1: É comigo mesma. Gente, eu preciso fazer um comentário com vocês. É, pessoal aqui da minha produção, né, sabe que eu adoro, amo os animaizinhos. Eu amo os animais de rua. Fui descer com o Fernando esses dias. Fui dar comidinha, né, pra uma cachorrinha de um morador de rua. E muito fofa, muito linda a... Gente, não tá, tô gravando, não tô conseguindo gravar aqui. Muito linda a cachorrinha, pequenininha assim e tal. Ah, só imagina. Que ela tava com tanta fome, não tinha recipiente pra dar. Eu botei numa tampinha de copo, que é rasinha. E segurei, porque ela tava com muita fome. Aí, sem querer, ela foi abocanhar a comida, abocanhou meu dedo e...
2: Mordeu sua mão.
1: Mordeu minha mão. Aí ela foi eu fazer aquele protocolo todo de segurança, né? De tomar antirrábica e tal, não sei o quê. Enfim, resumindo, eu tive que tomar um soro e tal. E aí, ontem eu fui ao Hospital Rocha Maia. Gente, que atendimento. Foi a primeira vez que eu entrei no Hospital Rocha Maia. Que atendimento bom. Maravilhoso. Desde a portaria, todos os lugares que eu passei. Que hospital limpo. Gente, olha, vou te falar uma coisa. Hospital público, Rocha Maia, tá de parabéns pelos seus atendentes. Sabe? Muita gente muito, muito sorridente, sabe? Muito atencioso.
3: Ai, que bom ouvir isso, né? A gente sempre escuta relatos de pessoas falando tão mal do nosso SUS, tão mal do... dos atendimentos públicos, que bom a gente ouvir isso.
2: É um hospital da Prefeitura do Rio,
1: da
2: né?
1: Prefeitura do Rio. É, e a gente sabe que em hospitais públicos, em emergência ainda, as coisas são muito hards, né? Não tem como a pessoa não se descontrolar ali, não ficar estressado, porque você imagina, você vê morte, você vê vida indo por um fio o tempo todo, é muito complicado. Mas assim, eu preciso bater palmas e mandar um abraço muito especial para todos os funcionários do Rocha Maia. Mas eu quero estender aqui a todos os funcionários dos hospitais públicos, do sistema SUS, que passam muita coisa, né, por aí. Então é isso, nosso bom dia está dado para eles, tem que ser muito especial.
3: Bom dia,
2: bom dia.
1: Gente, sábado, sabe onde eu fui?
2: Ah, diga.
1: Na Crocoville.
2: Mentira.
1: Ai, que delícia. Outro atendimento maravilhoso.
2: Eu também.
1: Luan foi ser. Você vai, não vai?
2: Eu vou.
1: O Luan foi sensacional. Foi o nosso guia ali dentro, né? Mas nossa, que de todos eles foram sensacionais. É que eu não tenho o nome de todo mundo, mas eles foram muito gente boa.
3: Henrique também.
1: O Henrique, justamente. Ó, eu anotei o nome aqui: Fabrício, Cauê, João Gabriel. Uma menininha super simpática lá da recepção, que eu não anotei o nome dela, mas ó, um beijo pra você, menininha simpática.
2: Um beijo, importante
1: mas falando,
2: pra essa simpatia.
1: É. Mas falando em diversão, gente, diversão assim pra toda a família. Joguei boliche, andei de kart. Ainda bem que você não foi, porque eu arrasei no kart. E ainda bem que a pessoa que foi comigo, que é a Luduvani, não está aqui pra me descontrariar.
2: Ela bateu em
1: me
2: você?
1: Me desdizer.
2: Ela bateu em você
1: ela
2: no
1: foi
2: kart?
1: Não, ela foi muito. Ela não dirige, ela foi muito melhor do que
2: Meu
1: eu.
2: Meu Deus.
3: E lá eles têm restaurante também
2: e você
3: dentro,
2: dirige.
3: Né?
1: Eu só queria, eu dirijo muito bem.
2: Foi
1: mas não tem
2: kart.
1: Direção hidráulica.
2: É verdade,
1: aquilo ali,
2: é,
1: gente. Mas muito bom, dá pra toda a família se divertir. E, né, claro, no final, assim, eu particularmente, né, peguei uma pizza deliciosa lá, um bolinho de um croquete de... Ai, gente, esqueci o nome. Ai, muito gostoso.
2: Ai, deve ser.
1: Ah,
2: né?
1: Muito gostoso.
3: Então, a experiência
1: ai,
3: é completa.
1: A experiência completa pra família toda. Por falar em experiência, sabe o que dessa experiência o nosso ouvinte vai ter no nosso, na nossa promo dos pais?
2: Ah, tudo.
1: Não, meu amor. Vai ter, sabe o quê? Isso tudo, carinho, atenção, a paciência, o respeito. E vai ter uma rodada de boliche e vai andar de kart. Olha que beleza!
2: Tudo de bom.
1: Que tudo
3: legal.
1: De bom.
2: De bom.
3: Rádio Manchete arrebentando nas
1: não, essa promoção do Dia dos Pais tá linda. Já foi lá no nosso post? Daqui a pouquinho vai ser publicado. Então você vai lá no nosso post e você... É, já foi no nosso post, daqui a pouco vai ser publicado. Foi ótimo, né?
3: Daqui a pouquinho entra nas
1: daqui a pouquinho
3: redes
1: entra
3: sociais.
1: Nas redes sociais. Vai lá e participa, hein? Lembrando que os cinco mais curtidos ali vão ganhar um... combo que a gente vai falar aqui durante a programação. Deixa eu falar com a nossa querida.
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4: Oi, Claudinha, tô de volta.
1: Agora
4: a gente fala sobre os transportes na cidade. Os trens da Trens RJ estão circulando normalmente na manhã de hoje. Tá alto.
1: Meu Deus do céu, vocês não sabem o que está acontecendo nesse estúdio.
4: É, mas aqui é uma loucura. Ramaz Japeri e Santa Cruz tem intervalo médio de 9 minutos. Deodoro opera com intervalo de 12 minutos. Saracuruna tem intervalo de 15 minutos. E o ramal Belford Roxo, intervalo de 20 minutos agora de manhã. O metrô também está operando dentro dos horários previstos, com posições circulando normalmente nas linhas 1, 2 e 4, mesmo panorama do VLT. Barcas fazem o trajeto Niterói-Rio, saem da Praça Arariboia a cada 15 minutos, com destino à Praça 15. Tem registro, Claudinha, de muita neblina na cidade agora de manhã, viu?
1: Ih, é verdade?
4: É, a visibilidade, inclusive, está reduzida na Ponte Rio-Niterói. Tempo de travessia agora é de 20 minutos, com destino ao Rio. Falando do BRT, a MobRio informa que as estações Vila Queiroz e Pinto Teles já estão com embarques e desembarques normalizados em ambos os sentidos. Essas estações ficaram fechadas na tarde de ontem. Ainda no BRT, para realização de serviços de manutenção, a estação Rio 2 segue fechada para embarque e desembarque no sentido Alvorada, no sentido Galeão. A operação é normal na estação Rio 2. Volto com você, Claudinha.
1: Muito obrigada, amor. Deixa eu falar com a Joyce aqui. Bom dia, Joyce.
5: Bom dia, Cláudia Jones. Para você e para os nossos ouvintes aqui da Rádio Manchete, o Palácio Tiradentes, no centro do Rio, abriu uma oportunidade especial para quem quer registrar momentos importantes em um cenário histórico. O prédio centenário, que já foi sede da Assembleia Legislativa do Estado, passa a receber ensaios fotográficos gratuitos para noivos e debutantes. A ação acontece uma sexta-feira por mês, com agendamento prévio pelo e-mail cultura@alerj.rj.gov.br. As fotos podem ser feitas em espaços como o Salão Nobre, o saguão principal e a tradicional escadaria de entrada. Cada ensaio tem duração média de 40 minutos e segue regras de preservação do patrimônio. Não é permitido usar drones, levar alimentos ou bebidas, trocar de roupa no local ou tocar nos objetos históricos. A iniciativa busca unir a beleza da arquitetura do Palácio Tiradentes com momentos especiais de famílias e casais. Volto com você, Cláudia Jones.
1: Obrigada, meu amor!
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1: Olha, 6h34, você já saiu de casa? Então me conta aí, vai, manda um WhatsApp pra gente.
2: Manda no 995070525. Pra gente quer saber como tá o seu dia.
1: É, o trânsito.
2: A gente também quer saber se você tá muito bem informado.
1: E a gente gosta de áudio.
2: Áudio.
1: A gente ama áudio.
2: Áudio.
1: Vambora falar dos principais.
2: A gente gosta de tudo.
1: É, mas áudio.
2: Que seja de áudio.
1: Vai.
2: Vamos lá, vamos pros principais dias. Nossa, nem me chamou, nem me chamou.
1: Agora com vocês, Cacaju, com as principais notícias dos portais.
2: Obrigado, vamos lá com as principais notícias dos portais. Começo com o portal O Dia. O destaque do O Dia: eu não queria a criança, diz mãe sobre a morte do próprio
1: Gente,
2: filho.
1: Gente, absurdo isso.
2: Pois é, a mãe, mulher, né, detalhou à Polícia Civil o parto, as tentativas de matar o bebê e atribuiu a responsabilidade ao companheiro. Mais um destaque, um dos destaques do jornal Extra: Genial Quest, pais liderem todos os cenários para o governo do Rio, Garotinho e Douglas Ruas empatam esse destaque, né, desde que houve a divulgação da Quest, que a gente vem falando sobre isso. Destaque do Meia Hora: policial assassinado em Guaba Grande é homenageado em velório. Os colegas da corporação se despediram do agente. Destaque da Folha de São Paulo: Datafolha indica dificuldade persistente de Flávio Bolsonaro no eleitorado feminino. 10 pontos separam Lula de presidenciável do PL nas intenções de voto das mulheres no segundo turno. Destaque do Estadão: São Paulo vira desafio para Flávio Bolsonaro, que pode ter até 1/3 dos prefeitos pedindo voto Tarcísio. Destaque do jornal O Globo: crise entre Brasil e Argentina é inédita na história recente dos países, avaliam os especialistas. Dia seguinte ao episódio, teve renovação de ofensas de Milei, ironia de Lula e resposta de ministro da Fazenda. A gente lembra, né, que o governo do Brasil pediu, né, chamou o embaixador lá da Argentina, o embaixador brasileiro, para retornar ao Brasil para consultas. Isso é o pior sinal de diplomacia possível. Terminamos os destaques, mas eu quero falar mais um pouquinho. Vamos de futebol?
1: Vamos.
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1: É comigo mesmo.
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2: Vamos lá falar dos quatro grandes, porque agora a expectativa para os próximos jogos. Amanhã, 9:30 da noite, tem Fluminense e Bahia, né? A Fluminense, opa, que fez aí o seu último jogo, né? Empatou com o Grêmio no Campeonato Brasileiro. Um jogo, enfim, assim, muito... Pro Fluminense, um jogo péssimo, né? Porque levou o empate bem no finzinho do jogo. Mas aí, o primeiro gol do Hulk. Mas a gente esperando que o Fluminense, né, reaja pra seguir ali no G4 da tabela. Amanhã também tem, né? Tem Flamengo às 7:30 da noite, Internacional contra o Internacional. O Flamengo que empatou contra o São Paulo no último jogo, né? Nesse domingo, o jogo foi às 6:30 da noite. Empatou, tá ali, diminuiu a diferença pro Palmeiras, 6 pontos. Enfrenta o Internacional amanhã lá no Rio Grande do Sul, tá? Lá na Arena do Internacional, no Beira-Rio. Então... Flamengo e Internacional nessa próxima rodada, né? Na 21ª rodada do Brasileirão. Pro Flamengo, no caso, 20ª rodada do Brasileirão. O próximo jogo do Botafogo seria contra o Grêmio, mas este jogo foi adiado por questões de tabela. Então, agora, né? O próximo jogo do Botafogo vai ser somente contra o Fluminense. E lá no dia 8. Dia 8. Só dia 8, ou seja, semana que vem. E a expectativa agora, realmente, de disputa, de decisão, é do jogo do Vasco. Amanhã o Vasco joga em casa contra o Independiente Medellín. É o jogo de volta dos playoffs, aquela fase de repescagem ali da Copa Sul-Americana. O Vasco conseguiu arrancar esse empate em 2-2. Vamos ver a expectativa, né? O Vasco precisa ganhar esse jogo pra, pelo menos, ter um gol de diferença pra... se classificar para a próxima fase.
1: É só isso?
2: É só isso, não tem mais jeito. Acabou. Boa sorte.
1: Vamos recordar um pouquinho aqui, ó. 6:39. Bom dia para você. Obrigada pela sua companhia. Quero

0: Descolorirá.
1: Fala rápido, descolorirá.
0: E descolorirá.
1: Descolorirá.
0: Descolorirá.
1: Descolorirá. Descolorirá.
2: Eu descoloro, tu descoloras.
1: É trava a língua, gente. Descolorirá. Descolorirá.
3: Descolorirá.
2: Na primeira.
3: Eita, descolorirá. Não, vai.
1: Vai. Fala você que tá no carro. Descolorirá. Descolorirá. Lila.
2: Vai, fala, fala.
1: Fala. Isso. Acertou.
2: Não, ele errou. Esse aqui errou.
1: Esse errou aí?
2: Esse ouvinte que eu tô falando errou.
1: Ah, mais um, mais um. Você tá no carro? Fala aí, dá pra falar.
2: Vai, vai. Um, dois,
1: fala
2: três
1: alto.
2: E.
1: Um, dois e. Errou.
2: Ih, ah, ele errou.
1: Não fala descolorirá. 6h43, Toquinho. Você ouviu Aquarela antes Caleidoscópio com os Paralamas do Sucesso? Já volto.
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1: Mas agora é hora de Café da Manhã.
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1: Ô, Sérgio Leão, bom dia, meu bem.
9: Muito bom dia, Claudinha. E ouvintes ligados aqui na Manchete, vamos juntos. Simbora destacar a situação pela linha amarela. Motorista que está pela Via Expressa, atenção. Agora há pouco teve capotamento na altura de Del Castilho. Uma faixa da via ficou até agora há pouco ocupada no sentido Fundão por conta desse capotamento desse carro. Equipes da Lanza atuam ali na ocorrência. O trânsito está congestionado. Motorista sofre reflexos. Trânsito é lento desde ali da região do Norte Shopping na manhã desta terça-feira. 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Quem tem, anda bem e eu volto já com mais do trânsito aqui.
1: Tá bom.
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1: Luciana Paiva.
3: Claudinha, a polícia prendeu, né, segunda-feira, Max Fernando Abrantes de Amorim, conhecido como Nandinho, e apontado pela polícia como integrante de uma quadrilha especializada em roubos de celulares na região da Zona Sul. Ele foi preso em flagrante em Ipanema durante a tentativa de fuga, depois de roubar o celular de uma mulher e uma moto que também era roubada.
1: Eu vi isso.
3: Pois é, o suspeito perdeu o controle do veículo e bateu contra o carro da polícia. Segundo as investigações, os aparelhos roubados por essa quadrilha eram utilizados para aplicação de golpes e invasão de contas bancárias para realização de operações fraudulentas. Ainda conforme a polícia, Max já possuía passagens anteriores e havia sido preso em 2022 e também em 2024. O registro dessa ocorrência foi feito na delegacia de Ipanema. Claudinha, volto com você.
1: Gente, tá cada vez pior. Você não consegue sair às ruas. Nossa, tá difícil mesmo, viu?
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10: Oi, Cláudia. Voltei agora com o horóscopo para Áries, Touro e Gêmeos.
0: Ariano, a lua fora de curso tensiona o ritmo dos seus objetivos profissionais. Evite tomar decisões apressadas e concentre-se apenas em finalizar o que já está em andamento. Touro, a oposição Sol e Plutão ainda exige revisão nas suas certezas. Mantenha a mente aberta e adie decisões importantes para um outro momento. Geminiano, Marte no seu signo tensiona Vênus, gerando ruídos na comunicação e na forma de agir. Pense bem antes de responder e evite entrar em atritos desnecessários. Já já eu volto com o horóscopo para Câncer, Leão e Virgem. Até já!
1: Até já, meu amor! Eu tava aqui olhando a dose dupla que vai entrar daqui a pouquinho. Que beleza!
10: Imperdível.
1: Imperdível!
10: Eu adoro, gosto muito.
1: É, eu gosto muito.
10: É, não, olha, eu sou apaixonado.
1: Vamos aqui falar os bom dias, meus amores. Um alô especial pra quem tá acordando agora! Pra quem já acordou!
10: Nossa, se não acordou, não, depois disso vai
11: eu
10: acordar.
11: Eu não vou te trazer mais café. Não vou.
1: Por quê?
11: Não, você tá elétrica.
1: Tô elétrica? Lógica. Bom dia não, pra não. Quem, Fernanda? Bom dia pra quem, Fernanda?
11: Marcelo de Barra de Piraí, Sueli de São João de Meriti.
1: E para aí, que daqui a pouco você quer ouvir o seu nome, a gente já volta, porque agora tem dose dupla com 14 bis.
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0: Bom dia pra você, retirante do lar! Bom dia, essa foi a dose dupla!
1: Eu tô retirante do lar.
0: Retirante
1: do
0: lar.
1: Eu não tô lá desde 4 horas da manhã.
2: Vocês comeram agora alguma coisa estragada hoje?
1: Não, tava boa.
0: Tava boa, tanto que a gente tava nessa energia toda. Já estragada, a gente não tava nem aqui, mas tá nessa energia, a gente comeu uma coisa muito boa.
1: É porque a dose tava dupla.
2: Você sabe que eu tenho TDAH e vocês ficam falando entre si um monte de besteira, eu não entendo nada.
0: Ó, Planeta Sonho e Linda Juventude com 14 bis foi a nossa dose dupla.
1: Linda, a gente tava só cantando aqui nos bastidores.
2: E dançando.
0: É. É. Mentira que ninguém dança direito aqui.
1: Dança sim.
0: E canta desafinada.
1: A câmera tá aberta, todo mundo tá vendo.
2: Você me respeita, Cláudia Jones, porque eu sou cantora.
0: Cantora.
1: Então tá.
0: Ela é cantora. Gente, o tempo tá passando. Tempo tá passando. Faltam 156 dias pra 2027. 28 de julho de 2026. Hoje é o dia do agricultor. Parabéns.
1: Hoje também é dia mundial da luta. Luta contra as hepatites virais.
2: Dia mundial da conservação da natureza.
0: Lá em 1823, pessoal, o Maranhão oficializou sua adesão à independência do Brasil, consolidando o processo de unificação do país após a proclamação de Dom Pedro.
1: Lá em 1960, o presidente Juscelino Kubitschek instituiu oficialmente o Dia do Agricultor, em reconhecimento à importância dos trabalhadores do campo para o desenvolvimento do Brasil.
2: E em 1976, um forte terremoto atingiu a cidade de Tangshan, considerado um dos desastres naturais mais devastadores do século XX.
0: 6:59, eu quero dar um bom dia muito especial pra você que está saindo de casa. Gostei do retirante do lar.
1: Tá vendo?
0: Você que é retirante, gostei.
1: Isso,
0: retirante do lar, já saiu de casa, está aí sofrendo no transporte público, no trânsito, porque tá tudo um bololô só.
1: E já tá, tá?
0: Tá, tá.
1: Eu vi o mapa
0: e já
1: aqui,
0: tá
1: sim.
0: É, manda um áudio pra gente onde você está encralacado agora. Encralacado.
1: Encalacrado.
0: É, encalacrado.
2: É, encalacrado. Meu Deus, eu tô dizendo que eles não estão bem.
1: Ai,
2: hoje,
1: o Silvio
2: gente.
1: Júnior, por favor, Silvio Júnior.
0: Vem salvar a gente,
1: salva
0: Silvio
1: a gente.
0: Júnior. 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
1: Com Silvio Júnior. 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
3: Relatório da ONU aponta alerta de nova epidemia de HIV por falta de investimentos preventivos.
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3: Terça-feira, 28 de julho de 2026. Segundo o Sistema Alerta Rio, um sistema de alta pressão segue influenciando o tempo na cidade do Rio. Assim, o céu vai estar com poucas nuvens e sem previsão de chuva. Os ventos estarão fracos a moderados. Nesse momento, aqui no centro, 24 graus. O presidente dos Estados Unidos, Donald Trump, afirmou que suspendeu os ataques ao Irã para dar chance à diplomacia, ameaçando retomar ação militar se o diálogo fracassar. A fala contradiz Teherã, que negou negociações diretas com Washington e afirmou que tratativas com Oman focam apenas o Estreito de Hormuz. Pouco depois, Trump adotou o tom otimista e citou boas chances de progresso. No fim de semana, os Estados Unidos interromperam bombardeios diários após quase 2 semanas de escalada, trégua também seguida pelo Irã. Segundo a imprensa americana, a pausa ocorreu por uma suposta escassez de defesas antiaéreas Patriot nas bases da região. Questionado, o embaixador dos Estados Unidos na ONU, Michael Waltz, negou a falta de munições e reforçou que Trump buscou abrir espaço para o diálogo. O comércio do Rio de Janeiro projeta um crescimento de 1,5% nas vendas para o Dia dos Pais, celebrado em 9 de agosto, conforme pesquisa do CDL Rio e do Sindilojas Rio, com 250 lojistas. Para 90% dos entrevistados, manter o patamar de 2025 ou registrar alta leve já é positivo, enquanto 10% priorizam controle de estoques. O setor aposta em promoções, kits especiais e facilidade de pagamento para atrair clientes. apesar de desafios como juros elevados, inflação, custos operacionais e concorrência informal, o Sindicato de Lojistas Fluminense reforça que a data abre o calendário do segundo semestre com foco em novidades, treinamento e fidelização. A ciência nunca esteve tão perto de controlar o HIV, mas o mundo enfrenta o risco real de um novo agravamento da epidemia. É o alerta do relatório do NAIDS, divulgado durante a Conferência Internacional de AIDS no Rio de Janeiro. Embora as infecções e mortes estejam nos menores níveis em 30 anos, a combinação entre cortes no financiamento internacional, redução nos serviços comunitários e dificuldades de acesso à prevenção pode comprometer décadas de progresso. Em 2025, o planeta registrou 1,2 milhão de novas infecções e 570 mil mortes. Enquanto novos tratamentos preventivos revolucionários ganham espaço, como injetáveis semestrais e comprimidos mensais, o acesso ainda é restrito. O Brasil ampliou a prevenção em 41%, mas esbarra em altos preços e negociações com a fabricante do Lenacapavir, avaliando o licenciamento compulsório. Para o NAIDS, 20 milhões de pessoas precisam de acesso aos medicamentos até 2028 para evitar o retrocesso global. 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

7:04, vamos de Alejandro Sanz, Coração Partido. Já tá aqui na manchete, né? Vem comigo. Tem gente me sacaneando ali, né? Encalacrado. Obrigada, Guilherme.

0: 7:08. Canta.
1: Dose dupla.
2: Ih,
0: não.
2: Aí você coloca ele outra vez?
0: Foi erro.
3: Ah, tá.
0: Foi erro do operador.
3: Desculpa, galera.
0: O operador errou.
3: Estamos a 0 dias sem erro.

0: Já.
1: Canta aí, galera! É assim, ó, todo mundo louco por aqui, 7h12. Um bom dia pra você. Tá valendo ingressos pra assistir a qualquer filme nos cinemas e o CI. Tem cada filme maravilhoso. Fui assistir Moana.
0: Ai, mentira. Eu quero assistir Moana. Odisseia,
1: muito bacana.
0: Tá?
1: Eu também quero assistir a Odisseia.
0: Tô só esperando o fim
1: de
0: semana
1: chegar. Mas a Odisseia eu vou na IMAX. Daí eu vou pagar pra ir na IMAX, que vale a pena, viu?
0: Total. É. Nossa, gente. Sério, a melhor transmissão.
1: É. Ó, falando em transmissão, a melhor transmissão de rádio é aqui, da Manchete. Então, faz o seguinte, manda aqui um alô pra mim. Eu quero ingresso pro UCI. No final do programa sai aí o resultado e pode ser você que vai com acompanhante. Serão duas pessoas com ingresso duplo.
0: Dois pares de ingressos, cada pessoa vai ganhar um par de ingressos, duas pessoas sorteadas.
1: Isso.
0: Manda mensagem.
1: Manda mensagem. Ó, Dilma, um beijo pra você. A Dilma tá falando de onde? Só sei que o nomezinho dela aqui é Dilma. Dilma, conseguiu aí, né?
0: Só sei
1: então,
0: que nada assim.
1: Consegui essa. Um beijo pra você, meu amor. Eu vou adiantar aqui porque o pessoal tá querendo saber. Ô, eu quero sair de casa. Como é que eu faço? Como é que tá o trânsito? Então a gente precisa saber como está
0: se
1: o trânsito na cidade do Rio de Janeiro. Se preparem.
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1: Eu vou matar o Carlos Júnior. Toda vez que eu vou clicar aqui, o que você faz? Você manda mensagem aqui pra fofocar com um leão. Aí, o que acontece? Pula pra cima.
3: De volta, Claudinha. Simbora destacar a situação pro motorista que tá nesse momento pela zona sudoeste da cidade, Barra da Tijuca. Agora há pouco teve acidente entre carro e moto ali na avenida Ayrton Senna. Uma faixa da via chegou a ficar ocupada na altura ali do terminal Alvorada, no sentido São Conrado. O motorista não encontra dificuldades. Tem trânsito intenso ainda na região. Sete rios no local. Bombeiros também atuaram nessa ocorrência. Cautela redobrada ao passar por lá. 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E eu volto já com mais do trânsito aqui.
1: Tá bom, amor. Obrigada. Um beijo aí para quem tá ligadinho aí. Agora é o Daniel de Campo Grande. Tá concorrendo ingresso aqui em 7h14.
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1: A gente gira umas 5 voltas até ela sentar, aí tudo bem.
0: Ela pode.
4: Pode. Como é o nome? É a nossa
1: Se eu te contar
4: roupa.
1: O que, que ela faz, a pouca roupa.
4: Pouca roupa.
1: Roupa. Eu vou te falar o que, que nossa pouca roupa faz aqui. É assim, deu hora dela entrar, ela vem. Aí quando eu vem vou chamar, ela vem até a porta e volta. Mas isso ela faz todo dia, gente. É um vício.
0: É pra informação ser passada da melhor forma possível.
4: Exatamente.
1: Saco.
4: Atualizada.
1: Puxando o saco da mãe dele. Vai lá, Luciana Paiva, me conta.
4: Sim, Claudinha. Olha, a Polícia Civil prendeu em flagrante um falso dentista enquanto ele atendia uma paciente em um consultório lá no Meier, na Zona Norte do Rio. A prisão aconteceu nesta segunda-feira. No local, o falso profissional, identificado como Rodrigo Bernardo Ribeiro, também tinha medicamentos com prazo de validade vencido. A ação foi resultado de investigação da 23DP, a delegacia do Meier, após denúncia encaminhada ao Conselho Regional de Odontologia do Rio. Rodrigo foi conduzido à delegacia e autuado em flagrante pelos crimes de estelionato, exercício ilegal da profissão e crimes contra as relações de consumo. Volto com você, Claudinha.
1: Muito obrigada, amor. 7h15. E você que tá ligado por aí, você pode mandar sua mensagem. Agora falando sério, tá? Você tá no trânsito, manda pra gente, porque isso é prestação de serviço, é você participando da rádio. A rádio é democrática e você é a chave principal aqui. O que, que eu faço agora, Carlos Júnior?
0: Posso te dizer o que você faz agora?
1: Eu vou pro esotérico, tá?
0: É
1: isso aí. Eu perguntei
0: isso.
1: Por protocolo só.
0: Uhum.
1: Não quero saber.
0: E eu também só respondi por protocolo.
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1: Fala comigo, amor.
5: Cláudia, estou de volta agora com o horóscopo para Câncer, Leão e Virgem. Canceriano, a lua fora de curso na sua área de relacionamentos pede neutralidade nas atitudes. Não tente resolver mal entendidos hoje. Dê tempo suficiente para que os ânimos se acalmem. Leão, o sol no seu signo ainda sente a oposição com Plutão, pedindo contenção do ego nas conversas. Foque na organização da sua rotina e evite impor as suas vontades aos outros. Virginiano, Vênus no seu signo em quadratura com Marte, alerta para desencontros entre as suas expectativas e as atitudes dos outros. evite críticas excessivas e cultive a paciência. Já já eu volto com o horóscopo para Libra, Escorpião e Sagitário. Até já.
1: Até já, 7 horas e 17 minutos, você passando por aqui pela nossa timeline do nosso Instagram. Ó, gostou? Vai lá que tem promoção rolando pra você, tem promoção de ingresso, de cinema, você pode levar acompanhantes, você faz a festa aqui.
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1: 7h17.

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7: 7:23, é assim mesmo, viu? Bom dia pra você. Ó, vou falar uma coisa pra você. A Roberta Félix tá aqui querendo contar pra gente como é que tá o signo. Agora é o nosso signo, os nossos signos, né? Agora eu sei o que é Libra.
8: Por favor, começa comigo e termina com você, não é?
7: Termina comigo, Sagitariana. Vamos ver aqui?
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7: Fala, Robertinha.
9: Soltei agora com o horóscopo para Libra, Escorpião e Sagitário. Libriano, a lua fora de curso afeta o seu setor familiar, pedindo momentos de recolhimento. Não force conversas delicadas no dia de hoje e priorize o seu bem-estar emocional. Escorpião, a quadratura entre Vênus e Marte pode causar pequenas falhas na comunicação e mal-entendidos no trabalho. Verifique as informações com atenção e evite reações impulsivas. Sagitário, a comunicação pede prudência devido ao mau aspecto entre Vênus e Marte. Evite sarcasmo e respostas impulsivas tanto no trabalho quanto nos relacionamentos. Já eu volto com o horóscopo para Capricórnio, Aquário e Peixes. Até já.
7: Até já, 7:25. Só falta você mandar um alô. Porque, ó, o alô aqui da Gina pra Suelen. Beijo pra vocês. Eu quero áudio. Eu tô com sede de áudio, por favor. Ó, chegando aqui Rita Lee, a nossa rainha do rock.

0: cantando, Fê?
1: Pra você.
0: 7h28! Fala sério! Tem que acordar de energia boa, povo! Aqui, ó. Deixa eu te falar uma coisa. Você é muito importante pra gente. Você é muito importante pra muita gente. Você tem de ser importante em primeiro lugar pra quem?
2: Pra você mesmo.
0: Então levanta e fala assim: eu sou muito importante pra mim!
3: Precisa gritar também, assim como eu gritei, né? Mas vale, vale. Vale
2: gritar. Às vezes você precisa gritar pra si mesmo.
4: Esse é o nosso novo quadro, Momento Motivacional. Manhã Motivacional.
0: Manhã Motivacional. Quem sabe já não é um...
2: Cláudia Jones.
0: Cláudia Jones não combina motivacional.
4: Eu vou barrar isso no roteiro.
0: Mas é sempre bom ter pílulas positivas aqui. Quem sabe?
4: Isso.
0: Bora aqui. Saber quem a gente vai curtir?
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6: Imagine que a grande oportunidade de mudar de vida finalmente bate na sua porta. Só que imagine também que existem obstáculos dentro da sua própria família que vão impedir você de realizar esses sonhos. Oi, Cláudia Jones. Oi, amigos da Rádio Manchete. Aqui é o Tyrone Valle, autor e diretor do espetáculo Doce Árido, que está em cartaz no Teatro Ipanema até dia 9 de agosto, hein? De quinta a domingo, quinta a sábado às 20 horas e domingo às 19 horas. Não perde, a gente está esperando você lá.
0: De jeito nenhum, você não pode perder de jeito nenhum. É isso, mesmo um negócio assim de doce leite? Tu lembra o negócio do...
4: Ele prometeu doce de leite.
0: Não, ele falou assim: no primeiro dia vai ter doce leite. Eu quero saber se no dia que eu for vai ter doce de leite.
4: Tem que ter.
0: É, porque a história envolve o doce de leite. É uma família mineira. Ai, olha, só tem elogios pra esse espetáculo. Mas se eu for e não tiver doce de leite, eu vou...
4: Vai fazer a revolução.
0: A revolução.
4: Ele falou que é um doce de leite que a gente nunca experimentou na vida.
0: Que nunca experimentou.
2: Que a gente nunca experimentou na vida.
0: Se eu for e não tiver doce de leite, o que eu faço, Tyrone? Mas Doce Árido está em cartaz, em Ipanema. Então, olha, já sabe.
4: Pois é, já sabe, hein? Até o dia 9 de agosto, no Teatro Ipanema Rubens Correia. Fica ali na Rua Prudente de Moraes, número 824, em Ipanema, como ele falou. Quinta, sábado, às 8 da noite e domingos, às 7 da noite. Ingressos na simpla.com.
0: Isso aí, você aproveita porque tá todo mundo correndo pra pegar o seu ingresso. E vale muito a pena, viu? Vale a pena demais!
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0: Fala comigo, Sérgio Leão.
7: Seguimos, Claudinha, destacando ainda a situação pelas vias expressas da cidade. Agora meu destaque é pela linha vermelha, motorista que está vindo aqui para a região central da cidade. Atenção, você encontra dificuldades ali na altura do Fundão, motorista encontra trânsito ali bastante congestionado, teria como rota alternativa a Avenida Brasil em direção ao centro, porém, na região da Penha, motorista encontra dificuldades também pela Brasil. Voltando a destacar a linha vermelha, sendo que agora no sentido Baixada Fluminense, agora há pouco teve um acidente ali entre dois carros na altura da cidade universitária. Uma faixa da via chegou a ficar ocupada para o motorista que estava ali na altura da cidade universitária, no sentido Baixada. O trânsito ainda permanece com reflexos e lentidão ali no trecho. 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E eu volto já com mais do trânsito aqui.
0: Tá bom, amor?
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0: Luciana Paiva.
8: Claudinha, a prefeitura colocou em operação no último sábado uma nova linha do BRT lá na zona sudoeste do Rio. Primeiro dia útil da linha 54 do Conexão BRT nessa segunda-feira foi aprovado por passageiros que circulam entre Barra da Tijuca e Jacarepaguá. O novo serviço operado pela Mob Rio faz a ligação entre o Terminal Centro Olímpico e o bairro do Anil, na Grande Jacarepaguá, com 25 novos ônibus, intervalos de 8 minutos, nos horários de pico em dias úteis. Os bairros atendidos pela nova linha são Rio Centro, Curicica, Taquara, Pichincha e Freguesia. Volto com você, Claudinha.
0: Ok, 7h33. Um grande beijo pra você, onde quer que você esteja. Vambora de música? Mas antes, atenção, dias 1º e 2 de agosto vai ter uma corrida de rua, sabe aonde? Adivinha.
3: na Ponte Rio-Niterói. Então, sim, atenção, que vai ter interdições no final de semana aí, viu, gente? Atenção, vai se programar, se programa de barca, voando, qualquer coisa.
4: É melhor.
3: É melhor. Bora de música?
4: Helicóptero.
3: Bora?
4: Submarino.
3: Oh, que diabetes!

0: Blue. E alô, a gente não deu alô.
1: Todos nós estamos de Blue e a gente não percebeu.
0: E é, estamos de Blue. Não, eu não leio daqui, garota. Eu,
1: é,
0: hein?
1: Nossa, o telefone.
0: Gente, ela me manda o telefone lá do outro lado.
2: Você olhar. Olha o quê? Você prestar atenção em mim, que você só presta atenção no Cacá. Só, é o tempo todo.
1: Nem me... Peraí, vocês não prestaram atenção. Com você tudo fica Blue. Nós três estamos de azul e a gente nem combinou.
0: Oxa,
1: nem mandamos um e-mail.
0: Vamos mandar alô?
2: Vamos?
0: Fala
2: tem comigo, gente esperando.
3: Bebê! Fala comigo, bebê! Fala comigo!
0: Alô? É você?
2: Sou eu.
4: Fala comigo, sou eu, sim.
3: Fala comigo!
4: Boa tarde, hoje é segunda-feira.
0: Bom dia.
4: Hoje é sábado.
0: Errou. 7:41. Fala comigo, bebê! Quem fala?
2: O nosso alô de hoje vai para Marcelo Barra de Piraí, Sueli São João de Meriti, Carlos em Oaíba, Lúcio Mateus de Campo Grande, Dilma Freguesia, Odair José de São João do Paraíso, Wellington Bebezão Anchieta, Daniel Campo
0: Bebezão.
2: Grande, Gina e Vanderlânio de Barueri.
0: Eu vou mandar um alô pro pessoal aqui que não bota nome e que só bota ali. Vai com Deus, meu filho de Irajá. Um beijo
1: pra
0: você.
1: Bom dia, Deus é fiel.
0: Isso aí, salve, salve, aleluia.
2: Vai ser muito legal.
1: 4147, bom dia pra você.
0: 7:42.
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1: Olha que coisa mais importante da minha vida. Você aqui comigo.
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1: Comigo mesma, eu quero dizer uma coisa pra você. A sua participação é muito importante. Manda aquele alô aí, manda o seu áudio, fala com a gente, sinal de fumaça.
3: Vai,
1: Fernando. Cri, cri, cri, cri, cri, cri, cri, cri, cri, cri. Cadê o nosso WhatsApp?
4: 995070525.
1: Tá certo. Bom, deixe-me saber como está o trânsito na cidade do Rio de Janeiro neste exato momento.
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1: Sérgio Leão.
5: Na escuta, Claudinha, bora destacar a situação para o motorista que está ali pela linha vermelha. Acidente. Acidente é esse agora entre caminhão e carro na altura da Maré. Duas faixas da via estão ocupadas no sentido Baixada por conta dessa colisão entre carro e caminhão. Equipes da Sete Rio atuam nessa ocorrência. O trânsito está lento. O motorista encontra dificuldades a partir ali da Cidade Universitária. A gente lembra que mais cedo teve um acidente também na altura da Cidade Universitária. Portanto, aí, segundo acidente na linha vermelha em direção à Baixada, cautela redobrada ao passar por lá. 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Tamo junto, Claudinha.
1: Tamo junto, essa tosse não foi minha, foi da Luciana.
6: Que eu peguei dela.
1: É, pegou de mim, pegou, caramba! Não pega nada não, que nem a tosse eu passo pra ninguém, tá? Bora fazer um giro aqui, né, Lu? A última, né? Vamos lá.
2: 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Café da Manhã, girando com a notícia.
1: Fala, Luciana Paiva.
6: Claudinha, moradores relataram intenso tiroteio na noite da segunda-feira no Morro do Adeus, no Complexo do Alemão, na Zona Norte do Rio, comunidade dominada pela facção Comando Vermelho. O confronto seria devido a um ataque de criminosos de uma facção rival. Em nota, a Polícia Militar informou que PMs da UPP do Morro do Adeus Baiana foram acionados após um homem ferido a tiros dar entrada na UPA do Complexo do Alemão. Ainda segundo a PM, a vítima recebeu os primeiros socorros na unidade e foi transferida para o Hospital Municipal Salgado Filho, no Meier, também na Zona Norte, onde permaneceu internado. Não há informações sobre a identidade ou estado de saúde do ferido. Os tiroteios foram registrados na parte alta da comunidade do Adeus e esse homem foi socorrido por um motorista de aplicativo. Agora de manhã não há informações sobre reforço no patrulhamento ali nos acessos à comunidade do Adeus. Volto com você, Claudinha. Amanhã, às 6 da matina,
1: amanhã,
6: se Deus quiser. Beijo,
1: beijo.
6: Matina.
1: Beijo, 7h48, mas ela continua por aqui.
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1: Vamos encerrar, amor.
8: Cláudia, tô de volta agora com as últimas previsões do dia, começando pelos capricornianos. Capricórnio, a Lua fica fora de curso no seu signo durante quase todo o dia, desacelerando os seus planos. Respeite o ritmo mais lento e evite se cobrar tanto por um rendimento maior. Aquário, o período pede desaceleração mental e mais espaço para o descanso. Evite remoer preocupações e aguarde um momento mais propício para tomar decisões importantes. Peixes, a Lua fora de curso sugere que os projetos em grupo podem estagnar no dia de hoje. Não force resultados e aproveite para reorganizar as suas ideias em silêncio.
1: E como é que eu faço para te encontrar?
8: Para entrar em contato comigo é muito fácil. É só passar lá no meu canal do YouTube, o Religar e Astrologia. Na descrição de todos os vídeos tem um link que leva direto para o meu WhatsApp, tá certo? Bom, eu fico por aqui. Desejo para você e para toda a equipe bom descanso. E a gente se fala de novo amanhã, a partir das 6 da manhã. Um beijo.
1: Um beijo, amor. 7h49.
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1: O que você viu aí na rede? Fala.
9: Nossa, o Caiu na Rede de hoje é muito engraçado, né? Porque é engraçado porque o desdobramento foi engraçado, porque a notícia é um pouco séria, né? Porque lá no Piauí, aconteceu lá em José de Freitas, a cidade lá do Piauí, teve, na verdade, uma manobra, né, de emergência de um helicóptero. Houve uma falha técnica e ele precisou pousar numa área ali de vegetação. Mas foi tudo tranquilo, não houve feridos. E realmente foi um susto, né? Por conta de uma questão de pane ali nesse helicóptero. E aí, chegou uma repórter, né? Se eu não me engano, da Rede Record, junto com um cinegrafista.
1: Chegou atrasado,
9: né? Só que um pouco antes dela, chegou uma senhorinha.
1: Moradora do local. Ali,
9: moradora do local. Ah. E ela já chegou gravando como se ela fosse a repórter.
1: Muito bom.
9: Fazendo uma selfie. E ela simplesmente assim, gravando. Não, pessoal, a gente tá aqui tentando entender a situação, o que tá acontecendo nesse lugar e tal. E aí a repórter da Record chega e aí ela começa a entrevistar a repórter da Record. E a repórter, não, a informação que a gente tem é que felizmente não houve feridos, foi uma manobra de emergência. Ela, ai, que bom saber, tá vendo, gente? Foi tudo tranquilo, não teve feridos. Muito obrigado, tá bom? É isso, gente, tchau.
1: Ela e a senhorinha continuou.
10: Se fosse a Record, contratava ela.
1: Gente, isso é muito bom,
9: e
1: cara.
9: E foi
1: é
9: justamente desse jeito. Ó, tô vendo aqui o...
1: É da Rede Globo,
9: tá? Rede Globo? É uma repórter da Rede Globo lá do Piauí. E é a repórter Tracy Oliveira, da Rede Clube, lá, filial da Globo.
1: Que bacana, que bacana. Agora, eu vou falar uma coisa muito legal pra vocês. Tá acontecendo o maior evento da América Latina, evento voltado para a ciência, gente. Ciência, pesquisa, inovação. Está acontecendo no campus Gragoatá, da Universidade Federal Fluminense. Ontem a Fernanda foi lá, cobri pela Rádio Manchete. Gostou muito, Fernanda? A gente já tinha ido na abertura, né, que foi no domingo. Foi sensacional. Cara, tem um robozinho, depois eu vou colocar lá no stories da Manchete, o robozinho mandando alô pro pessoal da Manchete.
10: E aquele com coraçãozinho nos olhos.
1: Muito fofo. Conta, assim, o que você chamou sua atenção lá no nosso evento.
10: Então, teve muita coisa bacana ontem, tá? Muita interação, experiências interativas, oficinas práticas pras crianças, pras jovens, pra adultos. São mais de 220 atividades, Cláudia. Tem palestra, conferências, mesas redondas, mini cursos. Tinha lá, inclusive, também apresentações musicais. Uma coisa que eu achei muito legal que teve ontem é que lá eles tinham oficinas ensinando como produzir conteúdo para o TikTok.
1: Ah, que bacana!
10: Para as redes sociais. E, além disso, tinha também o SBP Jovem. O SBPC Jovem, com atividades voltadas para estudantes do ensino básico.
1: É a 78ª reunião anual da SBPC. Como eu falei, é o maior evento científico da América Latina. Manchete está lá cobrindo. Fomos domingo na abertura, fomos ontem, vamos hoje. Daqui a pouco tem mais vídeo. E hoje é um dia que o evento vai receber lá no campus do Gragoatá da UF o presidente Luiz Inácio Lula da Silva, que vai participar da 78ª reunião anual da Sociedade Brasileira para o Progresso da Ciência, conhecido como SBPC. A agenda está prevista aí para as 6h15 e vai contar também com a presença da ministra da Ciência, Tecnologia e Inovação, Luciana Santos. É considerado realmente o principal encontro científico do país, né? O evento reúne pesquisadores, professores, estudantes de diversas áreas. E tem como foco aí temas como inteligência artificial, inovação, sustentabilidade, políticas públicas para ciência e tecnologia. E vale muito a pena você participar, é gratuito. Agora, o grande ponto importante, você chegou lá, entrou, já procura lá o pessoal do Baxigen. O Baxigen é um assistente de inteligência artificial que foi criado a partir desse encontro para trazer todas as informações sobre o que está acontecendo, porque é muita coisa. São muitas tendas, muitas palestras, mais de 300 atividades, mini cursos. E como é que você vai, né, pegar informação de tudo? Você baixa o Baxigen, que é Baxi com X, tá? baxi.ia.br. Por quê? Ali reúne tudo. Você pergunta, onde é que está acontecendo uma palestra de tecnologia agora? A assistente responde. Onde é que eu posso almoçar no intervalo? A assistente responde. Onde é que eu posso achar a Fernanda? A assistente responde. Opa! Responde. Responde. Cláudia Jones está onde? A assistente responde. Agora, falando sério, responde tudo. Tudo em português. Então, por favor, baixa aí, ó. Chegou lá, já baixa antes. Baxigen, né? É o baxi.ia.com.br. www.ai.br, assistente virtual criada pelos pesquisadores e alunos da Universidade Federal Fluminense. Salve, salve os líderes desse projeto, meu querido Eduardo Camilo, Cláudio Barbedo e também Aurélio Murta. E claro, os pesquisadores, né? Todos ali engajados aí nessa questão muito importante aí. Eles criaram uma startup maravilhosa, vale super a pena. Bom, dada aquela puxada de Cláudia Jones, a gente tá partindo pro final com música. Ó, assim? Assim tá bom, né, gente? Vamos lá!

0: horas e 58 minutos. Não pode faltar Jota Quest, Tim Maia. Alô, rapidinho pra finalizar, que o Gasparetti tá na área.
1: Vanderlânio de Barueri, Michele, também o Jonathan Ribeiro do Complexo da Maré e o Rafael Santos de Jacarepaguá.
0: Acabou?
1: Acabou.
0: Foi rápido mesmo, né? Gaspar, chegando
2: tudo
0: por aqui.
2: Bem,
0: tem coisa boa aí pra gente?
2: Tem coisa boa sim. Você é uma pessoa preguiçosa? Costuma deixar as coisas pra última hora?
0: Eu deixo.
2: Tá valendo um par de ingresso pro trenzinho do Corcovado.
0: Isso não é preguiça. Muitas vezes não é preguiça.
3: Aham, vai.
2: Às vezes é
0: não,
2: o quê?
0: Não, TDAH.
2: É, também.
0: Fibromialgia, olha isso.
2: Isso, professor.
3: Meu Deus, cara.
0: Não, mas é sério.
3: Mas a gente tava falando não de você, tava falando
4: de mentira, Cláudia, foi de você mesmo.
0: 7 horas e 59 minutos, eu vou te entregar o programa agora.
2: Que lindo.
0: Nesse exato momento, porque vem aí Linha do Tempo com...
3: Silvio Júnior.
0: Fui, amanhã estaremos juntos. Ih, cantou.
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0: Rio se prepara para calor intenso e temporais com a chegada do fenômeno El Niño.
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0: Terça-feira, 28 de julho de 2026. Neste momento, Rio e Grande Rio com céu claro e sem previsão de chuva. As temperaturas permanecem estáveis aqui no centro, 26 graus. O governo da República Democrática do Congo elevou para 1.405 o número de mortos por ebola. O boletim oficial divulgado aponta mais de 3.200 casos confirmados e taxa de letalidade de quase 44%. Especialistas alertam que o ritmo de contágio é acelerado, impulsionado por conflitos armados no leste do país, que concentram a maioria das infecções. Na frente científica, a Universidade de Oxford aplicou a primeira dose de uma vacina experimental contra a variante do vírus. O imunizante utiliza tecnologia similar à da vacina da Covid-19, com centenas de milhares de doses já produzidas pelo Instituto Serum da Índia. As autoridades locais reforçam a necessidade de vigilância contínua e enterros seguros para conter esta que já é uma das piores epidemias da história. O ex-técnico da seleção brasileira, Carlos Alberto Parreira, de 83 anos, deixou a UTI do Hospital Samaritano Barra, no Rio de Janeiro. A informação foi divulgada em boletim médico, confirmando a transferência para a unidade semi-intensiva. Parreira estava internado desde o dia 16 de junho para o tratamento de uma infecção pulmonar e de um linfoma. Ao longo das mais de 6 semanas de internação, o ex-treinador enfrentou complicações que exigiram uma cirurgia no final de junho. O boletim destaca que o paciente segue lúcido, colaborativo, com a função renal estabilizada e apresentando melhora clínica contínua. O estado do Rio de Janeiro vai enfrentar uma temperatura de calor intenso e chuvas fortes e isoladas influenciadas pelo fenômeno El Niño. De acordo com a Climatempo, a primavera e o verão registrarão temperaturas acima da média histórica, com impactos a partir de setembro. Especialistas explicam que o aquecimento das águas no Oceano Pacífico Equatorial intensifica o clima típico da região sudeste do Brasil. Meteorologistas apontam que o fenômeno provocará períodos de calor muito acima do normal para a época do ano. No padrão de chuvas, a previsão indica pancadas típicas de verão e temporais localizados que atingem bairros específicos. Para enfrentar esses eventos extremos, a Prefeitura do Rio antecipou obras de contenção de encostas e ações preventivas contra enchentes. O governo federal também anunciou medidas para reforçar o sistema elétrico nacional antes do pico de consumo previsto para o fim do ano. 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

0: seja bem-vindo. Hoje é terça-feira, 28 de julho. Amanhã é aniversário do meu bebê, tá bom? De 2026. Faltam 156 dias para 2027. Hoje é dia do agricultor, dia mundial da luta contra a hepatites virais e dia mundial da conservação da natureza. Hoje é seu dia, é dia do seu aniversário, do aniversário da sua família, de alguém. Ó, manda mensagem porque o Gasparetti quer saber. Hoje tá bem escândalo pra você.
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0: Você é uma pessoa preguiçosa? Costuma deixar as coisas pra última hora? Valendo um par de ingressos para o trezinho do Corcovado.

0: Tempo Escândalo. Vamos de música e manda sua mensagem aí no Gasparetti. Quer saber, tá? Você é uma pessoa preguiçosa, costuma deixar as coisas para última hora, valendo um par de ingressos para o trenzinho do Corcovado. O Carlos está balançando a cabeça. Que fase. E a gente vem assim, ó. Marcelo D2, desabafo.
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0: Começando um programa muito bem. Desabafo, Marcelo D2, o descobridor dos sete mares, Lulu Santos. E você, escândalo, já começa a mandar sua mensagem aí. Já tá a gente mandando mensagem. Vambora. Tá valendo um par de ingressos para o trenzinho do Corcovado no Gasparetti Quer Saber.
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0: Você é uma pessoa preguiçosa? Costuma deixar as coisas pra última hora? Valendo um par de ingressos para o trenzinho do Corcovado. Tô esperando você. Tá certo, escândalo? 995070525. Agora tem Bruno Mars.

0: Desanuncia, fala a música aí, por favor. Carlos.
1: A música Leave the Jar Open, do Bruno Mars e Anderson .Paak.
0: Nosso novo locutor, coisa linda. Mas é, hein? Olha que fase. Maravilhosa essa música, né? Relaxa. Manhã cedo, escutando só música boa, muito bom. 995070525. Tá valendo pra você um par de ingressos pro Tazinho do Corcovado. Tá a fim de ganhar? A gente quer saber. A melhor resposta, você é uma pessoa preguiçosa? Costuma deixar as coisas pra última hora? Então, melhor aí, a gente vai avaliar e vai dar o ganhador. Tá certo, escândalo? Vamos saber agora como é que tá o nosso trânsito, porque é importante.
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0: E nós vamos falar com ele, o nosso vitaminado, o nosso leão. Sérgio, bom dia, escândalo!
3: Escândalo, bom dia pra você e pros ouvintes ligados aqui na Manchete. Simbora destacar a situação pela ponte Rio-Niterói, no centro do Rio. Tem lentidão dos acessos ao Mocanguê, temos travessia já ali em 18 minutos. No centro do Niterói, motorista que tá aqui ligado na Manchete, indo em direção à cidade de Sorriso, tem lentidão, uma ligeira lentidão na chegada ali ao pedágio, temos travessia em 16 minutos. Panorama da linha vermelha atualizado no centro do centro, paciência, lentidão, trechos com retenções ali na altura do Parque das Missões, Galeão, Maré e Caju. Quem está indo em direção à Baixada Fluminense vai encontrar dificuldades ali, retenções entre o Caju e a altura do 22º Batalhão da Polícia Militar. Quando vem a virada de temperatura, o corpo sente, o nariz reclama e até dor de cabeça pode vir no pacote. Então, pede medley, porque o tempo muda, mas o padrão medley continua. E eu volto já com mais do trânsito aqui na Manchete. Tá ou não tá combinado, escândalo?
0: Tá muito combinado.

0: Luciana Paiva, tudo bem, meu amor?
1: Oi, meu amigão, muito bom dia. Bom dia pra você, pra todo mundo que tá sintonizado com a gente aqui no Escândalo. Vamos falar da previsão do tempo, meu amigo?
0: Vambora!
1: Pois é, previsão é de mais um dia de calor, não tem previsão de chuva na cidade do Rio de Janeiro, segundo o Sistema Alerta Rio. A terça-feira vai ter céu variando entre claro e parcialmente nublado, com ventos fracos a moderados e temperatura máxima prevista de 33 graus, a mínima prevista é de 14. Neste momento, os termômetros marcam 22 graus aqui no centro do Rio, o céu está parcialmente nublado. E Gaspa, vários pontos da cidade, a gente observou a presença de nevoeiro nas primeiras horas do dia, impressão de tempo fechado.
0: Vim com ele.
1: É, pois é, mas a tendência é de dissipação desse nevoeiro agora ao longo da manhã, dando lugar ao predomínio do sol, como diz aquele ditado, cerração baixa, sol que racha, previsão para hoje de sol e calor, sem previsão de chuva.
0: Chique. Bom dia, Pocahontas, desde de Assis, tudo bem?
2: Oi, Gaspa, tudo ótimo, graças a Deus.
0: Que
2: tudo
0: bom.
2: Tudo bem também com os transportes, sem dificuldade para todo mundo aí que tá pegando transporte público na cidade.
0: Maravilha.
2: PLT, com intervalos de 8 minutos, barcas com intervalos de médios de 15 minutos, metrô também tem intervalos normais de até 6 minutos, no BRT intervalos de 5 a 15 minutos, Gaspa.
0: Maravilha, Carlos Júnior, bom dia, Escândalo.
3: Tudo bem, Gaspa, um ótimo dia para você, para todos os nossos ouvintes sintonizados aqui na Rádio Manchete.
0: Vamos.
3: Vamos falar do trânsito, atualizar a situação da Ponte Rio-Niterói? Conta para mim.
0: 13 minutos.
3: Sentido Rio.
0: 17 minutos.
3: 17 minutos.
0: Ah!
3: Mas valeu, porque, ó.
0: Você ajudou.
3: Não, mas você quis dizer sentido Niterói, tá? 13 minutos, sentido Rio 17.
0: Verdade, meu amigo é bom dele.
3: Caraca, acertou muito. Então, 17 minutos, porque... É...

0: trânsito também por conta de um acidente, também pelo alto número de veículos. Descendo a Caixa d'Água, tudo tranquilo, mas chegando a Alameda Samba Aventura, vai encontrar retenção até a subida da ponte.
1: Maravilha, essas informações você tem. Daqui a pouco tem muito mais dentro do programa Escândalo Show aqui na Manchete. 99507-0525. Tá valendo para você um par de ingressos para o Trezinho do Corcovado com o seguinte: a gente vai escolher a melhor resposta. Você é uma pessoa preguiçosa? Costuma deixar as coisas para última hora? Então, por gentileza, fio dedo aí no tecla do seu telefone e manda seu áudio pra gente, tá bem? Não sai daí não, que a gente volta já já.

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2: Escândalo, não esquece não, tá? 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Deixa eu aproveitar e mandar um beijo aqui pro meu irmão Luciano Silva, diretor da nossa rádio lá embaixo na região dos lagos, Energia FM. Irmão querido e amado, tamo junto, vem surpresa aí, tá, Lulu? Vamos de música, escândalo!

0: maravilhoso, gostoso, Cláudio Zoli, Flor do Futuro. E pra melhorar, Marisa Monte e seu Jorge Escândalo. Ó, liga pra cá. Pelo 995070525. Tá valendo pra você um par de ingressos para o trenzinho. A melhor resposta do Gasparetti quer saber, ganha o prêmio. No final do programa a gente dá o ganhador, tá? Manda aí seu e-mail, seu áudio, perdão. Você é uma pessoa preguiçosa? Costuma deixar as coisas pra última hora? Isso é importante, tá? Quero ouvir de você, tá? Tem gente mandando mensagem, vou mandar daqui a pouco mostrar aqui. Mas antes, a gente vai saber do que é mais importante nesse momento, que é a Central do Trânsito.
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0: E vamos com ele. Bom dia, Sérgio Leão, fala comigo.
2: Na escuta, Gasparetti, simbora destacar a situação para o motorista que está pela linha amarela agora há pouco. Acidente no sentido Barra da Tijuca, atenção motorista, de acordo com a Lanza, concessionária que administra a via expressa. Uma faixa ali está interditada próximo a Júlia Mário Dantas por conta desse acidente. Acidente esse envolvendo carro e moto. Trânsito apresenta retenções no trecho. Motorista encontra dificuldades, cautela redobrada ao passar por lá. Destaco novamente a situação pela linha vermelha. Você que está indo em direção à Baixada Fluminense, está ali a caminho da rodovia Washington Luiz, opte ali pela Avenida Brasil. O motorista encontra dificuldades, faixas interditadas no sentido Baixada por conta de reflexos de um acidente. 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Contrate já e eu volto daqui a pouquinho com mais do trânsito aqui, Gasparetti.
0: Valeu, Escândalo. A gente não para. A gente vai mandar aqui a escutar pessoas, né? Que estão aqui mandando mensagens sobre o no Gasparetti. Quer saber? Então, vamos pra dentro. Coisa linda. Eu quero ouvir. Fala comigo aí. Aleudo.
3: Bom dia, André Gasparetti.
0: Bom dia.
3: Tem um ótimo dia de trabalho.
0: Pra nós.
3: Tá falando Heroldo Gomes de Ramos. Sim, eu sou um cara muito preguiçoso mesmo. Às vezes deixo tudo pra trás. Minha esposa parece que fica me seguindo direto. Às vezes deixo toalha, eu esqueço as coisas. Eu tô ficando velho, né? Mas eu, assim, bate um Alzheimer em mim de vez em quando que eu que esqueço isso, tudo. Às vezes eu esqueço até por conta de luz. Mas trabalho a gente trabalha, né? Então, às vezes, eu esqueço até de trabalhar. Faz aquela faltinha de leve. Nossa. Mas tudo bem, Gabarete. Tamo junto e misturado.
0: Ele é muito
3: fã. E com Deus, Gabarete.
0: Valeu,
3: Gabarete. Deixa arder.
0: É, tá ardendo, mas Gabarete é sua prima. É seu Gasparetti. Ele é muito sincero, cara. Não é?
4: Ele falou que ele esquece até de trabalhar.
0: Ele esquece de trabalhar, dá uma folguinha, finge que não vai. Muito carudo. Caraca, tem mais um. Meu Deus do céu. É, tem gente pra tudo. Fala comigo, Manuel.
5: Bom dia, Gasparetti, tudo bom?
0: Bom dia, tudo bem?
5: Programa aí todos os dias, Gasparetti, vou te falar. Eu hoje eu tô um pouquinho preguiçoso.
0: Hoje?
5: Pô, cara, eu trabalhei 41 anos e 6 meses. Já tô aposentado.
0: Legal.
5: Entendeu? Curtindo minha neta. Hoje eu tô
0: maravilha.
5: Um pouquinho assim, preguiçoso, assim. Faço as coisas mais devagar. Tô ligado, um abraço e felicidade pra você.
0: Valeu, Manuel. Apesar de Manuel já foi mais pleno, né? Vou te falar. O Aleudo lembrou você, né?
4: Por quê?
0: Quando você tá com sono.
4: Esqueça até que eu tenho que trabalhar.
0: É verdade. Agora a gente vai assim, ó. Daqui a pouco tem beijos e abraços. Linda música. Fagner, Borbulha de Amor.
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Fagner. Fagner. Borbulhas de amor, lindo, né? Flor do futuro, pra melhorar. Limited Durban. Só música gostosa pra você aqui no Escândalo Show, tá certo? Não sai daí não, que a gente vai rapidinho aqui e volta já já com mais música pra você, mais mensagens. Daqui a pouco tem beijos e abraços, certo? Escândalo tem o Escândalo News e muito mais. Se você quiser mandar mensagem pra quem é a pessoa que você ama, também fique à vontade. Tá certo, Escândalo? Não sai daí não, que eu volto já já com muito mais aqui no nosso Escândalo Show.

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1: Estamos de volta, Escândalo, e já com o trânsito.
2: Nossa, tá difícil aqui.
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1: Vamos com ele, Sérgio Leão.
4: De volta, Gasparetti. Assim, bora destacar a situação para o motorista que está pela ponte Rio-Niterói, no sentido Rio. Permanece a lentidão ali da reta do Cais, a saída para o gasômetro, travessia, ultrapassando já os 18 minutos. Quem está indo em direção à cidade de Sorriso, Niterói, aí sim encontra fluxo normal, 13 minutos seu tempo de travessia. Volta a destacar a situação para o motorista que está pelas vias expressas da cidade, linha vermelha, com bastante congestionamento ali no sentido Baixada Fluminense, em direção ao centro também, ali na altura do Fundão. Quem está pela Avenida Brasil encontra dificuldades na altura da Penha na manhã desta terça-feira, vindo aqui para o centro da cidade. Trânsito parado, então bora planejar a próxima viagem. 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
1: Valeu, Sérgio!
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1: Luciana Paiva.
6: Gaspa, o Santuário Cristo Redentor lançou o selo comemorativo rumo aos 100 anos, que marca o início da contagem regressiva para o centenário do monumento, comemorado em 2031. A apresentação foi realizada na Obra Social Leste 1, no Jardim Botânico, na Zona Sul do Rio, nessa segunda-feira. A nova identidade visual será usada nas ações comemorativas até 2031 e foi inspirada nas pastilhas de pedra-sabão que revestem o Cristo Redentor, simbolizando memória, fé e a construção coletiva da história do monumento. Segundo o reitor do santuário, padre Omar Raposo, o selo reforça a missão de transmitir uma mensagem de esperança, amor e sustentabilidade durante a preparação para os 100 anos de um dos maiores símbolos daqui do Rio de Janeiro.
1: Verdade. Obrigado, Lu. Daqui a pouco você volta. Escândalo, vamos de música. Daqui a pouco tem beijos e abraços. Daqui a pouco tem mais mensagem do Gasparetti quer saber. Valendo um par de ingressos para o trenzinho do Corcovado. Se você está acordando agora, está indo para o trabalho, está na lancha, no carro, os amigos motoristas de todas as linhas, bom dia para você. Seja bem-vindo.

0: Julia, os irmãos. Antes do Wanted, Man at Work. A estrada, a cidade negra. Borbulhas de amor, Fagner. Tanta música gostosa nesse primeiro horário, né? Esperando você. Gasparetti quer saber. Você é uma pessoa preguiçosa? Costuma deixar as coisas para a última hora? Tá valendo um par de ingressos para o trenzinho do Corcovado. Aquela melhor resposta pode ganhar o prêmio, tá bom? Não sai daí não, que a gente volta já já nesse jornal, nosso jornalzinho, né? Para saber de tudo que está acontecendo aqui na nossa linha do tempo com Márcio Santos. Volto já já. 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
1: Governo do Rio determina recadastramento de todo o armamento de uso restrito das polícias do Rio.
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1: Terça-feira, 28 de julho de 2026. Neste momento, Rio e Grande Rio com céu claro. Aqui no centro, 25 graus. Um terremoto com magnitude 7,1 atingiu a província de Kumamoto, no sul do Japão, nesta terça-feira, informou a Agência Meteorológica do Japão. O tremor gerou um alerta de tsunami, retirado posteriormente, e causou a queda de prédios e deixou feridos, segundo autoridades do país. O terremoto teve seu epicentro em terra, próximo às cidades do sul do país, e foi seguido por tremores secundários. A primeira-ministra japonesa, Sanae Takaishi, afirmou que alguns prédios ruíram. Ainda não há informações sobre o número de vítimas. O Parque Poeta Manuel Bandeira, mais conhecido como Aterro do Cocotá, na Ilha do Governador, está de cara nova. A Rio Luz concluiu a modernização completa de todo o sistema de iluminação pública do local. Ao todo, a intervenção contemplou a instalação de cerca de 460 modernas luminárias em tecnologia LED. Também foram colocados 190 projetores exclusivos para atender as quadras esportivas e a pista de skate. Para garantir o funcionamento seguro e eficiente de todo o sistema, a obra incluiu mais de 2 quilômetros de cabos subterrâneos. A iniciativa faz parte de um grande programa de modernização da iluminação pública em diversas regiões da capital fluminense. O governo do estado do Rio publicou em decreto que determina o recadastramento extraordinário e obrigatório de todas as armas de uso restrito pertencentes ao patrimônio estadual. A medida foi assinada pelo governador em exercício, Ricardo Couto, após a apreensão de um fuzil da Polícia Militar encontrado no carro do ex-prefeito de Belfor Roxo, Márcio Canella. O decreto estabelece novas regras de controle para fuzis, carabinas, submetralhadoras e demais armamentos sob responsabilidade das polícias militar e civil e de outros órgãos de segurança. A decisão também foi motivada por investigações da sexta fase da Operação Unha e Carne da Polícia Federal, que apontaram falhas no controle dessas armas. Pelas novas regras, os responsáveis deverão informar número de série, localização da arma e a justificação ativa para cautela. O governo poderá exigir a apresentação física do armamento para inspeção e perícia. Quem não cumprir o recadastramento dentro do prazo terá a arma recolhida e poderá responder nas esferas administrativa, civil e criminal. 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E segue o programa Escândalo Show com André Gasparetti.
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0: Escândalo. Vamos nessa.
3: Tá bonito, né?
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0: Sempre vou repetir que nosso coração esteja sempre no Senhor, pronto para o encontro com o Salvador. Bem-aventurados aqueles servos, os quais o Senhor, quando vier, achar vigiando. Deus é contigo, o dia sai ser abençoado. Já está sendo. Tudo já deu certo, escândalo. Coisinha! Hoje é terça-feira, 28 de julho de 2026. Faltam 156 dias para 2027. Hoje é dia do agricultor, dia mundial de luta contra as hepatites virais e dia mundial da conservação da natureza. Hoje é seu dia. Olha, tem muita gente fazendo aniversário hoje. Já há um bom tempo que eu não dou. O pessoal que me segue nas redes sociais. Gente, é muito aniversário. Tá? E o Gasparetti quer saber. Não, é a primeira vinheta, Gaspar. Melhor. O Gasparetti quer saber, escândalo. E eu tô mandando a vinheta de novo. Eu quero saber, você é uma pessoa preguiçosa? Costuma deixar as coisas pra última hora? É, eu vou te falar, tem coisa que eu, às vezes, deixo pra última hora. Não, é...
4: Já tô apertando seu botãozinho aqui.
0: Ah, tá.
4: Apertei, gostou?
0: Tá, apertei, testei. Gente, Rafael de França daqui a pouco às 10 horas.
4: Oi.
0: Rafael, você é uma pessoa preguiçosa? Costuma deixar as coisas pra última hora?
4: Não, não gosto porque eu sou ansioso, crônico.
0: É mesmo?
4: Então se eu deixar as coisas pra cima da hora, eu fico mais ansioso ainda.
0: É verdade.
4: Aí eu gosto de antecipar. Se você marcar comigo 7 da noite, 6 e meia eu já tô no lugar.
0: Isso é bom, hein?
4: Isso é bom, né?
0: Verdade.
4: Eu sou o quê?
0: Tem gente...
4: Eu sou geração Z?
0: É, geração Z, isso aí.
4: Eu sou geração 1900 e vovó era moça ainda.
0: De jardim. Certo, escândalo, vamos de música. Eu tô esperando você, hein? Vai. Ó, daqui a pouco eu vou falar da promoção da lancha, muita coisa.
4: Essa bolsa aqui, hein?
0: Isso é antigo, muito
4: e
0: antigo.
4: Pelo cheiro é original.
0: É.
4: Eu não tenho dinheiro pra comprar um negócio desse, não.
0: Ih, vai ter muitos anos,
4: você
0: já tá quase estragando, já tá sem nada. A gente vai no clima assim de ferrugem. Arrependidaço. Onde você anda? Bom dia!
5: Hoje

0: Felicidade é você estar do lado da pessoa que você ama, amar a Deus em primeiro lugar. Seu filho, seu pai, sua mãe, sua família, né? Sua esposa, seu marido, sua namorada, aquela paquera. Você pode mandar também um love, love escândalo, mensagem de amor. Tá bem, escândalo? 995070525. Tô amando a sua participação, todo mundo participando muito bem hoje. Né, escândalo? Hoje, a gente vai fazer um paquera escândalo, né? Tem um love escândalo também, tem gente querendo mandar recado de amor ao vivo. Olha que delícia. Eu tô preparando uma surpresa que eu tô esperando só o ok. Gente, quando você mandar a mensagem do love escândalo no ar, você vai ganhar um prêmio. Mas espera eu fechar. Quando eu fechar, ah, meu amor, você vai mandar muito recado do Love Escândalo. Tá certo? E a gente já vai botar uma pessoa no ar hoje de primeira. Certo, Escândalo? Vamos nessa? Então tá na hora do nosso Love Escândalo ao vivo. É sempre bom, né? É psicológico. Então deixa eu botar a vinhetinha, tudo bonitinho. Cadê meu Love Escândalo? Gente, toda vez que eu vou fazer o Love Escândalo, some tudo aqui na minha frente. E tá aqui, tá? Eu vou te falar, eu não tô bem, não. Vambora.
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0: Ah, não. Essa música pro Love Escândalo não tá legal, não. Deixa eu preparar uma música aqui bem bacana, direitinho, pra fazer uma coisa direita. Se não for... vou botar essa aqui, vai ficar bacana. Isso, vai ficar linda no escândalo. De novo, vinhetinha.
1: Love Escândalo, Love Escândalo.
0: Olha que delícia. Agora sim. Ai. Bom dia.
2: Bom dia, Gasparetti.
0: E aí, com quem eu falo?
2: Aleudo Gomes de Souza. Oi. Morador de Ramos.
0: Aleudo, você vai mandar um recado Love Escândalo de amor? Caprichado?
2: Vou sim.
0: Então vou sim. Botar a vinhetinha de novo. E você vai fazer tudo direitinho, tá bom?
2: Tá ótimo.
0: A Deise quer fazer, vamos lá. Depois da vinheta você começa, hein?
1: Love Escândalo. 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
0: Vai.
2: Oi, Cleide Rainha, minha maravilhosa rainha de todos os tempos, que me sustenta e me cria e me aguarda em meus problemas muitos durante todo o dia a dia há 26 anos. Te amo demais, Cleide. Às vezes eu te aborreço muito e demais. Mas assim, é o dia a dia, é o cotidiano. Mas eu fico muito feliz sempre ao seu lado, na chuva, na lama, em qualquer outro lugar, mas sempre, sempre eu vou te amar. Cleide Rosa, te amo demais e vamos viver junto para sempre. E se possível, do ladinho do caixão, um do lado do outro, para você brigar comigo, que eu não joguei, não reguei as plantinhas.
0: Isso, amei. Amei. Aplausos, aplausos, gente, aplausos.
3: Nota 10.
0: Gente, coisa mais linda, cara. Ó, eu ainda não fechei esse prêmio. Tá me ouvindo? Alô, oi. Será que ele tá em Marte? Abaixa o rádio. Abaixa o rádio. Você tá me ouvindo? Presta atenção. Eu não posso falar o que era ainda, porque ainda estou fechando um prêmio maravilhoso pro Love Escândalo. Mas eu gasto.
2: Sem problema, mas o que eu fiz foi de coração.
0: Eu sei disso.
2: Sem querer ganhar nada.
0: Mas você fez uma coisa linda. Então, eu vou falar com a pessoa se ela pode dar esse presente. Eu já tenho aqui o seu telefone. Se eu conseguir, dou esse presente pra você e pra sua esposa, tá bom?
2: Sim. Minha esposa pegava você todo dia.
0: É mesmo?
2: Na van pra ir pra saída da ilha.
0: Ah, você é morador da ilha?
2: Não, minha esposa foi morador na ilha. Eu conheci ela na ilha.
0: Às vezes eu pegava as van mesmo, pra ficar cansado pra não dirigir, meu amor. Mas maravilha. Obrigado pela sua participação. Tá bem? Vamos mandar beijo e abraço pra quem? Deus.
2: Eu estou de, vou começar a ouvir, porque eu tava caçando vocês.
0: Que bom! Já nos encontrou! Coisa linda! E vai espalhando pra todo mundo aí, 96,1 Manchete FM.
2: Já tô divulgando.
0: E o nosso site também pra todo mundo ver e ouvir: www.radiomanchete.com.br. Valeu, escândalo!
2: Eu te sigo até no Instagram.
0: Que delícia! Um beijo gostoso! Tchau.
2: Fica com Deus.
0: Valeu. Gente, tá vendo? Sem vergonha, você falou, ninguém viu. Você também pode ligar e participar. Ó, já tem o Paquera Escândalo, a pessoa já tá falando as suas características e a característica da pessoa que ele quer. Daqui a pouco no ar, tá? Vambora. Essa música é maravilhosa. Um vinhozinho branco. Só na pitoca. Que coisa linda. Jogar aquele dadinho. Aí cai assim, ó. Mordida na orelha. Mordida na virilha. Isso é muito bom, né? Escândalo! Ó, a gente vai falar agora o que interessa. Porque o Rio de Janeiro não para. E aqui também não.
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0: E a gente vem com ele, o escândalo. Ele é da selva do Rio de Janeiro. Sérgio Leão.
4: Simbora, Gasparetti. Simbora destacar a situação para o motorista que está nesse momento ali pela linha vermelha. Liberado o trecho ali da região da Maré. Estão liberadas as duas faixas da linha vermelha no sentido Baixada Fluminense, na altura ali da região da Maré, após a retirada do caminhão e do carro que colidiram no trecho. E o motorista encontra ainda ali uma ligeira lentidão, porém sem grandes dificuldades. Panorama já ali bem melhor do que a gente vem falando no decorrer da manhã desta terça-feira aqui na Manchete. Destaco também a situação pela Avenida Brasil, no sentido centro. O motorista encontra retenções desde Ramos até a região ali do BRT Vasco da Gama, e no sentido Zona Oeste, o motorista encontra boas condições. 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

0: da UF, a Universidade Federal Fluminense. Considerado o principal encontro científico do país, o evento reúne pesquisadores, professores, estudantes e especialistas para discutir temas como inteligência artificial, biotecnologia, sustentabilidade e inovação. A ministra da Ciência, Tecnologia e Inovação, Luciana Santos, também participa da programação de hoje. A edição da SBPC vai até o sábado, dia 1º de agosto, e reforça o debate sobre o papel da ciência, das universidades e no desenvolvimento do Brasil. E ainda assegura o papel de Niterói na atualização e intensificação da educação no país.
1: Maravilha. Tamo junto. Deise de Assis, fala comigo.
2: Falo sim, Gaspas, proprietários de veículos com placas de final 0, 1 e 2 registrados no estado do Rio, tem até a sexta-feira para realizar o licenciamento anual de 2026. O Detran RJ informou que não haverá nova prorrogação do prazo, que já foi estendido anteriormente. O licenciamento é obrigatório para todos os veículos automotores, elétricos, articulados, reboques e semi-reboques registrados no estado. Após o vencimento, os veículos que não estiverem licenciados ficam irregulares e sujeitos às penalidades previstas no Código de Trânsito Brasileiro. O calendário segue dividido conforme o final da placa. Os veículos com finais 3, 4 e 5 deverão ser licenciados até o dia 31 de agosto, enquanto aqueles com finais 6, 7, 8 e 9 têm prazo até o dia 30 de setembro. Gaspa.
1: Maravilha, você, Carlos Júnior.
3: Vamos lá, Gaspa. Tempo de travessia da Ponte Rio Niterói. Conta pra mim, sentido Rio.
1: 13 minutos. Muito bem.
3: Olha aí.
1: Eu não quero nem saber, agora comigo.
3: É, a vida é uma só. 13 minutos, tanto no sentido Rio quanto no sentido Niterói. Tudo tranquilo na Ponte Rio Niterói. Falando agora da BR-101, dos acessos. É, não tem retenções, tá? Pra quem tá indo no sentido Rio, pequenas retenções só, pra não dizer que não tem retenções, na subida pra ponte ali na chegada a Niterói. Fora isso, tudo tranquilo pra quem vem de São Gonçalo e também Itaboraí. Agora, pra quem tá indo no sentido Espírito Santo, bastante retenção no trecho entre o Gradim, também na chegada ao Porto Novo e toda aquela região ali do início de São Gonçalo, já saindo, passando ali pela quadra da Unidos do Viradouro. RJ-104 reduziu a retenção. Nesse momento, pequenos pontos de retenção, de lentidão na chegada a Tribobó. Na descida, já na chegada à Alameda São Boaventura, bastante retenção. Falando bem rapidamente, Gaspa, de quem tá saindo da Zona Sul de Niterói, indo em direção à Ponte Rio Niterói, quem tá saindo de São Francisco, indo em direção a Icaraí, pegando o túnel Raul Veiga, nesse momento, tudo parado, tá? Bastante retenção, mas na chegada à Avenida Roberto Silveira. Na sequência para a Avenida Marquês do Paraná, o fluxo mais tranquilo para subir da ponte.
1: Maravilha, rapidinho, quero saber de vocês. Luciana, você é uma pessoa preguiçosa, costuma deixar coisas para a última hora?
0: Às vezes, tem que confessar. Ia querer meter bronca aqui, dizer que eu era tal, mas... Entendi. Eu dou uns molezinhos, viu? Atrasar para fazer declaração de imposto de renda, demoro a limpar minha caixa de e-mail.
1: Faz parte.
0: Uns negócios assim, tá?
1: Coisa linda. Tenho. Desde você?
2: Gaspa, eu sou. É isso.
1: Ela é rápida.
2: Sou.
1: Muito franca.
2: Sou mesmo, e é isso, é um defeito, gente.
1: Vamos lá, você, Carlos?
3: Eu acho que eu sou preguiçoso pra fazer algumas funções de casa, porque minha rotina é tão complicada que às vezes quando tem a oportunidade, o tempo, eu quero descansar.
1: É verdade, tá notável na sua camisa.
3: É, porque ela não tá passada, né? Mas nenhuma camisa eu passo, tá?
1: Não, tudo bem, eu só tô falando que tá visível.
3: E eu deixo ela milimetricamente posicionada no varal, justamente pra ela não amarrotar.
1: Gente, é isso. Gente, não sai daí não, tá? Daqui a pouco tem muito mais. Tá cheio de mensagem aqui que ainda tem que colocar. Tá bombando, coisa linda. Ainda tem paquera ao vivo. Vou te falar, hein? A pessoa quer que quer. Fala comigo aí, Suelen.
4: Bom dia, Gaspa.
1: Suelen,
4: bom
1: não,
4: dia a toda a turma da Manchete. Aqui é o Wallace do centro do Rio. Olha, eu sempre fui organizado, sempre fui antecipado, porque agindo dessa forma, o sucesso, ele é mais evidente.
1: Verdade.
4: Correto?
1: Muito bem.
4: Ô, Gaspar, existem pessoas que são como nuvens. Uma vez sumindo, o nosso dia fica mais lindo. Um abraço e um bom dia pra todos nós.
1: Valeu, arrasou!
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0: depois, logo depois da música da Madonna, eu vou botar mensagens, beijos no ar, aniversário antes, muita coisa. E tem o Paquera Escândalo, tá bem? É, já tem gente querendo arranjar namorada. Agora tem True Blue, Madonna.
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0: Não, Gaspar. É saudade de escândalo, viu?
1: Saudade.

0: maravilhosa Madonna, True Blue. Um escândalo, você dessa época curtiu muito, né? Gente, a gente vai mandar aqui, pra gente poder dividir, algumas mensagens, tá? É, e beijos. Depois eu vou mandar os aniversariantes, que é muito, tá demais hoje. Tá certo, escândalo? Um beijo pra Luzia Jesus de Dataquara. Beijo, bom dia pra você. Um beijo, escândalo vitaminado. Tá bom, pra... Ah, já mandei. Quem mais tá aqui? Gasparete, sou a Isa de São Gonçalo. Por favor, me manda beijo. Manda um abraço pra minha mãe, dona Eliane Quintanilha. Um beijo gostoso pro meu namorado, o Everton Oliveira. Beijo, Isa! A Isa, ela resolve muita coisa da nossa Global Pax. Um beijo pra todos aí, tá, Isa? Coisa linda do escândalo. Um beijo vitaminado também. Bom dia, Gasparete. Só não tem o nome. Aí fica difícil, né? Olha quantas mensagens já tem aqui dizendo sobre o nosso. Vamos mandar mais uma? Fala aí, Suelen.
1: Bom dia, escândalo.
0: Bom dia.
1: Olha, eu não sou preguiçosa, não.
0: Não, né?
1: Eu quero tudo pra ontem. Se eu puder adiantar, nada eu deixo pra trás. Já eu tenho uma irmã, que o nome dela é Preguiça, e o meu é Trabalho.
0: Que legal.
1: Não consigo marcar nada com ela, porque tudo pra ela é deixa pra depois. Então... Isso me mata. E eu quero tudo pra ontem.
0: É isso, antecipar.
1: Socorro, Gaspar. Sou muito ativa. Quero tudo pra hoje,
0: é isso,
1: agora.
0: Arrasou, Suelen.
1: Beijão.
0: Beijo gostoso.
1: Suelen de Irajá.
0: Valeu, beijo de povo de Irajá. Suelen, beijo pra você, escândalo. Gente, tá na hora do paquera, escândalo. Ó, eu vou botar aqui o nosso candidato que vai falar as características dele e as características da pessoa que ele quer. Ok, vou botar uma música bem gostosa, bem escândalo, que tem a ver, e já vou botar ele no ar. Ó, ele vai dar o telefone dele, tá certo, escândalo? E você, se quiser arranjar um namorado, anote. Depois eu vou repetir. Música para o Paquera Escândalo. Always. Fala comigo, Diego, fala aí.
2: Bom dia, Gasparete.
0: Bom dia.
2: Meu nome é Diego, sou de Padre Miguel, Rio de Janeiro.
0: Maravilha.
2: Queria arrumar namorada, tenho 37 anos,
0: uhum.
2: Sou moreno escuro, tenho 1,70 de altura
0: escuro.
2: E peso 64 quilos. Quero conhecer mulher entre 25 a 37 anos. Me ajuda aí, Gasparete. Meu contato é 219-6665-8212. 219-6665-8212. Obrigado, Gasparete. Quero ouvir a música do Skank. Vou deixar.
0: Valeu.
2: E bom dia.
0: Bom dia. Ô, Diego. Existem duas coisas aí que eu não gostei, não. Ó, gente, o Diego tem 37 anos, tem 64 quilos. Quando ele falou que ele é moreno escuro, não existe. Ou você é moreno, ou você é negão. Ah, esse papo de moreno escuro. Ah, pelo amor de Deus. Ó, assume sua cor, hein? André, sou negrão. Coisa linda. Ah, eu não gosto de papo de moreno escuro. Não existe, não. Mas ele quer uma pessoa também de 37 anos. Nessa linha dele aí, né, de 64 quilos, tá? Ou um pouquinho mais, tanto faz. O telefone dele pra você ligar é 9666-58212. Vou repetir melhor. 21-966-65-8212. 966-65-8212. Quer uma mulher de 37 anos? Ele não falou de cor, não quer saber. Ele quer uma pessoa. 64 quilos daí pra frente, tá? Liga pra ele. Quem sabe você fica junto com ele. Seu Paquera Escândalo. Aqui a gente faz de tudo pra ter você. Agora tem Frejá pra recomeçar. Escândalo.

0: todas e juntos.
1: Você tem a quem amar.
0: Ah, que você ame muito.
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1: Ainda.
0: Gente, daqui a pouco tem os aniversariantes. Eu prometo que eu vou mandar. Tem gente mandando aqui mensagem. Bom dia, Gasparetti. Sou o Marcondes de Belfort Roxo, Nova Aurora. Eu não vou mentir. Eu sou um pouquinho preguiçoso. Eu gosto de fazer as coisas em cima da hora. Mas aí, às vezes, dá um ruim, né? Essa é a minha opinião. Beijo no corpo. Outro escândalo. Mandar um beijo para todo mundo que está trabalhando ali no escritório da Global Pax. Todos motoristas, todo mundo que está nessa correria aí, um beijo para todos, tá? Global Pax está sempre aqui. Escândalo! 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
0: 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Quero você comigo. Não sai daí não, volto já já.
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0: Escândalo, vamos saber do trânsito.
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0: E a gente vai falar com ele. Fala comigo, Sérgio Leão.
7: Sim, para com a saideira, Gasparetti, destacando a situação pela zona sudoeste da cidade. O motorista que está ali pela Ayrton Senna encontra uma ligeira lentidão para esse grande dificuldades ali em direção à linha amarela. Até a chegada à Vila do Pão, o motorista encontra esse cenário. Destaca também outras vias ali da zona sudoeste, que é o caso das Américas e da Belardo Bueno, apresentando também uma ligeira lentidão para esse grande dificuldades na manhã desta terça-feira. Você ligado aqui na Manchete está indo para a região de Jacarepaguá, pode optar pela Salvador Allende na manhã de hoje. Todos os dias, a Câmara de Vereadores do Rio debate, apresenta projetos e aprova leis que melhoram a vida do carioca. Participe, aqui sua voz vira lei e eu volto já já com mais do trânsito aqui na Manchete. E aí a gente volta a conversar amanhã aqui no Escândalo Show.
0: Valeu, Escândalo!
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0: Luciana Paiva.
5: Gaspa, a prefeitura colocou em operação no último sábado uma nova linha do BRT na zona sudoeste do Rio, primeiro dia útil, nessa segunda-feira, da linha 54 do Conexão BRT. Foi aprovado por passageiros que circulam entre Barra da Tijuca e Jacarepaguá. O novo serviço operado pela MOB Rio faz a ligação entre o terminal Centro Olímpico e o bairro do Anil, na Grande Jacarepaguá, com 25 novos ônibus e intervalos de 8 minutos nos horários de pico em dias úteis. São atendidos passageiros dos bairros do Rio Centro, Curicica, Taquara, Pichincha e Freguesia. Vamos com você, Gaspa.
0: Maravilha, Lu. Até amanhã. A gente se fala. Deus você quiser. Continua com o Rafael daqui a pouquinho, daqui a né? Pouquinho. Tamo junto, escândalo. Vamos de música. Ah, não, peraí. Eu tenho que mandar. Não, daqui a pouco eu mando. Eu prometi e vou cumprir.
8: Vem comigo!
0: Faz aniversário antes. Michel Teló! Oh, fugidinha, né? Fugidinha gostoso. Sai escondido.

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armadilha, tempo bom, hein? Escândalo, eu prometi, vou mandar, porque hoje é dia dos aniversários. Antes, a gente não pode deixar de mandar beijo pra eles aqui, porque eu vou te falar, hein? Vou jogar um negocinho aqui de fundo. Vamos nos aniversariantes? É, escândalo! Pam, pam, pam, pam, pam, pam. Você sabe que sábado, meio-dia, tem um Black Scandal aqui. Comigo, DJ, Black J. 2 horas de charme o tempo todo, é meio-dia, tá? Ó, feliz aniversário pro Luiz Marques, charmeiro. Alô, Luiz! Beijo, irmão, felicidades pra você. Pra minha amiga, irmã Carmen Belisário, que está na Suíça, aqui no como é que é o nome? Que mora lá em cima no morro, hein? Nos Alpes Suíços. Tá me ouvindo. Feliz aniversário, irmã. Tudo de bom. Muita paz, tá? Márcia Abraim. Um beijo pro Valcinei Coelho. Beijo pra Cris, lá do Vidigal. Um beijo pra Tatiane... Não. Thalita Música, quase que não sai. Letícia Osório, beijo pra Bianchi Borges. Beijo escândalo pro Robson França. Tamo junto, irmão. A Samartinho Carla, tudo de bom pra você, Mônica Silva. Certo, escândalo? É, muita coisa, muita gente. E feliz aniversário pra você que tá me ouvindo, que não mandou o nome, mas um beijo. Tudo de bom, saúde, paz. Tá bom, certo, escândalo? E a gente termina o escândalo show desse jeito. Nossa, eu lembro meu pai chegando com esse disco lá em casa, olha. Eu tinha uns 9 pra 10 anos de idade. É. Steve Wonder, I'm singer.

0: Terminar um programa desse jeito é maravilhoso. I am singing Steve Wonder. Quem faturou? Um par de ingressos.
1: Para.
0: O que que foi?
1: Por favor, Patrícia, vem aqui. É, a Patrícia tem uma declaração sobre essa música que Zequinha Máximo colocou na Fala com Vontade.
2: Ah. Música de corno!
1: Isso aí!
0: Que fácil! Quem ganhou aqui um par de ingressos para o trenzinho do Cocovado foi Aleudo Gomes de Souza.
1: Aleudo. É Aleudo tatuado.
0: Aleudo Gomes de Souza, lá de Ramos, tá? Final do telefone 3188.
1: Tem um desafio pro Aleudo. Fazer uma tatuagem da Manchete, porque ele tem da Tupi, tem da FM o dia.
0: É mesmo?
1: E agora tem que fazer uma nossa.
0: Caraca,
1: Aleudo. O Aleudo tatuado é fera, ouvinte das antigas.
0: Coisa linda, então faz aí da Manchete.
1: E vai fazer uma, aquela logo do Escândalo Show, pode fazer no popô?
0: Pode ser, vai botar no dia.
1: Na esquerda ou na direita?
0: Eu não sei se é com ele.
1: É?
0: Gente, ó, eu tô indo embora, amanhã eu volto 8 da manhã. O Aleudo, é só você ir lá no nosso
1: Corcovado,
0: lá no trenzinho, seu nome vai estar lá, tá? Com direito de levar uma pessoa. E aí, irmão, muita coisa no programa de hoje?
1: Muita coisa. Doutor Silvio Provenzano participa hoje porque é Dia Mundial da Luta contra as Hepatites Virais.
0: Sim.
1: Assunto super importante. Hoje o debate é especial. Vamos fazer uma análise desse cenário político do Rio de Janeiro nesse momento,
0: tá,
1: das pesquisas.
0: Né?
1: Mário Marques, jornalista, escritor, analista, cientista político. Marco Aurélio Lizan, jornalista, também especialista em política. E o Sávio Neves, empresário, presidente do trem do Corcovado. E hoje, uma homenagem especial. 9 anos que o Velho França nos deixou hoje. 28 de julho, passa muito rápido. Parece que foi ontem. E a lembrança não poderia ser diferente, né?
0: É, eu posso tirar essa onda e tirar sabe o quê?
1: Ah.
0: Tem cara que joga futebol e fala assim, ó. Já chupou gelo no vestiário com fulano?
1: É.
0: Eu posso falar, eu já fiquei na bancada com o velho.
1: Com o velho França. O velho França sempre gostou muito de você.
0: Pô, graças a Deus, me deu
1: velho
0: muita moral.
1: Velho gostava muito do Gaspar.
0: Dava as
1: e
0: dicas.
1: E as vinhetas?
0: É.
1: A gente tem várias. Deixa arder.
0: Você tem que passar isso pra mim,
1: a
0: cara.
1: Gente conversa. Passa o número. Eu vou te passar o Pix, a gente conversa.
0: Valeu.
1: Beijo, irmão. Sabe quem tá ouvindo a gente?
0: Quem?
1: Aqui. Pam, pam, pam, pam, pam.
0: Mentira.
1: Aquele moço, que não pode falar o nome dele.
0: Ah, tá.
1: Entendeu? Carequinha, gostosinho, barrigudinho.
0: Beijo gostoso na virilha do lado esquerdo,
1: é.
0: Tá?
1: O tananana da Manchete é meu marido.
0: É
1: meu marido.
0: É verdade.
1: É meu marido.
0: Gente, eu tô indo embora. Tchau, Rafael.
1: Tchau, Gaspito.
0: Beijo.
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0: É escândalo. E eu aqui, né? Sendo distraído por ele. Quase que não sai. Vem aí a linha do tempo com ele.
5: Isaac
0: Zaltman. Para. Caraca, não precisa se pensar. Linha do tempo com Márcio Santos.
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7: Levantamento aponta que Rio tem os seguros de carro e moto mais caros do país.
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7: Terça-feira, 28 de julho de 2026. Neste momento, Rio e Grande Rio com céu claro. Aqui no centro, 26 graus. O governo brasileiro iniciou oficialmente uma disputa comercial contra os Estados Unidos na Organização Mundial do Comércio. O Itamaraty confirmou que apresentou um pedido de consultas para contestar as tarifas adicionais impostas pelo governo de Donald Trump sobre produtos brasileiros. O Brasil questiona duas medidas. Uma tarifa extra de 25% sobre exportações do país, que inclui críticas do sistema de pagamentos PIX, e outras sobre taxa de 12,5% aplicada em uma investigação sobre trabalho forçado. O pedido marca a primeira etapa do processo na OMC e abre espaço para uma negociação entre os dois países. No entanto, o próprio governo brasileiro admite que um desfecho pode levar anos, já que o sistema de julgamento da organização continua parcialmente paralisado. O Santuário Cristo Redentor apresentou nesta segunda-feira o selo comemorativo rumo aos 100 anos, criado para simbolizar o início da trajetória até o centenário do monumento. O lançamento ocorreu durante uma cerimônia na obra social Leste 1, O Sol, no Jardim Botânico, na zona sul do Rio. A nova identidade visual será utilizada nas iniciativas relacionadas às comemorações dos 100 anos do Cristo Redentor ao longo dos próximos 5 anos. A proposta reúne conceitos associados à memória, à fé e ao legado construído pelo monumento ao longo de sua história. O Cristo Redentor completará 100 anos em 2031. O Rio de Janeiro continua liderando o ranking dos seguros de veículos mais caros do Brasil. É o que aponta um levantamento da TX, empresa da Serasa Experian, que monitora os preços das apólices de carros e motos. Na capital fluminense, o valor do seguro de carro varia bastante conforme a região. Em junho, o índice foi de 3,7% na Zona Sul e chegou a 7,4% na Zona Oeste, o dobro do valor. Para as motos, os custos são ainda mais elevados. O maior índice foi registrado no centro da cidade, com 13,9%. Na região metropolitana, o Rio também lidera o ranking nacional com os maiores índices para seguros de carros e motos. Segundo especialistas, fatores como a localização, o risco de roubo e furto e as características de cada região influenciam diretamente no preço das apólices. Apesar disso, o levantamento aponta uma leve queda nos índices médios de seguros em junho em todo o país. Linha do Tempo, atualizando o que é manchete. 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E vem aí o show do Rafael de França.
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Ficou Magoche Rosa do Rio. Meio-dia, até a turma do Rock Bola. Você veio com a Cláudia Jones, com a

0: Direto do estúdio radialista Luiz de França, aqui no centro, Avenida Rio Branco, 156, direto aí pro seu coração. Hey, hey. Fazendo show pra você. Minha família querida, bom dia, bom dia, bom dia! Como querida, vai, Dona Maria?
1: Cheguei!
0: Cheguei, Dona Maria, como vai, seu João? Tá tudo bem? Como vai, seu José? Tá pegando muito aí no meu pé, seu José?
2: O quê?
0: Como dizia o Chacrinha, alô, Dona Antonieta, como vai? Já lavou a lambreta? De repente já. 10h10 no Rio, 10h10. Como vai, minha amiga dona de casa? Bom dia pra você, meu love. Minha amiga mais fiel, né? Amiga, companheira, verdadeira, que tá em casa ou tá no trabalho, tá cozinhando agora, ouvindo a gente. Fazendo o que hoje? Cheirinho tá bom, hein? Macarrãozinho? Macarrão, carne moída. Nó, rebentou. Bota um queijinho ralado em cima e um feijãozinho junto. Eu gosto. Sou chegado. Beijo pra você, meu amor. Meu irmão querido, trabalhador brasileiro. Bom dia, meu chapa. Tudo bem, meu nobre? Saúde, tranquilidade, especialidade? Então tá bom demais. Tudo de bom pra você. Minha avó querida, bom dia. Sua bênção, minha avó. Vem cá, avó, pra eu te dar um beijo gostoso. Vem, vem. Um não, vários, né, vó? Muitos beijos, vó. Beijo pro vô também. Tá tudo bem, vozão? É, vó, uma hora o negócio levanta, vó. Calma. Criançada, rapaziada, gatinhas, gatonas, minha família Manchete. Hoje é terça-feira. Se eu ler aqui o que escreveram pra mim, dia 287 de julho de 2026. Eu sei que julho tá longo, Gugu, mas não precisava ser dia 287. Hoje é dia 28 de julho de 2026. Faltando 166 dias para 2027. Lua crescente, inverno brasileiro. Hoje, dia do agricultor. Dia mundial da conservação da natureza. Dia de luta contra as herpes virais. 9 anos de saudade do vovô Luiz de França. E aniversário de um dos maiores radialistas de todos os tempos. Osmar Santos. O garotinho, esse é fera. Vamos juntos, né, meu povo? Aqui Manchete, Rádio de Verdade. É nesse clima, sobe o som, sério. Lá, lá, lá, lá, lá, lá, tá. Vem comigo, meu povo, aqui a gente faz o que a gente ama. Fazendo show pra equipe Alto Astral do Rádio, sem eles não sou nada. Meu querido Ricardo Alexandre Simão, bom dia, Ricardão. Bom dia para o senhor Luiz Gustavo Águeda, o nosso Gugu. Marco Aurélio Cardoso, treme, treme, bota a câmerazinha dele, dá tchauzinho pra câmera, treme. Olha lá o tchauzinho da câmera. Isso. No vídeo, Sherlon Xerene. Na informática, Ivo Laino. Adriana, não é não, né? Adriana França toma conta da turma do jornalismo. E aí, do outro lado do rádio, eu tenho você, que é o mais importante. Você é a razão de tudo. O melhor ouvinte de rádio do mundo.
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1: São 10 horas e 13 minutos, 10 e 13. A Manchete é música, esporte é notícia. Girando todos os postos, eu começo com o destaque dela, Adriana França.
2: Governador em exercício determina recadastramento de todo armamento de uso restrito das polícias do Rio.
1: Vai descobrir muita coisa que tá perdida. Querido Carlos Júnior, nosso cara de padre da nova geração, bom dia.
3: Bem, Rafa, um ótimo dia para você, para todos os nossos ouvintes sintonizados na Rádio Manchete. Em 96.1, vamos falar da situação dos transportes, Rafa. Começa falando dos trens, até o momento sem ocorrências no Jamais da Trens RJ. Tudo tranquilo no Jamais e também nas extensões Paracambi, Guapimirim, Vila Inhomirim. Falo também da situação do Metrô Rio. Metrô Rio com intervalos ali previstos entre 4 e 6 minutos. Tudo tranquilo nas linhas 1 e 2. Falo também da situação do VLT. Tudo normal em linha 1, intervalos de 8 minutos. Linha 2, intervalos de até 60 minutos. Linha 3, intervalos de 8 minutos. E linha 4, também intervalos de 8 minutos. Quem utiliza as barcas hoje não enfrenta dificuldades ali nas estações Cocotá, Praça 15, Araribóia, Charitas e também para quem se desloca entre Ilha Grande e Mangaratiba e também quem está indo para Paquetá. Falo da situação do BRT, a MobRio informa que as estações Vila Queiroz e Pinto Teles já estão com embarques e desembarques normalizados em ambos os sentidos. Falando também do panorama dos aeroportos, os pousos e decolagens do aeroporto Santos Dumont chegaram a ficar suspensos por causa da falta de visibilidade diante dessa neblina, né, que atinge a cidade do Rio nessa manhã de terça-feira. De acordo com a Infraero, o terminal foi fechado ali por volta das 8h48 da manhã. Até o momento, 5 voos tiveram que ser redirecionados para o aeroporto do Galeão. Previsão para os voos já foi atualizada, só que com bastante atraso. Ali no Santos Dumont, há partidas com atraso de uma hora e meia. No Galeão, nesse momento, operação normal, Rafael.
1: A neblina hoje de manhã tava brabeira, logo cedo, acordei 5 e pouca da manhã, olhei pela janela, um nevoeiro, rapaz, o Cristo escondido, Ponte Rio Niterói escondida, e aí nessa época do ano, o Santos Dumont também fica escondidão, estranhão. Eu chamei o Carlos Júnior de cara de padre, porque ele tá com uma camisa gola de padre, né, aquela camisa única, assim. Quem vem de padre não tem nada para com isso, meu garoto.
4: Será?
1: 10 e 16 no Rio.
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1: Eu quero saber do trânsito na cidade. E ele sabe de tudo. Ele é fera. Ele é Sérgio Leão. Na escuta, Leão. Bom dia.
5: Simbora, Rafa. Vamos juntos. Destacando a situação pro motorista que tá nesse momento ali pela linha amarela. Atenção que no sentido Barra tem lentidão na entrada ali do túnel da Covanca e trechos de retenção da saída do túnel até a região da Cidade de Deus. Quem tá no sentido Fundão também encontra trechos ali com lentidão, retenção ali desde o Shopping Nova América até a altura da Avenida Brasil na manhã desta terça-feira. 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
1: Fechado, obrigado, Leão.
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1: Do Leão para a Pantera Negra da Manchete. Minha amiga querida Luciana Paiva, bom dia, bom trabalho, Lulu.
6: Oi, Rafa, bom dia. Bom trabalho pra nós. Olha, Rafa, mais um episódio violento, parte da guerra pelo domínio de território em várias partes do Rio. Noite de muitos tiros relatados por moradores do Morro do Adeus, no complexo do Alemão, na zona norte da cidade. A comunidade é dominada pela facção Comando Vermelho e o confronto seria devido a um ataque de criminosos do Terceiro Comando Puro que teriam ido do complexo da Maré. Em nota, a Polícia Militar informou que PMs da UPP do Morro do Adeus foram acionados para a ocorrência de um homem ferido a tiros na UPA do complexo do Alemão. Ainda segundo a PM, a vítima recebeu os primeiros socorros na unidade e foi transferida para o Hospital Municipal Salgado Filho no Meier, também na Zona Norte, onde permanece internado. Não há informações sobre a identidade ou estado de saúde do ferido. Os tiroteios foram registrados na parte alta da comunidade do Adeus. O homem foi socorrido por um motorista de aplicativo. Imagens gravadas por moradores da comunidade e publicadas nas redes sociais mostram a intensa movimentação de bandidos na região. A polícia não informou se o patrulhamento foi reforçado na comunidade da manhã de hoje, Rafa. Volto com você.
1: É, o bagulho tá doido e a bandidagem não tá nem querendo saber. O que aconteceu na Gardenia Azul ontem foi, assim, algo fora do comum, algo surreal, algo de filme, algo digno de tropa de elite. Os caras atravessaram ônibus, metralharam a base da polícia militar para mostrar que, infelizmente, apesar de toda a luta, quem manda são eles. Quem manda são eles. E o buraco tá cada vez mais fundo na disputa também entre as facções. É um querendo tomar território do outro, outro querendo tomar território do um. É um desafio e tanto que vem por aí para o próximo governador do Rio de Janeiro. Não importa quem seja, quem assumir vai ter um rojão, há um rojão para segurar. E meu garoto tem que ter muita competência, jogo de cintura, força de vontade e principalmente

0: Eu quero o destaque de Samuel Correia.
1: O município do Rio registra alta em valores de seguro de carro e moto.
0: Aí que a gente tá falando. O destaque da Deise de Assis.
2: Metrô Rio recebe campanha Meu Pai Tem Nome, que oferece exames de DNA gratuitos.
0: Muito bem, Rodrigo Machado, o homem do panorama, o homem do show do Rodrigo Machado.
3: Rio aparece como segundo maior exportador do Brasil no primeiro semestre, mas tem forte dependência do petróleo.
0: 10h20 agora.
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0: E ele tá ligado na notícia do nosso site, radiomanchete.com.br. Afinal de contas, somos multiplataforma, somos, né? Multiplataforma. Estamos no Instagram, estamos no portal, estamos no aplicativo, no YouTube, em todos os lugares, em todos os rádios, só da Manchete. Tudo bem, Luiz Gustavo Águeda?
5: Tudo bem, Rafael de França, bom dia pra você, bom dia pros nossos ouvintes, porque a Manchete está onde os nossos ouvintes estiverem.
0: Isso mesmo, como dizia aquela música do Gil, né? O artista tem que estar onde o povo está, e nós não somos artistas. Os artistas são os nossos ouvintes. Nós que aplaudimos vocês todos os dias. Gostou dessa?
5: Estudou a noite toda, né?
0: Estudou a noite toda, é chat GPT. Vamos lá, Hugo, me diga o que é destaque no nosso portal.
5: Brasil aciona a Organização Mundial do Comércio contra a sobretaxa dos Estados Unidos. A iniciativa marca o começo de uma disputa comercial entre os dois países.
0: Mais um destaque, Gu.
5: Ricardo Couto determina recadastramento de fuzis e armas de uso restrito das polícias do Rio. Medida busca reforçar o controle, a rastreabilidade e a fiscalização das armas públicas.
0: Rastreabilidade também é uma palavrinha, né? Pra gente marrar tronco aqui. Não é? Mais uma, Gugu.
5: Rio inicia campanha de atualização da caderneta de vacinação. A ação acontece de 3 de agosto a 1º de setembro em todas as unidades de atenção primária.
0: Eu queria saber carteira de que você ia falar?
5: Nada.
0: Carteira de vacinação é imaginação, é isso, né? E dá um destaque de política.
5: Paz amplia vantagem e lidera corrida pelo governo do Rio. Aponta Real Time Big Data. A corrida pelas duas vagas ao Senado segue aberta e marcada pelo equilíbrio entre os principais concorrentes, segundo a pesquisa.
0: Muito que bem. Quem quiser saber essas e outras notícias,
5: radiomanchete.com.br.
0: Por favor, repita.
5: radiomanchete.com.br.
0: E quem carimba e assina é ela, Sossô.
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0: Valeu.
7: Previsão do
0: terça-feira de calor na cidade mais linda do mundo. O tempo permanece instável na cidade do Rio de Janeiro devido a um sistema de alta pressão no oceano. Previsão de céu claro a parcialmente nublado sem ocorrência de chuva. Máxima Tremoca 33, a mínima 15 degraus. Neste momento no centro do Rio, 27 graus.

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2: Pesquisa do dia. Gente, é sempre prudente ter um remedinho que o seu médico tem indicado à mão quando você tem uma dor de cabeça e outros males. O problema é quando as pessoas transformam bolsas, mochilas e carro em farmácias móveis. Vai botar a vinhetinha, não? Rafael de França. Tem gente tipo eu assim que carrega remédio pra dor de cabeça, remédio pra pro estômago, um sossega neném e tudo mais. Por isso eu quero saber de você, da família Manchete. Você sempre leva remédio quando sai de casa? Você é daquele tipo que toma remédio pra qualquer coisa, tipo eu? Ou você é aquele que evita remédio que nem o rei Ricardo Alexandre, tipo o rei assim?
3: Repete,
2: aí. Zero, não toma remédio pra nada, só quando tá com muita dor. Tá valendo de presente uma caixa de dipirona? Não, um par de ingressos pro trenzinho do Corcovado. Não quer dipirona não? Ibuprofeno? 400 ou 600? Mastigáveis, 500, não tem. Aí você não pode tomar também metade e tal. Pensar com o doutor Silvio. O zap zap da RM, o trem solta.

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0: Olha, meu povão, daqui a pouquinho tem debate, tem opinião, tem ou não tem, senhor Ricardo Alexandre Sirhand?
2: Bom dia.
0: Conhece o Sirhand?
2: Não, não
0: é
2: conheço.
0: É o Simão.
2: Ah, é?
0: O Ivo tá procurando o HD ali. Alguém me pediu esse HD, Ivo, tava com as músicas e tudo. Tá aí, tá por aí, a gente vai achar. Hoje não, não é simpatia não, já é expressinho. Tá? A gente faz aqui comunicação, né? Tá tudo bem, Ricardinho?
2: Não, tá tudo bem,
0: você? Tá muito elegante, como sempre.
2: Tranquilo?
0: Tranquilo, não como você, mas gostaria.
2: Não quero.
0: Ricardinho, vamos lá, alguns vamos dos lá. Destaques, alguns dos temas que nós vamos...
2: Que nós não vamos debater.
0: É.
2: Vamos lá. Homem paga R$92 de estacionamento por algumas horas no shopping center.
0: Não, o negócio tá estranho.
2: Muito estranho.
0: Mais
2: muito.
0: Um.
2: Aliás, eles estão ganhando.

0: mais com estacionamento do que com venda.
1: Com certeza.
0: Bom, só 12 dias depois do casamento, o noivo descobriu que a esposa é esposo.
1: O quê? Será? Tinha um presente surpresa? O quê?
0: Como é que o gatinho faz?
1: Quando viu, quando botou a mãozinha, sentiu que tinha um microfone.
0: Era radialista?
1: Era radialista, mas será que era radialista de longa duração? 3-4 horas de programa? Ou tinha um programinha, hein?
0: Um programinha.
1: Neném. Ricardinho, quem estará com a gente na mesa de hoje?
0: Olha só, Mário Marques.
1: Tô olhando.
0: Fazendo jus ao sobrenome Marques, ele é marqueteiro, jornalista e escritor.
1: Meu Deus do céu, foi boa essa.
0: Marco Aurélio Lizan, jornalista, e Sávio Neves, empresário.
1: O Sávio Neves, ele vai trazer neve?
0: Não duvide nada dele.
1: É, o Sávio,
0: ele traz e faz.
1: Sávio Neves...
0: E é empresário e presidente do trem do Corcovado.
1: Quando eu falo que essas piadinhas são sem vergonha, mas o povo gosta, é chovendo molhado.
0: Porque exatamente.
1: A gente gosta. Falando nisso,
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1: O Gustavo tá triste que ele não pensou nessa maravilhosa piada.
0: Qual piada?
1: Este trocadilho do cadilho que você fez. Do Mário Marques, marqueteiro.
0: Mas é lógico que ele se chama Marco. Qual é a profissão dele? Marqueteiro.
1: É que nem o Paulo e o Mário Aguiar. Eles não tinham que ser operadores de rádio. Deveriam ser motoristas. Cadê o Mário? Está a guiar o ônibus de volta aqui pro Rio. Cadê o Paulinho? Está a guiar o trem de volta.
0: Tinha que ser motorista em Portugal.
1: Por quê?
0: Pra estar a guiar.
1: Estar a guiar, é verdade, opa. Mas, Ricardo, de onde vem a expressão chuveiro no molhado?
0: Eu vou explicar.
1: Explica.
0: A expressão chover no molhado é usada para indicar que algo foi repetido de forma desnecessária, ou seja, que não trouxe novidade alguma, já que a situação ou o fato em questão era óbvio ou conhecido.
1: É que nem
0: exatamente
1: a gente...
0: o que a gente faz
1: aqui. O que a gente faz aqui todos os dias, é isso que eu ia falar.
0: Não se sabe exatamente como ela surgiu, mas é certo que foi na área rural.
1: É, por que você não falou zona rural?
0: Não, eu prefiro área rural, área, fica, né? Mais bonito.
1: Mais, né? Bonito, né?
0: Diz-se que é uma expressão dos agricultores, porque quando chovia, logo depois que eles tinham regado as plantações, eles estavam lamentando pelo trabalho à toa. Diziam que, olha aí, choveu no molhado.
1: Muito que bem, choveu no molhado. Você já choveu no molhado?
0: Muitas vezes.
1: E você já molhou no chuvado?
0: Não, esse não.
1: Ricardinho, faz um favor pra mim.
0: Tô indo.
1: Você pega um saco de carvão pra mim na Praça Mauá, por favor?
0: Tá? Claro.
1: Traz pra gente fazer um churrasquinho.
0: Vazio, cheio?
1: Não, cheio, por favor, cheio, tá? Ou 1 quilo de cimento na Praça 15, você escolhe.
0: Eu vou pensando, talvez traga os dois.
1: Traga os dois, é bom que você faz um exercício. Tchau, Ricardo!
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3: No ar, a luz da psicologia, ao meu lado sempre, Dr. Luiz Aimbinder, do meu lado esquerdo, do lado do coração, cadeira cativa. Como vai, Dr. Aimbinder?
4: Muito bem.
3: Vamos lá, nossa ouvinte Arlinda diz que é muito depressiva e vive em função dos erros do passado. Tudo ela fica se martirizando, ela diz que não consegue desligar a cabeça dela. Está o tempo todo pensando naquilo que foi, que ficou lá atrás. E ela pediu a sua orientação, doutora Aimbinder.
4: Quem vive no passado vive em depressão. Quem vive no futuro vive em ansiedade. E quem vive no presente vive em paz, Rafael. Então, uma receita para ela seria essa. Nós chamamos de passado porque já passou. Não está mais aqui. Hoje é um novo dia, uma nova oportunidade. Tudo aconteceu no passado como tinha que acontecer. E não é possível você modificar o passado. A pessoa sofre porque quer mudar o passado, que é imodificável. A menos que ela tenha a máquina do tempo lá do Jetson, sei lá de que filme, para voltar atrás. Aceite o que aconteceu. Mas o que aconteceu, se te machuca, você pode mudar o significado. Você pode mudar a palavra que gosto de usar agora, os políticos, a narrativa. Você não perdeu, você não sofreu, você teve uma lição grátis dada pela vida. Se você entender essa lição, você ressignifica a tua frase. O objetivo da memória não é lembrar, e sim aprender com o passado para viver melhor no teu presente.
3: Maravilha, frase do dia de hoje, Dr. Luiz Aimbinder.
4: Rafael, o passado é uma roupa morta e não nos serve mais. Você não usa com a roupa de criança, né?
3: Nem ia caber. Repita!
4: Então, o passado é uma roupa que não nos serve mais.
3: A luz da psicologia, todos os dias aqui no show do Rafael de França com o Dr. Luiz Aimbinder. Até a próxima!
4: Até a próxima, Rafael.
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1: Olha a hora, Brasil. 10h36. Sérgio Leão, comunica, Leão.
2: Escuta, Rafa, tô por aqui, tô de volta. Simbora destacar a situação com o motorista que tá ali pela região de São Conrado. Atenção, que tem manutenção acontecendo ali na Avenida Niemeyer. Uma faixa, inclusive, da via tá interditada no trecho ali inicial por conta de um serviço de manutenção da Light. Motorista que tem o costume de passar ali pela Niemeyer na região de São Conrado. Atenção, o trânsito já tá intenso ali na região. Então, paciência e cautela ao passar por lá na manhã desta terça-feira. Ainda pela zona sul da cidade, destaque que o motorista já encontra reflexos ali pela rua Jardim Botânico e também pela Pacheco Leão, indo em direção à Gávea. 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E eu volto já com mais do trânsito aqui, Rafa.
1: Valeu, obrigado pelas informações, querido Sérgio Leão.
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1: 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Direto da redação, você, Luciana Paiva.
3: Rafael, três policiais militares acusados de integrar a segurança pessoal do contraventor Rogério Andrade voltaram à prisão hoje. Eles foram presos após cumprirem medidas cautelares enquanto cumpriam prisão domiciliar. A ação foi realizada pelo Ministério Público do Estado com apoio da Corregedoria da PM. Carlos Fernando Dias Chaves, Carlos Magno Mariano de Souza e Valdeci Barbosa Nunes foram denunciados na Operação Pretorianos, que investiga uma organização criminosa ligada ao contraventor Rogério Andrade. Segundo o Ministério Público, os policiais em prisão domiciliar descumpriram diversas determinações, como a obrigação de permanecer em casa durante a noite e fins de semana. Também foi identificado que as tornozeleiras eletrônicas ficavam constantemente descarregadas, em um dos casos, por mais de 3 dias, impedindo o monitoramento do cumprimento da medida cautelar. Rogério Andrade segue preso no presídio de segurança máxima federal de Campo Grande, no Mato Grosso do Sul. Volto com você, Rafael.
1: Valeu, obrigado pelas informações, Luciana Paiva. Agora é o Samuel Correia. Bom dia, Samuca.
4: Muito bom dia, Rafael de França. Bom dia para você ligado aqui na Manchete. E a cidade do Rio permanece registrando os maiores índices de seguro de veículos do país, conforme aponta o levantamento da Serasa Experian. Na capital fluminense, o preço do seguro de automóveis varia conforme a região, indo de 3,7% na Zona Sul até 4,7% na Zona Oeste. No segmento de motos, os valores são ainda mais elevados, com destaque para o centro, onde o índice de seguro alcançou 13,9% em junho. Na Zona Norte e na Zona Sudoeste da capital, também pesam no bolso dos motociclistas, registrando taxas de 13,2% e 11,1% nas apólices contratadas. A região metropolitana também lidera o cenário nacional, acumulando as maiores médias do Brasil, 5,9% para carros e 11,4% para motos. Especialistas reforçam que fatores como localização geográfica, índice de roubo e furto e o perfil específico de cada bairro continuam ditando o valor final cobrado pelas seguradoras. Volto com você, Rafael de França.
1: Obrigado pelas informações, Samuel Correia. Semana passada, né, o meu padrasto Ricardo trocou de carro depois do acidente e tal. E o preço do carro, do seguro, o carro, se fosse aqui no Rio de Janeiro, para a diferença lá para Minas Gerais, lá para Barbacena, é algo assustador. Daria algo em torno de R$6.000, R$6.500 aqui, lá R$2.500. O mesmo perfil de pessoa, o mesmo perfil de condutor e tudo mais, só a diferença entre as localidades. Nosso Rio de Janeiro, infelizmente, dói demais falar isso, está entregue. E é um esforço muito grande, muito, que a gente vem vendo o Dr. Ricardo Couto fazer, que a gente vem vendo outros membros da segurança pública tentando fazer, mas o estrago de anos para trás foi muito grande, muito. E a gente está vendo hoje no Rio de Janeiro, assim, a entrega praticamente do nosso estado ao poder paralelo. Não à toa, vou chamar a Adriana França, porque o governador em exercício determinou o recadastramento de todo o armamento de uso restrito das polícias do Rio de Janeiro. Adriana, bom dia.
5: Bom dia, Rafael. Bom dia, ouvintes da Rádio Manchete. A medida foi publicada pelo governador em exercício, Ricardo Couto, após a apreensão de um fuzil da Polícia Militar encontrado no carro do ex-prefeito de Belfor Roxo, Márcio Canella. O decreto estabelece novas regras de controle sobre fuzis, carabinas, submetralhadoras e outros armamentos sob responsabilidade da Polícia Militar, da Polícia Civil e de outros órgãos de segurança. A decisão também foi motivada pelas investigações da sexta fase da Operação Unha e Carne da Polícia Federal, que apontaram falhas no controle de armamentos das forças de segurança. Pelas novas regras, os responsáveis pelas armas deverão informar dados como número de série, localização do armamento e a justificativa para a sua cautela. O governo também poderá exigir a apresentação física das armas para inspeção e perícia. Quem não fizer o recadastramento dentro do prazo terá o armamento recolhido imediatamente e poderá responder nas esferas administrativa, civil e criminal. O caso envolvendo Canella foi o ponto de partida para a publicação do decreto. Esse armamento foi encontrado durante uma prisão em flagrante realizada pela Polícia Federal e, segundo as investigações, havia sido entregue ao sargento Alexandre Paixão da Silva Júnior, que atuava na segurança pessoal do ex-prefeito. A cautela da arma teria sido autorizada pelo então secretário de Estado de Polícia Militar, Coronel Marcelo Menezes. Outro ponto que chamou a atenção dos investigadores foi a lotação do policial na corregedoria do DETRAN-RJ. O órgão informou que não utiliza armamentos de calibre restrito em atividades de fiscalização ou de postos de vistoria ou ferro velhos, por exemplo. O agente foi exonerado da função no início de julho após essa operação. Segue com você, Rafael.
1: Muito obrigado, Adriana França. É um assunto delicado, né? O governador coloca um dedo em uma ferida, porque quando a gente vai olhar bem, tem muito armamento por aí que está com desvio de finalidade, vamos dizer assim, mas autorizado pelo governo, autorizado pelas polícias, destinado não bem para o que seria a proteção do cidadão. Então é importante fazer esse raio-x, levantar onde é que está, por que que foi para lá, por que que veio para cá, por que que está com fulano, por que que está com Beltrano e principalmente esclarecer para que não fique nenhuma dúvida, não fique nenhuma ponta solta. O caso do pré-candidato ao Senado, o Márcio Canella, por exemplo, foi um desses, ficou uma ponta solta, que o fuzil estava autorizado. Ponto. Mas quem autorizou? Por que que autorizou? Por que que fez? Por que que não fez? Aí, como diria aquele amigo nosso, são outros 500. E é por isso que o governador está fazendo todo esse levantamento. Já aconteceu num passado não tão distante assim, 2024, aconteceu mesmo com o Washington Reis, ex-prefeito de Caxias. Também teve um armamento que foi localizado, encontrado num carro que transportava o Washington Reis. Aí levantaram, viram, tinha autorização. Mas por que que autorizou? Quem viu? Quem não viu? Quem fez? Quem não fez? É muita coisa pra gente saber e resolver. Vamos falar de trânsito, 10h45.

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1: Alô, querido Sérgio Leão.
2: Seguimos, Rafa, se manda destacar a situação pela zona norte da cidade. O motorista que está ali pela Avenida Repelé encontra boas condições em direção à Tijuca. Para você que quer uma outra rota alternativa, pode seguir pela rua Marise Barros também, que você não vai encontrar dificuldades. Em direção ao Meier, observa ali uma ligeira lentidão, porém sem grande dificuldade. Isso mesmo, cenário ali para o motorista que se desloca em direção à região de Vila Isabel. Pode optar pela Visconde de Niterói, que apresenta boas condições. Pela rua 24 de maio, o motorista trafega também ali tranquilamente até a altura do Buraco do Padre. Observa boas condições até a chegada à rua Dias da Cruz, para o motorista que está chegando já ali na região do Meier, zona norte da cidade, na manhã desta terça-feira. 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Rafa.
1: Valeu, obrigado pelas informações, meu amigo, meu irmão Sérgio Leão. 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

0: meu povão, 28 de julho não é e nunca será um dia como o outro qualquer. Porque há 9 anos, o rádio brasileiro perdia uma das suas vozes mais marcantes. Em 28 de julho de 2017, morria o radialista Luiz de França aos 71 anos, deixando uma trajetória de dedicação, talento e enorme carinho do público. Nascido em Barbacena, nas Minas Gerais, o velho França mostrou cedo que a sua vocação era o microfone. Bem novinho, bem cedinho, começou a comunicar na rádio Barbacena, também na nossa querida Correio da Serra. Depois foi para Petrópolis, na rádio Difusora. Dali venceu a grande chance do Flávio Cavalcante na extinta TV Tupi. E a partir dali, o mundo ficou pequeno para aquele jovem de bigode grosso e voz marcante. Era o início de uma carreira vitoriosa. De locutor a comunicador, foi de passo a passo. E ao longo de décadas, conquistou espaço em grandes emissoras do Rio e do Brasil. Trabalhou na Rádio Globo durante muitos anos, onde comandou programas de enorme audiência. Se tornou presença constante no Cassino do Chacrinha, brilhou na Super Tupi, aqui na Rádio Manchete, e sempre mantendo um estilo próprio, marcado pela simplicidade, espontaneidade, jeito família e respeito ao público. Mas, gente, essa história todo mundo conhece. Mas há 9 anos eu descobri ainda mais o que era saudade. Eu que já tinha descoberto quando a minha avó Penha partiu. A partir daquele 28 de julho, aí sim a minha saudade foi testada e colocada à prova. Há 9 anos, naquela madrugada, 3:30 da manhã, quando você me chamou, apertou minha mão e partiu como uma linda garça lá do Paracatu, tudo mudou. Você abriu asas e voou rumo ao infinito com muita tranquilidade. E o tempo passa muito depressa, meu velho. A vida é assim. Ninguém consegue imaginar o tamanho do vazio que fica aqui no meu peito, porque eu falo muito de você, falo o tempo todo de você com presença constante na minha vida, em todos os momentos. Você não era só meu avô, era meu pai, meu amigo, meu porto seguro, meu grande companheiro. E quando alguém me diz que você se parece com França, meu peito se enche de orgulho. E eu quero mesmo ser lembrado por você, pelas semelhanças com você. E se alguém lembra do Luiz de França através do Rafael, eu tenho a certeza de que eu estou no caminho certo. Meu avô, meu amigo, meu velho do Rio, meu pescador, o mundo que você preparou para mim, realmente, como você disse lá quando eu nasci na Globo, não foi fácil. Mas mais difícil é acordar e não ouvir a sua voz. O que vem de carinho pro coração é saber que tem um Brasil de audiência que te ama. É saber que tem milhares e milhares de pessoas por aí que guardam o seu nome com muito carinho. Você só mudou de endereço, deixou este plano e partiu para um plano superior muito especial. Partiu para dar as mãos para minha avó Penha, para o velho Jerônimo, para minha avó Ivone, para o tio Wilson. Você me ensinou muita coisa, avô, muita coisa. Você me ensinou a trabalhar, a sonhar, a pescar, a tomar uma boa cerveja, a rir da vida, a ser amigo dos amigos. Você só não me ensinou uma coisa. Você esqueceu de lembrar, né, dessa parte, de como ia ser difícil viver sem a sua presença física. Mas essa talvez seja a maior lição que eu tenho e guardo até hoje. Porque poucas pessoas passam por esse mundo e marcam tanto quanto você marcou. Você era excêntrico, você era único, não à toa, todo mundo fala. Isso só podia ser coisa do França. E era mesmo. O seu legado continua sendo o meu maior patrimônio. E em cada cantinho existe um pouco de Luiz de França na minha vida. Seja na comunicação, seja replicando o que você fazia no rádio, seja no seu sobrenome. Todos os dias eu carrego esse ensinamento com muito orgulho. Tristeza? Nem um pouco. Chorar de saudade? Sim, às vezes. Sofrer de saudade? Jamais. Você dizia que quem inventou a distância não conhecia a saudade. Mas a gente não está longe. Eu só não posso pegar na sua barba, tocar a sua mão, mas eu posso te sentir o tempo todo. O nosso estúdio leva o seu nome e não é à toa. E como eu conheço bem a minha equipe, eu sei que se eu fizer assim, ó, um estalar de dedos, é como se você tivesse aqui do meu ladinho, trocando essa ideia comigo e ouvindo exatamente aquilo que a gente tanto sonhou. Trazer a nossa manchete para o lugar mais alto, para o topo, para onde ela nunca deveria ter saído. Para quem está na rede social agora, fizeram uma linda montagem com a inteligência artificial, onde eu e ele e eu, estamos juntinhos, abraçados, como a gente está sempre, de mãos dadas, um com o outro. E hoje, meu velho, leve aqui minha saudade, meu beijo, aproveite aí para celebrar o outro plano ao lado da minha avó, e tenha certeza que todos os dias eu hei de te honrar, todos os dias eu vou fazer você dizer que valeu a pena, e vai sempre valer muito a pena, porque nada na sua vida foi fácil, e eu também não quero que seja na minha. Hoje, meu velho, vai para você, do fundo do meu coração, cheio de saudade, com um amor que você não faz ideia, essa lembrança do seu neto e amigo, Rafael de França.
1: Valeu a pena ter vivido tanto tempo. Que Deus te proteja de todos os males desta vida. Que Deus te dê toda a sorte do mundo, todo o sucesso do mundo. Que você nunca, nunca, nunca esqueça deste seu avô. Que mais tarde, quando você tiver seus filhos e netos, você se lembre dos puxões de orelha, apenas da boca para fora, que eu te dei nesta vida. E saiba, por maior que seja a distância, eu sempre, sempre, sempre estarei ao seu lado. E receba hoje um beijão e esta lembrança do seu avô, Luiz de França.

0: França.
1: Acho que bateu um vento aqui, né? Caiu um cisco no olho de todo mundo, né? Ai, como é bom a gente trabalhar na extensão da nossa casa e a gente poder falar com a voz do coração. Isso é bom demais. Bom demais. A Robertinha do Religar e nossa Roberta Félix falou que é um cisco no olho de todo mundo aqui em casa. Dona Adriana, lá aos prantos. Seu Marco Aurélio treme aqui aos prantos. É bom demais, né? Isso é a certeza de que o velho França foi muito querido e passou por este plano, deixando muitas lembranças, muito. E a gente continua eternizando a voz dele, né? Na Ave Maria. Ele, desde o início, fazendo a Ave Maria aqui na Manchete, quando o nosso PA voltou, veio para cá, eu tenho certeza que ele faria isso que eu fiz, de o Pedrão assumir a oração. Mas agora, nesse período, ele volta com a voz dele emprestando um pouquinho pra gente. E depois ele fica com a gente de novo nas vinhetas que estão no ar. Com a voz dele que é inesquecível, graças a Deus. Gente, vem aí notícias. A linha do tempo com o Márcio Santos. É o Márcio hoje ou é o Silvio? Agora, Márcio. Márcio Santos comunicando e na volta os debates populares aqui da Rádio Manchete. Eu volto rapidinho.
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0: maioria dos brasileiros diz que decide votos sem influência de familiares, imprensa e religiosos.
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0: Terça-feira, 28 de julho de 2026. Nesse momento, Rio e Grande Rio com céu claro. Aqui no centro, 27 graus. A política de direita Keiko Fujimori assume nesta terça-feira a presidência do Peru com a promessa de derrotar a criminalidade crescente que afeta o país. Aos 51 anos, ela venceu a eleição de junho com uma vantagem de menos de 50 mil votos sobre o esquerdista Roberto Sanches. Filha do ex-presidente autocrata Alberto Fujimori, a vitória de Keiko Fujimori representa o retorno do fujimorismo ao poder, um movimento populista que divide os peruanos e oscila entre o conservadorismo e o liberalismo. Keiko Fujimori propõe operações de busca e apreensão em áreas perigosas, expulsão de migrantes em situação irregular, a instalação de tribunais anônimos e a saída do país da jurisdição da Corte Interamericana de Direitos Humanos. O Corpo de Bombeiros do Rio iniciou a distribuição de 14 novas ambulâncias que passam a integrar a frota operacional da corporação. A medida tem como objetivo ampliar a capacidade de atendimento pré-hospitalar e dar mais agilidade às ocorrências de emergências em diferentes regiões do estado. As novas ambulâncias serão destinadas às unidades da Barra da Tijuca, Copacabana, Centro do Rio, Santa Cruz, Catete, Três Rios, Teresópolis, Armação de Búzios, Maricá, Rio das Ostras, Itaucara, Santo Antônio de Pádua, Nilópolis e Belfor Roxo. Equipados para o atendimento pré-hospitalar, os veículos oferecem melhores condições de trabalho às equipes de resgate e permitem mais rapidez no transporte e na assistência às vítimas. Uma pesquisa Datafolha mostra que a maioria dos brasileiros afirma que vai escolher o candidato à presidência da República sem influência de familiares, amigos, jornalistas, pessoas acompanhadas nas redes sociais ou líderes religiosos. Em todos os grupos avaliados, a resposta mais comum foi nenhuma influência. O percentual varia de 58% entre jornalistas e profissionais da imprensa a 67% no caso dos líderes religiosos, apontados como o grupo de menor influência sobre a decisão dos eleitores. Entre as pessoas que vivem em relacionamento estável, 6 em cada 10 afirmam que a opinião do companheiro ou da companheira não interfere no voto. Já entre quem tem filhos com 16 anos ou mais, 62% dizem que eles também não influenciam a escolha. A pesquisa ainda mostra que 92% dos eleitores que votaram em Lula ou Jair Bolsonaro no segundo turno de 2022 afirmam não se arrepender da decisão. O levantamento ouviu 2.004 pessoas em 139 municípios nos dias 22 e 23 de julho, com margem de erro de 2 pontos percentuais. 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
0: São 11 horas e 7 minutos, 11 e 7, programa Alegria, programa que a família compartilha com você até o meio-dia.

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1: Começando agora com você e pela Manchete, mais um debate com muita opinião para compartilhar, recebendo hoje, pela primeira vez no nosso programa, para minha alegria, o querido Mário Marques, marqueteiro, jornalista, escritor, cientista político, a gente pode chamar assim também, Marco Aurélio Lizan, jornalista, nosso companheiro, e o Sávio Neves, empresário, presidente do Trem do Corcovado. Você sabe, ô Mário, que o Lizan já também sabe disso? Toda vez que o Sávio fura o pneu do metrô. O Sávio chega um pouquinho atrás que furou o pneu do metrô. Mário, querido, que alegria te receber. Quanto tempo a gente não se via. Que bom ter você aqui com a gente na Manchete.
2: Estou muito feliz de estar aqui com vocês. Craques do rádio, né? Uma plataforma que a gente ama muito. Estou muito feliz de estar aqui. Obrigado pelo convite.
1: Obrigado você, meu amigo, por aceitar. Querido Lizan, bom dia. Está com a camisa da Azurra, da nossa Itália.
3: Bom dia, Rafa. Bem-vindo, Mário Marques. Cara, eu vim com a camisa da Itália porque a Itália não participa de Copa do Mundo desde 2014, então é menos um sofrimento. É, porque ela já não vai pra Copa mesmo, né? Estão tentando se reorganizar, tem o tal de Pirlo, que foi contratado agora.
1: Pirlo era bom de bola, hein?
3: É Pirlo o nome do rapaz, sujeito. Agora, bem, na verdade, eu comprei essa camisa ainda acreditando na seleção brasileira em homenagem a Ancelotti, que eu achei que ele iria resolver alguma coisa, né? Só de Champions o cara tem mais Copa do Mundo do que o Brasil.
1: Eu acho que era mais fácil a gente escalar o Ancelotti para ser candidato à presidência da
3: também
1: República.
3: Também acho. Mas aí, rapaz, ele começou a convocar aí jogador, aí deu ruim.
1: Vou começar hoje o debate. Vai ser um pouco mais voltado para o cenário político, para a gente entender, né? As convenções partidárias estão acontecendo, os candidatos sendo oficializados, campanha, efetivamente, só começa a partir de 16 de agosto, né?
2: Sim.
1: Só começa a partir do dia 16 de agosto, até aí lá todos são pré-candidatos, ninguém é candidato de fato. E a Berenice Seara, do Tempo Real, Mário e Lizan, acabou de publicar que a Federação União Progressista vai oficializar na convenção do próximo dia 4 de agosto, apoio a Douglas Ruas na disputa eleitoral para governo do Rio de Janeiro, mesmo após a saída do PP da chapa. Além disso, o Márcio Canella vai ser confirmado, pelo menos é informação de momento, como candidato ou pré-candidato, ex-prefeito de Belfor Roxo, ao Senado. A gente tem um cenário muito diverso no Rio de Janeiro hoje, né, onde muita gente, Mário, acha que a eleição está definida. Eleição é aquela coisa que se vence no dia do voto, no dia da votação. Como cara de análise política, que entende tudo, tenta traduzir um pouco para o nosso povão, por que que o Eduardo Paes, na maioria das pesquisas, tem todo esse distanciamento? Por que que há esse empate técnico ali entre Antony Garotinho e Douglas Ruas? Os demais candidatos, André Marinho, Wilson Witzel, pré-candidatos, podem vir a mudar alguma coisa nesse jogo? Como é que você está enxergando esse cenário, esse tabuleiro da política? Vamos começar falando de governo.
2: Então, Rafael, vamos ajustar primeiro esses dados, né?
1: Uhum.
2: Eu tenho feito muitas pesquisas qualitativas em todo o Brasil, mas especificamente aqui no estado do Rio
1: de Janeiro.
2: Explica
1: para o nosso ouvinte o que é qualitativa.
2: Exatamente. A pesquisa quantitativa é que você capta a opinião das pessoas nas ruas, né? E as pessoas têm várias opções, elas marcam opções e aquilo ali se transforma em números, né? A qualitativa não. A qualitativa você leva pessoas, grupos focais, grupos de pessoas, para uma sala. E aí você faz uma investigação, uma conversa para entender o que elas pensam. Ou seja, você fica uma, duas horas conversando com essas pessoas, com os eleitores, né, baseados especificamente em filtros do eleitorado, né, do TSE, PNAD e IBGE. E aí, através dessas conversas, você vê coisas que a quantitativa não te dá. Né? O que está acontecendo hoje em dia, Rafael? O eleitorado está completamente desconectado com política, não sabe de absolutamente nada. Você pode ir para qualquer lugar do estado do Rio de Janeiro e o eleitor médio não sabe de nada. Então, quando você leva uma pesquisa quantitativa para a rua e você pergunta para o cara em quem que ele vai votar, como ele não conhece nada, não conhece ninguém, ele aponta logo os que ele conhece. Então, entre os que ele conhece, tá Eduardo Paes, o Garotinho e o Douglas Ruas. Nas pesquisas do nosso instituto, Prefab Future, o cenário é um pouco diferente. Na próxima pesquisa que vai sair na semana que vem, já existe uma tendência absoluta de segundo turno. Eduardo Paes parado e o Douglas Ruas do PL e o garotinho do Republicanos crescendo paulatinamente.
3: Uhum.
2: É, e os outros um pouco atrás. Então, a tendência na eleição ao governo do estado do Rio de Janeiro, absolutamente, é de segundo turno.
1: É, a gente teve, né, Marco Aurélio, na última eleição para governo, o ex-governador Cláudio Castro levando em primeiro turno. Era uma eleição em que muita gente já dizia que era barbada, que era fácil, porque o Cláudio estava com a máquina. É, o que é estar com a máquina, para o ouvinte entender, é você estar no comando, você estar no poder. E aí a gente teve uma série de fatores nos últimos meses que mexeram completamente no cenário. Gente que era dada como certa não é mais. A gente teve prisões, a gente teve novos fatos surgindo, a gente tem um governador interino que legitimamente, é o que eu sempre falo, se a gente for pelas letras frias, hoje o governador seria o Douglas Ruas. No entanto, aí já é uma opinião pessoal, eu acho que o governo precisava desse choque de ordem também, de certa forma. Como é que você, aí vai para o lado jornalista, percepção de rua, como é que você está enxergando esse cenário para o governo do Rio de Janeiro? E a disputa vai ficar mesmo entre esses três nomes, Eduardo Paes, Douglas Ruas e Antônio Garotinho?
3: Bom, Rafa, eu acho que primeiro eu tenho que pegar o que você acabou de dizer. Falou, é uma opinião minha. Não é questão de opinião, porque o grupo do Douglas Ruas vira e fala assim, ah, mas o Douglas é que tinha que ser o governador porque foi eleito presidente da Assembleia. Não, meu caro. Não, meu caro. Quem tinha que ser o governador chama-se Rafael Bacelar.
1: É o Rodrigo Bacelar.
3: Rodrigo, desculpe, é.
1: Eu falei, não, eu me olhei bote pra você. Como governador.
3: Rodrigo Bacelar.
1: Eu não quero essa bananosa.
2: Não é?
3: Olha o ato falha.
1: Eu não quero esta bananosa.
3: Eu olhei pra ele. É Rodrigo Bacelar. Mas por que que o Rodrigo Bacelar não é governador? Porque ele tá preso. Porque se descobriu, a Polícia Federal, o envolvimento dele com o Comando Vermelho. E aí, a partir daí, houve uma intervenção que são coisas do Rio de Janeiro. Então, não é uma questão pessoal sua, é uma questão jurídica. O Rio de Janeiro tem um governador interino, porque quem deveria ser, e você falou do governo Cláudio Castro, toda a arrumação de dois anos para cá, foi para o Bacelar ser o governador. Por quê? Tirou-se o Thiago Pampolha, que era o vice-governador, que tinha intenção, sim, em ser candidato, é um garoto jovem. E aí tirou-se ele, né? Levaram ele para o Tribunal de Contas do Estado. E aí o Bacelar foi conduzido a essa figura, a essa cadeira de governador, porque o Cláudio Castro sairia, renunciaria, como fez, e o Bacelar assumiria. Só que deu problema, tinha que combinar com os russos, porque o Bacelar está todo enrolado judicialmente. Então, o Rio de Janeiro, mais uma vez, lamentavelmente, né, sendo manchete negativa para o país inteiro.
1: Você acha que na campanha, Marco Aurélio Dizan e Mário Marques, sabe, já está chegando também, esses fatores todos vão contar? Ou isso aí, como o Mário falou, os eleitores estão um pouco desconectados, vão olhar mais para frente? É uma eleição mais de propostas ou uma eleição mais de história?
3: Eu falo um pouquinho mais como jornalista e ele, o Mário, como técnico, uma pessoa
1: você
3: que está na
1: o Mário?
3: Rua. Conheço, mas há muito tempo.
1: É um grande amigo.
3: Conheço há muito tempo. Gosto dele desde que ele escrevia coisas sérias no jornal, que era crítica de música, que são coisas sérias. Mas eu acho o seguinte, independentemente do que o Mário falou, que é uma verdade, o eleitor não está nem pensando em eleição agora. Tudo bem, acabou a Copa do Mundo, aí agora vai começar aquela movimentação toda, né, as redes sociais jogando cada vez mais os candidatos, né, que agora com as convenções se tornam candidatos, mas o eleitor vai pensar nisso um mês, 15 dias antes. Então eu acho que o cenário pode mudar. Eu acho muito difícil, aí é o que eu falo, né? Com base no que eu leio e com base num jornalista que também está envolvido com política há mais de 10 anos. Eu acho muito difícil a eleição ser decidida no Rio de Janeiro no primeiro turno. Acho que a entrada do Garotinho tumultua essa estratégia do Eduardo Paes de ganhar no primeiro turno. E aí agora é a pergunta do milhão... Tendo o segundo turno, quem vai pro segundo turno? Então eu acho que agora, isso lá na frente. Só que política é igual meteorologia, né? Se tiver alguma nuvem, algum temporal, alguma questão que de certa forma favoreça uma, desfavoreça a outra, mas eu acho
1: como
3: que a gente
1: vai... Como nós já tivemos recentemente. Sávio Neves furou o pneu do metrô... A gente sempre tem essa piada que a gente não aguenta. Bem-vindo, meu irmão, bom dia.
4: Bom dia, querido Rafa. Prazer estar aqui com vocês, com o Lizan, com o Mário Marques. nosso Treme e toda a família da rádio, da revista Manchete. Da Rádio Manchete.
1: Sávio, a gente está falando. Hoje a gente está tentando separar os cenários aqui. Primeiro governador, depois vou falar de senadores. E a tendência, como disse o Mário, é que tenhamos um segundo turno entre Eduardo Paes e um outro candidato. Ninguém sabe.
4: É muito bom. É. Olha.
1: Como é que você está lendo isso tudo aí? Como é que você está vendo? Você que é um homem da política, você que vive o PSDB também, né? Tá no sangue. Essa coisa da política é uma eleição daquelas que serão interessantes da gente acompanhar?
4: O Rafa, eu sempre sou a favor do segundo turno, porque aquele período ali de um mês, de 30 dias, entre o primeiro e o segundo turno, ele estabelece ali as regras democráticas, as negociações, os partidos participam, as adesões, né, as disserções, as deserções. Então a gente precisa... Eu acho muito bom essa entrada do Garotinho, eu acho que ele dá uma embaralhada aí no cenário. Eu achava que a eleição estava definida aí no primeiro turno pro lado do Eduardo Paes, do ex-prefeito aqui da capital. Mas com a chegada do Garotinho, também não sei como houve aí uma melhora nos números do candidato Douglas Ruas, né? Que é a continuação do governo anterior, do PL. Então, acho que tá indefinido. Continuo achando que o Eduardo Paes é um favorito, assim, franco favorito. Mas eu acho que ficou melhor o cenário, assim, pro eleitor, enfim, pra população aqui do Rio de Janeiro, para poder cobrar, para poder participar mais, né?
1: É pesquisa, né, Mário? É aquele tipo de coisa que a gente não analisa, num debate, a gente analisa. E aí quando você olha um pouquinho mais do que as pessoas não sabem, e é pouco falado na televisão, até no rádio, fazendo nossa meia-culpa também, é que quando você faz a pesquisa sem apresentar os nomes, os cenários mudam completamente. Tem muita gente ainda indecisa, muita gente que não sabe quem vai votar. E nós temos aí eu vou falar jornalisticamente, nomes... que tem um peso, tem uma relevância. O Eduardo Paes, todo mundo conhece o trabalho dele, é a quarta tentativa do Eduardo como governador, mas em cenários completamente diferentes. Hoje eu vejo um Eduardo mais maduro, mais vivido. Nós temos o Douglas Ruas, que é um expoente da política, é um político de bastidor, né, que sempre atuou muito, é filho do Capitão Nelson, prefeito super bem avaliado de São Gonçalo, policial civil, tem uma história também para contar. Um Garotinho, que todo mundo conhece a história dele, foi governador do estado do Rio de Janeiro, elegeu a Rosinha, sua esposa, em primeiro turno, foi candidato a presidente da República, fez uma votação histórica. Nós temos aí as outras vezes, Wilson Witzel, que já foi governador e teve todo aquele rolo, tem o André Marinho, que se junta nesse momento. Esses que não sabem quem vão votar, Mário, até pelas pesquisas que você tem feito, querem ouvir propostas ou querem ouvir aquilo que já foi feito para saber decidir mais ou menos em quem que eles vão?
2: Bom, Rafael, essa resposta não vai encontrar eco nas pesquisas quantitativas, mas nas qualitativas.
1: Sim.
2: Em relação às quantitativas, eu vejo mais de 80% no cenário espontâneo. Mais de 80% do cenário espontâneo não sabem quem votar.
1: Uhum.
2: Ao mesmo tempo, quando você leva para induzida, a gente fez alguns estudos próximos ali na induzida, quase 80% do eleitorado não sabem quem é Douglas Ruas.
1: Uhum.
2: Então, isso explica muito o número, a falta de alavancagem do Douglas Ruas. Então, eu entendo que com a chegada, a aproximação do Flávio Bolsonaro, também a gente detectou que o eleitorado fluminense não sabe que o Douglas Ruas é o candidato do Flávio Bolsonaro. Uhum. Então, à medida que houver essa associação do Flávio Bolsonaro com o Douglas Ruas, a tendência é o Douglas Ruas crescer.
1: Teremos uma eleição polarizada aqui no Rio de Janeiro, o candidato do Lula... Pode ser o Eduardo Paes, o candidato do Flávio Bolsonaro, da família Bolsonaro, é o Douglas Ruas?
2: Então, eu não tenho nenhuma dúvida disso. Basta a gente enxergar os recentes posicionamentos do Eduardo Paes, né? Uhum. Ontem mesmo, anteontem, eu vi ele bradando uma música do Brizola, né? De exaltação ao Brizola, né? Ele tá sempre cercado do Lula. E esse eleitorado ideológico, né? Que é o eleitorado que vota por convicções ideológicas, ele aparece muito já próximo da eleição. Eu lembro que em 2022, sabe, a gente fez uma pesquisa, a Prefab fez uma pesquisa faltando 20 dias para a eleição, entre os deputados estaduais e federais, todos aqueles de direita e esquerda estavam lá embaixo. Lá embaixo, bem lá embaixo mesmo. E quando a gente fez a pesquisa, faltando 3 dias ou 4 dias para a eleição, os caras estavam lá embaixo e fizeram assim, puf,

0: candidato fortíssimo, como bem ressaltou o Sávio, mas o garotinho tem o teto, né? Ele tem ali uma rejeição significativa, especialmente na capital. Vai ter que brigar muito, trabalhar muito para tentar reverter essa rejeição para ficar um candidato competitivo na reta final.
1: E o cenário para a presidência da República, Sávio Neves? A gente vê as pesquisas variando, Lula dá uma disparada, depois o Lula volta, o Flávio cresce, depois o Flávio baixa um pouco, a gente não vê uma terceira via que possa incomodar. Achava-se que o Caiado, por exemplo, ia decolar mais, não decolou tanto. Aqui no Rio de Janeiro tem um empate pelas pesquisas, né? Que mostra ali uma tendência de empate técnico entre o Lula e o Flávio Bolsonaro, que também já é histórico, né, no nosso estado. Nosso estado é um pouco mais à direita. Muita gente acha que não, mas é. O que você acha que vem aí na eleição para presidente, sabe?
2: Rafa, só para complementar aqui o que o Mário Marques falou, o grande desafio do Douglas é exatamente associar a imagem dele ao do Bolsonaro. Bolsonaro pai e agora...
1: O grande desafio da campanha, né?
2: Da campanha. Esse é o grande desafio dele. Agora, eu sempre falei aqui semana passada que eu achava que o Douglas não seria candidato.
1: Uhum.
2: E eu ainda acho que ele no final vai sair. Porque hoje ele é o presidente do Poder Legislativo. Uhum. Ele é o presidente da Alerje. E eu acho, assim, como eu... E aí, sendo coerente com a minha resposta anterior, como eu acho que o Eduardo Paes é o franco favorito, dificilmente ele vai perder essa eleição, ou no primeiro direto, ou no segundo, tomara que seja no segundo, mas ele não pode, ele ficaria sem um mandato deputado estadual, onde hoje ele é uma das estrelas da casa legislativa, né? Então eu acho que é um desperdício, até porque ele é um bom parlamentar, foi um bom secretário. Eu conheço bem o Douglas, ele é uma pessoa muito preparada, policial civil, né? De formação. Então, enfim, eu achava que ele não seria candidato, foi, e tá aí crescendo nas pesquisas, já tá pontuando bem de novo, voltando com todos os problemas que o grupo político dele tem. Bom, esse é um ponto. Agora, voltando aqui à tua pergunta da questão da eleição ao federal, né? A presidência da República. Uhum. Outra coisa que me chama muito a atenção é a resiliência da candidatura do Flávio Bolsonaro. É porrada o dia inteiro, o tempo todo, né? Muito pela mídia também esquerdista e tal, que não ressalta a parte boa, que ao contrário valoriza muito a parte negativa, como se ele fosse o único que tivesse relação com o caso Vorcaro, com essas confusões todas, e ele acabou, ele tá pagando um preço muito alto. Mas mesmo assim ele tá lá. É quase que tecnicamente empatado no primeiro turno e na simulação do segundo turno ele empata e às vezes ganha dependendo do momento e da pesquisa. Então acho que isso está indefinido e totalmente polarizado, infelizmente também, né? Porque eu gostaria que tivesse um segundo turno pelos mesmos motivos que o Rio de Janeiro vai ser bom para o Rio de Janeiro ter um segundo turno. Mas eu acho que o Caiado, Ronaldo Caiado, o ex-governador de Goiás, ele se apresenta com uma terceira via ainda muito encabulada, muito tímida, infelizmente também, porque eu acho que ele poderia melhorar esse debate. Caiado foi candidato em 89.
1: Uhum. Aliás, todo mundo foi candidato
2: quando
1: em 89,
2: Collor ganhou, né? E muito mais novo e tal. Sim. Eu acho que agora ele está muito mais maduro. Ele teve uma reunião aqui no Rio de Janeiro, na Associação Comercial do Rio de Janeiro, semana passada, um almoço, eu fui. Achei ele um discurso muito afinado, principalmente com o tema... da hora, o tema que vai prevalecer em todos os debates, toda a campanha, que aliás começa agora em agosto, praticamente, isso tudo que a gente tá falando aqui...
1: tudo pode mudar.
2: Agosto e setembro.
1: Lembrando que nem todas as convenções nacionais aconteceram. Então tem gente que o diretório municipal aprovou, a convenção aprovou, e pode mudar. Nós já vimos isso, né, Mário?
0: Sim.
1: Inclusive trabalhando, né?
0: Sim.
1: Já tivemos campanha, né, Lizan?
3: É verdade.
1: Comigo,
3: é verdade.
1: Com candidato, inclusive. Lizan, cenário nacional. Teremos um novo governo Lula, na sua opinião? Isso não pode ser cravado. Nunca a gente pode cravar, né? Política é uma caixinha de surpresa, mas tá mais tendência para que a gente tenha o Lula.
3: O que me chama a atenção, e aí é particularmente como um observador de eleição, como um profissional jornalista, o que me chama a atenção nesse cenário atual, pelo que dizem as pesquisas, é como a direita tradicional não consegue emplacar um candidato. Mas tá polarizado. Ok, começou a polarização a partir de 2000. Vamos lá. Um pouquinho antes de 2013, aquele movimento das pessoas irem para as ruas e ninguém sabia o que era aquilo, que não tinha partido, não tinha isso, cobrava-se, né, uma melhor

0: entrega da política, né, dos impostos que se pagavam. A partir daquele movimento surgiu aí um embate entre a então presidente Dilma e o Congresso Nacional. Ela foi empichada e aí a extrema-direita brasileira, acompanhando um movimento que também já vinha internacionalmente, cresce. Porque vamos lembrar uma coisa, Jair Bolsonaro sempre foi um deputado baixo clero. O que, que é isso? Um deputado esquecido, que ficou na Câmara 27, 28 anos, sem apresentar um projeto, sem criar uma lei importante. Era um deputado que não dizia nada a não ser os absurdos que ele sempre falou contra mulheres, contra minorias e tal. Só que ele foi catapultado por esse movimento e aí é onde entra o Rio de Janeiro. O Rio de Janeiro é mais conservador, é mais tradicional e é a força do bolsonarismo. O que me chama a atenção hoje é realmente o que o Sávio falou. Apesar das pancadas, e o Flávio não é um candidato bom dentro desse espectro extremista, o pai dele é muito melhor. E aí o que me chama a atenção é como que a direita tradicional do PSDB, que sempre, né, teve uma discussão mais política, mais propositiva com a esquerda, não consegue ocupar o lugar dela. O que o Milei fez sábado na convenção do PL é um negócio, se normalizou. A gente vive num país que é legalista. O que a extrema-direita trouxe para o debate, lamentavelmente, é o seguinte: não tem lei nenhuma. Você pode cometer qualquer crime que tá tudo bem, né? Então o que que acontece? O que me chama a atenção hoje é o seguinte: porque como que a direita tradicional, que é importante para a democracia, a extrema direita fala tanto em democracia, mas ela não é democrata. Como que a direita tradicional não consegue convencer os eleitores? Agora a gente sabe que bom que, segundo as pesquisas, quem decide eleição não é nem o extremista de esquerda, nem o extremista de direita. É a pessoa mais moderada. É esse eleitor que a gente vai ver se vai querer a continuidade do governo Lula ou se vai querer trocar.
1: Mário Marques.
2: Rafael, eu queria até acrescentar aqui o nosso amigo Sávio. Sávio, eu vou mandar as pesquisas da Prefab para você acompanhar. Prefab foi o único instituto do Brasil que acertou, que bancou o Cláudio Castro em primeiro turno em 2022. E acertou o número da urna. Então vou te mandar as pesquisas da Prefab. Por que eu tô te falando isso? Nas pesquisas da Prefab, a tendência do Eduardo Paes é de queda. Tava em fevereiro, possivelmente 43, depois veio a 37, 35, que é a nossa última 33,9. Os dois adversários estão crescendo paulatinamente, mas crescendo muito pouco ainda. Mas, diante de um cenário espontâneo de 80% não sabendo em quem votar e o número de indecisos na induzida indo de 25% a 30%, ou seja, é pouco provável que esses 25% a 30% de indecisos na induzida, é pouco provável que a maioria vá para o Eduardo Paes, já que ele é muito conhecido. Já seria ido, né? Exato. Ele é muito conhecido. Então, a tendência, eu não diria que ele é o favorito. Eu acho que está muito cedo ainda para a gente cravar que ele é favorito. Apesar de, obviamente, né, a pesquisa é retrato de momento. Nesse momento, ele está muito à frente dos adversários, né? Mas eu vou te mandar para você acompanhar. Ótimo. Queria muito você acompanhar.
1: Pesquisa é bom. A gente gosta de mastigar, né?
2: Ganhar o seu prestígio.
3: O Mário entende muito disso. Quando o Aécio foi candidato a presidente em 2014, foi no segundo turno. Contra a Dilma. Ele perdeu pra Dilma, fez 52 milhões de votos e perdeu a eleição.
2: Foi uma coisa esquisita demais.
3: Mas ali,
2: né?
3: Ele perdeu, mais ou menos o que você tá falando, tem tudo a ver. Ele perdeu em Minas Gerais. Por quê? Porque no primeiro turno se elegeu o Pimentel, Fernando Pimentel, governador de Minas Gerais naquela ocasião, em 2014. Quando o Pimentel se elege, no início de outubro, ele chama a prefeitada toda, lá são 853 prefeitos, alguma coisa assim, chamou a turma toda de todos os partidos. O prefeito depende muito do governador,
2: botou todo mundo no bolso
3: por conta dos repasses e falou: vocês querem meu apoio nos próximos 4 anos, ajuda a Dilma no segundo turno. E aí ele perdeu com uma diferença de 2 milhões de votos pra Dilma, que aliás é mineira também, nasceu em Minas Gerais, apesar de ser gaúcha de adoção. E Quando o Aécio perde, não, no segundo turno, quando você perde 2 milhões, quando o outro ganha 2 milhões na tua frente, você perdeu 2 milhões, então botou 4 milhões ali. Uhum. E aí foi a diferença que ele perdeu pra Dilma. Então isso que ele tá falando é muito interessante. É natural que o Eduardo tava na frente, ele vai cair agora por conta do amadurecimento e o andar da carruagem, o andar da campanha. Ainda assim, eu acho que ele é muito favorito, eu acho assim, uma opinião, porque ele tá trabalhando bem no interior, muito bem no Norte, Noroeste, enfim, as cidades grandes ali, Itaperuna, Campos, Macaé, as cidades grandes. E aqui na Baixada ele conseguiu uma aliança muito boa por conta dessa história de prefeito. Os prefeitos, esse mandato dos prefeitos ainda tem mais 2 anos com esse novo governador. Eles vão depender muito. Como eles sabem melhor do que a gente, porque eles sentem isso no bolso, que a sensação é que o Eduardo Paes possa ganhar a eleição... eles já estão passando, muitos debandaram, sem nenhum escrúpulo, no dia seguinte. Eles tiraram foto lá com Cláudio Castro, com Douglas Rua, etc. Mas no dia seguinte, quando houve aquelas mudanças todas, tiraram foto com o Eduardo.
4: Mas então... sabe, só que sem que a gente esteja interrompendo, mas a gente tem que lembrar que em 2018, o Eduardo Paes tinha apoio de 89 dos 92 prefeitos e aconteceu o que aconteceu.
5: Mas, Mário, será que não vai... a gente vai ter um outro fenômeno como 18? 18 foi um fenômeno, foi o fenômeno Bolsonaro, que impulsionou, catapultou todo mundo que estava ali na cola dele, até o Dória. Até o Dória foi na onda, virou... como é que era? Dória, sei lá o que ele fazia.
4: Bolsodória,
5: o calcinha apertada, né? Que o pessoal chama, não sei porquê. Só porque ele gosta de usar uma calça mais apertada, assim.
0: Teve até vídeo dele, lembra disso?
5: Ah, não. Aquele vídeo não era dele.
4: Ah. Não era.
5: Lisângela era
3: inteligência artificial.
0: Não, naquela época não tinha IA,
4: não. Não, tinha, mas eu não era.
5: Era ele. Só parecido, né?
0: Mas o Sávio falou uma coisa que é interessante dos prefeitos irem pulando. Isso é um fenômeno na política, a gente sabe que é expectativa de poder, né? Isso é expectativa de poder. Então o cara tá abraçado com um aqui, aí lá na frente ele vê que a expectativa de poder é do outro. Aí, mas eles pulam com uma facilidade muito grande.
4: A gente tem que entender o esqueleto do Fluminense, né? O esqueleto é o seguinte...
5: Que não é o meu time.
4: O esqueleto é o seguinte, nós temos aí cerca de 38% a 40% de evangélicos no estado do Rio de Janeiro. Uhum. O estado do Rio de Janeiro é um estado conservador.
3: Basta ver o que o salto que o Crivella deu agora para a eleição do Senado.
4: Sim.
3: Incrível,
4: sim,
3: aquilo.
4: Sim. Então a tendência é esse público conservador aparecer com força na reta final. E isso aí eu falo até em relação não só a questão da eleição ao governo do estado do Rio de Janeiro, mas também a eleição do Flávio, que aqui no estado do Rio de Janeiro está empatado com Lula, que é uma coisa inacreditável, visto que o Flávio Bolsonaro é carioca, é do Rio de Janeiro, uhum, né, e está empatando com Lula aqui. Eu creio que em algum momento, mais à frente, esse número ele consiga se distanciar. Em relação à eleição presidencial, sem querer alugar muito, acho que a direita escolheu o candidato errado. Acho que o Flávio tem muito teto de vidro, uhum, telhado de vidro. É uma eleição em que o discurso da direita era de contra a corrupção, combate à corrupção, combate aos desmandos, combate a tudo de errado. E o Flávio não tem essa conversa. A gente está vendo aí pelos acontecimentos que ele tem muitos problemas a serem resolvidos.
5: Quem seria o candidato ideal da direita para você?
4: Olha, o Sávio falou bastante do Caiado, eu concordo, mas eu também encontrei o Zema recentemente num encontro aqui no Rio de Janeiro. Fiquei muito impressionado com ele, Sávio, muito impressionado mesmo. Um empresário que deu certo, um cara que arrumou as contas, pegou o estado de Minas quebrado, arrumou tudo lá. E é um cara, eu votaria nele, eu acho que é um cara muito preparado. Agora, o Flávio... tá muito acuado, né? Você vê que toda semana em vez dele pautar a eleição, ele é pautado. Ele
5: e
4: tem
5: o
4: que ficar...
5: Lula, ele veio candidato por interesse, por vontade de ter um quarto mandato ou porque não tinha um outro candidato?
4: Queria dividir com os amigos, mas acho que a esquerda não tem outro nome, né? Não tem outro nome.
5: Eu acho que a próxima eleição já há de ser muito interessante. Que é uma eleição de todos os nomes, né? Acho que o Lula não tem questão de idade, né? Vai estar aí, se Deus quiser, entre a gente. Ninguém, pelo amor de Deus, tô falando que ninguém vai morrer, pelo amor
3: de
5: Deus.
3: Você fala depois dessa de 4 de outubro, no dia 5 de outubro.
5: Não, da eleição de 2030. Ah. Nós teremos novos personagens.
3: Mas quem sonha com esse dia é o Tarcísio. Lá de São Paulo. Ele fala o seguinte: eu vou me reeleger agora, na lógica dele, né? Eu vou me reeleger agora com tranquilidade, lá em São Paulo. Tá fazendo um belo governo. E no dia seguinte eu já sou o sucessor natural.
5: Vou te fazer uma pergunta, Sérgio, antes de ir pro nosso helicóptero, que você pode responder com propriedade aqui. Ser candidato é fácil, Sérgio?
3: Não, é dificílimo. É dificílimo, porque tem muitos... muitos vetores externos, uhum. né, que envolvem, principalmente majoritária, né?
5: Sim.
3: A questão do executivo e do Senado agora, com dois votos, é difícil. Você vê aí que mal abriu os nomes, agora estão começando a se consolidar por conta das convenções, e você vê que alguns nomes disparam por conta do recall, né? O próprio Crivella já foi senador, uhum. e foi prefeito aqui do Rio de Janeiro.
5: Sim, a Benedita também já foi governadora, tá? Governadora e já foi senadora.
3: Os dois.
5: E tem uma grande história. A gente tem aí o Márcio Canella, que é a união com o PP, União Brasil, o PP, dizem que vamos lá, que ele vai ser lançado. Tem muita água.
3: Ele tá ali, agora ele voltou pra luta, pra briga, né?
5: Tem muita água pra rolar debaixo dessa ponte.
3: E o Pedro Paulo puxado pelo governador.
5: Daqui a pouquinho a gente volta, vamos falar um pouquinho sobre expectativas e eu quero, sabe, comentar sobre assistir no Netflix, foi de 2018 o filme sobre o Tancredo.
3: Maravilhoso.
5: E eu quero comentar um pouquinho se essa história de 1985, né, se essa, a morte do Tancredo, se isso mudou os rumos do que a gente discute e vive hoje em 2026. Já, 11h40.
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5: Alô, Sérgio Leão.
7: Seguimos, Rafa, destacando a situação para o motorista que está ali pela Avenida Lau Braz, indo em direção ao acesso à Avenida Pasteur, no sentido Botafogo. Já encontra uma ligeira lentidão, porém, sem grandes dificuldades por lá nas proximidades ali do Shopping Rio Sul. Chegando em Botafogo, aí sim, o motorista encontra já trânsito ali complicado pelas principais vias do bairro, que é o caso da Muniz Barreto, Mena Barreto, e também pontos de retenção ali pela Praia de Botafogo. Boas as condições, o motorista encontra ali pela Rua São Clemente, na manhã desta terça-feira, aqui no Rio. 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
5: Obrigado, até já, Serginho Leão. Deise de Assis, Metrô Rio, recebe campanha Meu Pai Tem Nome. Oi, Deise, bom dia.
8: Oi, Rafa, um ótimo dia para você. Isso mesmo, a estação carioca do Metrô Rio recebe nesta sexta-feira a campanha Meu Pai Tem Nome, promovida pela Defensoria Pública do Estado do Rio. A iniciativa oferece gratuitamente exames de DNA, orientação jurídica e atendimento especializado para pessoas que desejam realizar o reconhecimento voluntário de paternidade ou maternidade, seja por vínculo biológico ou socioafetivo. Os atendimentos serão realizados no mezanino do acesso B, das 9 às 3 horas da tarde. As inscrições serão realizadas por ordem de chegada. Para participar, é necessário apresentar a documentação exigida e, quando necessário, estar acompanhado da pessoa que também participará do exame. A campanha busca garantir o direito à identidade e facilitar o acesso da população ao reconhecimento da filiação. Vamos ouvir a defensora pública, Larissa Davidovich.
9: Mais do que realizar um exame, o que a Defensoria pretende é acolher as pessoas, suas histórias, porque sabemos que por trás de cada atendimento existem expectativas, muitas dúvidas, emoções e muitas vezes uma longa espera por respostas. É importante também desmistificar o exame de DNA, porque muita gente, além de não conseguir, né, ter recursos financeiros para pagar, pode deixar de fazer por medo. Então é importante dizer que esse exame é rápido, simples e praticamente indolor.
8: Somente em 2025, Rafa, mais de 173 mil crianças foram registradas sem o nome do pai na certidão de nascimento no Brasil, equivalente a 7% dos nascimentos registrados no país, segundo dados do Portal da Transparência do Registro Civil. No estado do Rio, foram mais de 12 mil registros, o que representa 7,77% dos nascimentos, percentual superior à média nacional. Rafa.
5: Obrigado, querida Deise de Assis. Agora é o Rodrigo Machado. Rio aparece como o segundo maior exportador do Brasil no primeiro semestre, mas tem forte dependência do petróleo. Bom dia, Rodrigo.
10: Bom dia, Rafael de França. O estado do Rio de Janeiro foi o segundo maior exportador do Brasil no primeiro semestre deste ano. Entre janeiro e junho, as vendas fluminenses ao exterior somaram US$ 28,330 bilhões, o equivalente a 15,3% das exportações brasileiras no período. O Rio ficou atrás apenas de São Paulo, que exportou US$ 35,2 bilhões. A posição de destaque, porém, depende do petróleo. O produto respondeu por US$ 22,330 bilhões, 78,8% de tudo o que o estado do Rio de Janeiro exportou nos 6 primeiros meses do ano. Isso significa que quase 8 de cada 10 dólares das exportações fluminenses vieram do setor petrolífero. Sem o petróleo, o volume exportado pelo Rio de Janeiro cairia para cerca de US$ 6 bilhões. Nesse cenário, o estado do Rio deixaria a segunda posição e passaria para o 9º lugar no ranking nacional de exportadores. Segue com você, Rafael de França.
5: Obrigado pelas informações, Rodrigão. Rodrigão volta às 5 no Panorama Manchete. É o show do Rodrigo Machado. Show de notícias, show de carinho aqui na Manchete.
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5: Hoje, como eu tinha falado, é um debate mais voltado para o cenário político, para a gente entender o que está acontecendo, porque a política impacta em tudo na nossa vida, né? As pessoas acham que não. Mas não é só a questão do voto, é a questão de tudo, tudo, tudo que a gente vive, que a gente faz, que a gente recebe, que a gente respira, tem política. Mas, Sávio Neves, esse final de semana, no sábado, à noite eu tava em casa e resolvi abrir a Netflix e tava lá o filme sobre a história da agonia no hospital do Tancredo Neves. A história que mudou a história, né? Em 1985, Tancredo internado, ele primeiro é eleito, escolhido, né? Tendo o Zé
3: Colégio Eleitoral,
5: tendo José Sarney ali como o vice, o Sarney ainda ligado à ditadura, seria o primeiro presidente de um novo momento, de um Brasil mais livre, e infelizmente a gente perdeu o Tancredo. Sabe, você que viveu, você que...
3: Eu estava lá.
5: É da família.
3: Eu estava na posse, né? Porque antigamente era 15 de março, lembra disso? Que agora é 1º de janeiro, né? Tumultou a vida de todo mundo que quer prestigiar
5: a posse. Aquela agonia toda vivida pelo Tancredo, aquilo ali mudou a história do nosso país e reflete até hoje?
3: Essa pergunta sua, eu acho que ela é uma pergunta para a gente refletir. Eu acho que todos aqueles temas que eram presentes lá na época da ditadura ainda, né? Porque ali foi a eleição indireta, não passou o projeto de lei para eleições diretas, que era do Dante de Oliveira, que mobilizou o Brasil todo com aquelas passeatas, caminhatas, enfim, todas aquelas mobilizações. Aqui no Rio teve aqui grande na Presidente Vargas.
5: Direta já,
3: do Dante de Oliveira e tal.
5: Aliás, hoje é aniversário do nosso Osmar Santos, que foi principais vozes da Direta já.
3: Exatamente. E, bom, ele saltava todo mundo. Você pega aquele palanque, ele era todo mundo, esquerda, direita ali, todo mundo era a favor da...
5: Se Tancredo tivesse sido presidente durante os 5 anos, a história tinha mudado na eleição de 89, hoje teria mudado, ou você acredita que não teria influência?
3: O doutor Tancredo, eu sou um grande admirador, independente do parentesco, porque ele tinha uma experiência política e uma maturidade desde novo, desde menino, quando ele foi vereador em São João del Rei. Ele foi primeiro-ministro na única experiência parlamentarista do Brasil, 61. Porque ele era uma pessoa exatamente da esquerda que conseguia conversar, conciliar os interesses de todo mundo e era aceito pelos militares. Então ali naquele negócio do Jango, aquela história toda ali, ele foi chamado, convidado a ter esse posto de primeiro-ministro do país em 61. Com certeza, como presidente da República, eleito indiretamente pelo Colégio Eleitoral, quando ele ganhou do Paulo Maluf, né? Bom lembrar isso, quando o Paulo Maluf tinha a maioria, o governo, a Arena e tal, enfim, a direita tinha a maioria, e mesmo assim o Tancredo ganhou o voto dessa turma toda, que ele era MDB, e conseguiu se eleger ali. Eu não tenho dúvida que o Brasil precisa muito disso.
0: Outro país, só pegando esse teu gancho, e era um outro país... já que a gente gosta muito de imitar os americanos, né? Naquela época eram só 2 partidos, né?
3: Bipartidarismo. Só para encerrar aqui, eu queria, assim, em poucas palavras, dizer por que que eu acho que a eleição do Tancredo é muito... As teses que viviam naquele momento, de meados da década de 80, estão presentes hoje. Porque o Brasil precisa de bom senso. E naquele momento, o Tancredo representava esse bom senso, essa conversa, essa conciliação.
4: Tanto moderação.
3: Moderação, ponderação, porque agora há pouco nós tivemos um pequeno período com Michel Temer, exatamente no impeachment da Dilma, e o Brasil teve paz para trabalhar.
4: Sem dúvida.
3: Teve paz para trabalhar, independente de gostar ou não gostar do
5: mas
3: Temer.
5: Mas a forma como ele assume não é republicana. A isso gente é sabe conversa. Que não foi muito republicano.
3: Isso é outra conversa.
5: Mário Marques, você acha que se a gente tivesse tido os 5 anos de Tancredo, os 5 anos daquele governo conservador, mais, não conservador, mas mais ponderado, mais conversado, com menos resquícios da ditadura, com mais controle, com a equipe que o Tancredo tinha ao entorno dele, a gente teria um Brasil diferente hoje?
4: Acho que a gente tem que voltar no tempo sob duas perspectivas. Primeiro que o país era outro, o país era mais seguro, o país ele tinha mais ética, na política especialmente, era um país mais ético, né? E a gente tem que lembrar, como ressaltou aqui o Sávio, que o Tancredo enfrentou o Maluf. Então ali se abriu uma perspectiva para a esquerda, tipo assim, podemos reconstruir esse país, podemos entrar, né, e participar da vida política do país. Eu não consigo enxergar o que poderia mudar com o Tancredo no poder, né? Até porque naquele momento ainda havia pressão de ambos os lados, né? Tanto da direita quanto da esquerda. Então eu não sei como seria o país pós-Tancredo, mas isso que o Sávio falou aqui sobre moderação, né? Certamente a gente teria um novo recomeço da República com o Tancredo Neves.
5: Marco Aurélio Lizan, e aí, Tancredo teria mudado a história? Ele mudou a história de certa forma, mas se tivesse conseguido exercer o seu mandato, teria mudado a história?
0: É muito difícil.
5: É uma pergunta daquelas capciosas, né? A pergunta do milhão. Mas você vai fazer pergunta fácil, Lizar? Eu não ia fazer.
0: Mas eu lembro, rapaz, que essa situação. Eu era bem jovenzinho, né? Em 85. A Belémera foi quando, inclusive.
5: O jovem de calças curtas?
0: Inclusive foi o ano que eu perdi meu pai. Eu tinha 16 para 17 anos. Ele ficou doente em janeiro e morreu em agosto. E aí, ele acompanhou. O Tancredo não morreu 21 de abril, não é isso?
3: 21 de abril, no dia que morreu, então, Tiradentes.
0: Exatamente, ele acompanhou, eu lembro do meu pai já meio que doente, acompanhando e vibrando com o momento político que estava acontecendo. E a gente gosta muito da teoria da conspiração, né? O Rafa não, que o Rafa não era nem o espermatozoide do Roberto
5: e
0: o óvulo da Adriana. É. Mas o que acontece? Naquela
5: tava época, só num projeto. Nem projeto que minha mãe conheceu meu pai em 86.
0: O Sávio lembra e o Mário também não, mas o Mário já é um pouquinho mais novo que eu. Mas já como eu sou jornalista, depois surgiu aquela teoria da conspiração de que ele teria sido morto.
5: Foi um tiro.
0: E a jornalista.
3: Até hoje tem gente que acredita nisso.
0: E a jornalista Glória Maria teria testemunhado e teria sido afastada da TV Globo porque o interesse era não mostrar. E isso mostra, eu acho também, muito da nossa cultura, né? Hoje, com rede social, Humberto Eco, que é falecido, mas é um teórico da comunicação, ele já dizia que a internet tinha dado voz a milhões de imbecis. E isso mostra o quão a nossa a criatividade é fértil, né? Mas, por outro lado, eu acho que é aquela coisa da dialética, né?
5: De quem?
0: Da dialética, não é nem pra comer, nem pra passar.
5: Eu usei muito dialética pra fazer a barba, mas ela me incomoda um pouquinho.
0: Eu quero dizer o seguinte, tanto uma ideia quanto a sua contradição, né, uma ideia contrária, são importantes na sociedade pra que a gente cresça, né, tenha essa possibilidade de crescimento. Portanto, eu não respondi a sua pergunta, não sei se seria melhor ou não.
3: Mas falou de dialética.
5: Mas falou da tal da dialética. Queria mandar um abraço pra dona Dialética ouvindo a gente lá em Campo Grande, com rádio ligado bem alto.
0: Eu lembrei de eu não posso falar quem, Rafael, não me provoque.
5: Quem?
0: Da Paula.
5: Ah, da família Tejano.
0: Que isso?
5: Que isso? É o mesmo pessoal da oficina do meu pessoal da oficina do Simas.
0: Mas que isso?
5: O Simas. Aquela oficina de turbo, né? Que tá ouvindo a gente agora. Ah, meu Deus do céu. 11h53, eu vou chamar o Sérgio Leão e volto com esse posto com você, que não é de política, mas eu acho que o Lizé é meio chegado que nem eu na farmacinha.
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5: Saideira do meu irmão Sérgio Leão.
7: Simbora com a saideira, Rafa, destacando a situação para o motorista que está ali pela Borges de Medeiros. Já encontra pontos de retenção por lá. O mesmo acontece para o motorista que está ali pela Epitácio Pessoa, na altura da curva do Calombo. Observa dificuldades também para o motorista que teria como rota alternativa ali a rua Jardim Botânico, a rua Pacheco Leão. Tem pontos de retenção também. Pela Mário Ribeiro, motorista que deixa a Zona Sul em direção ao centro, encontra dificuldades também. Pela Orla, um cenário parecido ali pela Delfim Moreira e pela Vieira Souto. Nesse finalzinho, né, de manhã, quase início de tarde, aqui de terça-feira no Rio. 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E eu volto amanhã com mais do trânsito aqui na Manchete. Logo mais tem Deise de Assis com outras informações do trânsito aqui no período da tarde, e amanhã a gente se encontra. Eu volto com você, Rafa.
5: Valeu. Eu, Leão, sai o Leão, entra Leoa, querida Deise de Assis. Obrigado, Leãozinho.
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5: Vovó já dizia, Sávio, Mário Marques e Lisan, que é prudente a gente ter um remedinho à mão. Pra uma dor de cabeça, ali pra um refluxo que nem eu tô hoje. Mas o problema é quando a gente transforma bolsa, mochila, carro em farmácias móveis. Eu não posso falar nada, eu sou chegado numa farmacinha. Uma dor de cabeça, remédio. Uma dorzinha, toma, remédio. Um dozinho não, um encravada, um remédio. Lisan, você sempre anda com seus remédios quando sai de casa? Você é daquele que tem uma farmácia em casa ou não evita remédio ao máximo?
0: Então, quando eu era jovem, eu era aquele...
5: Era jovem, você ainda é jovem.
0: Não, então. Quando eu era mais jovem, eu era aquele hipocondríaco que o cara falava de doença, eu já começava a sentir tudo.
5: É, eu sei. Eu sou assim.
0: Eu sou assim.
5: Você falar pra mim que você tá com seu útero coçando, o meu útero vai coçar, mesmo que eu não tenha útero.
0: Aí, na idade mais madura... E eu odiava tomar remédio. E na idade mais madura, depois dos 40, blau, chegando 50, aí eu descobri que pra você viver um pouquinho mais, você precisa do remédio. Aí eu tive que me render ao remédio. Hoje eu tomo uma bordoada de remédio, obviamente com acompanhamento médico. E, engraçado, pode contar qualquer patologia, qualquer doença. Hoje eu... Como, na expressão popular, eu cagueando. É, tu tá com isso. Então,
5: mas
0: tá,
5: se você estiver cagando e andando, você toma um remédio pra travar.
0: É bom,
5: pra travar, né? Pra travar. Sabe qual bom remédio, por exemplo, pra quem tem diarreia, o Sávio Neves?
3: Qual?
5: Na verdade, qual bom remédio pra tosse? Um remédio é quando você botar uma cueca branca e tomar um remédio, um laxante. Você não tosse nem por um decreto. Você é chegado num remédio, Sávio?
3: Remédio bom pra prender e pra soltar é cerveja.
5: Tá
3: solto, toma cerveja. Prende.
5: É o mineiro que fala isso, né? Quando tá no
3: cerveja
5: calor.
3: É bom pra tudo.
5: Quando tá no calor.
0: Viver me aprendendo,
3: né? Cerveja é bom pra tudo.
5: O mineiro é quando tá calor, é uma cachaçinha pra refrescar. Quando tá frio, é uma cachaçinha pra esquentar.
3: Ô, Rafa, eu só uso esse negócio de farmacinha quando eu viajo.
5: Uhum.
3: Aí eu boto ali um mínimo ali. Eu tomo remédio de pressão todo dia. Desde 40 anos de idade, tô com 61. Então, isso daí são os meus remédios diários. Né? Mas aquela farmacinha de dor de cabeça e não sei o que, de aspirina, aquelas coisas todas, eu levo só quando eu viajo.
5: Mário Marques, é chegado no remédio?
4: Rafael, eu sinto-me completamente deslocado nesse debate, porque eu não tomo nenhum remédio.
5: Nada?
4: Nenhum
5: remédio. Eu sou o rei.
4: Não tomo remédio de nada.
3: Que maravilha.
4: E assim...
5: Nem aquele.
4: Nem aquele.
5: Não, daqui a pouco, aliás, no Rock Azulinho. Bola... No Rock Bola, atenção, Araújo e Turma, vamos falar do Alfa 69 com a Tatá. Porque eu soube que o nosso digníssimo Tavares anda precisando. E aí, a Alfa 69 vai ser falado já, aqui no Rock Bola... Dizem que o Calheiros também tá precisando, pro negócio dar uma animada. É, sabe aquela história, sabe, que o soldado...
3: Tá um sucesso,
5: tá,
3: hein?
5: Não tá?
3: Sucesso.
5: Que o soldado fica olhando muito pra bota e tem que olhar mais pro chapéu? É isso mais ou menos que a gente tá propondo aqui. Ô Luiz Gustavo Águeda, quem tá levando um par de convites pra ir, sabe aonde, sabe?
3: Aonde?
5: Ao trem do Corcovado.
3: Esse dia lindo, hein?
5: Passeio lindo, Sofia amou, adorou, fez uma reclamação.
3: Fez?
5: Disse que no final tava ventando muito.
3: Ah,
5: eu falei que ia falar com você, pedi pra diminuir um pouco o vento lá em cima.
3: Tava
5: ventando muito no cabelo dela, é mole. Tinha que ser minha filha
3: que
5: mesmo,
3: bom,
5: né?
3: Que ela gostou.
5: Ela amou, tirou várias fotos. Obrigado pelo passeio gostoso e maravilhoso.
3: Pra você, Gugu, pra todos os ouvintes.
5: Quem tá levando o par de convites?
11: Quem tá levando é a Rosana Gomes da Tijuca, que falou: olha, Rafa, minha bolsa parece uma farmácia. Tem remédio pra dor de cabeça, dor nas costas, azia, alergia. Só não faço cirurgia porque ainda não inventaram um kit.
5: Ah, não, tu também não tem. Você conhece o kit?
11: Que kit?
5: Não vou falar isso aqui, não. Querido Marco Aurélio Lizan, um beijo carinhoso e até a semana que vem, se Deus quiser.
0: Amém, um beijo.
5: Querido Mário Marcos, volte muitas vezes, por favor, sinta-se intimado. A gente tem muito pra falar e nas vésperas da eleição vamos analisar o cenário aí, vamos fazer as bolsas de aposta pra ver se a gente vai cravar essa aí, hein?
2: Muito obrigado, Rafael, muito obrigado por partilhar com vocês dessa mesa, Sávio, Lizan, grande amigo de séculos. É, espero mais convites.
5: Querido Sávio Neves, até semana que vem tá aqui, né?
3: O Rafa, o Mário daqui pra frente é fundamental estar aqui conosco. Porque ele que é o professor, ele vai orientando a gente aqui e nós vamos dando nossos palpites aqui. Mas ele que é o craque.
5: E a gente, quando tem dúvida, a gente pergunta.
3: Com você, obrigado.
5: Mário, como é que estão as coisas aí? Aí você, pô, como é que você acha desse resultado? Você conhece o Mário? Gente, obrigado pelo carinho, muito obrigado pela audiência. Os meninos estão na escuta aí já, outra. Me abre lá o podcast. Vocês me ouvem? Alguém me ouve do outro lado, Clarquito? Algum dos meninos já me ouve, Araújo? Você abriu o podcast ali, ô Marco Aurélio? Você treme que tá na mesa, né? Alguém me ouve? Não me ouvem. Não querem falar comigo. Estou sentido, triste, de coração partido. Mas vem aí o Rock Bola com toda a turma campeoníssima da Manchete. Antes das notícias, vem aí a Linha do Tempo na comunicação do Márcio Santos. E eu volto quinta, às 10 da manhã, tem Rádio Cacetada. Fiquem com Deus. Bom dia, Rio. Boa tarde, meu Brasil.
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0: inicia a campanha de atualização da caderneta de vacinação.
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0: Terça-feira, 28 de julho de 2026. Neste momento, Rio e Grande Rio com céu claro. Aqui no centro, 27 graus. Os brasileiros bateram recorde de gastos no exterior no primeiro semestre deste ano. Dados do Banco Central mostram que entre janeiro e junho, as despesas internacionais somaram 12 bilhões e 600 milhões de dólares, o maior valor para o período desde o início da série histórica em 1995. O total representa um aumento de 22,5% em relação ao mesmo período do ano passado. O resultado foi impulsionado principalmente pela valorização do real frente ao dólar, que tornou as viagens internacionais mais acessíveis, além do crescimento da atividade econômica. O relatório também mostra que o Brasil recebeu 47 bilhões de dólares em investimentos estrangeiros diretos no primeiro semestre. O número de apreensões pela Polícia Federal de medicamentos emagrecedores contrabandeados saltou em 2026. E somente até junho já é maior que o dobro das apreensões no ano de 2025 inteiro. Foram apreendidos até junho mais de 165.500 canetas, ampolas e frascos. Ano passado foram cerca de 60 mil. Uma alta de 172%, segundo o levantamento inédito feito pela Polícia Federal. O pico foi em maio deste ano, com 51.582 unidades ilegais apreendidas. O número começou a subir a partir de setembro do ano passado, segundo o levantamento da polícia. As apreensões decorrem de fiscalizações, abordagens nas estradas e no cumprimento de mandados judiciais após investigações feitas pela Polícia Federal. A Secretaria Municipal de Saúde do Rio realiza entre os dias 3 de agosto e 1º de setembro uma campanha para atualizar a caderneta de vacinação de crianças e adolescentes menores de 15 anos. A ação faz parte de uma mobilização nacional para recuperar as coberturas vacinais que vêm caindo nos últimos anos. A expectativa é verificar cerca de 1.100.000 cadernetas de vacinação de crianças e adolescentes de até 14 anos. As equipes de saúde vão analisar cada caso e aplicar apenas as doses que estiverem em atraso. Além das unidades de saúde, a vacinação também será realizada em creches, escolas, durante visitas domiciliares e em ações com instituições parceiras. O dia D da campanha será em 22 de agosto, com pontos extras de vacinação espalhados pela cidade. Todas as vacinas previstas no calendário nacional de vacinação estarão disponíveis conforme a idade e a situação vacinal de cada criança ou adolescente. Para receber a dose, pais ou responsáveis devem apresentar um documento de identificação e, se possível, a caderneta de vacinação. Linha do Tempo, atualizando o que é manchete. 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E vem aí, Rock Bola, com Araújo Calheiros, Tavares, Frajola e Lopes Maravilha.
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6: 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Queridos e queridas, sejam bem-vindos a mais um Rock Bola aqui na Manchete 96,1 Rio de Janeiro. É, você deve estar se perguntando, você, aliás, você pode ouvir a gente aqui na Rádio Manchete e assistir também o Rock Bola no nosso canal do YouTube. Você que está no canal do YouTube, por exemplo, você deve estar se perguntando, quem é este convidado? É o Homem Caixa! O Homem Caixa já está aqui com a gente, porque ele tem muitas informações.
7: Ele
1: tá de
7: opinião.
1: É... Por isso esse programa é uma caixinha de surpresas.
6: Exatamente isso. Ele traz sempre uma surpresa, ele sempre traz uma novidade. Então você... O pessoal faz isso. O pessoal nesse momento tá ouvindo. Eu quero participar. Eu gosto muito do Rock Bola. Você pode participar, sim senhor. Você pode mandar áudio pra gente pro...
1: É mesmo,
6: que é isso, é mesmo. 995070525. Atenção, 995070525. Você manda zap e participa aqui com a gente. É importante dizer também, tem que... Aí aquela coisa toda, né, bebê? Aquela coisa toda. Seguir no Instagram, seguir no negócio do TikTok.
1: Redes sociais.
6: Redes sociais. É, Rock Bola. Vai lá, Rock Bola Oficial. Você segue nós, segue a gente. E também é importante você participar, sabe como, né?
1: Uhum.
6: Dando um cascalho.
1: Ah, isso é bom, hein?
6: Um cascalho. Todo mundo precisa, né? Todo mundo precisa.
1: Como é que faz isso?
6: Não, é mole. É muito fácil, muito fácil. Você pode mandar pra gente pelo sociopopular.popbola@gmail.com ou então sociopopular2, se eu não me engano, @gmail.com.
1: Esse é o caixa 2, o 2.
6: É, que é o Araújo no comando. Já eu vou confirmar tudo
1: direitinho. Deixa eu só fazer uma pergunta, assim. Sim. Vocês não tem QR Code na tela?
6: QR Code.
1: Uma coisa pra ficar mais
6: calma,
1: dinâmico.
6: Muito grande.
1: Não,
6: é verdade.
1: Que vocês não fizeram assim, ó. Pô, é Rock Bola 1, 2, 3.
6: Temos.
1: Pô, eu não decorei. Pode repetir.
6: sociopopular.popbola@gmail.com.
1: Não é fácil.
6: E tem outro também. Tá ali, tá na tela. Tá
1: Olha
6: na
1: aí,
6: tela, ó. Brasil. É. sociopopular.popbola@gmail.com e popbola... É, ponto oficial, arroba...
1: Tá bem confuso.
6: Tá bem confuso. Tá escrito errado, né?
1: É.
6: Na tela lá.
1: Alguma coisa,
6: tá,
1: né? E outra, hein? Isso é mole, hein, de alguém dar um golpe em vocês, hein?
6: Mas aí ele tá acostumado,
1: hein? Que é verdade. Você, golpista, que já se liga.
6: A gente é acostumado.
1: Você escreve sócio com S no final.
6: É verdade.
1: E faz o mesmo e-mail.
8: É verdade.
1: Porque eu confio nos nossos populares. Eles vão escrever sócio, vão usar o C, vão usar o S.
8: É verdade.
1: Aí esse dinheiro vai cair.
6: Vai.
1: Okay. Pro golpista.
6: Mas nós estamos acostumados com isso, não é mesmo, Homem Caixa?
8: 15!
6: É, o Homem Caixa participando aqui com a gente.
1: Ele pensa fora da caixinha mesmo.
6: Muita coisa. Ó, vamos apresentar quem está aqui com a gente. Hoje, nosso querido bebê monstro. Nosso bebê monstro, que já esteve lá por baixo.
1: Por baixo?
6: Ainda não esteve lá por baixo, não. Vai estar.
8: Esteve por baixo? Teve mal, né? Até quebrado.
1: Eu já continuo lá embaixo. Mas a gente vai desenrolar esse negócio direitinho que, pô, não tá um calor.
6: Agora,
1: vamos fazer uma
6: enquete
1: agora. Homem Caixa ou Tavares? Quem você quer?
6: É Suderge Informa.
1: Já brigou com
8: o Homem Caixa? Não pode.
6: É isso, não precisa brigar com
8: o Homem Caixa. Temos que pacificar o país.
6: Bebê, seu destaque.
1: Ah, esqueci, não tem vinheta. Criaturas rockbolianas, seres rockbolenses. Boa tarde, componentes bípedes dessa mesa.
9: Começou o programa, Júlio.
1: Calma, Tavares.
6: Calma, muita calma.
1: Componentes bípedes dessa mesa. Componente quadrúpede. Ele tá ouvindo o quadrúpede?
6: É o que aqui você...
9: É um prazer estar aqui com o Sione aqui agora. O bebê não.
1: Ele já chega, já da gresinha.
9: É porque você demora uma hora e meia pra falar o troço.
1: Calma,
9: tem que dar o troço.
6: Tavares,
9: eu sou convidado. Eu sou convidado. Bora.
1: O destaque
8: Ratinho.
1: O programa de estreia ontem.
6: Foi legal,
1: espetacular.
6: Foi legal,
1: que
6: muito
1: coisa
6: bom,
1: bonita.
6: Foi legal,
1: esteticamente bonito.
8: Esteticamente não é.
1: Vou falar.
8: Nossa, aqui não tem estética.
1: Muito
8: bonita.
1: Melhor que aquela porcaria que vocês estavam fazendo lá.
9: Esteticamente não é bonito.
1: Quadradinho.
6: Cada um é outra parada.
1: Cada um. É o cara que aparece no quadrado. O cara que aparece no quadrado tem que estar preso.
6: Tem.
1: Fica lá no quadrado.
6: É verdade. Por falar nisso, daqui a pouquinho a gente vai chamar o homem do Pix. Já,
4: já pra ver o que que tem.
1: É componente novo, homem?
4: Não. Aí, o Pix, acho que não sei. Alcione, antes do Tavares, Alcione, prazer ter você aqui.
8: Olá, tudo bem? Igualmente, rapaz, muito bom estar. E o Rock Bola está novamente no Dial Carioca. Né? Não, nunca morreu.
9: Cada vez mais cabeludo.
8: É o tempo,
1: é o problema.
8: Né? São ventos.
1: Da rádio agora ter vídeo no
8: Exatamente.
1: YouTube.
8: Exatamente.
1: Meu irmão, eu achava que eu tava desfavorecido pela natureza.
8: É.
1: Pô, mas a natureza
9: tem sempre o pior, bebê.
8: Sempre tem.
1: Foi muito cruel com o Alcione, mano.
9: Sempre tem.
8: Mas o bom é que é só o cabelo, o resto tá tudo 100%.
9: Se o Alcione descer aqui no Largo da Carioca, vai ter pelo menos... Aqui, se ele andar um minuto e meio, vai achar uns 30 pior que ele.
8: Tá. Ah, lógico,
4: olha
8: muito
4: o som,
8: mais.
4: Olha o som.
8: Mas estamos aqui hoje para discutir, né? Discute. O mundo olha aí, como um todo.
4: Olha aí.
8: Eu gosto.
4: Esse ritmo.
8: Olha aí, ó.
9: Pede um vinho, né?
4: Vai contigo.
8: Pede. Pinot Noir.
4: Tá pedindo.
9: Né?
8: Ó. São todos tem coisa bonita.
4: Ok. Tavares. Quase que é substituído pelo Homem Caixa. Que
9: é, o Homem Caixa foi espancado.
8: Esquentou o lugar.
4: Trânsito no Rio de Janeiro.
9: Rapaz, hoje foi o seguinte, eu vim com o nosso amigo Marcos Braz.
4: Ih, rapaz.
9: É, eu estava dentro do ônibus, aí o Marcos
4: Homem Canivete.
9: Não, salta que eu vou te levar. Isso era 11, é o 11h20.
8: Marcos Braz é quem?
9: É, o Marcos Braz é um personagem do programa aqui. Tá. É o Marcos Braz, é um ouvinte nosso de bastante tempo, gente muito boa. Gente
4: maluco.
9: É doido.
4: Muita coisa.
9: Até por isso que eu cheguei atrasado.
4: Muita coisa.
9: Porque eu tava dentro do ônibus, 11h20, vindo pra cá, ia soltar aqui na Candelária, vinha a pé, como eu vim ontem, aí o Marcos Braz...
4: Solta aí, pô.
9: Pô, solta o ônibus aí, rapaz, te levo.
4: Na ponte,
9: eu tô pensando que ele tá ali do meu lado. Não, ele tava em casa. Vou saltar.
8: Já é. Que barbaridade.
9: Opa, alô, câmbio.
8: Oi.
9: Eu falei, tá bom, vou saltar do ônibus. Beleza, tô saindo de casa agora. Eu falei, puta, aí eu já tinha soltado o ônibus.
4: Mas o Homem Caixa é o nosso número 12. Ele sempre
1: é um bom substituto.
9: Ele é gente muito boa.
4: Vamos falar muitas coisas legais.
9: Ele não fica preparado pro programa. Ele chega aqui e não sabe o que
4: não,
9: falar.
4: Mas ele é uma caixinha de surpresa. Ah, não, você fala do Marcos Braz ou do Homem Caixa? Olha aqui, é importante a gente dizer muita coisa.
8: Muita coisa.
9: Não, que sabia.
4: Tem muita coisa que a gente vai falar. E o assunto, legal. O assunto principal, tem várias coisas, mas o assunto...
8: A pauta, né?
4: É, a pauta principal
8: aqui.
4: De hoje.
9: Será?
4: Harmonização facial, jogadores fazendo isso.
8: Olha aí.
4: É, os jogadores fazendo isso. Inclusive, vou pedir nesse momento, bebê, pra você dar um pulinho lá embaixo, rapidinho.
8: Sacanagem.
9: Não
8: aguenta
9: calor,
8: mais.
9: Calor,
8: não,
9: maluco.
1: Se o Homem Caixa estivesse aqui...
9: Tá um calor, maluco. É,
4: o Homem Caixa vai entrar
8: tá
4: no seu lugar
8: mesmo.
4: Nesse momento.
1: Bota mesmo.
9: Tá um calor, meu irmão, lá embaixo, meu irmão.
4: Dá um pulinho, você bota.
9: Vai não, cara.
8: É sério, vai mesmo. Ih,
9: cuidado.
4: Harmonização facial, por quê? Porque o nosso querido Vini Júnior e outros jogadores...
8: Ele fez a harmonização facial?
4: Fez.
8: Não parece não,
4: fez, tá bonitão.
9: É porque geralmente, Alcione, geralmente a pessoa quando faz a harmonização facial fica pior do que é.
8: Eu também acho.
9: Eu acho.
8: Você sabe que
7: é elegante.
8: Eu vi um caboclo aqui embaixo agora na Senhor do Espaço ali, com preenchimento labial. Um homem. Pai. Tava parecendo boca de boneca inflável.
4: Sei.
8: Mas é legal.
9: O Vinícius Júnior, não sei se vocês vão concordar comigo e as pessoas que estão me escutando.
8: Concorde.
9: É, ele tá parecendo. Lembra daquele vídeo? Guaraná, essa alegria!
8: Sim.
9: Rapaz, mas ele já dá a cara do garoto.
8: Lembra mesmo.
4: Alegria. Parece mesmo,
9: parece um pouquinho.
4: Então, mas assim, a harmonização facial, e eu sou do tempo, eu me lembro, vocês devem se lembrar, que jogador tinha aquela cara de brabo, né?
8: Sim,
4: tinha aquela
8: invocado.
4: Cara feia. Zagueiro, Márcio Rossini, por exemplo, Márcio Rossini tinha
9: Angelim.
4: Antes mesmo, Rondinelli.
9: Júnior Baiano.
4: O Júnior Baiano era bonitão. Mas o Odivan, por exemplo, que só de olhar já assustava.
8: Metia medo.
4: E aí tu imagina um zagueiro, por exemplo, que vai fazer o negócio da harmonização facial. Eu acho que vai. O atacante não vai ficar com medo dele.
8: O futebol tá muito moderno, né?
4: Tá demais, não é?
8: O Torres, lá da Espanha, por exemplo, tava dando beijo na boca do outro companheiro.
4: Isso faz parte, tudo bem.
8: Então, o futebol mudou. Nesse sentido, mudou. Então tá tudo aberto.
4: Isso faz parte agora.
9: Ok, que a Argentina perdeu a Copa. Perdeu a Copa. Mas chegou na final, poderia ter ganho, ou poderia ter perdido. Mas você vê a preparação da seleção argentina, que tinha churrasco todo dia, família, bebida, ninguém bebendo, chove. Chegaram na final, o Brasil não, o Brasil. Produtos de beleza, vamos ajeitar a maquilagem.
8: O Rafinha com a NFFé.
9: Aí não dá, irmão. Aí não dá. Falta jogador raiz, cara. Falta aquela galera lá, Ronaldinho Gaúcho, Ronaldo Fenômeno.
4: A noitada.
9: Pegando travesti.
4: A noitada.
9: É, pô, isso que falta.
8: Isso aí eles estão fazendo.
4: O bebê é isso. O bebê, eu acho que o bebê já está aí, né? O bebê já pronto. O bebê já pronto.
8: Ele já desceu?
4: Já desceu, cara.
9: Meu Deus do céu.
4: Sério? Então, nós estamos no 16º lugar.
9: Ele desceu.
4: Ele já desceu e já fez.
9: Acho que ele foi pela janela.
4: É, muito rápido. Vamos voltar. Fala, bebê.
7: Calheiro está maluco que eu vou lá fora fazer pesquisa.
9: Está no corredor.
7: Calor do cacete. Vou fazer aqui por dentro da rádio mesmo.
8: Ah, legal.
7: Aqui, ó. Gasparetti, vem cá. O que você acha de harmonização facial?
10: Bem, isso é pra mim é uma plástica disfarçada. Qualquer pessoa vai chegando na idade, tá vendo a cara de monstro e quer levantar. Que é isso?
7: Que horas que é o seu programa, Gasparetti?
10: É de 8 da manhã às 10, segunda, sexta e sábado, temos Black Scândalo de meio-dia às 2.
7: Vou lá embaixo, nada, vou ficar por aqui pela rádio mesmo, fazer o trabalho. Fazer uma de preguiçoso, né? Por aqui mesmo.
10: Meninos, só que se quiserem fazer uma promoção. É, aonde enfiar a sua bola? No gol.
9: Ui, gente! Deixa arder, deixa arder.
7: Seu Ricardo, o senhor já fez harmonização facial? Acho que o senhor fez harmonização facial,
11: né? Vou fazer uma harmonização aqui verbal. Tira o senhor, pô, que senhor, né? Vamos pensar que eu tô
8: velho. É o menino, é o menino.
11: Mas vem cá, eu tô fazendo 25 anos.
7: A gente quer arrumar um jabá de harmonização facial.
8: É, isso é bom.
7: Se tiver uma harmonização íntima, o senhor faria? Tô faria?
11: Qualquer coisa pra melhorar.
10: Mas é íntima que ele falou.
11: Não importa, íntima ou não.
7: Gostei, né? A gente chega a uma certa idade que não tem problema.
11: Começa Gaspar. Facial e termina onde quiser, né?
7: Gaspar, senhor Ricardo, vou continuar aqui invadindo a rádio, vou mostrar os bastidores da Manchete. Boa tarde, estamos aqui invadindo Rock Bola. Aqui, ó, esse aqui é o cara da programação, seu Will. Fala, seu Ivo.
12: Fala, meu querido. Fala,
7: com todo respeito e na humildade. O Rock Bola quer saber sobre harmonização facial. Pra melhorar o
9: microfone. Tem que botar o microfone nele, né?
8: Ele é meio Faustão.
7: Não, não é do povo, não é barato, não. O senhor faria a harmonização facial?
12: Pô, faria, lógico.
8: Se tivesse
7: uma promoção ali do gasto...
9: De graça, né?
7: A rapaziada não quer saber de nós. Tia, vem cá. Qual o nome da senhora? Dona Lucelena da Manchete.
9: Quem falar com ele? Eu vou lá fora.
8: É verdade. O bom é isso.
4: Um soco nele, Tavares.
7: Vai lá dar um soco. E aí que a senhora arrebenta o povo. E o Léo Pereira, ficou bom? A senhora nem viu, nem sabe quem é o Léo Pereira. Fala a verdade. Não mente pra mim, não.
13: Flamengo, é o
7: jogador
13: Flamengo.
7: É isso aí. Ô, Calheiros, tu acha que eu ia...
13: O quê? Pedro é bonito.
7: Pedro, aquela caixa penteada toda?
13: Que tem? Mas ele é o craque.
7: Ó, o Pedro poderia fazer uma harmonização facial também. O que você acha, Calheiros? Tu acha que eu ia lá embaixo? Calor desse do inverno. Aqui rapidinho, fiz aqui em cima, já fiz o meu trabalho e vou voltar aí pro estúdio.
4: Tá bom.
9: O nome disso é insubordinação.
8: É verdade.
4: Vagabundíssimo.
9: Se eu tivesse mandando nesse programa, é porque eu não tô. Ele nem sentava nessa
4: será
9: cadeira.
4: Será descontado, vai transporte. É isso que a gente vai fazer. Agora substitui. Volta, bebê. E sai o homem caixa. Agora a gente tem gente especialista.
9: Você tem que explicar a ele que quando a pessoa for falar, você tem que botar o microfone. Entendeu?
7: Ele não sai.
8: Defenda-se.
7: Olha o microfone que o Araújo me deu.
4: Ele tem probleminha.
7: Mostrar na rádio. Narra, você que tá na rádio, olha aí.
9: Excelente, caríssimo.
7: Meu irmão, você tá aqui não funciona, mentira.
9: Você tem que ficar...
7: Não funciona.
9: Tem que ficar 3 meses trabalhando de graça pra comprar um microfone
7: você
9: desse.
7: Você que tá aí, 96.1, pode olhar pro seu rádio e olha o microfone.
8: Olha
7: não funciona essa porcaria, me deram um negócio sem funcionar.
4: Olha aqui, deixa eu falar, porque nós temos... Vocês não entendem absolutamente nada de harmonização facial. Olha aí, vocês precisam.
8: Precisamos.
4: Vamos falar com quem entende do assunto. Está com a gente.
8: É mesmo?
4: Rapaz,
8: especialista.
4: A especialista é séria, não é zoeira, não. Vamos botar ela aí, pode botar aí. Nossa querida doutora Carla, que conhece tudo. Para começar, doutor, eu queria de você que você fizesse as honras, né, de trazer aí quem é você, aonde você tá, pra cá, porque o pessoal aqui é meio bronco, meio brucutu.
8: Chucro. Chucro é bom.
4: É chucro. Então faça as devidas apresentações, por favor.
14: Boa tarde, pessoal. Me chamo Carla Lemos. Eu sou CEO da Clínica Livelle Estética Avançada, que fica localizada na Tijuca, onde nós temos justamente ali, oferecemos o serviço da harmonização facial, que tanto vocês estão falando, né? Então, desde ali da depilação a laser, a estética avançada, né? Aquela estética com muita responsabilidade. Então, a gente trabalha justamente ali não só com a harmonização facial, mas também com a harmonização ali corporal.
4: Ô, doutora Carla, eu quero já, vocês já se preparem-se, né? Se vocês não tiverem preparado, preparem-se com perguntas inteligentes,
1: eu já tenho,
4: por favor. Não me façam passar vergonha. Doutora Carla, a gente tá vendo agora essa onda de jogadores de futebol fazendo harmonização facial, essa coisa toda. Tem algum... A minha dúvida é o seguinte, eu posso, por exemplo, fazer uma harmonização facial hoje e já na... amanhã entrar em campo, já jogar futebol, ter contato, aquela coisa toda?
14: Não pode, né? A harmonização facial, ela é justamente ali, é vários tipos de procedimentos que eu vou harmonizar esse rosto, né? Então, é desde um tratamento ali com uma toxina botulínica, um botox, como um estimulador de colágeno, ou um preenchimento labial, como vocês estavam falando, dos jogadores de futebol, ou um preenchimento de olhos. Então, é um conjunto de procedimentos que eu vou harmonizar esse rosto. E algo assim muito importante é sempre seguir essas orientações. Então, todos os procedimentos que são feitos, eles têm ali um tempo, né, um prazo para que essa pessoa possa retornar às suas atividades, né? E como a atividade do futebol ali é uma coisa que é muito intensa, né, não é recomendado. E uma coisa também muito importante é a busca desse profissional, né, qualificado ali. Então, na Clínica Livelle, por exemplo, nós temos os profissionais que são as biomédicas, né, a doutora Letícia e a doutora Lana, como em outros locais, tem os dermatologistas também que trabalham com a questão da harmonização. Então, é muito importante essa recomendação, seguir essa recomendação para que esse resultado realmente fique de acordo com o objetivo ali que o paciente foi buscar no local que ele tanto desejou e escolheu ali para justamente iniciar esse procedimento.
4: O bebê quer fazer a pergunta, que o bebê ia fazer o negócio de uma harmonização.
9: Não, mas ele não faz harmonização facial, não faz milagre.
4: Ele ia fazer lá no açougue do Tobias, lá na, milagre, na terra dele. Não,
8: na
4: pode.
8: Pavuna,
4: já
8: é pensei,
4: não pode. Não pode.
9: Bebê para melhorar tem que morrer e nascer de novo.
1: Harmonização facial.
4: Vai, fala aí de novo.
9: Fala.
8: Harmonização facial é uma coisa que eu já desisti. Eu queria fazer, a senhora falou que tem aí corporal, eu queria saber como é que funciona, se a senhora tem aí endolaser, queria tirar um pouquinho de peitos e flancos. Rola isso aí também? Pra ajudar
9: muito
8: o amigo?
9: Bom, muito bom.
14: Na Clínica Livelle, nós não trabalhamos com endolaser, né? Até porque ele tem que ter todo um preparo ali, uma sala específica para esse tipo de procedimento, porque ele acaba sendo muito invasivo, né? E tem que ter um acompanhamento melhor. Então, normalmente, são mais médicos ali, pessoas mais qualificadas, especializadas, e esse local na realização desse procedimento, ele tem que estar preparado caso ocorra alguma intercorrência. O que nós temos dentro da Clínica Livelle são tratamentos corporais que a gente consegue sim ter uma redução de medidas, né? Um contorno ali melhor em relação do que o paciente está buscando, como uma acrilipólise de placas, outros aparelhos que a gente consegue fazer uma quebra de gordura, né? Enzimas também. Então, tudo ali vai estar direcionado de acordo com o que o paciente está buscando, se ele realmente está de acordo com o que ele precisa em relação a... estado clínico, né? O paciente ele está bem para ele fazer esse procedimento? Eu vou sobrecarregar algum órgão dele caso eu passe algo para ele? Então, isso é muito alinhado, né? De acordo com a expectativa, com aquilo que a gente oferece e com o resultado também em relação a alguns aparelhos. Mas é possível, sim, a gente conseguir fazer essa redução em algumas áreas ali, em algumas regiões.
4: Estamos recebendo aqui hoje, bebê, olha aqui nosso querido Alexandre Frota.
15: Demais.
4: E aí, Alexandre Frota,
15: legal, tranquilo? Legal, tranquilo. Demais na parada, meu irmão, vamos malhar, compadre.
4: Ô, Alexandre Frota, eu queria, você também tem dúvida, você demais. Que já teve também carreira
15: já.
4: Artística, não só de negócio de novela.
15: Fiz fotos,

0: estético, como é que é isso?
1: Algumas pacientes, elas às vezes procuram uma clínica de estética para fazer realmente algo ali em relação à parte mais íntima, né? Seja até um clareamento e algum outro tipo de procedimento. Mas dependendo do procedimento, você já seria mais ali com um cirurgião plástico, né? Um profissional que ele vá fazer um tipo de cirurgia, por exemplo, né? Às vezes em pequenos lábios, em grandes lábios, né? Falando de uma forma assim, bem aberta para poder entender. Mas normalmente, quando se trata ali em clínica de estética, a pessoa procura a gente no sentido de clarear uma região íntima, né? Porque está incomodando, escureceu por algum outro motivo. Então, a gente consegue sim ajudar, né, nesse clareamento, mas quando é um procedimento que eu preciso, né, ter algo mais ali específico, isso normalmente é mais um cirurgião que fica mais habilitado para poder fazer.
0: Muito bem, muito bem.
2: A harmonização facial, doutora, ela é feita, a senhora faz incisões, faz cortes ou é só com líquidos e...
1: Então, o que é harmonização facial? Por exemplo, uma toxina botulínica que é pra gente minimizar as rugas, né? Que é na testa, sim, o famoso pé de galinha que a gente fala no canto dos olhos, né? Então, isso. A gente consegue usar procedimentos injetáveis, né? Que é com agulha e ali, antes de realizar esse procedimento, é feita uma anestesia local, que é permitido realizar dessa forma dentro da clínica de estética. Então, a gente consegue fazer procedimentos que não tem corte, não tem essa incisão, não tem ponto. Isso é mais com cirurgião plástico em clínicas que trabalham mais com a cirurgia. Então, a gente faz tratamentos injetáveis, que, por exemplo, o bioestimulador de colágeno, a gente associa ele tanto injetável, que é uma cânula, onde essa cânula ela vai justamente ser... colocada ali num ponto onde precisa ser bioestimulado esse colágeno no rosto dessa paciente, e a gente também pode associar com um aparelho mecânico que bioestimula também esse colágeno para a gente ter um resultado melhor.
0: Muito
1: Mas
0: bem.
1: A gente não faz cortes, não faz incisões, nada disso.
0: Muito bem, olha aqui, eu queria agradecer demais a doutora Carla Lemos. Doutora Carla Lemos, a galera que tiver interessada, seja jogador de futebol ou não, pode.
3: Sim, sim.
0: O bebê, por exemplo, ela viu que ela falou o negócio dos lábios, você pode dar um jeito na tua boca aí que não tá boa, né?
2: No caso do bebê.
0: Doutora Carla Lemos, dá aí o jabá, procura onde, fala com quem, vai aonde, essas coisas todas.
1: 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A gente está localizada, a clínica Livelle, na rua Pinto de Figueiredo, número 43, na Tijuca, bem próxima ali ao Tijuca Tênis Clube, né, na Conde de Bonfim. E a gente consegue, né, fazer esse atendimento, dar toda atenção para essas pessoas, tanto que vêm procurar a gente pelo direct, como também... em comentários, ou também eu posso passar, se o programa me permitir, o contato da clínica para quem estiver interessado. E falando sobre o preenchimento labial, nós temos pacientes homens que realizam na clínica o preenchimento labial, o resultado é maravilhoso.
0: Tá? Olha aí, bebê, olha aí, muito obrigado.
2: Eu tenho beijo.
0: Muito obrigado, doutora Carla Lemos. Então é isso, muito
2: bom. Pode passar
0: o
2: telefone, pode passar o contato, doutora Carla Lemos. Pode passar o contato.
0: Qual é o contato?
1: Vou passar o contato da clínica para vocês, que é justamente o contato ali comercial, onde vocês podem também tirar dúvidas. Peraí, tá, gente? Vou pegar aqui de cabeça, porque é muita coisa.
2: Ela tá me enrolando.
1: Para eu passar para vocês e tirem todas as dúvidas, pode perguntar, tá? Fiquem super à vontade.
2: Isso é legal.
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0: Muito bem.
1: E atende. 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
2: Atende por WhatsApp também, né?
0: Muito obrigado,
1: doutora. Também. Tá bom, por nada.
0: Muito obrigado, doutora Calema. Vamos lá pro Pix Araújo. O homem do Pix, cadê você?
2: Ih, rapaz, é mesmo.
0: Tá nervoso?
2: Ele não vai entrar.
0: Calma, hein? Boa noite! Boa noite! Olha o Liga! Olha o Liga! O Liga tá aqui.
2: Boa noite!
0: Aí vergonha.
2: Olha quem tá lá atrás.
0: Aí vergonha. Com a peruca.
4: Você tem que ajudar. Você tem que ajudar o Bob Bola no Pix. Atenção, são 4 dias. Prazer, 4 dias só, Brasil, pra bater a meta. Liga! O Liga tá aqui. São 4 dias pra bater. São R$2.200. R$2.200.
0: Faz como?
4: Você vai me ajudar agora. No popbolaoficial2@gmail.com. Popbolaoficial2@gmail.com. Nós não temos muito tempo, Liminha.

0: temos pouco. Toca o bandeiro, Liminha! Toca o bandeiro! Chega, Liminha!
1: Araújo, não vai rolar, Araújo. Não vai, não vai bater.
2: Síndico como tá aí, não,
1: não vai bater a meta, Araújo.
2: Não vai dar certo. Vai, vai.
0: Atenção, atenção, Liminha. Só arrecadamos Calheiros. Nada até agora. Nada,
3: ah, meu pai.
0: Arrecadamos nada. Não. Nenhum fixo até o momento. São quatro dias. Né, Liminha? Pra bater R$2.200.
2: A camisa do Liminha tá muito apertada.
0: Chega, Liminha!
2: Liminha,
1: é chato esse Liminha.
0: Daqui a pouco eu volto, Calheiros.
3: Mas vai.
0: Eu volto. Lemos Pix aqui da galera. Por enquanto não cedo nada. Por enquanto não cedo nada. Já voltamos aí.
2: Parece o Zacarias, esse agora, Liminha.
1: Quanto vale o show?
2: Mas precisa explicar. Explicar.
3: Liminha.
2: O Liminha era consciência.
1: Consciência.
2: Consciência tá lá com o Araújo, cara. Que ridículo.
1: Capelação.
3: Tem sentido. Olha aqui, olha aqui. Podemos entrar aqui? Já podemos entrar aqui? Ainda não, daqui a pouquinho tem um negócio aqui legal pra gente falar. Um alerta.
4: Será?
3: Alerta!
2: Ô, Calheiros, a gente precisa avisar um negócio. Você que tá ouvindo a gente no rádio,
5: sim.
2: Meu irmão, coloca no rádio e coloca no YouTube ao mesmo tempo.
1: Isso.
2: Eu acho que a diversão é dobro.
5: É verdade.
2: Porque essa cena bizarra valia a pena.
1: Muita isso coisa. Aí vale. É isso. Vale qualquer Pix. Vale 70, 80 reais de Pix.
5: Quanto vale show?
3: Vamos pro break comercial já a gente volta.
1: Olha, eu não daria nem 10 reais.

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1: Valeu, Tatá, obrigada. Minha mulher tá ligando aqui, é o quê?
2: É legal que
1: a ferramenta, ela quer a ferramenta.
4: Não, é legal que não, já vem a ferramenta dura.
1: É, não, não, a ferramenta é a caixa mesmo. Ferramenta.
4: Ah, não, ela falou ferramenta, não, é, ferramenta, eu pensei que fosse uma ferramenta dura.
1: É outra. Valeu, Tata, obrigado. É o seguinte, ó, tamo na rua, porque a gente segue aqui.
5: Tamo na rua?
1: Tamo na rua,
5: aqui dentro.
1: Conversamos com a galera.
4: Eu tô aqui.
1: Conversamos com a galera pra saber sobre a harmonização.
2: O galera chegou cedo hoje.
1: É, cheguei cedo aí. Bota aí a harmonização aí, galera.
5: Ah, legal, vamos ver a opinião.
1: O Fábio aqui, pô, o Fábio tá na beca, o cara elegante. A onda agora é negócio de harmonização facial. Vinícius Júnior já meteu uma harmonização facial. Tá bonitão, tá pegando a vitória, né? Tá lá bem, tá bem. Vitória na seleção não tem, mas na vitória, a vitória. Eu quero saber o seguinte, cara. Tu também faria o negócio de uma harmonização facial?
6: Cara, vou ser bem sincero. Pra quem tem, eu não sou bem afeiçoado, mas eu.
1: Não, você é um cara bonito. Como assim? Tu tá com baixa estima.
6: Eu aceito a natureza que Deus me deu. Então, tipo assim, eu melhoraria alguma coisa naturalmente. Agora, mudar o rosto igual o Vinícius Júnior fez e tal, eu acho que não faria, não, cara.
1: É, o que que tu mudaria, por exemplo, aí, esteticamente?
6: Esteticamente, acho que eu daria uma afinadinha no nariz, que eu acho ele muito grande. Pô, meu pai. Mas de resto, acho que tá bom, aceito a natureza que Deus me deu, tô bem.
1: Mas, mano, pô, esse cara é bonito, cara, o cara é bonito, pô, quero saber o seguinte, e no futebol, isso implica, ajuda? Porque antigamente o negócio do zagueiro, cara feia, era legal, agora, pô, se tiver um zagueiro bonitão, tu não fica com medo, até que a gente não tem mais medo.
6: É, hoje em dia tá uma nutelagem do caramba, antigamente a Júlio Baiano, Kleber, aquele zagueiro que impõe, Ronaldão, eu vi esses caras jogar, então hoje em dia, por ver cabelinho lisinho, gelzinho, os caras falam assim, ah, isso aí vai meter medo aonde? Acho que implica bastante.
1: É isso, é nosso querido Fábio, valeu Fábio, obrigado. Mas pô, tu tá bonitão, cara, aí, a elegância.
6: E acompanha o programa desde o Rock Bola na rádio, na Bradesco.
1: É, agora nós estamos na manchete aqui, ó, tá ligado, né?
6: Eu gosto muito, sou fã.
1: É isso, valeu Fábio, eu achando que ele é vascaíno, é botafoguense, é sofredor.
6: Mas vascaíno é amigo.
1: É parceiro.
6: Não gosta do Flamengo.
1: É isso, vai daí. Vai daí, vai daí. Vai
4: ninguém
1: daí.
4: Gosta do Flamengo. Isso aí é general.
5: Essa parada é muito maneira, né?
1: O que que é maneiro?
5: Porque o Calheiros mesmo mandou ir daí pro próprio Calheiros.
4: Não, é porque vai essa daí, magia daí. Do rádio.
1: É, a magia do rádio. Aqui, tem Pix. Vamos lá pro homem do pé. Alô, Gugu! Alô, Gugu!
7: Olha, gostei. Olha, Calheiros. Gostei da propaganda da Tatá, porque eu gosto de garotões rígidos. Garotões rígidos! Olha aqui, ó. Tem Pix.
4: Já matou consciência, isso? Já matou consciência? Consciência já morreu.
7: Pode tomar da família, ou do filho, Ricardo Rocha? Deixa eu ver aqui, deixa eu abrir o Pix. Apenas um galo até agora.
1: É pouco.
7: Galo, muito pouco. Liminha foi embora. Tem apenas o Ricardo José. Deu R$50. E o Ricardo José, ele falou o seguinte: Rindo Souza, um galo para a consciência, mandar o bandido. Daqui a pouco a consciência volta. E tem também aqui o Super 7 de um galo do Felipe Alves. Fala Tavares, bebê e companhia, sucesso para o bom e no
4: obrigado, queridão.
7: Bola. Cadê o Lolota em férias da primeira semana do programa?
4: Entre o férias, não, nas primeira duas semana. Primeiras semanas.
7: Temos que bater 2.200. E temos que ter a meta de 700 likes!
1: É isso!
7: Merda de like hoje!
1: Vai melhorar!
5: Deixa o like aí,
1: vai melhorar, pô. Vai melhorar. Isso começa
4: tá ruim
1: assim.
4: Mesmo, Sabinho.
1: Alcione, isso começa assim.
5: Perfeito.
1: Começa a galera, começa a olhar.
4: Não, mas não começa não, a gente tá há muito tempo aqui.
1: Não, mano, agora não.
4: Tá
1: agora
4: começando
1: manchete
4: hoje.
1: É o segundo dia.
5: Tá. Sim, sim.
1: Não é isso, Alcione?
5: Perfeito,
1: como é que funciona? Você que é um expertinho, tem expertise nas redes sociais?
5: Não tenho muito não, Sabinho.
1: Eu sou conhecedor.
5: Eu gostava do Orkut, só.
1: O mídia.
5: Era bom,
1: né,
5: era bom.
1: Você que é um mídia personal training digital.
5: Não tem.
4: Não é isso tudo.
5: Não tem isso tudo, não. Mas é, a galera vai agora, vai se, já tá chegando aqui na manchete, vai fazer todos os pics aí, seguir, curtir, compartilhar.
1: É.
5: Fazer todos os trâmites.
2: Ele tá digitais. Bem moderno, inclusive.
1: É, tá moderninho.
5: Tá moderninho.
1: Tá moderninho. Então, a galera que quiser participar, tem o zap, ó. O zap você pode participar. É o 21 995070525. Vou repetir. 995070525. Acho que tem zap aí. Tem zap aí? Ô Clark, tem zap?
8: 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Giro de manchete. Ah. Tony da Aleluia na área.
1: É o Tony da Aleluia. Tem giro.
4: Valeu,
1: então
4: filhão.
1: Solta o giro de manchete. É que ele pediu. Giro de manchete pra você.
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1: É o giro de manchete, ó.
4: É mais,
1: giro de manchete, hein?
4: Não, meia hora aqui. Cada...
1: É. É o giro de manchete. A galera segue participando.
5: Muito bom. Participa aí. Ó,
4: tem o WhatsApp.
1: Tem o WhatsApp. Pergunta, tem mais? É. Tem mais? Bota aí. Bota aí.
10: Algumas coisas nunca mudam, né? Segundo dia de programa, cadê o Lopes, né? Já tá de férias.
1: Olha.
10: Sacanagem, né? Segunda coisa importante, cara, como o bebê piorou. O bebê sofreu um efeito Leandro Hassum, será? Perdeu a graça quando ficou magro. No caso, o bebê ficou pior, né?
1: Conseguiu
10: ficar
1: mais... Tira, tira, vai ligar pra cá, vai reclamar.
5: É a democracia, ele tem direito.
1: Não tem democracia aqui, não.
5: O programa continua mesmo, a mesma essência?
4: É, mesmo.
1: Não, não, não.
4: Continua.
1: Sim, continua.
4: Só que agora...
1: Pode ir na mãe, não.
4: Não, pra próxima meia hora.
1: Pode ir na mãe, não.
5: Começa pelo pai, que o dia dos pais tá chegando. Vai pelo pai primeiro.
1: Vai, aquele que é broxa, que tem aquela...
4: Calma, calma. Tem aqui o negócio aqui que a gente acabou de falar.
1: E a mãe dele nunca esqueceu de mim. Muita calma nessa hora. É o seguinte, você pode então, de novo, hein? Pode mandar... Manda elogiando, né? Ficar criticando também, encheu
5: o saco.
1: Também a gente não bota.
5: Porque ele criticou, gente.
1: Quem quer ser corno? Quem manda somos nós. Pronto, a gente não bota. É simples assim. Aqui, ó. Tem mais. Tem mais.
4: Ditadura
1: pode. Tem mais na rua. Bota na rua. Tô na rua. Bota lá na rua.
4: Meu Deus.
1: Solta aí mais um. Cadê na rua? Ó.
10: Tô aqui com o Diogo. Diogo com a camisa do Flamengo. É o seguinte, eu quero saber, já que tu é flamenguista, tu tem que saber isso legal. Agora a onda é negócio de harmonização facial para jogador. Vinícius Júnior já meteu uma harmonização facial e tal. Pô, o que tu acha disso, cara?
11: Ih, tá muito esquisito ele, pai. Tá
10: maluco. Mas de repente tu não faria uma harmonização facial também? Tu faria?
11: Não, faria não. Tá doido, rapaz.
10: Tá satisfeito? Tá satisfeito, tá bonitão?
11: Claro, bonitão.
10: Tá.
11: Manter o cortezinho em dia.
10: Eu gostei do corte. O corte tá bacana. Tá chulo.
11: O corte de dia, pá.
10: Agora, tem o seguinte também, cara. Antigamente... os zagueiros botavam medo, né, nos atacantes, com aquela cara feia. Imagina os caras agora tudo bonitão, com a pele esticadinha.
11: Isso é maluquice, cara. Fica mexendo no rosto, tá doido. Já deu a gente assim, não tem que mexer mais nada não, cara.
10: É isso. Nosso, qual é o teu nome?
11: Diogo.
10: Diogo, nosso Diogo aqui. E o Flamengo, tá bacana? Tá mais ou menos?
11: Tá bom,
10: tá bonito, tá bonito.
11: Vem ganhando tudo de novo.
10: Tá bonito.
11: Tá bonito.
10: Então tá bonito. É isso. Valeu, Diogo. Valeu, valeu. É, tá bonito. O Flamengo tá bonito.
5: O Diogo Flamengo, falou do corte de cabelo. O corte dele tá moderno, né? Ele cortou na frente e ele pica atrás. Levou aquelas picadas fortes.
1: Nada nova essa também.
5: Pra você que tá no rádio, o corte de cabelo do outro era tipo cebolinha. Imagina um cebolinha com mais cebola.
4: É isso, exatamente.
1: Tavares do Flamengo tá bonito.
4: Essa piada dele fez 80 anos ontem.
5: Não, mas continua boa.
4: É, lógico.
1: Tavares do Flamengo tá bonito, né?
4: O Flamengo tá muito bem, obrigado, rapaz. Tá aí em vias de contratar o nosso Thiago Almada, né?
5: Eu acho que não vem não, hein?
4: Vem sim.
5: Eu acho que não vem nem ele, nem o outro que estão também dizendo aí. Isso aí tudo é coisa inglesa. É a Flapress.
4: Qual é o outro?
5: O Luiz Henrique. O...
1: Será?
4: O Luiz Henrique é um sonho antigo. Assim, uhum. O Thiago Almada, inclusive o empresário dele está no Brasil, né? E pode se acertar ainda nos próximos dias aí com o Flamengo.
5: Olha só.
4: Agora, lamentável essa proposta lá do Besiktas.
5: Besiktas.
4: Besiktas.
5: Besiktas.
4: É Besiktas.
5: Besiktas.
4: É, que fez 10 milhões de euros pelo nosso Léo Pereira, que aliás apareceu ali na imagem, lindo. Espetáculo de homem.
1: Deu uma melhorada.
4: Léo Pereira.
5: Deu uma arrumada.
1: Todos eles, né?
4: Espetáculo, né?
1: Léo Pereira. Fácil, né?
4: Ofereceram 10 milhões de euros pelo Léo Pereira, só se o Flamengo tiver comendo cocô. Só falando assim mesmo.
1: É pouco, tu acha?
4: Lógico que é pouco, pô. 10 milhões custou o Vitão. O Flamengo comprou ao Internacional de Porto Alegre, deu 10 milhões no
1: e
4: Vitão.
1: Tem
4: não
1: na
4: pode
1: seleção,
4: vender o Léo Pereira por 10
1: seleção,
4: milhões pra Europa. Tá maluco.
1: Só se
4: o Flamengo tiver muito maluco.
1: Você tem razão.
4: Vender por 10 milhões
1: a gente
4: Léo
1: tava
4: Pereira.
1: Falando aqui sobre o Vinícius Júnior, aquela coisa do Vinícius Júnior. O Vinícius Júnior tá aí pro Arsenal, né? Pode ir pro Arsenal.
5: Tem uma diversa, né?
1: Arsenal e São Gonçalo, né?
10: Não é esse, não.
4: Tem vários motéis ali.
5: Tem Arsenal. Repete comigo.
1: Pugueiro, Arsenal, né? Arsenal. Ele tá pra ir pra lá. Deve ser um. Imagina o dinheiro que vai soltar o Arsenal.
5: É um caminhão.
4: Flamengo vai ganhar muito dinheiro.
5: Ah, é verdade.
4: Flamengo.
5: Formador do Atlético.
4: Exatamente.
1: Seria o maior salário da história. Da história aí pro salário do Vini. Ele merece isso tudo mesmo. Mas, verdade.
2: Não, merecer, ele merece. Pô. Os caras estão com o dinheiro. Ah, é isso. Agora, eu quero saber. Esse time tá com essa bala toda? Eles tem shake? Tem
1: futebol inglês, né, cara?
2: O Arsenal.
1: O Arsenal. Tem futebol inglês, né, malandro?
4: Tem. O inglês tem dinheiro. É uma liga rica.
1: É, cheio de dinheiro. Quem não tem dinheiro somos nós, né? Nós
4: é verdade.
1: Não tem dinheiro. Por isso que a gente tá pedindo aqui o Pix.
4: Sim. Eu lembro que uma vez eu fiz uma viagem e não era essa diferença toda. Eu fiz uma viagem uma vez.
5: Rico, né?
4: Não, de graça. Ah, de graça.
1: Lá
4: pelo outro emprego.
1: Jabá.
4: E foi radialista do mundo inteiro. Um hotel lá em Orlando.
5: Pro motel.
4: Maneiro, um hotel lá em Orlando. Porra, maneiro, tudo pago.
2: Eu fiquei imaginando maneiro. Vocês todos no motel.
4: Fui eu. Sabe quem foi comigo?
5: Com
4: Felipe.
5: Quem?
4: Felipe Borba. Esteve lá comigo, fomos nós dois lá.
5: Bacana.
4: E aí tinha gente do mundo inteiro. Aí tinha os ingleses, logicamente. Tinha os ingleses, sem rico.
1: Libras.
4: Cheio de dinheiro.
5: É verdade. Libras.
4: Aí eles davam um cartãozinho pra gente gastar durante o dia. Paga com amenidade, com medo. Meu irmão, eles nem quiseram. E que é isso aqui? Ah, não, tem $50, $100. Não, era $100 por dia que eles davam pra você gastar.
5: Aqui,
4: o cara deu.
5: Que soberba, né?
4: Aí o Borba falou, não quero isso não, pô. $100 de volta. Que isso? Porque pra eles é muita miséria $100.
2: O Borba não quis.
4: O Borba, pegamos. Eu e o Borba pegamos.
1: Lógico.
4: Fizemos logo amizade com ele. O Borba fala um inglês perfeito. E aí fizemos lá uma amizade com o cara.
1: Fizeram uma poupança.
2: Amizade dentro do motel, Tavares.
4: O hotel lá em Orlando, espetáculo. Cara, que saudade disso.
1: Quem tá em Orlando, não está em Orlando, mas que tá na Jamaica é o Vinícius Júnior. Tá na Jamaica.
5: Ah, tá na Jamaica.
1: Tá lá na Jamaica.
4: Ele é Virgínia. Ao contrário do que você falou,
2: não
4: é Vitória, não.
2: Eu achei que já tivesse mudado.
1: É a Vitória.
5: Ele falou Vitória com a mulher do Beckham, que é Vitória.
1: É porque tudo negócio já pensando no futebol inglês.
2: Explicar que a Vitória não veio pra seleção.
4: Aliás, há muito tempo que não vem.
1: Você tem razão. Tem mais lá na rua, tem mais a galera falando, bota a galera aí pra falar na rua. Cadê?
4: Virgínia é bem, né, rapaz?
12: Casado e namorado?
13: Namorados,
12: né? É o seguinte, futebol agora tem um negócio da onda da harmonização facial. Vinícius Júnior já fez a harmonização facial. O que tu acha disso, cara?
13: Cara, te falar, quem tem dinheiro pode, mano. É assim, porque, pô, se tu reparar outras pessoas, algumas pessoas, sim, não gostam muito da aparência que tem. Fazem harmonização facial e começam a gostar mais da aparência que eles que têm. Então, quando a pessoa tem a condição de fazer e quer fazer, por mim, cara, tudo bem.
12: Mas olha só, antigamente tinha no futebol aquele negócio do zagueiro com cara feia, com cara de mal. Imagina o zagueiro agora bonitão, com o olho puxadinho, com a barba feita, não vai dar medo em ninguém.
13: Pô, cara, aí você quer comparar o que é? Época de quem? De... Como é que é o nome dele? O Lúcio. É Lúcio, né? Época de Lúcio, época de Romário, que era atacante também. Pô, a cara dos caras é marginal, pô. A cara dos caras hoje em dia é criancinha, pô.
12: E vem cá, tu faria um negócio de uma harmonização facial?
13: Cara, eu acho que não. Não sei. Depende muito da minha maturidade um pouco mais pra frente pra saber se eu vou querer fazer ou não.
12: E depende dela, né? Depende dela. Eu quero saber de você. Ele precisa fazer a harmonização facial?
14: Ah, tá de boa, sim.
12: Aí, o amor é lindo, hein, cara? Aí, ó. Tá vendo?
13: Valeu, tá, gente?
12: Valeu. É isso aí. Esse tá satisfeito. Que importa.
4: Eu concordo com o que ele falou, Calheta.
1: O dinheiro, os tempos são outros, né?
4: O dinheiro, você tem dinheiro pra fazer, faz.
1: É, eu também acho, concordo.
5: Dá uma guaribada, uma lanternagem.
1: Se tivesse dinheiro, você faria, bebê, assim, grana pra... O que você mexeria?
2: Botox, enche o tanque.
1: É.
4: Tá com dinheiro, pô.
2: Eu chego lá na clínica e minha mulher, irmão, enche o tanque.
1: Tratamento capilar, por exemplo.
5: É isso que eu te pergunto, cara.
1: O Sorato tá com uma cabeleira linda.
2: Tem uns caras que não dá. Tu viu o Edilson quando botou a peruquinha?
5: É verdade.
2: Ficou ridículo.
4: É, não ficou bem.
2: Não ficou legal. Eu não ia ficar legal.
5: Você sabe que eu fiz uma sondagem um dia desse, eu recebi até aqui. O cara me mandou como é que prótese usa a capilar. Prótese capilar. É. Só que eu acho muito ridículo.
1: Você pensou?
5: Tem uma manutenção quinzenal. Aí fiz as contas e, pô, fica muito feio. Aí eu preferi.
4: Tem manutenção?
5: Quinzenal. Você tem que voltar no sujeito que faz o implante. Lógico.
1: É um médico.
5: Eu acho que é R$300 por quinzena, 200 e pouco.
1: Mas isso aí
5: é uma coisa simbólica, é simbólico. Aí dá, porque
1: você
5: o cabelo cresce.
1: No laboratório,
5: o cabelo cresce, ele raspa, dá aquele shampoo, bota outra cola na peruca e tasca de novo. Mas sabe, de alegria.
2: Mas eu acho que se a pessoa vai se sentir bem, é válido.
1: É válido.
2: É igual tomar Monjaro, Tomás. Se você tá.
1: É, mas tem você que ter se... médico, né? Não, tem que ter essa parada, né?
2: Claro. Eu acho que você não pode. O cara não pode cair na pilha. Ah, tá tomando. Meu irmão, o problema é meu. E vai embora, mano. Tem que ver a sua autoestima, a sua idade. Ainda mais a galera que chegou na nossa idade aí, você que tá ouvindo, é. Tem que tomar um negócio lá do 69. Tem que fazer clínica.
4: Tem que fazer o teste.
2: Clínica.
4: Isso,
2: fazer.
4: Tavares
2: fez Botox? Fez?
4: Não, fez não.
1: Não, fez não, né? Não, aqui, não. Fala aí,
4: Botox. Não tem dinheiro, não.
1: É, mas... é caro, cara. Não, procedimento
2: mas um jabazinho?
1: Procedimento estético vale, mas é caro aqui.
5: Aqui, ó, como é que funciona?
1: Tá, entendi. Ele tá mostrando aqui pra mim, o nosso querido Alcione. Funciona, mas isso aí é outra parada, porque isso custa um dinheiro. Custa. O Sorato fez, tá maneiríssimo, cara. Cabelão.
2: Mas ele bacana. Fez implante?
1: Não, ele fez implante, é.
2: É, o dele não, o dele é prótese capilar, que é peruquinha.
1: É peruquinha.
5: Quer valores? Quer valores de peruquinha? Tem aqui valores,
1: por
5: ó.
1: Por exemplo.
5: Com cabelo liso, tem uma promoção. Tá 2.500, mas tem uma promoção, 1.500. À vista.
1: Mas o que é? Cabelo pela metade?
5: Não, porque é o estilo do cabelo, né? Ah, tem tá. Cacheado ou afro, 1.700 à vista.
4: 1.500 mas... que passa a ser, na verdade, 300, 2.700.
5: Mas a manutenção quinzenal.
4: É, por mês do...
5: É.
4: Pô,
5: é
4: muito caro.
2: Cara, mas eu já vi uma parada no Instagram, os caras fazendo. Não, tem cara que, pô, que rejuvenesce um absurdo.
1: Muita coisa, né?
2: Tipo, para que...
4: Assim, é
5: verdade. É verdade.
2: Cara, rejuvenesce. Eu vi cara chorando, rejuvenescendo.
5: Meu Deus.
2: Aí eu falei assim, pô, me tocou. Eu quase...
5: Meu Deus,
2: deixou
5: comigo.
2: Aqui, um
1: aqui você já quase foi, você ainda não foi, então vai. Você vai. Vai lá no Pix, dá aquela moral no Pix pro Pix. Rock Bola.
4: Fala pra mim.
1: Atenção, vou botar na tela de novo pra quem tá assistindo no YouTube, mas vou falar aqui pra galera. É o sociopopular.popbola@gmail.com. sociopopular.popbola@gmail.com. E também tem o outro, que tá lá o nosso Gugu Liberato. Cover tá lá, prestando atenção. Gugu, e aí?
4: Fala aí, fala.
1: Tá ruim, tá
4: fala
1: bom,
4: o Pix,
1: Gugu?
4: Fala o Gmail. Olha. Fala o Gmail do Pix aí, fala.
7: É uma porcaria, o Pix só chegou 50 até agora e tá tendo... Oba, o pessoal não tá participando do Pix, tem que guardar o Pix. E tem enquete aqui também. Você mudaria totalmente a cara? Você faria uma plástica total? Sim, para ficar bonito, 26%. Não, eu acho escroto, 45%. E sim, para não ser preso, 28%. Agora, tem que mandar o seu Pix, eu não tô ouvindo nada, hein?
1: Vai chegar. Eu sei que a galera tá mandando o WhatsApp 21 99507 0525, 21 99507 0525. Vamos lá no Pix, no Zap. Vai, fala comigo, Kark.
14: Fala, galera do Rock Bola. Agora na Rádio Manchete. Aqui quem tá falando é o Yuri da Bocha Paralímpica.
4: Rapaz, nossa, Yuri.
1: E olha aí.
14: Sucesso pra vocês, meus amigos, nessa nova etapa. Continuo aqui acompanhando e prestigiando vocês, meus amigos Tavares, Calheiros, Lopes, Araújo, Frajola e todo mundo que faz parte dessa turma maravilhosa que eu tenho como amigos. Tô aqui acompanhando e torcendo sempre pelo sucesso de vocês. E é isso. Saudações rubro-negro.
1: Aí tava tendo
4: saudações,
1: tão bem.
4: Saudações, saudações, tão saudações. Bem. É tudo nosso, faz hein, Yuri? Parte, é tudo nosso.
1: Nosso Yuri, o broche da brocha, né? Que ele falou, Yuri broche.
4: Da
1: tem
4: bocha.
1: Mais, tem mais da zap. Bocha. Bota mais um zap aí. Tem mais zap. Tem?
15: Cadê? Boa tarde, rapaziada do Rock Bola. Excelente programa pra vocês. Com muita positividade. Na humilde opinião da mesa, qual confronto dos cariocas é o mais chatinho desse meio de semana? Tamo junto, direto do Complexo da Maré na Voz.
1: Muito bem. Tem aí realmente alguns confrontos na semana. Por exemplo, o Vasco joga na Sul-Americana contra a equipe lá do Independiente Medellín.
5: Aqui, né?
1: Aqui em São Januário, Independiente Medellín, amanhã, quarta-feira, às 7 horas.
5: Horário bom.
1: Um horário
4: torcida imperdível, hein? Torcida
1: não,
4: dele.
1: Não pode.
4: Não pode.
1: Os caras estão,
4: né,
1: punidos, não teve
4: punidos.
1: Torcida lá e aqui
4: aquele
1: também
4: jogo
1: não
4: lá
1: pode.
4: Contra o Flamengo que eles fizeram
5: foi barbaridade.
1: O que mais? O Botafogo também joga? Não
5: só sei dia nem. 8 com o Fluminense.
1: Com o Fluminense, né? Clássico, pelo Campeonato
5: sábado.
1: Brasileiro. E
5: Milton
1: o Flamengo? Como é que volta o Flamengo na Libertadores?
4: O Flamengo joga contra o Internacional, o próximo jogo aí.
1: Até Libertadores ainda não voltou, né?
2: Dia 12.
4: Dia 12.
1: Dia 12 só, né?
4: Flamengo e Cruzeiro.
1: Flamengo e Cruzeiro pela Libertadores. É um clássico. clássico nacional. Outra coisa, a gente tá falando de beleza aqui, eleito o gol mais bonito da Copa foi o gol do jogador de Cabo Verde.
5: Muito bom, belo gol.
1: Belíssimo.
4: Gol. E quase que ele fez dois, né, no mesmo jogo.
5: Contra quem?
4: Impressionante.
1: Argentina. Argentina. Aquele gol do...
5: A prorrogação.
1: Aquele gol do... como é que é o nome dele? Vou olhar aqui o nome.
4: Rapaz, agora você...
1: Lopes. Eu acho que é Lopes.
2: Ele... Não, Lopes não faz gol. Não, há muito tempo.
1: Não, mas foi dele. Deixa eu ver aqui.
4: Não foi.
1: Gol do Cabo Verde, tem gol mais... acho que é Sidney Lopes, uma coisa assim. Fez um golaço e foi eleito o gol mais...
2: Sidney Lopes é radialista, cara, eu acho.
1: Talvez, pode ser.
2: Sidney Lopes.
4: Sidney Rezende
1: Tem o gol.
4: Lopes é uma família muito ruim, cara.
1: É uma família de muita gente, né?
4: Mas é uma família desprezível.
1: E o Mbappé foi visto com a Esther Esposito. Eles estão...
5: Estéreo?
1: Não, Esther é a pronúncia. Esther Esposito. Eles estão se meio que, né, rolando.
5: É bebida? É bebida essa daí?
1: Tá rolando o negócio.
4: É bebida ou bebida?
5: É bebida. Tá, como é que é o nome dela?
1: Não. Esther Esposito.
2: E tá, se ele casar com ela, ela vai ser o quê?
1: Olha lá, Esther Esposito, agarradinho. Estão agarradinhos.
2: Então, ela casando com o Mbappé, ela vai ser o quê do Mbappé?
1: Esposita. Foram vistos lá em Paris. Pô, também tira onda, né?
5: Esse casal tá meio assustado, olha lá. Tá meio decepcionado. Acho que não funcionou. Ele tem que tomar o 69 aí pra dar uma força lá.
1: A galera tá assistindo no YouTube, tá vendo lá o Mbappé com a... Eles estavam realmente abraçadinhos. Maneiro, né?
4: Aquele relógio ali do Mbappé, o pessoal que tá vendo aí.
5: É mesmo.
4: Aquele relógio do Mbappé, meu irmão.
1: Deve custar um carro, né?
4: Dois carros,
2: né? Nada, rapaz. O cara compra aqui na Uruguaiana.
4: É ruim, hein?
2: Ele tem dinheiro, ele pode comprar. Quem que vai duvidar dele,
5: Quem vai duvidar,
2: Quem vai duvidar dele?
5: A camisa dele também tá cheia de estilo, hein? Olha aí que beleza.
4: Uma camisa meio feia, não gostei, não.
1: Não, a camisa fechecler
4: pendurado. Fechecler
1: pendurado, vermelho.
4: É estiloso.
1: Brilhante, eu achei bonito. É o seguinte,
2: pode mandar um show de abraço depois?
5: Show
2: de abraço. Futuros anunciantes.
1: Antes de você mandar um show de abraço,
5: amiguinhos,
1: por hoje. A gente vai encerrando por aqui na manchete. Vem aí o Alertando Geral com Rafael Melo e Luiz Gustavo na manchete. Mas a gente continua no YouTube. Então aí, ó. Vem aí, Alertando Geral, Rafael Melo e Luiz Gustavo na manchete. Tamo no YouTube.

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Vacínora. O estúpido, seu mentecapto monocelha. Oi, gente! Boa tarde, minha amiga. Boa tarde, meu amigo. Show já tá no ar.

0: Internacional pelo Campeonato Brasileiro. É vencer, vencer, vencer. O Mengão só depende de si para ser campeão brasileiro, hein? São 6 pontos de diferença para o Palmeiras, mas o Flamengo tem um jogo a menos e tem um confronto direto contra o Palmeiras. 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A Manchete, o futebol é quente. Boa tarde, meu amigo Luiz Gustavo Águeda. Alô, Gugu.
1: Alô, Rafael Melo. Boa tarde pra você, boa tarde pros nossos ouvintes. É isso aí, amanhã tem Flamengo Internacional, direto lá do Beira-Rio, e Sidney Marinho comanda toda essa o futebol aqui na Manchete, bola rolando a partir das 19h30, mas 19 horas, logo após o Rodrigo, nosso carinho aqui do rádio, ele já vai estar lá direto do Beira-Rio acompanhando, e depois, de pai pra filho, Marcelo Marinho narra Fluminense Bahia direto do Maracanã, com bola rolando às 9h30 da noite.
0: É, dobradinha, dose dupla aqui na Manchete 96,1. Mas alguém falou de futebol aqui, Gugu?
1: Que eu sei. Não. Tem gente que já passou na farmácia, comprou tudo quanto é remédio para os jogos.
0: É, tem que se cuidar, né? Se cuida de dia, se cuida de noite, se cuida de tarde. É, não pode dar mole. 1h07, nosso programa um pouquinho mais curto, né? Por conta da estreia do Rock Bola. Ontem e hoje tivemos aí de meio-dia a uma, Rock Bola, galera aí, informação em segundo lugar.
1: Arrebentando, hein?
0: É, a Manchete tá arrebentando. Lembrando que o titular desse programa, você já sabe, mas sempre é bom lembrar, todo dia, toda hora a gente fala aqui, ele é pré-candidato a deputado federal. Por isso, ele precisou se ausentar nesse período por conta de uma determinação do TRE, Tribunal Regional Eleitoral, mas logo no início de outubro, ele está de volta. O homem alegria do rádio, o Romeiro de Aparecida, que você já conhece, já segue ele nas redes, @show, e ele tá muito feliz, né? E com muitas saudades, porque ele queria estar aqui, fazendo o programa, conversando com você, minha amiga, meu amigo. Só que agora ele estará nas ruas do Rio de Janeiro, conversando com você, tomando aquele café com a vovó, com o vovô. Volta logo, meu amigo, titular desse programa, que tá fazendo muita falta. Hoje, dia 28 de julho, dia do agricultor, dia mundial da luta contra as hepatites virais, dia mundial da conservação da natureza, lua crescente, estação inverno. Vamos liberar agora o WhatsApp da Rádio Manchete para você participar, mandar o seu alô, mandar a sua mensagem de texto, a sua mensagem de áudio. Qual é o número do WhatsApp da Manchete, hein, Gugu?
1: É o 995070525. Repetindo, 995070525. Mas cadê o coral, hein?
0: Ah, o coral tá aqui.
2: 995070525.
0: Já tá liberado, você já pode mandar a sua mensagem, mandar o seu alô, já pode inclusive enviar o seu nome pro livro de oração. Daqui a pouco, às 2 da tarde, tem a maior corrente de fé e oração do rádio brasileiro, com o homem carinho que você já conhece, Rodrigo Machado. Sem mais delongas, tem repórter girando, girando pelo Brasil, girando pelo mundo, gira repórter. Vamos até a Pensilvânia, nos Estados Unidos. É longe, hein? Eu quero ouvir a sua voz. Alô, alô!
3: Alô!
0: Alô, Paulo Eduardo!
4: Alô, Rafael Melo! Mulher mantém corpo da avó em freezer por 16 anos para continuar recebendo a pensão dela. Socorro, Rafael Melo!
0: Uma mulher de 61 anos foi detida após manter o corpo da avó em um freezer por mais de 15 anos. O objetivo dela era continuar recebendo a pensão. A mulher, identificada como Cynthia Black, recebeu o total de 186 mil dólares, o equivalente a 991 mil reais do governo federal. Ela relatou que a avó morreu em março de 2010, aos 97 anos. A neta foi presa, acusada de roubo, posse ilegal, abuso de cadáver e recebimento de bens roubados. A que ponto chega a crueldade humana? A esperteza, manter um corpo por esses anos só para receber a pensão. Vocês acham que acontece só no Brasil? Estamos falando aqui dos Estados Unidos, país de primeiro mundo, né? Tem esperto em tudo quanto é lugar. E agora ela vai responder atrás das grades. Quanta violência, quanta sem vergonhice, meu Deus!
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0: Gugu, o que teremos no programa hoje? Mudou assim, perdemos uma hora, mas o programa continua o mesmo, os mesmos quadros. O que teremos nessa primeira hora, Gugu?
1: Teremos ainda Foca na Fofoca, a parada das paradas, os ouvintes participando, mandando mensagem. Tá gostando do programa? Manda mensagem elogiando. Não tá gostando? Pode mandar mensagem reclamando, não tem problema não. O WhatsApp Manchete é muito fácil, 995070525.
0: Tem uns amigos que gostam de mandar aqui a piadinha, né? A quinta série, né? Aquelas charadinhas, né? Gostam de pegar você, pegar o Rafinha. Podem mandar mensagem. O canal da Manchete tá liberado. Repita.
1: 995070525. Tem também Foca na Fofoca e tem cantor que revelou crise de ansiedade e admite vício em drogas.
0: Eita, esse cantor é famoso?
1: Famoso.
0: Todo mundo conhece?
1: Todo mundo conhece.
0: Então já já a gente vai saber que cantor é esse no mundo dos famosos, no Foca da Fofoca. Tem repórter chamando. Girando pelo Brasil, gira repórter. Vamos até Vitória, no Espírito Santo.

0: tiros de chumbinho no rabisteco, no fiofó, seja onde você quiser, e vão parar no hospital. Socorro, Rafael Melo!
1: Olha só que história. Dois amigos, moradores de Vitória, no Espírito Santo, que não tinham nada pra fazer, passaram por uma delicada cirurgia de emergência para a retirada de chumbinho, sabe aonde? Sabe aonde? Isso mesmo. No rabisteco! Acontece que... no hospital, eles explicaram que usaram rifle e se desafiaram a testar o equipamento se estava funcionando corretamente. Após muitos copos de cerveja, o combinado foi que cada um daria um tiro na bunda do outro.
2: Deixa eu dar um tiro em você pra ver se vai perfurar sua bunda.
3: Vai, dá, mas mantenha a distância aí porque pode doer.
2: Três passos pra trás.
3: Isso aí, cuidado pra não acertar o outro lugar. Vai devagar. Aí.
2: Três.
3: Vai, e vai logo.
2: E quatro.
1: O chumbinho atravessou o rabisteco e doeu. O outro também deu o tiro e os dois acabaram no hospital. Imagina a cena: roleta russa de chumbinho. Quando receberam alta, os dois amigos foram interrogados. E um deles disse que tinha licença para portar armas. Só que agora terá o direito suspenso. Quanta sacanagem! Quanta violência! Meu Deus!
2: Ô, Rafinha, Rafael, calma, calma aí. O Rafinha tá sumido, o Rafinha não apareceu ontem.
1: Eu só entro quando me chamam.
2: Ah, é?
1: Quando dá a liberdade, quando abre, eu entro.
2: É. Rafinha, você gostaria de tomar um tiro de chumbinho na bundinha?
1: Ai, não, já pensou? Pode doer.
2: O que você gostaria na bundinha?
1: Um tapinha não dói.
2: Ah, um tapinha não dói? Eu vou pedir pro...
1: Não, não, só o titular desse programa que eu deixo.
2: Ah, nem o Rafael de França
1: nem
2: pode?
1: Nem o Rafael de França.
4: Eu tenho procuração do titular, Rafinha.
1: Não tem.
4: Tenho sim.
1: Só o titular pode fazer.
4: Olha pra mim aqui.
1: Olha.
4: Olha no meu olho.
1: Só o titular pode fazer
4: isso. Olha no meu olho.
1: Você não pode.
4: Olha na minha olhota.
1: Você não pode.
4: Olha.
1: Posso. Primeiro que você não me chama mais pra participar do seu programa.
4: Posso. Porque você tá chegando tarde.
1: Mentira, eu chego cedo.
4: Você me dá uma carona?
1: Não, já dou carona pro Gugu.
4: Não pode mais.
1: Agora não pode.
4: Tem que ser como eu falei pra ti, que eu só dou carona pra quem deu pra mim.
1: Ah, é?
4: É pra quem dá carona pra mim também.
1: Ah, então eu te dou.
4: Tá bom.
1: Aí depois você me dá.
4: Tá bom, a gente vai trocando.
1: Pode fazer um troca-troca?
4: Pode.
1: Então tá bom.
4: Então, vamos ali que eu vou te dar um tiro. Vamos, vamos, vem, vamos, vem cá, vamos, vem. Vem. Aqui, ó.
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2: Borboletinha tá na cozinha fazendo chocolate para matrinha. Poti, poti, perna de pau, olho de vidro e nariz de pica-pau. Pau, pau.
3: Ah! Já que você falou nariz de pica-pau, eu tenho dois pássaros lá em casa. O quero-quero e o pica-pau. Se eu botasse os dois pra cruzarem, qual seria o filhotinho dele?
2: Ai, seria um passarinho lindo.
3: Mas qual seria?
2: Pica-pau. Pau com quero quero.
3: Isso.
2: Pica quero. Quero. Pica. Gugu, para! Muito bobo! Ai, que saudade do titular desse programa!
3: Mas sabe quem mandou fazer essa piadinha com você? Ele é pré-candidato a deputado federal aqui pelo estado do Rio de Janeiro. E ele teve que se afastar dos microfones para obedecer uma ordem do Tribunal Regional Eleitoral. Por isso ele teve que se afastar, Rafinha. Mas quem mandou fazer essa piadinha foi ele. Mas ele volta, tá? Assim que acabar as eleições, no dia seguinte ele vai estar aqui comandando esse programa, que é líder absoluto de audiência. E ele tá te ouvindo. Manda um beijo pra ele.
2: Um beijo pro titular desse programa. Um beijo na bochecha. Um abraço bem gostoso aqui. Um beijo no cantinho da boca.
3: No cantinho da boca?
2: Muita saudade dele.
3: Ele tá perguntando se você tá dando leitinho pro Loló ou você tá bebendo leitinho do Loló.
2: Eu tô dividindo leitinho com Loló.
3: Cadê o Lolozinho?
2: Meu Loló, meu Lolozinho querido. Ah, eu vou cortar o pelo do Loló.
3: Ai,
2: Loló, vem cá, Loló.
3: Não, faz coisa.
4: Quanta viadagem. Tem ouvinte participando aqui da Manchete. Mensagem de texto aqui. Manda um alô pra todos de Vargem Pequena. Tamo na audiência que tá bombando. É o Rodrigo Silva, motorista da Autoaviação Tijuca. Valeu, Rodrigo. Grande abraço. Tem mensagem de áudio chegando aqui. Vamos ouvir.
5: Vamos lá. Alô, amigos da Manchete. John Santos aqui ligadinho.
4: Ô,
5: em mais um Alertando Geral. Fala, tô sentindo falta no titular do programa, mas eu tenho certeza absoluta que ele tá muito feliz aí pelo sucesso desse programa feito por essa dupla dinâmica, Rafinha e Gugu.
4: Que bom.
5: Mas, ó, Rafinha.
4: Oi.
5: Uma perguntinha pra você básica.
3: Rafinha.
5: Quando alguém vai na tua casa, você prefere que entrem pela frente ou pelos fundos? Responde pra mim aí. Abraço.
2: Ah, eu prefiro que entre pelos fundos. É, porque pela frente vai sujar tudo. Melhor entrar por trás.

0: Enquanto isso, o titular desse programa precisou se ausentar nesse período porque ele é pré-candidato a deputado federal e volta logo após as eleições. Ele que vai lutar pelos interesses do povo do Rio de Janeiro. Tem repórter chamando, girando pelo Brasil. Gira, repórter! Vamos até Francisco Badaró, em Minas Gerais. Alô, alô!
1: Alô!
0: Alô, Rodrigo Machado!
2: Alô, Rafael Melo! Mulher jura que fez sexo com o fantasma do vizinho. Socorro, Rafael Melo!
0: É muita viagem. Uma mulher registrou um boletim de ocorrência para descobrir quem é o vizinho que ela fez sexo mentalmente. A mulher é psicóloga. Decidiu fazer um boletim de ocorrência porque tem medo do suposto parceiro sexo. Segundo o depoimento, durante uma visita do espírito, ela disse que foi obrigada a fazer vucu-vucu com o espírito e que isso aconteceu 3 vezes por semana. Acontece que a mulher chegou a falar com a síndica, que ignorou o assunto. Ela não conhece o homem, que supostamente mora no andar de cima, mas sim que suas aparições, ela jura de pé junto que esse fantasma vem fazer sexo com ela pelo menos 3 vezes por semana. Olha que loucura, hein? Eu fico imaginando a síndica ouvindo dessa mulher. Síndica, tem um espírito que invade o meu quarto 3 vezes por semana pra fazer sexo comigo. Eu não sei mais o que fazer. E ela chegou a fazer um boletim de ocorrência. Quanta loucura! Meu Deus!
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0: Gugu, tem mensagem de texto aí, a galera participando aqui da manchete.
4: Tem sim, Rafa. O Fernando, Fernando lá do Tijolinho, na Ilha do Governador. Tá ele, a mãe dele, a Suelen, ligadinhos aqui no programa. Fernando, um beijo, um abraço pra você, viu? Tem mensagem de áudio. O final do telefone é 7815. Solta com a gente, fala com a gente.
0: Vamos
4: alô,
0: ouvir. Alô?
5: Boa tarde, Rafinha. Boa. Aqui é o Paulo Henrique de Bangu, padeiro.
0: Oi, olha ele aí.
5: Tudo bem, meu amor?
0: Tudo bem, amor.
5: Oi, Gugu.
4: Oi, bebê.
5: Olha, eu queria saber que dia que o titular desse programa vai vir aqui no calçador de Bangu, que eu quero dar um beijo nele. Eu quero ver o Loló, que o Loló tá com ele. Tchau, Rafinha, Paulo Henrique de Bangu. Hoje a rosca não queimou, Rafinha, queimou foi o bolo. Ai, queimou o bolo, Rafinha!
0: Vou mandar uma mensagem pra ele aqui, ó.
4: Aê, viado!
2: Viado é teu pai, te abandonou na curva, seu estúpido!
6: Uma bicha foi detectada.
0: Valeu, meu amigo. Assim que o titular do programa for ao calçadão de Bangu, eu peço pra ele fazer uma visitinha aí pra você, mas cuidado pra não queimar a rosca. Olha, ele deixou queimar o bolo.
4: Sabe quando ele vai estar aí em Bangu?
0: Quando?
4: Acesse as redes sociais dele, @show. Pronto.
0: É isso aí. Tem mais mensagem de áudio chegando aqui. A galera participando da manchete. Programa Alertando Geral. Vamos ouvir.
7: Boa tarde, Rafael Melo.
0: Boa.
7: Boa tarde, Gugu.
4: Boa tarde.
7: Todo dia no YouTube ligado na rádio Manchete. Alegria. Alegria da gente. Um abraço. Manda um abraço pro povo de Volta Redonda, Rafael Melo. Fica com Deus aí.
0: Um abraço, minha querida Verônica, um abraço para todos de Volta Redonda, linda cidade do Aço, que saudade, né, de Volta Redonda. Eu que vou muito aí no Raulino de Oliveira fazer jogos do Flamengo, sempre quando o Flamengo joga aí, é praticamente ali no Campeonato Carioca, né, no início do ano que o Flamengo vai à Volta Redonda, e é legal demais pegar aí a Via Dutra, chegar em Volta Redonda, é uma maravilha. Um beijo para todos de Volta Redonda. Quem mais tá ligado, Gugu?
4: Quem tá ligado com a gente aqui no YouTube é a Alda Lúcia. Botou assim, boa tarde, meninos da manchete. Olha, vocês são muito bons, cara. Eu tô rindo demais com vocês aqui. Gugu!

0: um beijo pra mim. Eu quero um beijo seu e do Rafinha. E o Rafael de França também gosta da sacanagem de vocês, né?
1: Ah, não vai gostar?
0: Não vai gostar.
1: Ele gosta.
0: A
1: Lúcia
0: que disse o seguinte... Ó, oh, o Rafael de França também gosta da sacanagem do Rafinha e do Gugu.
2: Ô, Aldão, um beijo pra você. Ô, Rafinha!
1: Oi!
2: Você viu quem tá ali na porta?
1: Eu vi. Ele é tão lindo
2: assim. É o Eduardo Tchau. Passa no detector o nosso tchau.
1: Vamos passar aqui.
2: Passa pra atenção.
3: Uma bicha foi detectada.
2: Mande um beijo para o Inácio de Laranjeiras.
1: Um beijo pro Inácio de Laranjeiras.
2: É o Inácio Pinto. Ah. É o melhor amigo do tchau. Mas o deixa na mão toda hora.
1: Fala pra ele que eu vou chupar.
2: Chupar o quê?
1: Essa laranja.
2: Ah, tá.
1: Até o caroço.
2: Você levaria o tchau pra dar uma volta lá em São João?
1: Eu levaria.
2: É mesmo? Faria um churrasquinho pro tchau?
1: Faria um churrasquinho pro tchau.
2: O que você ia servir primeiro pra ele? O lombinho...
1: Ah, eu ia servir uma linguiça.
2: Ah.
1: Aliás.
2: Vem cá, Eduardo, tchau.
1: Eu comprei 2 quilos de linguiça. É. Será que dá pra vir te comer?
4: Pode negociar e pode lançar a mão de que eu tô chegando.
2: O Thiago, quando vê a linguiça, ele corre que nem quando o moleque roubou o cordão, que ele tava ao vivo na TV Globo. Ele corre atrás. Olha a linguiça, olha a linguiça.
4: Passando por cima, no meio do trânsito, da Presidente Vargas, quase sendo...
2: Como é que é o golpe que tu deu nele?
4: Não, eu sou chinês, né? Origem chinesa, karatê.
1: Karatê, viu?
2: Você sabe que a mulher gosta muito de karatê, né, Rafinha?
1: Sim, sim.
2: É o karatê dinheiro, o karatê carro importado.
1: Aliás, eu fiz até uma vinhetinha pro tchau.
2: Fez!
1: Quero ver. Olha, eu fiz agora, e não é IA não, tá? Eu fiz mesmo.
2: Faz.
1: Ó.

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3: Estamos de volta aqui no Alertando Geral, lembrando sempre que o titular desse programa precisou se ausentar nesse período porque ele é pré-candidato a deputado federal e volta já, né? É uma determinação do TRE, Tribunal Regional Eleitoral. Ele volta logo no início de outubro, ele tá morrendo de saudade de vocês. Mas ele vai voltar pro programa que é líder de audiência nas tardes do Rio. Nosso programa mais curto, mas é um programa, um horário que ele consolidou desde a década de 70, de 80, é sempre de uma às três. O Homem Alegria do Rádio faz o show pra vocês. Lembrando que você já pode mandar o seu nome pro livro de oração daqui a pouco, 2 da tarde. Hora, momento de fé, momento de oração. É a maior corrente de fé e oração do rádio brasileiro. Você já pode mandar, inclusive, o seu nome. Girando pelo Brasil. Gira, repórter. Vamos até a cidade de Penedo, em Alagoas. Alô, alô!
4: Alô!
3: Alô, Paulo Eduardo!
5: Alô, Rafael Melo! Homem mata a própria esposa para fugir com a cabritinha. Socorro, Rafael Melo!
3: Socorro, Paulo Eduardo! Carlos Silva, de 43 anos, mantinha um relacionamento extraconjugal com a cabritinha. E ele, a esposa, Maria de Lourdes, de 40 anos, tinham como animal de estimação. Vai ouvindo, vai ouvindo. A cabra era conhecida como Cacau. Qual é o seu nome, cabritinha? Cacau. Não, Cacau. A cabra era conhecida como Cacau. O homem desejava casar com a cabra, mas a esposa não aceitava a separação e ameaçava matar a cabra e o companheiro se ele o abandonasse. Que situação, hein? Durante a confusão com a mulher, pedindo a separação, Carlos e ela entraram em luta corporal. Sobrou até pra cabra, que tentou defender. Na briga, Maria de Lourdes pegou uma faca para se defender. Ela acabou desarmada e assassinada pelo marido. Após o quereme, ele fugiu com a cabritinha. A polícia realiza buscas para tentar prender o criminoso e liberar a pobre da cabrita. Quanta violência, meu Deus! Tem ouvinte participando aqui com a gente. Vamos ouvir.
4: Boa tarde, Rafinha, Luiz Gustavo, a todos da equipe e também para os ouvintes da Manchete. Eu também estou ligado em vocês. Nesse momento estou almoçando e ouvindo vocês. E quero parabenizar esse programa que está divinamente bem, a cada dia maravilhoso, sem contar que você é esse grande sonoplasta, radialista e humorista, assim como eu, Rafinha. E acima de tudo, 100% rubro-negro, assim como eu. É isso aí. Manda abração para todos daqui de Itaboraí, em especial ao pessoal da paróquia São João Batista e todos estudantes da ANSA Cursos e Estúdio daqui de Itaboraí. Um grande abração para vocês, uma boa tarde e tchau, tchau.
3: Valeu, Toninho Peçanha, um grande abraço para essa galera toda aí em Itaboraí. Obrigado pelo carinho de sempre que você tem aqui com a gente, obrigado pela participação e também pelos elogios. A gente tá caminhando, né? A gente tá aprendendo a cada dia, aprende muito com vocês, aprende muito com o titular desse programa, que é o maior, é insubstituível. E eu falo isso para ele, não é rasgação de seda, puxar o saco, não. Ele é o maior comunicador desse país, nasceu para fazer isso, né? Não tá aqui por conta de uma determinação do TRE, Tribunal Regional Eleitoral, mas logo no início de outubro ele estará de volta porque ele é pré-candidato a deputado federal. Todo mundo nasce com um dom, né? O dom dele é de comunicar, é de se apresentar ao público, né? De apresentar programas. E ele também vai lutar pelos interesses da população do Rio de Janeiro. Não é isso, Gugu?
6: É isso aí. O Ricardo Albuquerque, lá da Pavuna, botou o seguinte: parabéns, Rafinha e Gugu. Vocês representam muito bem o Rádio Popular, o Rádio Família. Continue levando essa alegria pra gente até a chegada do titular. Quando chegar o titular, aí junta você, Gugu, você, Rafinha e o Paulo Eduardo, não vai ter mesmo pra mais ninguém. Parabéns pelo trabalho. Que programa maravilhoso. É o Ricardo Albuquerque da Pavuna. Obrigado, Ricardo.
3: Valeu, Ricardo. Obrigado a todos aí da Pavuna. Todo o Rio de Janeiro, né? O Brasil e o mundo ouvindo aqui a Manchete. Você pode acompanhar através do aplicativo da Manchete. Você pode acompanhar através do site da Rádio Manchete. Você pode acompanhar no Dial 96,1. Ou você pode acompanhar com imagens aí sem fronteiras, né? Vai pro mundo inteiro o nosso YouTube, Rádio Manchete FM Rio, Gugu.
6: Pois é. Agora, quer comer uma lasanha hoje?
3: Ah, quero. Você vai pagar? Ah,
6: não, a Sandra de Duque de Caxias mandou mensagem assim: parabéns, alertando geral, vocês, meninos, vocês conseguem informar sem perder a alegria. É muito bom ligar o rádio, fazer uma deliciosa lasanha e ouvir vocês. Ah, Sandra. Ah,
3: ô, Sandra, eu vou sair daqui da cidade, vou pegar o carro, vou pegar a linha vermelha, depois a Washington Luiz e vou parar aí em Caxias, hein?
6: Porque Caxias é ali praticamente do lado da ilha.
3: Guarda aí um pedaço dessa lasanha que eu tô cheio de fome. Aliás, o Toninho Peçanha falou aqui que tá almoçando nesse momento. Tem muita gente almoçando, né? Quem pode, pode almoçar. A gente ainda não.
6: A gente se condena por isso.
3: A gente tá aqui num biscoitinho aqui até sair do ar, aí sim a gente vai almoçar. Mas quem tá almoçando, o titular desse programa fala sempre: almoço combina com música. Então, está no ar a Parada das Paradas. A Parada das Paradas e o quinto lugar: The Cranberries.

0: tarde a toda a turma da Manchete. Aqui o Wallace da Central falando. Olha, na Central só dá alertando geral. Todo mundo ligado no programa. Um maior sucesso. Ô, Rafinha.
1: Oi.
0: Rafael Melo, Gugu, vocês estão de parabéns. Bola cheia pra todo mundo aí da Manchete. Ô, Rafael Melo.
1: Oi.
0: Terminar um relacionamento dói, não dói?
1: Dói.
0: Agora, você já foi chamado de feio por uma criança? Hã?

criança é sempre sincera, não tem jeito. Agora, terminar um relacionamento é doído, né? Dói muito. Quem nunca terminou um relacionamento, que atire a primeira pedra.

0: vamos saber da vida dos famosos enquanto a gente tá ouvindo o John Secada.
1: Vamos lá, porque a batata tá assando.
0: Pra quem?
1: Na Rede Globo de televisão. A Globo ligou o sinal vermelho e a direção entrou uma reunião de emergência para rever toda a programação de domingo.
0: Vai ter dança das cadeiras?
1: O grande pesadelo tem nome, sobrenome e programa. É a atração da Eliana, o programa Em Família, que simplesmente não engrenou, flopou na audiência e não entregou os números que o canal esperava após o investimento milionário. E aí, a bomba sobra pra quem?
0: Pra quem?
1: Luciano Huck, nos bastidores, a avaliação é que o tombo do programa da Eliana entrega a audiência no chão para o Domingão do Huck, dificultando a vida do apresentador justamente nesse momento em que o SBT e a Record estão crescendo cada vez mais. O Domingo da Globo, que era líder da audiência, sem preocupação, virou terra de dor de cabeça na emissora.
0: Tá dando ruim na Globo, hein?

0: Rafinha, alô Gogô. Rafinha, você vai, passa em Caxias, come uma lasanha e vem aqui pra Belfor Roxo. Aqui tem um prato com churrasquinho de panela, aqui também dá pra vir te comer.
1: Ai, ai, ai, olha aí, engraçadinho, hein? Vou passar aí em Belfor Roxo, hein? Alô, Belfor Roxo? Alô! Alô, Caxias? Alô! Alô, Baixada Fluminense? Alô! Aquele abraço!
2: Qual é o nome dele? Adivinha qual é o nome dele?
1: Qual é o nome dele?
2: Rafael.
1: Ah, só podia ser.
2: Não, o Rafael que é bom. Dois é demais. Três é impossível.
1: Gugu, prepara aí mais uma fofoquinha enquanto eu anuncio o terceiro lugar. A parada das paradas. E mais um sucesso.

0: abraço pra toda essa galera ligada aqui na Manchete. A Eliana da Pavuna, o Jorge Mesquita, o Carlos Eduardo da Barra da Tijuca, o Johnny Santos, tá falando com a gente lá de Itaboraí. A galera da região dos lagos, em peso aqui acompanhando a Manchete através do YouTube. Um beijo pra todos vocês. A Vera Lúcia, de Rio das Ostras. Toda essa galera aí de Costa Azul. Alô, Rio das Ostras! O Bruno, Rafael, Lucas e o Jorginho de Macaé. Ligados aqui na Manchete também no programa Alegria do Rádio. Lembrando sempre que o titular desse programa, o Homem Alegria do Rádio, o Romeiro de Aparecida, ele precisou se ausentar nesse período e por conta de uma determinação do TRE, Tribunal Regional Eleitoral, porque ele é pré-candidato a deputado federal, mas ele volta rapidinho, né? Passa bem rápido, ele volta no início de outubro a comandar o seu programa Líder de Audiência. Eu quero mais uma fofoquinha aí, vamos saber da vida dos famosos, hein, Gugu?
1: Vamos lá, Rafa, porque nos bastidores do mundo da música... O guitarrista Chimbinha voltou ao centro dos holofotes pelo pior motivo possível.
0: O Chimbinha é aquele ex da Joelma, né?
1: Ex da Joelma, do Calypso. O músico teve que arrumar as malas e abandonar a própria mansão aonde morava. Sabe por quê? O imóvel teria sido entregue como garantia numa dívida pesada com agiota.
0: Que isso?
1: A negociação deu errado, o prazo venceu, o artista não pagou, acabou perdendo a casa e sendo convidado, entre aspas, a se retirar. Que derrocada, né? Pra não falar outra coisa.
0: Que situação.

motoristas de aplicativo, rodoviários, os operadores de máquinas, todos os plantonistas aí nos hospitais, enfermeiros, médicos, pacientes, frentistas, porteiros, dona de casa.

0: Já já tem a maior corrente de fé e oração do rádio brasileiro. Vai mandando o seu nome pro livro de oração, hein? Gugu, eu quero mais uma fofoquinha. Quero saber aí da vida dos famosos.
1: Vamos lá. A gente falou que eu, no mundo da música, o guitarrista Chimbinha, né? Tá aí na pior fase possível. Em compensação, o clima é de total amor e sintonia para Simone Mendes.
0: Olha aí.
1: E o marido dela, Cacá Diniz. O casal, que costuma ser meio que discreto, resolveu abrir o jogo nas redes sociais e responder algumas perguntas afiadas dos fãs sobre a vida dos dois, incluindo detalhes da intimidade e da rotina sexual do casamento, né? Os dois deram uma aula de cumplicidade e mostraram que o fogo da paixão continua aceso com leveza, amor e um bom sexo.
0: Aí sim. A Simone tem cara que gosta, né? Aliás, com todo respeito ao marido dela, eu acho a Simone Mendes uma gostosa. Mandando um abraço aqui pro Celso Bumbum Guloso.
1: Que isso?
0: Porteiro da Venus Tour. Tá ligado na manchete? Tá ouvindo pelo aplicativo.
1: Meu Deus do céu.
0: Alô, alô!
1: Alô!
0: Alô, Celso Bumbum Guloso. Aquele abraço.

0: o primeiro lugar. E rufem os tambores, a campeoníssima de hoje.
1: Sucesso!
0: Mr. Elton John. E Dua Lipa. Cold Heart. Essa montagem ficou muito boa.

0: aquele pirarucu.
1: Agora no mundo dos famosos, pra encerrar o Foca da Fofoca de hoje.
0: Mas antes, mandando um abraço pro Newton de Juiz de Fora, Minas Gerais. Grande abraço a todos os juiz foranos. Fala aí.
1: O cantor Zé Felipe fez um desabafo corajoso e preocupante com a sua saúde mental. Ele revelou que enfrentou graves crises de ansiedade no último ano, principalmente pelo que aconteceu, e acabou desenvolvendo um vício em remédios controlados e medicamentos para dormir. São drogas. Admite que perdeu a mão no uso das substâncias para tentar conter os sintomas da ansiedade, mas, graças a Deus, percebeu o abismo em quem estava se metendo e tomou a decisão de interromper esse uso excessivo desses medicamentos. É, nego velho, saúde mental não é brincadeira, hein?
0: Nem tudo é dinheiro.
1: É, e se você tem alguém que é viciado em drogas ou em alguma outra coisa, separe um copo com água, porque tá chegando a maior corrente de fé do

0: Conselho do FGTS aprova a distribuição de lucro de 13 bilhões de reais aos trabalhadores.
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0: Terça-feira, 28 de julho de 2026. Neste momento, Rio Grande do Rio com céu claro aqui no centro, 27 graus. Passageiros que ainda não cadastraram ou reativaram o bilhete único intermunicipal têm até sexta-feira para regularizar o benefício em 5 estações do metrô Rio. A ação permite o acesso à tarifa social, que reduz a passagem para R$ 5. O atendimento é realizado nas estações Carioca, Siqueira Campos, Cinelândia, Pavuna e Central do Brasil. Após o fim da campanha presencial, o cadastro continuará disponível pelo aplicativo Rio Card Mais e pelo site Rio Bilhete Único. Para utilizar a tarifa reduzida, é necessário validar a biometria facial no momento da passagem pela catraca. Os proprietários de veículos com placas de final 0, 1 e 2 registrados no estado do Rio têm até sexta-feira para realizar o licenciamento anual de 2026. O licenciamento é obrigatório para todos os veículos automotores elétricos, articulados, reboques e semi-reboques registrados no estado. Após o vencimento, os veículos que não estiverem licenciados ficam irregulares e sujeitos às penalidades previstas no Código de Trânsito Brasileiro. O calendário segue dividido conforme o final da placa. Os veículos com finais 3, 4 e 5 deverão ser licenciados até 31 de agosto, enquanto aqueles com finais 6, 7, 8 e 9 têm prazo até 30 de setembro. O Conselho Curador do FGTS aprovou a distribuição de 13 bilhões de reais do lucro obtido pelo fundo em 2025. O valor será dividido entre aproximadamente 138 milhões de trabalhadores que tinham saldo em contas ativas ou inativas do FGTS em 31 de dezembro de 2025. O pagamento será feito pela Caixa Econômica Federal até o dia 31 de agosto, em data que ainda será divulgada. O crédito será proporcional ao saldo de cada trabalhador. Quem tinha 10 mil reais no FGTS no fim de 2025, por exemplo, receberá R$186,83. Ao todo, serão distribuídos 89% do lucro de 14,7 bilhões de reais registrado pelo fundo no ano passado. 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

Atenção, aumente o volume do rádio. Vamos ouvir os sinos da maior basílica do mundo. Os sinos estão anunciando que chegou a hora da graça, chegou a hora do milagre. Pela intercessão de Nossa Senhora Aparecida,

Maria, cheia de graça, o Senhor é convosco. Bendita sois vós entre as mulheres, e bendito é o fruto do vosso ventre, Jesus. Santa Maria, Mãe de Deus, rogai por nós, pecadores, agora e na hora de nossa morte. Amém. Colocar um copo com água sobre a mesa e nessa água será depositada uma gotinha de luz, uma gotinha do amor de Nossa Senhora. Muita paz, saúde e prosperidade para você e para toda a sua família. E disse Jesus: aquele que beber da água que eu lhe der, nunca mais terá sede. Porém, a água que eu lhe der se fará nele uma fonte de água que vai jorrar para a vida eterna. E viva Jesus Cristo! Viva Nossa Senhora Aparecida! Viva nossa amada Rádio Manchete! Viva o titular desse programa, nosso irmão em Cristo, nosso amigo de tantos anos. Viva! Jesus, ele é o príncipe da paz. Ele é o Senhor do universo. Jesus veio para salvar todas as criaturas da terra. Jesus veio para perdoar os nossos pecados. Ele é o médico dos médicos. Jesus de Nazaré. Ele veio para curar todas as doenças, todos os males. Ele está no meio de nós. E logo após esta oração, todos deverão beber desta água. Não quebre essa corrente. Só no finalzinho da oração que você deve beber desta água. Quem beber desta água vai ficar curado em nome de Jesus. Em nome da Virgem Maria.

um gesto de amor, um gesto de muita devoção e fé à Nossa Senhora Aparecida, vamos colocar a mão sobre o rádio, como se todos nós estivéssemos de mãos dadas com Nossa Senhora Aparecida. Coloque a mão sobre o rádio, como se estivéssemos de mãos dadas com Jesus de Nazaré. Vamos, vamos, vamos dar.

você colocar o seu nome na maior corrente de fé do rádio brasileiro. 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A paz de Cristo

0: muita gente já sabe, o titular desse programa, o nosso irmão em Cristo, nosso amigo de tantos anos no rádio, levando aos lares do Rio de Janeiro, do Brasil e do mundo, tanta alegria, tanta fé, é pré-candidato a deputado federal. Por isso, ele teve que se afastar momentaneamente dos microfones da Rádio Manchete, obedecendo uma ordem do Tribunal Regional Eleitoral. Eu quero agradecer mais uma vez a esse amigo de tantos anos, pelo carinho, pela confiança no meu trabalho, de estar aqui junto com esses amigos maravilhosos, Rafael Melo, Luiz Gustavo, para que a gente possa fazer essa que é a maior corrente de fé do rádio brasileiro. E aqui a gente está representando você, meu amigo. Em breve, né, em outubro, logo no iníciozinho de outubro, você estará aqui entre nós. Para nossa alegria, vamos poder abraçá-lo carinhosamente. Eu quero, inclusive, abraçar todos que estão acompanhando essa que é a maior corrente de fé do rádio brasileiro. Mande a sua mensagem para que a gente possa falar no seu nome, falar da sua família. Mande as suas intenções. Eu não sei se você está aqui entre nós porque quer pedir uma oportunidade de emprego, quer pedir a cura de uma doença. Não sei se você está privado da liberdade e quer pedir para que esse tempo que você deve à sociedade passe logo e você seja reinserido ao seio da sua família. Eu não sei qual o motivo te traz aqui. Eu não sei se você veio para pedir, eu não sei se você veio para agradecer. Mas saiba que a misericórdia de Deus é muito maior do que tudo. Tanta gente participando. Ei, meu amigo Rafael Melo, boa tarde, meu irmão.
1: Boa tarde, meu irmão Rodrigo Machado. Muita gente participando aqui da maior corrente de fé e oração do rádio brasileiro. Deixando seu nome aqui para oração, a Luana Beatriz Machado, de Cascadura. O Ademar Gonçalves Ribeiro, de Jardim Guanabara. A dona Zoraide, do centro de Itaguaí, pedindo oração para o neto dela, Tiago, que está se recuperando de uma cirurgia. A Heloísa Cristina Alencar, de Vista Alegre. Valdir José Nogueira, de Bento Ribeiro. O seu Orlando, de Vila São Luís, Duque de Caxias, pedindo oração para a filha dele, Renata, que está passando por um momento delicado no casamento. Silvana Pereira Matos, do Caxambi. Valdir José Nogueira, de Bento Ribeiro. Talita Fernandes Corrêa, da Vila da Penha. Raimundo Alves Dourado, de Del Castilho. Kátia Regina Ferreira, de Freguesia Jacarepaguá. A dona Dulce, do centro de Nilópolis, pedindo oração para o marido dela, o seu Gilberto, que está internado. Luciano Henrique Vieira, do Grajaú. Mirela dos Santos Pinheiro, de Genópolis. Evandro César Barbosa, de Jardim América. Seu Nivaldo, de Comendador Soares, Nova Iguaçu, pedindo oração para o filho dele, Cauã, que fará uma prova importante. Cristiane Lopes Gouveia, de Laranjeiras. Joelma Aparecida Xavier, do Parque Anchieta. Ícaro Henrique Melo, Engenho da Rainha. A dona Alice, do Parque Paulista, Duque de Caxias, pedindo oração pela mãe dela, a dona Rosa, que está iniciando um tratamento de saúde. E o seu Hélio, que mandou um depoimento aqui muito emocionante, dizendo que foi à loja Padroeira, na rua Dagmar da Fonseca, número 45, em Madureira, e adquiriu a vela azul milagrosa, fez a corrente de oração, preparou o copo com água e, com muita fé, ele sempre pedia para largar o cigarro, parar com esse vício maldito. E depois de um mês que ele começou a acompanhar a oração, fazendo tudo isso com muita fé, ele deixou de fumar.
0: Graças a Deus, que milagre, que benefício você vai trazer para sua vida. O cigarro vai matando aos poucos as pessoas. Se livrar dessa dependência é um milagre. Graças a Deus, com a vela azul de Nossa Senhora Aparecida, adquirida na loja A Padroeira, em Madureira. Que bênção, meu irmão Rafael. 2:24, né? 2:22. Vamos rezar pela dona Terezinha Araújo Silva de Castro. Hoje está fazendo dona Terezinha 94 anos. É a mamãe do meu amigo Geraldo Araújo. Ô Geraldo, meu irmão, que idade bacana, hein? Que a mamãe está fazendo. Que sonho. Gostaria tanto de estar com minha mãe com 94 anos, meu irmão. Que bênção, né? Ela está dodói hoje, mas eu tenho certeza que logo, logo estará recuperada. E você vai dar todo o carinho, está dando todo o carinho para dona Terezinha, hein, meu irmão Geraldo? Geraldo, com quem eu trabalhei faz aí mais de 20 anos. Geraldo, gente boa, sabe aquele cara, gente boa, amigo dos amigos, e merece tudo de bom. E dona Terezinha, toda a saúde do mundo para a senhora. Muita paz, muito amor, muita harmonia no seu lar. E tem mais gente também acompanhando a maior corrente de fé do rádio brasileiro, hein, Gugu?
2: Pois é, Rodrigo, tem sim pelo YouTube a avó Filó de São João de Meriti, a Rosilene pedindo oração para os filhos Davi e Leonardo, para a Júlia Vitória e pela saúde da mãezinha dela, a Marília Souza da Silva. O Denilson Tibúrcio pedindo oração para as filhas, a Gleice Paula e a Pamela Paula. O Alex Ponciano de Petrópolis também pedindo oração, principalmente para o amigo Wellington, que perdeu a mãezinha dele ontem. Ele escreveu a famosa frase que o titular desse programa sempre faz questão de reforçar: Deus é demais. Também está aqui conosco o Rafael Bernardo do Rio Comprido, pedindo oração para ele e para a mãe dele, a dona Isaura. O Newton de Juiz de Fora, Minas Gerais. A Cristiane do Parque Paulistas, em Duque de Caxias. Ana Carolina Rodrigues de Campo Grande, pedir saúde para ela, para os filhos e para o esposo. Boa tarde, Rodrigo. Peço oração para Thaís

0: do Leme, o Alberto Ferreira, de Olaria. A dona Vera Lúcia, de Madureira, ela disse que está ouvindo a Manchete desde de manhã, desde o Gasparete, às 8 horas da manhã. E o momento hoje de manhã, ela ficou muito emocionada com a homenagem feita pelo Rafael de França ao avô dele, o Luiz de França, né? Ao lembrar hoje os 9 anos da partida do Luiz de França. Ela conta que também perdeu o avô, que era como o segundo pai, e que as palavras do Rafael fizeram ela recordar dos momentos lindos que viveu ao lado dele. Segundo a dona Vera, a homenagem mostrou que o tempo passa, mas o amor e a saudade de quem partiu continuam vivos no coração. Então vamos rezar também hoje, nas Santas Almas Benditas, pela alma do Luiz de França, 9 anos hoje do seu falecimento. O Renato César Monteiro, do Engenho de Dentro, a Patrícia Helena, da Freguesia, em Jacarepaguá, a dona Cecília, do Parque Paulista, em Duque de Caxias, que pede oração pela filha dela, a Mariana, que está aguardando uma cirurgia. A Renata Cristina Fonseca, de Copacabana, o Wellington Barros, do Caxambi, a Sabrina Almeida, da Vila da Penha, que pede oração para a mãe dela, a dona Madalena, ao avô, seu Manuel e todos da família. E a dona Márcia de Bangu, que mandou uma mensagem querendo te agradecer, Rodrigo, pela mensagem que você fez na semana passada, o comentário sobre a saudade dos pais. Ela conta que há 3 meses vivi uma tristeza muito grande desde que perdeu o pai e a mãe em um acidente de carro no qual os dois não resistiram.
1: Meu Deus.
0: Segundo ela, a dor era tão forte que ela não conseguia encontrar motivos para sorrir, para continuar a vida. Mas as palavras suas, Rodrigo, a tocaram profundamente o coração dela, fizeram com que ela entendesse que o amor dos pais nunca morre e que eles continuam vivos na lembrança. A saudade vai continuar, sim, mas agora, com as suas palavras, ela disse que vai encontrar todos os dias forças para seguir em frente e te agradece por ter levado conforto ao coração dela, Rodrigo.
1: Ô, minha irmã em Cristo, um beijo enorme no seu coração e viva cada dia da sua vida em homenagem, em honra aos seus pais, assim como eu faço. O Gugu estava falando da partida de Luiz de França há 9 anos. Eu me lembro muito bem que eu estava no saguão do Hospital São Lucas, em Copacabana, na primeira internação da minha mãe, com infecção pulmonar. Minha mãe estava respirando por aparelhos. Eu desci para aliviar um pouco a cabeça, saí um pouco do CTI. E no saguão eu fui abrir o meu celular e vi sobre a morte de Luiz de França. Uma grande perda, né? Uma grande voz. França era uma família, né? Era o programa da família brasileira que o neto dele reproduz com tanto talento aqui na nossa Rádio Manchete, porque o talento é hereditário, né? E Luiz de França era amor, era carinho também. E eu só tive a oportunidade de falar: vá, França, descanse em paz, meu irmão. Tive a oportunidade, né, de ser o primeiro repórter a entrar no programa do Luiz de França na outra emissora, quando ele trocou de prefixo. E para mim isso daí é uma conquista. Sim. Porque gerações da minha família escutavam Luiz de França, né? Então ter esse tipo de contato com ele, e nos bastidores todos os dias, sempre uma pessoa muito amável, sempre uma pessoa muito querida. E logo depois, numa outra etapa da Rádio Manchete, eu tive também a oportunidade de fazer um programa logo depois do show do Luiz de França. Na verdade, era antes do show do Luiz de França.
0: Sim.
1: Aí o Franção começava o programa dele com uma piada.
0: Aham. Uhum.
1: Né? E eu começava a rir antes da piada ser concluída. Né? Aí ele: ô, Rodrigo, para de rir, porque assim eu não concluo a piada. Né? Uhum. Se você rir antes do fim da piada, não tem graça nenhuma. Né? Eu tenho certeza que o Franção tá pescando muito lá em cima. Né? Ê, França! Que saudade também.
0: É. E não é à toa que hoje,

0: Nós estamos fazendo o programa no estúdio da Rádio Manchete e o nome do estúdio é uma homenagem a ele. Estúdio Radialista Luiz de França.
1: Então foi dia 28 de julho de 2017. Tenho viva essa recordação na minha memória. 2h31, vamos orar também pela Ana Cristina de Souza, do Morro do Cantagalo, a Maria Almeida da Silva Lázaro, de Guadalupe, Erenice da Mota Gomes, de Anchieta, Júlia Botelho Schiavone, de Oliveira de Oswaldo Cruz, Leonardo Gomes da Silva, de Costa Barros, Luciana Carvalho, de Ramos, Maria José dos Reis, de Marechal Hermes, Martinha Maria da Conceição Moreira, de Cachoeiras de Macacu, Paulo Henrique Mota Lopes, de Belfor Roxo, Sofia Gomes Castilho Furtado, de Anchieta, Vânia Dragon, de Vila Isabel. Também pedindo aqui pelo WhatsApp, não sei se você já leu, Google, mas o Juan Alves, de Santa Cruz da Serra, em Duque de Caxias, e Nossa Senhora Aparecida abençoe você, Luiz Gustavo, é o nosso irmão em Cristo, Rodrigo Machado, e é o titular desse programa, que ele volte vitorioso, paz e saúde a todos. Ô Juan, obrigado pelo carinho, irmão, obrigado por estar com a gente. Quem está pedindo também oração aqui, para a família dela, a Ciara Noronha, Dayana Noronha, Marco Antônio, todos da Vila da Penha, muito obrigado pelo carinho. E gente, quem está com saudade assim como eu de Luiz de França, às 5 da tarde eu apresento o Panorama Manchete. 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Tem descontração e também tem o seu momento de fé, que é a oração da Ave Maria, na inesquecível voz de Luiz de França, às 6 em ponto, aqui na nossa Manchete. E quero convidá-los, todos, a estarem comigo no Panorama Manchete a partir das 5 da tarde, de 5 da tarde às 7 da noite.
0: Pois é, Rodrigo. E esse nome, o estúdio leva o nome dele. Imagine esses três juntos, quem está assistindo a gente no YouTube.
1: Oh, que beleza.
0: Neto, o avô e você, Rodrigo.
1: Que beleza, que maravilha, hein?
0: Uma simples homenagem também ao nosso saudoso Luiz de França. Hoje que fizemos também uma homenagem na hora da lembrança ao Rafael. É, lembrando o Rafael e o avô juntos nesse estúdio da Rádio Manchete. É a inteligência artificial aquecendo um pouco os nossos corações.
1: Luiz de França, neste momento, está ao lado da sua querida Penha e tenho certeza que está feliz da vida, porque o neto, né, está proliferando o legado dele. Porque fazer rádio é desafiador, né? Ainda mais hoje, nesses tempos tão eletrônicos, esse é um veículo que a gente ama, né? Que a gente ama de paixão. Hoje ninguém fica rico com rádio, não. Mas a gente faz com muito amor, com muito carinho, porque é o veículo de comunicação mais próximo para quem está nos acompanhando, né? Tenha certeza dessa proximidade sempre, porque é feito de coração para coração. O título do programa do show do Luiz de França era esse: o programa da família brasileira, porque toda a família se reunia para ouvir o Franção às tardes.
0: E a gente está falando bastante, né, do Luiz de França, porque o titular desse programa, eles sempre eles foram muito amigos de tomarem vinho e cerveja. E eu me lembro que o Rafael, que está nos ouvindo, ele pode até me corrigir se eu tiver errado, cerca de 15 dias antes da morte do Luiz de França, os dois se reencontraram depois de um longo tempo, deram um abraço, tomaram aquele porre, coisa gostosa que eles sempre gostavam de fazer, conversaram, choraram. E eu me lembro que na partida do França, o Pedro chegou ainda na outra emissora e falou assim: eu nem acredito que eu consegui há 15 dias atrás tomar um goró com meu velho, meu parceiro, meu brother, meu irmãozinho. Consegui abraçar, beijar, falar o quanto que eu amo. E hoje, tá aqui na Rádio Manchete, no estúdio que leva o nome dele, trabalhando junto com o neto dele. Eu sei que o titular desse programa fica imensamente emocionado. E vem lembranças de 10, 15, 20 anos atrás. E o França merece todas as homenagens. Sei que o titular desse programa também está conosco nesse momento de fé, rezando pela alma de Luiz de França.
1: E incontestáveis vezes, né? Muitas vezes eu vi, inúmeras vezes eu vi essa passagem de horário, né? De 1 às 3 o titular desse programa e logo depois vinha o França, né? Eu vi muitas vezes essa passagem de horário e quem é apaixonado pelo rádio assim como eu, né? Como sente falta, é realmente, minha gente. Então vamos orar também pelas santas almas benditas de Valtilei da Costa Moreira, Maria da Natividade da Costa e Luiz de França. Que todas as santas almas benditas descansem em paz.

Esqueça neste momento o corre-corre do dia a dia. Esqueça neste momento a pressa da vida. Porque agora esse é o momento mais especial do seu dia. Vamos abrir a porta da nossa casa. Abra a porta para a nossa mãezinha do céu. E repita comigo essas palavras. Vem Nossa Senhora Aparecida. Vem Santa Milagrosa. Pode entrar, que esta casa é sua. A minha casa é tão simples, tão modesta. A minha casa é pequenina, é de madeira. Mas este é o meu castelo. Nossa Senhora Aparecida, me dê a chave e a escritura definitiva da minha casa própria. Vem, Nossa Senhora Aparecida, realize

Vamos orar também pelo Lúcio Mateus, de Campo Grande. Vanderlânio, que mora em Barueri, São Paulo, me pediu ontem para colocar o nome dele na oração. Vamos orar por todas as famílias que neste momento passam por alguma dificuldade. Reze comigo, aqui na manchete, a oração e consagração à Nossa Senhora Aparecida, a padroeira do Brasil. Ó Maria Santíssima, que em vossa imagem milagrosa de Aparecida, espalhai inúmeros benefícios sobre todo o Brasil. Eu, embora indigno de pertencer ao número de vossos servos, mas cheio de desejo de participar dos benefícios de vossa misericórdia, prostrado a vossos pés, consagro-vos o meu entendimento, para que sempre pense no amor que mereceis. Consagro-vos minha língua, para que sempre vos louve e propague a vossa devoção. Consagro-vos o meu coração, para que depois de Deus vos ame sobre todas as coisas. Recebei-vos, ó Rainha incomparável, no ditoso número de vossos servos. Acolhei-nos debaixo de vossa proteção. Socorrei-nos em todas as nossas necessidades espirituais temporais. E, sobretudo, na hora da nossa morte, abençoai-nos, ó Mãe Celestial. E com vossa poderosa intercessão, fortalecei-nos em nossa fraqueza, a fim de que, servindo-vos fielmente nesta vida, possamos louvar-vos, amar-vos e dar-vos graças no céu, por toda a eternidade. Assim seja, com a bênção do Deus Todo-Poderoso, o Pai, o Filho e o Espírito Santo. Amém.

ele está chegando, montado em seu cavalo branco. São Jorge, o santo guerreiro. Reze comigo a oração de São Jorge. Eu andarei vestido e armado com as roupas, com as armas de São Jorge, para que meus inimigos, tendo pés, não me alcancem, tendo mãos, não me peguem, tendo olhos, não me vejam, e nem em pensamentos eles possam me fazer mal. Armas de fogo o meu corpo não alcançarão, facas e lanças se quebrem sem o meu corpo tocar, cordas e correntes se arrebentem sem o meu corpo amarrar. Glorioso São Jorge, em nome de Deus, estenda-me o seu escudo e as suas poderosas armas, defendendo-me com a sua força e com a sua grandeza, e que debaixo das patas de seu fiel cavalo, meus inimigos fiquem humildes e submissos a vós. Com o poder de Deus, de Jesus e do Espírito

agora a oração de São Bento. A cruz sagrada seja a minha luz, não seja o dragão o meu guia. Retira-te, Satanás, nunca me aconselhes coisas vãs. É mal o que tu me ofereces, bebe tu mesmo os teus venenos. A cruz sagrada seja a minha luz, não seja o dragão o meu guia. Retira-te, Satanás, nunca me aconselhes coisas vãs. É mal o que tu me ofereces, bebe tu mesmo os teus venenos. São Bento, rogai por nós, livrai-nos do desemprego, da doença, do inimigo.

0: vai te derrubar.
1: Você pode até cair,
0: mas logo vai se levantar.
1: Mas logo vai se levantar. Quem tem Maria como
0: mãe? Eu tenho Maria como mãe. Eu sei.

0: interceda por todos nós.
1: Padre Marcelo Rossi.
0: 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E agora, a oração da vela azul de Nossa Senhora Aparecida. Música.

amigo Alejandro Reis. Ele que está colocando o nome dele na oração, assim como o nome da esposa, Edilene Martins dos Santos Reis, a mãe dele, Dona Luzia Reis de Azevedo, e a sogra, a Maria Martins dos Santos. O milagre vai acontecer, meu irmão. A esposa dele e a sogra, né, estão se recuperando. Tenho certeza disso, que a recuperação virá. O milagre vai acontecer. E vamos fazer essa oração da vela azul de Nossa Senhora Aparecida de forma fervorosa, para que a doença se queime, vá embora e a saúde seja restabelecida. Minha Nossa Senhora Aparecida, Mãe de Jesus, ó Virgem Imaculada, ao acender esta vela de 7 dias, creio firmemente no milagre que já aconteceu. Obrigado, Mãezinha do Céu. Com a minha fé inabalável, tenho certeza que no prazo de 7 dias, o fogo que agora queima esta vela estará queimando todo o mal que quiserem me fazer. Queimará a doença, queimará o desemprego. Todos os problemas que me afligem terão solução urgente. Pela intercessão do vosso Filho Jesus Cristo, no prazo de 7 dias, esta vela azul com o perfume das flores queimará. E o milagre urgente

Chegou a hora. O milagre vai acontecer. Vamos todos beber desta água. Água da fonte. Água milagrosa. Que o Senhor Jesus abençoou. E ao beber desta água, agradeça. Meu Pai, meu amigo, meu bom Jesus dos perdões, Tu és o médico dos médicos. Opera em meu corpo este grande milagre. Senhor, perdoa as minhas falhas. Senhor Jesus, me ensina a amar de verdade o meu próximo. Abençoe os quatro cantos da minha casa. Abençoe a minha família. Eu bebo desta água porque eu creio que este é o remédio que vai me curar agora. Em teu nome, Jesus, em nome da Virgem Maria Santíssima. Amém, amém, amém. Divino Pai Eterno, muito obrigado, pois todos os dias, sobre todos os pontos de vista, bebendo desta água, vou cada vez melhor.

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5: Alô, Deise de Assis, boa tarde.
6: Oi, Rodrigo, uma ótima tarde para você, para todos os ouvintes aqui da Manchete FM. Atualizando nesse momento a movimentação pelo túnel Rebouças, tem acidente ocupando uma faixa da primeira galeria, acidente envolvendo um carro e uma moto. Isso para você que segue em direção ao centro, lentidão já desde os acessos pela Avenida Borges Medeiros e também pela Epitácio Pessoa. Você que segue para a Zona Sul também perde o tempo no acesso do Rufino Pizarro para o elevado da Avenida Paulo de Fronten e também na chegada da Lagoa, ali na altura do Hospital da Lagoa. Nesse momento, você que sai da Zona Sul vai encontrando melhores condições pelo túnel Santa Bárbara, 31 de março, ou ainda pelo aterro do Flamengo. 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Daqui a pouco eu volto.
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2: Hoje é aniversário da Ana Paula Rodrigues Dias, de Vila Isabel, Ana Rita de Oliveira, de Magé, Carlos Alberto Neves, de Vilar dos Teles, e de Rafaela da Costa Pereira, do Meia. Hoje é o dia do seu aniversário, então receba o nosso abraço apertado, com os votos de muitos anos de vida, saúde, paz, prosperidade, harmonia no seu lar. Tudo de bom pra você. Vem aí a linha do tempo, hein? Com o meu amigo Silvio Júnior. E na sequência, ele.

0: prazo para renegociar dívidas pelo Desenrola 2.0 termina neste domingo.
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0: Destaque agora, agora. Terça-feira, 28 de julho de 2026. Neste momento, Rio Grande do Rio com céu claro aqui no centro, 30 graus. Um terremoto de forte intensidade atingiu a cidade de Kumamoto, no sul do Japão, nesta terça-feira, deixando mortos, dezenas de feridos e prédios destruídos. Segundo autoridades locais, um shopping desabou parcialmente após uma explosão provocada pelo tremor. O número de vítimas ainda não foi confirmado, mas funcionários do local chegaram a ser dados como desaparecidos. O terremoto também derrubou uma ponte, causou incêndios, deixou cerca de 40 mil casas sem energia e interrompeu o funcionamento de trens e voos na região. Alertas de tsunami foram emitidos, mas cancelados posteriormente. As autoridades seguem avaliando os danos e orientam moradores a ficarem atentos a novos tremores. Os motoristas que precisarem trafegar pela ponte Rio-Niterói neste final de semana devem ficar atentos, pois a rodovia terá alterações no trânsito por causa do desafio da ponte 2026. A corrida acontece no domingo 2 de agosto e reúne cerca de 6 mil atletas. A operação especial começa a partir das 22 horas de sábado, com bloqueios para montagem da estrutura. No domingo, a partir das 5 horas, uma faixa será interditada nos dois sentidos da ponte. Durante a prova, uma faixa ficará liberada para os veículos. A previsão é de normalização do trânsito até o meio-dia. Os brasileiros que têm dívidas com bancos e querem aderir ao Desenrola 2.0 devem ficar atentos, pois o prazo termina neste domingo, dia 2 de agosto. O Desenrola 2.0 é programa do governo federal que oferece condições especiais para renegociação de débitos. Podem aderir consumidores com renda de até 5 salários mínimos, o equivalente a R$ 8.105, e dívidas contraídas até o dia 31 de janeiro deste ano. O programa permite parcelar os débitos com juros de 1,99% ao mês e prazo de pagamento de até 4 anos. A nova parcela pode ficar em até 90% do valor da prestação original. Segundo a FEBRABAN, mais de 6 milhões de pessoas já renegociaram dívidas pelo programa, com mais de 20 bilhões de reais em valores negociados. Quem perder o prazo terá que procurar diretamente o banco sem as condições especiais oferecidas pelo Desenrola 2.0. Linha do Tempo, atualizando o que é manchete. 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E vem aí, Recordações Manchete, com Alberto Brizola.
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1: 3 horas e 5 minutos na cidade maravilhosa do Rio de Janeiro.

Talvez o seu jardim não esteja crescendo, porque toda vez que você pega uma flor desabrochando, você a corta para provar a alguém que você é um jardineiro.

Muito boa tarde, gente amiga. Ontem já era, hoje é o dia e o amanhã poderá não mais chegar. Está começando aqui pela Rádio Manchete FM 96,1, no meio do rádio, no coração do Rio de Janeiro. Mais um Recordações Manchete, o seu programa musical da Rádio Manchete, que começa agora. Vamos juntos com você até às 5 horas, quando então você tem um encontro marcado com o programa mais jornalístico do rádio brasileiro, Panorama Manchete, que é apresentado pelo Rodrigo Machado, que me antecedeu aqui na Manchete. Então, nosso muito obrigado pela sua audiência. Você pode participar mandando um zap pra gente através do 99-507-0525. Você pede a sua música, diz a música que marcou a sua vida e a gente toca pra você. Todo mundo tem uma música que marcou a sua vida, não tem? Qual é a sua? É só pedir e a gente toca. Aqui na Manchete é assim, pediu, tocou, ganhou. São 3:07, lembrando a você que daqui a pouquinho nós teremos Mandando a Letra, Abrindo o Coração, tem também tradução para você, tem poesia no Clube do Amor e tem uma belíssima mensagem daqui a pouquinho. Falando em mensagem, eu queria aproveitar e dizer que me emocionei hoje, literalmente, ao ouvir a mensagem do programa do nosso querido Francinha, do Rafael de França, quando homenageou o seu querido avô, que dá nome honrosamente a esse estúdio, Luiz de França. Queria dizer a você também que não existem coincidências na vida. Ontem à tarde, confesso a você que pela primeira vez eu ouvi atentamente, já tinha ouvido várias vezes, é claro, mas ouvi prestando atenção na oração das 6:00 da tarde. E pude contemplar não só a beleza da qualidade da gravação, como também a beleza da arte, da emoção que passa, que passava e continua passando o nosso querido e saudoso Luiz de França, que foi meu colega no Sistema Globo de Rádio, foi meu parceiro no Jurado do Chacrinha e que deixou muitas saudades. Mas só para você ver como o rádio continua vivo. Ele, mesmo já tendo partido, a sua voz continua viva entre nós. Hoje, nosso programa também é uma singela homenagem a esse grande artista, a esse grande radialista, a esse grande amigo, companheiro, Luiz de França. Que Deus o tenha num bom lugar, como com certeza deve estar. E a gente abre o programa homenageando-o com uma das músicas que ele mais gostava. Uma versão um pouquinho mais moderna, de New York, New York, com Lady Gaga. São 3:09. Luiz de França, essa é pra você. Receba pelas ondas do rádio.

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1: São 3:21 agora no Rio de Janeiro. Este foi o Bee Gees cantando How Deep Is Your Love. Antes, Caetano Veloso, Você é Linda. E abrimos o programa de hoje com New York, New York, a canção ao vivo da Lady Gaga. Você está aqui na Manchete, você está muito bem. Não esqueça de divulgar para os seus amigos, para os seus familiares, que a Manchete está de volta. A saudade acabou. Estamos em 96,1, no meio do rádio, no coração do Rio de Janeiro. Muito obrigado pela sua audiência. Aqui você fica muito bem informado a respeito do trânsito.
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1: Agora é a vez de Deise de Assis. Boa tarde, Deise.
2: Oi, Brizola. Uma ótima tarde para você, para todos os ouvintes aqui da Manchete FM. Atualizando nesse momento a ponte Rio-Niterói, porque teve acidente mais cedo ali na altura do vão central. Para você que segue em direção centro, tem faixa ocupada ainda. Acidente envolvendo um ônibus e também um carro. Nesse momento, o tempo de travessia estimado, segundo a Ecovias Ponte, é superior a 30 minutos. No sentido Niterói, também a movimentação está mais lenta nesse momento dos acessos até a chegada ao vão central. 16 minutos é o tempo de travessia. Já na chegada ao Rio, ali no acesso ao viaduto gasômetro e também a Francis Bicalho, aí sim, movimentação mais tranquila, sem dificuldades para você motorista nesse momento. Quando vem a virada de temperatura, o corpo sente, o nariz reclama e até dor de cabeça pode vir no pacote. Então pede Medley, porque o tempo muda, mas o padrão Medley continua. Daqui a pouco eu volto.
1: Ok, muito obrigado. Até daqui a pouco. São 3:23 agora no Rio de Janeiro. Já tem uma mensagem especialmente para o seu coração.

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que não devemos deixar que a tristeza do passado, o medo do futuro e a incerteza do presente acabe com a felicidade do momento. Nós temos que acreditar sempre, mesmo que o sol não esteja brilhando, porque a força de acreditar é capaz de destruir a escuridão. Nós, seres humanos, não temos ideia da força que temos quando acreditamos. Às vezes, e muitas vezes, são as escolhas erradas que nos levam aos lugares certos. Basta estar atento ao caminho. Você deve ser o seu melhor incentivador. Não há lógica em depender apenas das palavras de outra pessoa para conseguir um vencedor. Você é um vencedor. Acredite nisso. Pense a respeito.

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1: São 3 horas e 41 minutos no Rio de Janeiro. Você ouviu aí Air Supply cantando A Lover of Love. Antes, a gente tocou para você Maria Bethânia com Cheiro de Amor. E você ouviu também Michael Bolton. Ah, é verdade, Michael Bolton com a canção, inclusive, que é tema de novela. Eu só não sei qual é a novela, porque confesso a você que eu não assisto novela. Mas quer saber de músicas de novela? É só ficar ligado às 5 horas da tarde no meu querido amigo Rodrigo Machado, que sabe tudo de novela. E vai falar para você os temas de novela, qual música tocou em qual novela e aí por diante. São 3 horas e 42 minutos, tô meio rouco, meio surdo, o fone aqui tá alto, tá pitando, mas é culpa minha, viu? São 3h42 agora, quer saber como é que tá o trânsito? É só ficar ligado aqui na Manchete.
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1: Deise de Assis, de volta, é com você, Deise.
2: Oi, Brizola, tô de volta, atualizando a movimentação pela ponte Rio-Niterói, porque foi liberada a faixa que estava ocupada no centro do Rio por conta daquele acidente que aconteceu mais cedo envolvendo um carro e um ônibus, mas a movimentação ainda tá lenta, 23 minutos é o tempo de travessia estimado no centro de Niterói, nesse momento 16 minutos é o tempo de travessia, segundo a Ecovias Ponte, atualizando também Túnel Rebouças, movimentação ainda tá lenta. Para você que deixa a Zona Sul, teve acidente mais cedo na primeira galeria em direção ao Rio Comprido, tem reflexos pela Avenida Borges Medeiros também pela Epitácio Pessoa, nesse momento, melhores condições pelo aterro do Flamengo. 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Daqui a pouco eu volto.
1: Muito bem, até daqui a pouco, são 3 horas e 43 minutos agora. É hora de você ficar muito bem informado também, somente com notícias boas. Notícia boa você só ouve aqui no programa Recordações Manchete, com a nossa querida Joyce Santos. Boa tarde, Joyce.
3: Boa tarde.
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3: Hoje o diretor do programa não tá me xoxando, não.
1: Não, não tá te xoxando.
3: Botou minha vinheta.
1: Mas mal sabe você que teve uma interferência anterior, digamos assim. Interferência positiva.
3: Então tá certo. Então tá valendo.
1: Você merece, Joyce. Conta pra gente agora qual é a boa de hoje.
3: Olha, trouxe uma dica aí muito bacana para os apaixonados e para os jovens, principalmente as jovenzinhas, né? Que vão completar aí 15 anos. Tem um espaço muito bonito, histórico aqui no Rio, que está com inscrições abertas para quem quiser realizar ensaios fotográficos gratuitos. E a gente sempre fala desse local aqui, hein? Porque
1: é
3: lá
1: verdade.
3: Tem bastante coisa bacana. Estou falando do Palácio Tiradentes, aqui no centro do Rio.
1: Verdade.
3: Nosso prédio histórico aí, centenário, que foi sede da Assembleia Legislativa do Estado do Rio de Janeiro.
1: Já foi cadeia velha também.
3: É, já foi muita coisa. Como
1: é
3: eu disse, como estamos reforçando aqui, é um prédio histórico centenário,
1: muito,
3: que tem uma história muito bonita. Lá, além dessa agora, né, opção aí de quem quer fazer o seu registro histórico nesse prédio centenário, lá a gente sempre temos, dependendo da data comemorativa, às vezes tem visita teatralizada, né, que você pode ir conhecendo a história do Palácio Tiradentes.
1: Isso é muito legal.
3: E atores vão contando ali de uma forma mais teatral a história do palácio. Fora que uma arquitetura muito bonita, né? Então, para quem gosta de história, para quem gosta de conhecer a história do nosso Rio de Janeiro e também do nosso país, né? Por que não? Né? É uma ótima opção.
1: E agora tá aberto a fotografias, não é isso?
3: Exatamente. Aí quem quiser realizar a sua sessão, lembrando que o foco é para os casais, né, que querem fazer ali aquele ensaio de pré-casamento, e também as debutantes. Essa ação acontece uma sexta-feira por mês, tem um agendamento prévio que pode ser feito através de um e-mail específico aqui que a Alerj disponibilizou. Anota aí pra você que quer participar.
1: E é bom, pessoal, anotar mesmo, porque tem gente que vai chegar lá, não, eu ouvi na Rádio Manchete que podia tirar foto, não é bem assim.
3: Não é bem assim, gente, é tudo organizado,
1: até
3: porque é um prédio histórico, tem coisas, tem itens importantes lá dentro,
1: valiosos,
3: que precisam ser preservados,
1: inclusive.
3: Valiosos. Então, se você está dentro desses critérios e quer realizar o seu agendamento prévio, tem que mandar um e-mail para cultura, alerj.rj.gov.br. As fotos podem ser feitas no Salão Nobre, no saguão principal e também na tradicional escadaria de entrada. Cada ensaio tem duração média de 40 minutos e segue regras de preservação do patrimônio. Não é permitido usar drones, não é permitido levar alimentos ou bebidas, trocar de roupa no local e também não pode tocar nos objetos históricos. Essa iniciativa busca unir a beleza da arquitetura do Palácio Tiradentes com momentos especiais para famílias e também casais. Então, Joyce, mas você falou muito rápido, não anotei? Então, vou falar de novo. O e-mail para se inscrever é cultura@lerj.rj.gov.br, mas...
1: Está no site.
3: Está no nosso site também, tudo lá explicadinho, bonitinho, www.radiomanchete.com.br. Então, se quer saber mais detalhes, acessa lá no site que você fica muito bem informado, não só de cultura, mas de tudo que está acontecendo no Rio, no Brasil e no mundo, porque aconteceu, virou Manchete.
1: É verdade. Sem dúvida alguma, o site da Manchete está dando de 1000 a 0 em muitos sites informativos por aí. A Rádio Manchete e a equipe de jornalismo da Manchete estão de parabéns.
3: Muito obrigada, Brizola. Até daqui a pouco.
1: Até daqui a pouco, então. São 3:48 agora no Rio de Janeiro. Já tem Mandando a Letra.

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1: E agora, nesse momento de poesia, uma letra dos novos baianos, preta, preta, pretinha. 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
2: São os novos baianos hoje no Mandando a Letra. Preta, preta, pretinha. Falar em preta, preta, pretinha, eu quero aproveitar e agradecer aqui a um presente antecipado que eu ganhei do Dia dos Pais. Uma produção da Inovar Custom. Olha só, é uma caneca preta muito bonita. Vou mostrar na câmera aqui. Você sabe que a Rádio Manchete você pode ver também, ouvir e ver. Quem está ouvindo pelo site, vai até embaixo do site, clica lá, abre a tela e assiste. Então, olha só, ganhei uma caneca muito bonita, inclusive com meu nome gravado aqui, e também ganhei uma garrafa de água. Olha que interessante. Vou mostrar para vocês essa garrafa, que eu vou guardar com muito carinho. Olha só que bonito, um presente muito original. Vem com o nome da Manchete, aqui ó, é em prata, a garrafa é preta, tá escrito em prata e o meu nome também prateado embaixo. Manchete 96,1. Então, quero agradecer antecipadamente aqui a Cláudia Jones também pelo carinho de lembrar da gente. E, obviamente, a produção dessa garrafa que é da empresa Inovar Custom. Muito obrigado a vocês, parabéns e feliz Dia dos Pais adiantados. Agora são 4 horas em ponto. Vamos da linha do tempo? Então, linha do tempo a partir de agora, ao vivo para você.
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4: Anvisa aprova novo medicamento para tratamento de câncer de pulmão avançado.
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4: Terça-feira, 28 de julho de 2026. A atuação de um sistema de alta pressão manterá o tempo estável na cidade do Rio de Janeiro até amanhã. Assim, o céu estará claro a parcialmente nublado e não há previsão de chuva. Os ventos estarão fracos a moderados, sendo mais intensos no período da tarde. A umidade relativa do ar poderá apresentar valores em torno de 30% no período da tarde da quarta-feira. Neste momento, o Rio Grande Rio com céu nublado aqui no centro, 20 graus. A FIFA abriu cadastro para quem tem interesse em atuar como voluntário na Copa do Mundo Feminina de 2027, que será realizado no Brasil. Ao todo, cerca de 6 mil voluntários serão selecionados para trabalhar nas 8 cidades-sede, entre elas Rio de Janeiro, São Paulo, Salvador e Recife. Podem participar pessoas com 18 anos ou mais que falem português ou inglês. Não é necessário ter experiência. Os selecionados atuarão em áreas como mídia, transporte, tecnologia e operações. O trabalho é voluntário, mas a FIFA oferecerá o uniforme, alimentação e outros benefícios durante os turnos. A Força Municipal do Rio de Janeiro já realizou mais de 9 mil abordagens preventivas e registrou mais de 900 prisões ou conduções para delegacias desde o início das operações em março deste ano. Segundo a Prefeitura, também foram recuperados 189 celulares roubados ou furtados e 183 motocicletas com irregularidades. As equipes ainda apreenderam armas de fogo, réplicas e facas. Atualmente, a Força Municipal atua em 12 regiões da cidade com foco no combate à furtos e roubos em apoio às polícias civil e militar. A Agência Nacional de Vigilância Sanitária, Anvisa, aprovou um novo medicamento para o tratamento de um tipo avançado de câncer de pulmão. O remédio chamado Datroway será indicado para pacientes adultos com câncer de pulmão de não pequenas células, que representa cerca de 85% dos casos da doença. O tratamento é voltado para pacientes que possuem uma mutação genética específica conhecida como EGFR e que já passaram por pelo menos 2 linhas de tratamento anteriores sem sucesso. Segundo a Anvisa, a identificação dessa alteração genética permite o uso de terapias mais direcionadas desenvolvidas para atacar características características específicas das células tumorais. O câncer de pulmão é atualmente a principal causa de morte por câncer no mundo. A aprovação amplia as opções terapêuticas para pacientes com a doença em estágio avançado ou com metástase. Linha do Tempo, atualizando o que é manchete. Essas e outras notícias você acompanha em radiomanchete.com.br e segue o Recordações Manchete com Alberto Brizola.
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São 4:04 e é hora de abrir o coração aqui na Manchete. Todo mundo pode também abrir o seu coração. E você, já abriu o seu? É só

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1: Amigo Roberto Brizola, as semanas carregam um peso enorme dentro de mim. Meu amigo Marcelo, criado comigo desde a infância, vai se casar. Nós crescemos como irmãos, dividimos brincadeiras, sonhamos em momentos importantes da vida. Sempre tive consideração e lealdade por ele. E por isso sofro tanto com essa situação. A noiva dele, quando descompromissada, teve envolvimento com vários homens. Algumas pessoas comentam isso com naturalidade. Outras fazem fofoca. Eu sei de tudo e não consigo parar de pensar se devo contar tudo ao Marcelo ou permanecer em silêncio. Sei que amigo de verdade não esconde algo tão importante, mas temo que no futuro ele descubra por terceiros e fique decepcionado comigo por não ter falado nada. Mas também existe um outro lado dessa história. Todos nós temos um passado. Ela, antes do compromisso sério, era solteira e tinha direito de viver a vida como achasse melhor. Quem sou eu para julgar? O que mais me preocupa mesmo, meu amigo, o que mais me preocupa é a possibilidade de destruir uma amizade ou até acabar prejudicando um casamento que ainda nem começou. E se eu falar e o Marcelo achar que eu estou tentando atrapalhar a felicidade dele? E se ele já souber de tudo e simplesmente não se importar? Essas dúvidas não saem da minha cabeça. No fundo, só quero proteger alguém que considero como irmão. Porém, também aprendi que nem toda a verdade precisa ser dita de maneira impulsiva, como muitos defendem. Às vezes, respeito e prudência também fazem parte da amizade. Ainda não sei qual decisão vou tomar. Só sei que esse dilema tem acompanhado todos os dias a minha vida, deixando meu coração dividido entre a lealdade do meu amigo e o respeito pela vida e pelo passado da mulher que ele escolheu para casar.

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1: Agora 16 horas e 16 minutos. Se você vê estrelas demais, lembre-se que o sonho não volta atrás. Chega perto e diz: anjo.

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1: Esse foi o Roupa Nova cantando Anjo. Antes, você ouviu aqui o aniversariante do dia cantando pra gente, Guilherme Arantes, Deixa Chover. E a saudosa já Bonnie Tyler, que nos deixou cantando Total Eclipse of the Heart. 4:20. Quer saber como é que tá o trânsito? É só ficar ligado aqui na Manchete.
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1: É com Deise de Assis de volta. Fala aí, Deise.
2: Oi, Brizola, tô de volta, agora atualizando a movimentação pelo elevado do gasômetro, que tá difícil para você que segue em direção à zona oeste da cidade, porque tem um acidente envolvendo 3 carros ali na altura do Into, já tem movimentação lenta desde a altura do acesso pela rodoviária, no sentido contrário, você que segue em direção à Francis Vicário, vai ali em direção ao centro da cidade, vai encontrando melhores condições pelo viaduto do gasômetro. Francisco Vicário, nesse momento, também com boa movimentação pela Avenida Presidente Vargas, você que segue em direção à Cidade Nova, encontra lentidão na altura da Central do Brasil e também na altura do prédio dos Correios, no sentido Candelária. Estou observando movimentação mais intensa apenas na altura da Avenida Passos. 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Extra, daqui a pouco eu volto.
1: Ok, muito obrigado, até daqui a pouco. Lembrando que daqui a pouquinho tem uma tradução muito especial para você aqui na Manchete 96,1. E agora, com vinhetinha e tudo,
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1: Olha, abro a câmera poucas vezes aqui, mas nesse momento é um momento especial. Conta pra gente desde Perdão, Joyce. Conta pra gente, Joyce, qual é a boa?
4: Olha, trouxe uma boa aí para os moradores da Zona Oeste. Fiquem atentos aí, porque tem uma oportunidade muito bacana pra quem tá precisando de uma ajudinha pra colocar as contas em dia.
1: Puxa vida, isso aí
4: muito bacana,
1: é pra muita gente. Então, atenção, ouvidos no rádio.
4: Exatamente. O Procon Carioca realiza na próxima quinta e sexta-feira, dias 30 e 31, o mutirão de renegociação de dívidas no Bangu Shopping. O atendimento é gratuito e vai acontecer nos 2 dias, de 10 da manhã até às 5 da tarde. E vai reunir mais de 20 empresas, incluindo bancos, concessionárias de serviços públicos, operadoras de telefonia e também lojas. Os consumidores poderão negociar dívidas, tirar dúvidas, registrar reclamações e receber orientações sobre seus direitos sem precisar fazer agendamento. Na ação também haverá atendimento do Cade Único, com distribuição de senha para quem precisa atualizar ou fazer o seu cadastro. Para participar, você só precisa levar o seu documento de identidade, CPF, comprovante de residência e os documentos relacionados à sua dívida. Esse atendimento vai acontecer no estacionamento do Shopping Bangu, que fica na Rua Fonseca, no número 240. Então, só recapitulando, na quinta e na sexta-feira, no estacionamento do Bangu Shopping, tá? Procon Carioca vai promover aí um mutirão para você que tá precisando ali resolver alguma pendência ou renegociar alguma dívida com banco, com concessionárias de serviços, né, públicos, né, seja ele de água, de energia, de gás, né, algumas operadoras de telefonia também e algumas lojas. Se você quer saber tudo direitinho, quem tá participando, como que vai rolar esse mutirão lá no Bangu Shopping, já sabe, né, onde que vocês têm que ir? radiomanchete.com.br para vocês ficarem sabendo de tudo que tá acontecendo aqui no Rio, no Brasil e no mundo.
1: Maravilha, Deise. Não, aí não, aí é demais. Joyce Santos, cadê a vinhetinha de novo? Eu prometo que hoje é o último dia que eu vou fazer isso, tá? Cadê
4: não,
1: a vinheta?
4: Não, prometo que você não pode cumprir, Brisão.
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1: Joyce, você gosta da Tracy Chapman?
4: Gosto.
1: Eu vou traduzir uma música dela daqui a pouquinho.
4: Opa, adoramos tradução.
1: Então daqui a pouquinho tem Baby Kayla Hold You, já.
4: Opa, todo mundo ligado aí, hein, gente.
1: Até já então, Joyce.
4: Até daqui a pouco.
1: Tchau.

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0: Tradução do dia. Muito bem, uma tradução especialmente para você ao vivo aqui no Recordações Manchete. Trey Chapman cantando Baby Can I Hold You?
1: Sorry.
0: Desculpe.
1: All that you can say.
0: É tudo o que você não consegue dizer?
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0: Os anos passam e ainda.
1: Words don't.
0: As palavras não vêm tão facilmente como desculpe, desculpe.
1: Forgive me.
0: Perdoe-me. É tudo o que você não consegue dizer. Os anos passam e mesmo assim. Palavras não vêm tão facilmente como perdoe-me, perdoe-me. Mas você poderia dizer, querido, posso te abraçar essa noite? Talvez se eu disser a palavra certa, na hora certa, você seria minha. Eu te amo. É tudo o que você não consegue dizer. Os anos passam e mesmo assim. As palavras não vêm tão facilmente.
1: Like I love you, I love you.
0: Como eu te amo, eu te amo.
1: But you can say, baby.
0: Mas você poderia dizer, querido,
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0: Posso te abraçar essa noite?
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0: Talvez se eu disser a palavra certa. Na hora certa, você seria minha.
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0: 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Quatro horas e 32 minutos no Rio, é a Manchete FM ao

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1: Esse foi o George Michael cantando a icônica canção chamada Careless Whispers. Antes, você ouviu a tradução de Tracy Chapman, Baby Can I Hold You? E a gente tocou também pra você Yahoo, Mordida de Amor. Bom, essa foi uma sequência daquelas, não é? Diga-se de passagem. São 4 horas e 40 minutos, sequência igual a essa. Você só ouve no Love Times, às 10 da noite aqui na Manchete. Agora é hora de ficar sabendo como está o trânsito no Rio de Janeiro.
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1: Deise de Assis de volta, é com você, Deise.
2: Oi, Brizola, tô de volta, atualizando nesse momento a movimentação pela zona sul da cidade. Tô observando lentidão na Avenida Atlântico, desde o acesso pela Francisco Otaviano até a chegada à altura da Siqueira Campos. Mais à frente tem lentidão também para você que vai acessando a Princesa Isabel. No sentido contrário, você que segue em direção a Ipanema vai perdendo tempo, mas sem grandes dificuldades. Pela Avenida Nossa Senhora de Copacabana também tem lentidão até a altura da Figueira de Magalhães, no acesso à Princesa Isabel. Você que sai de Copacabana, vai para Botafogo, vai encontrando melhores condições nesse momento pelo túnel novo, já que tem lentidão no túnel velho, no acesso pela Figueira de Magalhães e também na chegada a Botafogo pela Real Grandeza e na General Polidoro. 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Daqui a pouco eu volto.
1: Ok, muito obrigado, Deise. Agora são 4 horas e 41 minutos. Já tem o Clube do Amor, o Clube do Coração.

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5: Quatro horas e 4:44. O Clube do Amor vai do Marcos para Isabela. Vai da Elizabeth para o Rodrigo, Augusto para Tânia, Pablo para Iana, Janaína para o Mauro e de alguém para alguém. E agora no Clube do Amor, uma poesia que a nossa querida ouvinte Aline Duarte mandou para gente e mandou explicitamente que queria ouvir na minha voz. Então tá bom, Aline, tá aí a poesia que você mandou. Chamada Beijos. Creio que os beijos são dados na boca, porque é de lá que brotam as palavras. Se eu beijasse a ponta dos seus dedos, estaria buscando uma carícia. Se eu te beijasse a sola do seu sapato, eu estaria buscando um caminho. Se eu beijasse suas pálpebras enquanto você está dormindo, estaria pedindo permissão para entrar nos seus sonhos. Mas eu estou beijando os seus lábios, porque quero ouvir minhas palavras saindo de você. Se eu beijasse a planta dos seus pés, estaria buscando um passo em falso. Se eu beijasse a parte interna do seu cotovelo, estaria procurando seus cubículos. Se eu beijasse sua sombra, eu não saberia o que busco, mas estaria tão perto. Se eu te procurasse esta noite, beijaria cada entranha do seu corpo até te encontrar. Se eu te beijasse, seria escorregadia sobre um lençol de carne que transborda e se expande pelas vigas da minha casa. Escalaria, escorregadia um muro fronteiriço entre a pele da carne que se injeta em uma estrutura impessoal chamada nome. Estaria consumida antes mesmo de abrir os lábios. Se te beijasse e não pudesse fazer nada por essa noite, por essa morte, invocaria um cataclisma só ao pronunciá-lo. E por isso, me mantenho quieta, quieta, atenta, a par, alerta. Por via das dúvidas, caso houvesse indício de te encontrar, de encontrar o ponto médio entre os muros onde não machucar um ou outro, onde só percebemos até onde o beijo vai antes que a raiva chegue.

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1: Muito bem, você ouviu ABBA com The Winner Takes It All. Antes, a gente tocou para você Marisa Monte cantando Beija Eu. Agora são 4:56. Estamos chegando aos momentos finais aqui do nosso programa. Tiago Clark, boa tarde. Me conta aí como é que estão os ouvintes participando do Recordações Manchete.
2: Muito boa tarde, Alberto Brizola. Algumas mensagens aqui. Já vou logo me desculpando, Brizola, porque alguns pedidos a gente só vai poder tocar amanhã, mas a gente vai tocar, né?
1: Então, com certeza. Então, quem fez pedido musical é só se ligar amanhã, 3 da tarde.
2: É, mandando aqui um alô pra Sueli, que ela fez um pedido musical. Amanhã a gente vai tocar a música dela. Muito obrigado pela sua mensagem. Ela tá elogiando aqui o programa.
1: Obrigado,
2: falou
1: Sueli.
2: Que tentou ver pelo site, mas não conseguiu.
1: Ué?
2: Ué, tem tá que... funcionando.
1: Tá, mas tem que dar play. E isso as pessoas esquecem. Às vezes a pessoa abre o site e não dá play. Tem um botãozinho vermelhinho em cima que você clica ali e aí você passa a ouvir. Isso é importante falar, não é?
2: É verdade, Brizola. Mandando aqui também um alô pra você. Boa tarde, Alberto Brizola. Excelente programa. É, Jonathan do Complexo do Alemão aqui mandando também um abraço pra aniversariante Gabriela.
1: Valeu,
2: Vilaça.
1: Jonathan. E parabéns pra aniversariante e para os aniversariantes de hoje também.
2: É verdade. É, também aqui já na escuta o nosso amigo Narciso Martins, lá do Amapá. Também aqui também pediu fez um pedido musical. Isso, Narciso. Também fez um pedido musical que a gente vai tocar amanhã. É o Paulo Sérgio, do Linge Vasconcelos.
1: Valeu,
2: ele que
1: Paulo
2: sempre
1: Sérgio.
2: Tá ligado aqui no nosso programa, mandou um boa tarde aqui. Falou do programa, elogiando o nosso programa.
1: Maravilha, muito obrigado.
2: Tem mais mensagens aqui, eu vou tentar ser um pouco rápido aqui.
1: Então,
2: a Marcelena do Caxambi. Liguei o rádio faz pouco tempo, já encontrei essa sequência maravilhosa que ela tá falando daquela sequência que a gente botou. Aquela sequência que a gente carinhosamente falou, a sequência de ser pai, né?
1: Ah,
2: aquela sequência.
1: Verdade.
2: É por isso que a Manchete está sempre em sintonia aqui em casa. É o Cláudio de Rocha Miranda falando que está na oficina escutando Recordações de Manchete com todo mundo lá.
1: Obrigado, Cláudio, e a todos da oficina.
2: É a Luciana do Jardim Primavera, do Duque de Caxias, querendo mandar um abraço para os amigos dela do trabalho e acompanhando Recordações Manchete lá no trabalho.
1: Obrigado,
2: e aqui,
1: Luciana.
2: A gente ainda tem tempo de ouvir uma mensagem de áudio, Brizola?
1: Claro que dá, vamos lá. Alô?
3: Boa tarde, Alberto. Boa. Brizola.
1: Boa
3: Eu
1: tarde.
3: Tô acompanhando o Recordações Manchete dessa tarde.
1: Legal.
3: Alberto, você vai me matar, cara, vai me matar do coração.
1: Mas por quê?
3: É uma melhor que a outra, hein?
1: Ah, obrigado.
3: Deus do céu, pra chorar as mágoas.
1: Mas isso é bom.
3: Senhor, uma boa tarde pra você e pra todo mundo aí da Rádio Manchete.
1: Valeu,
2: ele não botou aqui na mensagem de áudio, mas é o João Guilherme. Botou aqui, mandou essa mensagem, que tá sempre acompanhando aqui o Recordações Manchete.
1: E o João Guilherme parece ser um locutor, né? Ele tem voz de locutor, voz boa. Obrigado por estar gostando da programação, João.
2: Aí que é só citando rapidamente, que não vai dar pra ler todos, o Edson da Vila da Penha mandando aqui um alô pra você, o Antônio Jorge de Piabetá, Magé, a Cristina de Souza do Fonseca em Niterói, Renato de Queimados também mandando um alô aqui pra você, a Neide de Inhaúma e Marcelo Augusto de Itaboraí, meu Deus, Sônia Maria de Parada de Lucas também ligadinhos aqui no Recordações Manchete.
1: Muito bem, muito obrigado então aí pelas participações dos ouvintes, pela sua participação também, Tiago Clark, aqui no nosso Recordações Manchete. Estamos chegando ao final. Eu volto às 10 da noite no Love Times e amanhã às 3 da tarde com mais uma edição do programa Recordações Manchete. Muito obrigado pelo carinho e pela audiência. Continuem ligados. Vem aí o Panorama Manchete. O Panorama Manchete é apresentado pelo nosso querido grande comunicador Rodrigo Machado, que vem por aí com a maior equipe de jornalismo do Brasil para apresentar o Panorama Manchete. Não esqueça que ontem já era, hoje é o dia e o amanhã poderá não mais chegar.
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0: 25. Hoje, em Manchete. Governo brasileiro recorre à Organização Mundial do Comércio para derrubar tarifaço dos Estados Unidos. Destaque de Samuel Correia.
1: Governo Trump alega que o Brasil interfere na economia dos Estados Unidos e prorroga por um ano tarifa de 50%.
0: Forte terremoto seguido de explosão de shopping deixa mortos e feridos no sul do Japão. Maioria dos brasileiros afirma que decide voto sem influência de familiares, imprensa e religiosos. É a vez de Joyce Santos.
2: Conselho autoriza pagamento de 13 bilhões do lucro do FGTS a 138 milhões de trabalhadores.
0: Rio tem os seguros de carro e moto mais caros do Brasil. Anvisa aprova novo medicamento para tratamento de câncer de pulmão avançado. Fiocruz pode produzir novo medicamento contra a AIDS. Relatório da ONU aponta alerta de nova epidemia de HIV por falta de investimentos preventivos. Acompanhe a informação de Adriana França.
3: Rio inicia campanha para atualizar caderneta de vacinação de crianças e adolescentes.
0: Polícia interdita a clínica investigada por lesões em pacientes na Baixada Fluminense. Justiça Militar aceita denúncia contra médico da Marinha suspeito de envolvimento em esquema de propina em um hospital naval. Falso dentista é preso quando atendia paciente em consultório da Zona Norte do Rio. Ouça Luciana Paiva.
4: Polícia prende homem suspeito de matar ex-mulher a golpes de tesoura. Foragido, ele foi localizado no interior do Espírito Santo.
0: Polícia prende donos de carvoaria que submetiam adolescentes a trabalho insalubre. Homem é preso pela Polícia Federal por ameaças a estudantes do Colégio Pedro II. Casos de importunação sexual aumentaram quase 200% em 5 anos no Rio. Tudo isso e muito mais a partir de agora, no nosso Panorama Manchete, que está só começando. Juntos iremos até às 7 da noite. Família Manchete, mancheteiros, mancheteiras, hoje é terça-feira, 28 de julho de 2026. Boa tarde!

primeira vez que você acessa a nossa manchete do Rio de Janeiro, seja muito bem-vindo, muito bem-vinda. São 50 anos de história no rádio brasileiro, 50 anos em prol da cultura nacional. Se você ainda não me conhece, deixa eu me apresentar, mas olhando nos seus olhos. Muito prazer, eu sou Rodrigo Machado, mas se esquecer meu nome, pode me chamar de carinho ou me chame com carinho.

Na Lagoa, a Avenida Padre Leonel Franca, com lentidão nos dois sentidos da via, entre o túnel Acústico e a Praça Sibelius. Na Avenida Borges Medeiros, o motorista encontra vários trechos de retenção, desde o Jardim de Alá até o viaduto Saint-Lé, no sentido túnel Rebouças. Em direção à Gávea, trânsito lento entre o viaduto e a Sociedade Hípica Brasileira. Na Avenida Epitácio Pessoa, o motorista, neste momento, encontra lentidão a partir do corte do Cantagalo no sentido túnel Rebouças, sentido Ipanema, com boas condições neste momento. E não foi liberada no túnel Rebouças a faixa que estava interditada entre as duas galerias em direção à Lagoa, após um ônibus enguiçado ser retirado do local. Neste momento, linha vermelha em direção à Baixada Fluminense. Tem lentidão entre o Caju e o Galeão, no sentido centro, intensa movimentação desde o Galeão até São Cristóvão. Na Avenida Brasil, no sentido centro, motorista encontra dificuldade entre Ramos e Bom Sucesso. Em direção à Zona Oeste, há retenções entre o Caju e a Maré e vários trechos de lentidão entre Irajá e Bangu. Agora 5:10 do Rio de Janeiro e a nossa pesquisa de hoje, a pesquisa do Panorama Manchete. Porque levantamento revela que a maior parte das pessoas que consegue se concentrar em ambientes barulhentos são mais seguras na hora de tomar decisões. Por isso, o Panorama Manchete quer saber: você consegue manter o raciocínio em ambientes barulhentos ou precisa do silêncio para pensar e tomar decisões? O zap zap da nossa manchete é esse aqui, ó. 21 99 507 0525. 21 99 507 0525 é o zap zap da nossa manchete do Rio de Janeiro.

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1: É a Deise de Assis. Alô, Deise, boa tarde.
2: Oi, Rodrigo, boa tarde para você, para todos os ouvintes da Manchete FM. Atualizando nesse momento a movimentação pela linha amarela. Tinha um carro enguiçado mais cedo, ocupando faixa do acesso para a Avenida Brasil, por esse trânsito mais lento para você que segue em direção à Barra da Tijuca. Depois o trânsito melhora, sem mais dificuldades, em direção ao Fundão. Vou observando boa movimentação, trânsito apenas intenso, principalmente na altura do pedágio. Atualizando também nesse momento a Avenida Ayrton Senna, tem lentidão da altura do acesso pela Avenida das Américas até a chegada à Barra Olímpica, para você que segue em direção à linha amarela. No sentido contrário, está indo em direção à Orla, vai encontrando melhores condições. Trânsito bom nesse momento. 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Daqui a pouco eu volto.
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1: O governo brasileiro iniciou oficialmente uma disputa comercial contra os Estados Unidos na Organização Mundial do Comércio. O Itamaraty confirmou que apresentou um pedido de consultas para contestar as tarifas adicionais impostas pelo governo de Donald Trump sobre produtos brasileiros. O Brasil questiona duas medidas: uma tarifa extra de 25% sobre exportações do país, que inclui críticas ao sistema de pagamentos PIX, e outra sobretaxa de 12,5% aplicada em uma investigação sobre trabalho forçado. O pedido marca a primeira etapa do processo na Organização Mundial do Comércio e abre espaço para uma negociação entre os dois países. No entanto, o próprio governo brasileiro admite que um desfecho pode levar anos, já que o sistema de julgamento da organização continua parcialmente paralisado. E o Samuel Correia tem novidades em relação ao presidente norte-americano, que já estipulou um prazo para a validade do tarifaço. Conta pra gente, Samuel, boa tarde.
4: Muito boa tarde, Rodrigo Machado. Você, ouvinte aqui da Manchete, o governo dos Estados Unidos prorrogou por mais um ano a ordem executiva que impõe uma tarifa de 50% sobre produtos brasileiros com base na Lei de Poderes Econômicos e Emergência Internacional. Em comunicado, o governo Trump alega que o Brasil adota práticas que interferem na economia norte-americana e violam direitos humanos e afetam os cidadãos e empresas dos Estados Unidos. A ordem são medidas federais que não exigem aprovação do Congresso, embora precisem respeitar os limites legais, podendo ser contestadas judicialmente. Um levantamento feito, Rodrigo Machado, pela Universidade da Califórnia, em Santa Bárbara, indica que Trump é o presidente norte-americano que mais emitiu ordens executivas em uma média por ano. Só nos 6 primeiros meses do segundo mandato, Trump já assinou mais de 60 ordens, superando inclusive os dados de Joe Biden, durante os 4 anos completos de mandato à frente aí do governo americano. Rodrigo Machado.
1: Ok, obrigado, Samuel. Já que estamos falando de economia, os brasileiros bateram recorde de gastos no exterior no primeiro semestre deste ano. Dados do Banco Central mostram que entre janeiro e junho, as despesas internacionais somaram US$ 12,6 bilhões, o maior valor para o período desde o início da série histórica em 1995. O total representa um aumento de 22,5% em relação ao mesmo período do ano passado. O resultado foi impulsionado principalmente pela valorização do real frente ao dólar, que tornou as viagens internacionais mais acessíveis, além do crescimento da atividade econômica. O relatório também mostra que o Brasil recebeu US$ 47 bilhões em investimentos estrangeiros diretos no primeiro semestre. Agora 5:16.
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1: O número de apreensões pela Polícia Federal de medicamentos emagrecedores contrabandeados saltou neste ano e somente até junho já é maior do que o dobro das apreensões no ano passado inteiro. foram apreendidos até junho mais de 165.500 canetas, ampolas e frascos. Ano passado foram cerca de 60 mil, uma alta de 172%, segundo um levantamento inédito feito pela Polícia Federal. O pico foi em maio deste ano, com 51.582 unidades ilegais apreendidas. O número começou a subir a partir de setembro do ano passado, segundo o levantamento da polícia. As apreensões decorreram de fiscalizações, abordagens nas estradas e do cumprimento de mandados judiciais após investigações feitas pela Polícia Federal. Agora, 5:17.

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1: A Delegacia do Consumidor fechou nesta tarde a Clínica de Estética de Ana Paula Mariano em São João de Meriti. O responsável pelo estabelecimento foi preso. Pelo menos 20 pacientes denunciaram ter sofrido sequelas após procedimentos realizados por ela. Informações da Receita Federal e da Polícia Civil indicam que o CNPJ do estabelecimento está inapto desde o dia 19 de junho. Os agentes encontraram produtos vencidos que serão levados para a DECOM, a Delegacia do Consumidor, e contabilizados. Peritos do Instituto de Criminalística Carlos Éboli e a Vigilância Sanitária do município também participaram da fiscalização. Ana Paula Mariano, que está foragida, foi alvo de diversas operações policiais recentemente. Mesmo assim, continua postando nas redes sociais e fazendo provocações. Ela está provocando a polícia. Está desafiando a polícia. Uma mulher foragida que prejudicou a vida de muita gente, provocou lesões em muita gente. E ela diz o seguinte, em um vídeo postado nas redes sociais, ela disse, abram aspas, quanto mais falam de mim, mais like e mais seguidores eu estou ganhando, fecham aspas. É preciso muita informação antes de qualquer procedimento estético. A informação tem que ser a base da sua proteção, da proteção da sua saúde. Não basta entrar num local que tem uma promoção qualquer, que tem uma fachada bonita, de repente, que tem muitos seguidores na internet, e arriscar a sua vida. Tá aqui, olha, várias pessoas que estão denunciando essa criminosa que será presa em breve. E nós vamos falar aqui da prisão dela. Aí ela vai ter muitos likes, vai ganhar likes na cadeia, né? Vai tirar até foto, né, com a gradezinha, né? Vai ver o sol nascer quadrado bonitinho. Espere, a sua hora vai chegar, 5h20.
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3: 5h23 no Rio de Janeiro, e os brasileiros que têm dívidas com bancos e querem aderir ao Desenrola 2.0 devem ficar atentos, pois o prazo termina no próximo domingo. O Desenrola 2.0 é o programa do governo federal que oferece condições especiais para renegociação de débitos. Podem aderir consumidores com renda de até 5 salários mínimos, o equivalente a R$ 8.105, e dívidas contraídas até o dia 31 de janeiro deste ano. O programa permite parcelar os débitos com juros de 1,99% ao mês e prazo de pagamento de até 4 anos. A nova parcela pode ficar em até 90% do valor da prestação original. Segundo a FEBRABAN, que é a Federação dos Bancos, mais de 6 milhões de pessoas já renegociaram dívidas pelo programa, com mais de 20 bilhões de reais em valores negociados. Quem perder o prazo terá que procurar diretamente o banco, sem as condições especiais oferecidas pelo Desenrola 2.0. Agora, 5h24, deixa eu lembrar da nossa pesquisa de hoje. Pesquisa revela que a maior parte das pessoas que consegue se concentrar em ambientes barulhentos são seguras na hora de tomar decisões. Por isso, o Panorama quer saber: você consegue manter o raciocínio em ambientes barulhentos? Ou precisa do silêncio para pensar e tomar decisões? E você, meu caro Samuel Correia, como é que você lida com os ambientes barulhentos? Principalmente quando o Rafinha, né? O Rafa Correia está no meio desse ambiente. Porque, ó, é música fora de hora, é a vinheta que ele ouve 100 vezes, né? A mesma vinheta, né?
4: Dedurando um amigo aqui agora ao vivo.
3: Ah, meu pai do céu. Dedura, né?
4: Dedura. Não, mas é isso mesmo que acontece. Não tá mentindo, não.
3: É isso aí.
4: Não tá mentindo, não.
3: É. Ele hoje tá com duas bocas de jacaré, ó.
4: Cadê?
3: Aí uma no peito e outra na boca.
5: Você filma e fala?
3: É isso, aí. Filma e fala.
4: Eu acho que no ambiente de redação, seja em qualquer veículo de comunicação, é normal ter um pouquinho de
3: ruído.
4: É, de ruído, né? Seja numa conversa, numa brincadeira, um momento mais de seriedade, em reuniões. É, e a gente aprende a se concentrar, independente
3: do barulho. Quer dizer que momentos de reuniões é um momento de seriedade.
4: Seriedade, óbvio, né?
3: É.
4: É. Mas aqui é bem legal, é porque o pessoal
3: não conhece. Eu nunca vi reunião nenhuma decidir nada.
4: Eu já algumas. Mas o ambiente aqui é muito legal, é porque a galera não acompanha nossos bastidores.
3: Sim,
4: aqui.
3: Claro, né?
4: A gente se diverte muito antes de entrar no bar.
3: Claro, mas sabe por que a gente se diverte?
4: Por quê?
3: Porque a gente se gosta.
4: Falou tudo agora. Falou tudo. Tudo. Mas é isso, mas dá pra manter a concentração, sim. Eu acho que com o treino, com o passar do tempo, todo mundo desenvolve essa concentração em meio a esse mini caos.
3: E quando a gente tem que fazer, por exemplo, televisão, que tem um ponto aqui na orelha, alguém falando, você fala e alguém tá falando na sua mente, né?
4: É difícil, né?
3: Tem que desenvolver, treinamento, né?
4: Mas no rádio também tem um delay, né?
3: Tem.
4: Porque, né, a galera que tá nos ouvindo, quando alguém entra no ar, geralmente tem um pouquinho de delay ali.

0: sanduíche.
1: Ixi, é isso aí, né? E sem comer nada, né?
0: Sem comer nada.
1: É isso. Mas
0: tá roncando.
1: 5:27, ó. O Samuel, gente, tá em processo de engorda, né?
0: É uma dieta
1: tá
0: inversa.
1: Tomando,
0: é uma dieta inversa, né? Uns entram em dieta pra emagrecer, eu tô entrando em dieta pra engordar.
1: Se você quiser, a né, gente... eu te empresto um pouco do meu tecido adiposo.
0: Oh, que porra, rapaz.
1: Não precisa devolver, não. Pode, até te dou o tecido adiposo. Oh, só não pode fazer na clínica dessa mulher ali.
0: Não, aí não, também não. Mas só trazendo pra você que tá nos assistindo pelo YouTube o site da Manchete, hoje o Rodrigo Machado veio de camisa verde, eu estou de calça verde aqui, ó, levantei o pé aqui, ó, calça verde, falta a Joyce.
1: Então, por favor, levante pra mostrar a calça verde, aqui, né? Ó. É a calça do Coringa.
0: Mas tá na moda, tá em tendência. É, falta só a Joyce pra... Só falta a Joyce agora pra completar esse trio de verde hoje, né?
1: É isso,
2: ai,
1: né?
2: Mamãe!
0: Gostou, né?
1: Gostei, gostei.
0: Eu senti que você gostou.
1: E tem um verdinho também no peito de Rafa Correia, né?
0: É.
1: É o jacarezinho dele. O jacarezinho dele é dentuço, né?
0: É.
1: Não, não. É dentuço, parece um anjo, olha lá. Não tem?
0: É verdade.
1: Você é falsinho legal, hein, bicho? É. 5:28 no Rio.

0: 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É a Deise de Assis.
1: Oi, Rodrigo, tô de volta. Atualizando nesse momento, há movimentação para você, motorista, que tá pela ponte Rio-Niterói. Lentidão para você que segue em direção a Niterói. Nesse momento, o tempo de travessia é superior a 25 minutos. Tem lentidão desde os acessos até a chegada à Ilha do Mocanguena, no sentido Rio. Também tem movimentação lenta já na chegada ao Rio, no acesso à Avenida Brasil e também no acesso à Linha Vermelha. 19 minutos é o tempo de travessia. Atualizando também nesse momento, a Avenida Presidente Vargas, você que vai em direção à Cidade Nova, perde o tempo na altura da Central do Brasil, tanto pela pista lateral quanto pela pista central. Mais à frente, tem lentidão também na altura do prédio dos Correios e também na passagem pela Prefeitura em direção à Candelária. Movimentação intensa, mas sem grandes dificuldades. 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Daqui a pouco eu volto.
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2: E a Agência Nacional de Vigilância Sanitária, Anvisa, aprovou um novo medicamento para o tratamento de um tipo avançado de câncer de pulmão. O remédio, chamado de Datrovai, será indicado para pacientes adultos com câncer de pulmão de não pequenas células, que representa cerca de 85% dos casos da doença. O tratamento é voltado para pacientes que possuem uma mutação genética específica e que já passaram por pelo menos duas linhas de tratamento anteriores sem sucesso. Segundo a Anvisa, a identificação dessa alteração genética permite o uso de terapias mais direcionadas, desenvolvidas para atacar características específicas das células tumorais. O câncer de pulmão é atualmente a principal causa de morte por câncer no mundo. A aprovação amplia as opções terapêuticas para pacientes com a doença em estágio avançado ou com metástase. Agora, 5h31, Samuel Correia tem informação sobre um remédio contra HIV, será produzido pela Fiocruz. Conta pra gente.
3: Conto sim, Rodrigo. Olha, a Fiocruz e a farmacêutica MSD assinaram um memorando para produzir no Brasil um novo medicamento contra o vírus da AIDS, melhor dizendo. O acordo foi oficializado durante a 26ª Conferência Internacional de AIDS, realizada no Rio de Janeiro. Em fase de desenvolvimento, o remédio ainda depende da conclusão dos estudos clínicos da fase 3 e da posterior aprovação regulamentar pela Anvisa. Segundo o Ministério da Saúde, a parceria antecipa o acesso dos dados científicos e acelera o processo de registro do produto aqui no Brasil. O medicamento pertence à classe dos inibidores e atua bloqueando a replicação do vírus HIV antes mesmo que ele infecte outras células. Rodrigo Machado.
2: E a ciência nunca esteve tão perto de controlar o HIV, mas o mundo enfrenta o risco real de um novo agravamento da epidemia. É o alerta do relatório do UNAIDS, divulgado durante a Conferência Internacional de AIDS, também aqui no Rio de Janeiro. Embora as infecções e mortes estejam nos menores níveis em 30 anos, a combinação

entre cortes no financiamento internacional, redução de serviços comunitários e dificuldades de acesso à prevenção, pode comprometer décadas de progresso. Em 2025, o planeta registrou 1 milhão e 200 mil novas infecções e 570 mil mortes. Enquanto novos tratamentos preventivos revolucionários ganham espaço, como injetáveis semestrais e comprimidos mensais, o acesso ainda é restrito. O Brasil ampliou a prevenção em 41%, mas esbarra em altos preços e negociações com a fabricante, avaliando o licenciamento compulsório. Para o UNAIDS, 20 milhões de pessoas precisam de acesso aos medicamentos até 2028 para evitar o retrocesso global. Agora, 5h33.

0: Esse é um recado pra você, Rafinha. Quero ver se você tem atitude, vai me encarar. É a Martinália, cabide. Agora 5h36.
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0: A Força Municipal do Rio de Janeiro já realizou mais de 9 mil abordagens preventivas e registrou mais de 900 prisões ou conduções para a delegacia desde o início das operações em março deste ano. Segundo a Prefeitura, também foram recuperados 189 celulares roubados ou furtados e 183 motocicletas com irregularidades. As equipes ainda apreenderam armas de fogo, réplicas e facas. Atualmente, a Força Municipal atua em 12 regiões da cidade do Rio, com foco no combate a furtos e roubos em apoio às polícias civil e militar. 5h37, quem tem informação é Samuel Correia.
2: E a Polícia Federal prendeu em flagrante o motorista que transportava 16 fuzis e 4 pistolas na rodovia Presidente Dutra, no trecho de Barra Mansa, aqui no estado do Rio. O armamento pesado, que incluía fuzis de calibre 7.62 e diversos carregadores, estava escondido na carga que tinha como destino comunidades aqui do Rio dominadas por facções criminosas. A abordagem ao furgão vindo do Paraná ocorreu durante a fiscalização de rotina da Força Tarefa Missão Redentor. O condutor apresentou informações contraditórias, o que motivou uma vistoria do veículo de carga. O investigado agora responderá por tráfico de armas de uso restrito. Rodrigo Machado.
0: Ok, obrigado, Samuel. 5h38. E a atuação do crime organizado sobre a comercialização de produtos essenciais chegou à armação dos búzios, um dos principais destinos turísticos aqui do nosso estado. Segundo denúncia apresentada pelo Ministério Público do Estado do Rio, um grupo criminoso passou a controlar a venda de galões de água e botijões de gás no município, impondo aumentos de preços, determinando fornecedores autorizados e ameaçando comerciantes que desobedecessem às ordens. O esquema foi desarticulado após investigações da Polícia Civil e resultaram na prisão de 4 suspeitos. Segundo a denúncia, a organização criminosa determinava um reajuste de R$ 2 no preço de cada galão de água vendido na cidade de Búzios. O valor adicional deveria ser repassado diretamente ao grupo. Comerciantes que se recusassem, a cumprir a determinação, eram ameaçados e informados de que não poderiam mais comercializar o produto na região. Agora, 5h39, a Luciana Paiva tem informação pra gente. Vamos lá, Luciana? Alô, Luciana?
3: Rodrigo, a Polícia Civil prendeu nesta terça-feira o suspeito de matar a ex-companheira Ana Carla da Silva Gadelha, de 38 anos, a golpes de tesoura em São Gonçalo. Eric Otávio de Araújo, conhecido como Bebezão, estava foragido e foi encontrado na cidade de Presidente Kennedy, escondido em um sítio no interior do Espírito Santo. A ação contou com agentes da Delegacia de Homicídios de Niterói, São Gonçalo e Itaboraí, com apoio da Polícia Civil do Espírito Santo. O crime ocorreu no dia 13 de junho, na casa onde Ana Carla morava, no bairro Jardim Catarina. Ana foi assassinada na frente das filhas do casal, de 5 e 7 anos de idade. De acordo com as investigações, Eric utilizou as filhas para se aproximar da mulher com quem teve um relacionamento, mas não aceitava a separação. Após uma discussão, o agressor deu diversos golpes de tesoura no pescoço da mulher, que não resistiu aos ferimentos. Segundo as investigações, o homem tinha um histórico de agressões e comportamento possessivo, e a vítima sofria maus tratos constantes, e que por isso Ana Carla já teria deixado a própria casa em diversas ocasiões para preservar a integridade física. A Polícia Civil informou que Eric já havia cumprindo pena de 19 anos de prisão por tráfico de drogas e outros crimes. Segue com você, Rodrigo Machado.
0: Então esse é um conhecido da casa, né? Vai voltar o bebezão a chupar aquela chupeta maga, né? Vagabundo, safado, ordinário. Fico só me colocando no lugar dos filhos, né? Que não tem culpa de o pai ser um imbecil, né? E perderam a mãe e o pai ao mesmo tempo. Fico só me colocando no lugar desses filhos. Que essas crianças possam ser criadas por pessoas responsáveis e comprometidas com o futuro, né, delas. E que elas possam, né, não pular etapas na vida para que tenham desenvolvimento, né? Infelizmente é muito triste, né, saber que as crianças já começam a vida com um trauma desse tamanho, né? E perdendo a mãe, sem ter o carinho da mãe, sabendo que o pai matou a mãe e de uma forma tão cruel, tão sórdida. Vagabundo, né? Que ele fique na cadeia por muitos anos, que ele mofe na cadeia e que essas crianças tenham alguém para criá-las de maneira responsável e levando elas para o caminho do bem. Agora, o Samuel Correia tem informação pra gente, mas antes eu informo que dados do dossiê Mulher, elaborado pelo Instituto de Segurança Pública, mostram que entre 2020 e 2025, os casos de importunação sexual aumentaram 197% no Rio de Janeiro. As mulheres foram mais de 90% das vítimas em todo o período. Segundo o levantamento, somente no ano passado, 2.723 mulheres foram importunadas sexualmente, média de 8,2 casos por dia. O percentual chega a 91% do total, né? E os casos registrados entre as mulheres passaram de 992 em 2020 para 2.723 no ano passado, aumento de 175% no período citado. No ano passado, a maior parte dos casos de importunação sexual atingiu vítimas com idades entre 12 e 17 anos e entre 18 e 29 anos, com base no painel de grupos vulneráveis do Instituto de Segurança Pública. Agora, Samuel Correia tem aqui uma história de um cara que perseguia alunos do Colégio Pedro II. Conta pra gente que história doida é essa, ô Samuel.
2: Pois é, Rodrigo Machado, vamos lá. Olha, uma operação da Polícia Federal resultou na prisão em flagrante de um homem aqui na Tijuca, Zona Norte. A ação foi deflagrada inicialmente para investigar o envio de cartas com ameaças de morte a estudantes do Colégio Pedro II. Durante o cumprimento do mandado de busca e apreensão na residência desse suspeito, os agentes federais encontraram arquivos digitais com cenas de abuso sexual infanto-juvenil. Diante da gravidade da descoberta, um morador recebeu voz de prisão imediata. Além do material ilícito de exploração, a operação ali no local também trouxe provas robustas que ligam o suspeito a essas cartas de ameaça aos alunos do Colégio Pedro II. O caso gerou forte preocupação na comunidade escolar e mobilizou intensamente as forças de segurança no estado nos últimos dias. O homem preso, foi conduzido à superintendência da Polícia Federal aqui na zona portuária e as investigações seguem para investigar e apurar outras práticas ilícitas feitas, realizadas por esse homem ali na Tijuca, Rodrigo Machado.
0: Tem criminoso, tem vagabundo, tem mentecapto pra tudo, né? Você sabe que um homem de 31 anos foi preso em flagrante, suspeito de aplicar o chamado golpe da maquininha, que tem se alastrado de forma assustadora, principalmente contra turista. Desta vez, a vítima foi um turista polonês na praia de Copacabana, que parece ser o cenário preferido deles. Segundo a Delegacia Especial de Apoio ao Turismo, a vítima relatou ter comprado uma caipirinha por R$40 na altura do posto 3. O pagamento foi feito com cartão de crédito. Minutos depois, porém, o turista percebeu que havia sido cobrado R$8.500. Além disso, segundo a polícia, outras três tentativas de transação foram realizadas e recusadas. Somados, os valores dessas operações ultrapassavam R$34.000. Cabe agora à polícia rastrear essas movimentações bancárias para chegar o vagabundo que extorquiu R$ 8.500 do turista polonês, né? E por pouco não ultrapassa R$ 34 mil de prejuízo. Agora 5h46 no Rio.

0: de trânsito. É a Deise de Assis.
1: Oi, Rodrigo. Reforçando a informação da Avenida Presidente Vargas, tem ônibus enguiçado ali no acesso a Francisco Picário. Por isso, essa movimentação mais lenta para você que segue em direção à Cidade Nova, está indo em direção à Praça da Bandeira. Tem lentidão também mais atrás, ali na altura da Central do Brasil, tanto pela pista central quanto pela pista lateral. Você que segue para a zona norte da cidade vai ganhando tempo nesse momento pela Frei Caneca, Salvador de Sá e também ali pelo Largo do Estácio. Você que segue em direção à Candelária pela Presidente Vargas e contra o trânsito um pouco melhor, movimentação mais intensa ali na altura do acesso para a Avenida Passos. 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Daqui a pouco eu volto.

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6: 5:51 no Rio de Janeiro, deixa eu lembrar da nossa pesquisa de hoje no Panorama Manchete. Você consegue manter o raciocínio em ambientes barulhentos ou precisa do silêncio para pensar e tomar decisões? O zap zap da nossa manchete é esse aqui, ó.
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6: 21 99507-0525. Deixa o mancheteiro falar. Fala, mancheteiro.
8: Boa tarde, Rodrigo Machado e todos da família Panorama Manchete. Nesse momento, Avenida Brasil, Passarela 8, em ambos os sentidos, trânsito transcorrendo super bem. Se for possível, toca Segundo Sol, Cássia Eller. Dedico a minhas amigas aniversariantes, Gabriela Vilaça, de Alagoas, e Gabriela Pereira, de Copacabana. Tamo junto, Jonathan do Complexo da Maré. Valeu!
6: Ô, Jonathan! Rafinha vai preparar a música, agora você tem que falar pra esse pessoal ouvir. A gente, né? Senão tá valendo, tá bom? Aquele abraço pra você, meu irmão. Tem mais mancheteiro querendo falar. Fala, mancheteiro.
9: Boa noite, Rodrigo, Breno, Joyce e Samuel. Olha só, em relação a essa pesquisa aí que você fez, eu consigo sim. Eu consigo falar e me concentrar em tudo aquilo que eu quero me concentrar, entendeu? Mesmo que tenha muita confusão, muita gente gritando, muita gente falando, eu não estou nem aí para aquilo. Eu me concentro naquilo e pronto. Eu fui acostumada com isso, né, Rodrigo? Eu tive muito contato com criança e as crianças ficavam falando, eu tinha que concentrar no meu trabalho, então eu não ligo para isso não, tá bom? Beijinho aí pra vocês aí, uma boa tarde. Tô feliz em estar no Panorama Manchete.
6: Um beijo pra você, Dilminho. Obrigado pelo carinho também da mensagem. Tem mais mancheteiro querendo falar. Fala, mancheteiro.
10: Fala, Rodrigo, meu amigo. Aqui é o Paulo Sérgio Lins. Tô ligadinho no programa, valeu? Tamo junto.
6: Aquele abraço, Paulo. Aquele abraço, obrigado pelo carinho aí. E um abraço pra toda a família. Ô, Samuel. Tem aqui o ouvinte de Campo Grande, o Antônio Luiz, né? Tá na escuta e ele é professor de geografia, eu acho, hein?
11: Opa!
6: Ó, boa tarde, Rodrigo Machado, Joyce e equipe. Joyce tá produzindo matéria agora, né? Tudo bem? Vê se vocês são bons de geografia. Vocês conseguem adivinhar a capital desses países? Aí ele fala Marrocos, Coreia do Sul e Cabo Verde. Sabe? Marrocos, Rabat. Né? Fala, Coreia do Sul, Seul.
11: Coreia do Sul.
6: Seul, pô. Teve até Olimpíada, Seul.
11: E a próxima?
6: A próxima é Cabo Verde. Eu acho que é Cidade da Praia, alguma coisa assim.
11: Peraí, vamos
6: ver. Vem aí no Google
11: Cabo
6: aí.
11: Cabo Verde?
6: Cabo Verde.
11: Peraí, rapidinho.
6: Bem sucesso aí na Copa do Mundo.
11: Exatamente, Cabo Verde, vamos lá.
6: Do Vozinha, vamos lá.
11: Vai, meu filho.
6: Eu acho que é Cidade da Praia, eu acho.
11: Ilha de Santiago.
6: Mas não tem nada de praia, não?
11: Não, a cidade de Cabo... a capital de Cabo Verde é a praia localizada...
6: Ah, ô garoto. Tem que respeitar o carinho, hein?
11: Aí.
6: Tem que respeitar
11: patente
6: o carinho.
11: Alta, patente alta.
6: Valeu! Valeu, Antônio Luiz, aquele abraço pra você, obrigado. Agora 5h54 do Rio, o pedido do nosso amigo ainda não? Daqui a pouco, então, né, o pedido do Jonathan do Complexo da Maré. Agora 5h54 no Rio.

0: E os proprietários com placas de veículos de final 0, 1 e 2 registrados no estado do Rio de Janeiro têm até sexta-feira para realizar o licenciamento anual de 2026. O licenciamento é obrigatório para todos os veículos automotores elétricos, articulados, reboques e semi-reboques registrados no estado. Após o vencimento, os veículos que não estiverem licenciados ficam irregulares e sujeitos às penalidades previstas no Código de Trânsito Brasileiro. O calendário segue dividido conforme o final da placa. Os veículos com finais 3, 4 e 5 deverão ser licenciados até 31 de agosto, enquanto aqueles com finais 6, 7, 8 e 9 têm o prazo de até 30 de setembro. É uma forma deles arrumarem dinheiro com a gente, né? Porque, infelizmente, é dessa forma. Todo ano, essa palhaçada de pagar isso, mas tudo bem. 5h56 no Rio de Janeiro, a Joyce Santos tem informação pra gente. Alô, Joyce, boa tarde.
1: Boa tarde, Rodrigo Machado, pra você e pros nossos ouvintes aqui da Rádio Manchete. Rodrigo, o Palácio Guanabara, aqui no centro do Rio, abriu uma oportunidade especial para quem quer registrar momentos importantes em um cenário histórico. O prédio centenário, que já foi sede da Assembleia Legislativa do Estado, passa a receber agora também ensaios fotográficos para noivos e debutantes. Essa ação acontece sempre em uma sexta-feira por mês, com agendamento prévio, que deve ser solicitado por e-mail. As fotos podem ser feitas em espaços como Salão Nobre, o Saguão Principal e a tradicional escadaria de entrada. Cada ensaio deve ter uma duração máxima de 40 minutos e segue regras de preservação do patrimônio. Essa iniciativa busca unir a beleza da arquitetura do palácio e também unir ali momentos especiais entre famílias e casais. Então, se você tem interesse em realizar essa...
0: Só confia pra cobertura. Mim, o Palácio Tiradentes,
1: Palácio,
0: né?
1: Palácio Tiradentes.
0: Isso.
1: Eu falei diferente?
0: Não, vamos lá, Palácio Tiradentes. Palácio Tiradentes. O que você falou já foi.
1: Tá bom,
0: é o que,
1: desculpa.
0: O que vale é aqui pra frente, né?
1: Palácio Tiradentes, que foi sede da Assembleia Legislativa aqui do Estado do Rio de Janeiro, fica aqui no centro do Rio, e tem todos os detalhes
0: ali
1: lá
0: na
1: no
0: Avenida
1: site.
0: Presidente Antônio Carlos, com Rua 1º de Março, em frente à Rua da Assembleia.
1: Isso. E quem quer saber todos os detalhes e o e-mail que deve solicitar esse agendamento, é só acessar lá no nosso site radiomanchete.com.br e pegar todos os detalhes sobre esse agendamento, Rodrigo.
0: Valeu, obrigado, Joyce. Agora 5h57 no Rio.

quero te fazer um convite. De segunda a sexta-feira, às 14h, a Manchete tem a maior corrente de fé do rádio brasileiro. Eu quero muito você nos acompanhando nessa corrente de fé que é sucesso há muitos anos no rádio, agora para nossa alegria, nosso privilégio aqui na Rádio Manchete, onde oramos pela paz no Rio, no Brasil, no mundo. Oramos pelas pessoas que pedem intenções durante a oração. E olha, é um momento de paz, de oração, de fé, de amor. Eu quero muito você entre a gente. Então, de segunda a sexta-feira, às 14h, aqui na nossa Rádio Manchete. E também de segunda a sexta-feira, às 18h, tem a oração da Ave Maria. E hoje é um dia muito especial, né? Porque há 9 anos, ele nos deixou. Uma das maiores vozes do rádio brasileiro, Luiz de França, com quem eu tive a oportunidade de trabalhar aqui da Manchete e numa outra emissora também. Que saudade, França. E ele todos os dias, né, a gente faz essa homenagem. Ele dá um nome ao nosso estúdio aqui da Rádio Manchete, né, o Rafael de França, o neto dele, neto querido dele, que acompanha o pai, o avô, desde a barriga da mãe Adriana, né, sempre no rádio. Ele é um entusiasta dessa nossa Rádio Manchete. Ele que promoveu, né, esse encontro de apaixonados por rádio. E eu tenho certeza que o grande França está feliz da vida. E neste momento a gente faz essa homenagem a Luiz de França na oração da Ave Maria.

0: Fique agora com a oração da Ave Maria na voz inesquecível de Luiz de França.
1: Dezoito horas, graças a Deus. 18h, salve rainha nossa, salve. Ó Jesus, filho do Criador, se és filho do Pai Eterno, és nosso Pai também, nosso irmão. Hora mística, 18h, a noite está chegando. Vou descansar com a certeza do dever cumprido, enquanto outros irmãos e irmãs vão iniciar sua jornada. Obrigado, Senhor, por mais um dia de vida, de trabalho, de honestidade e progresso. Vou repousar meu corpo e minha mente na cama do amor e da serenidade. Na cama que consegui graças ao meu trabalho. Obrigado, minha mãe do céu, que é minha mãe maior também. Daqui a pouco será um novo dia. O sol voltará a brilhar, graças a Deus. Obrigado, minha família celestial. Querida família do céu, abençoe nosso trabalho. Abençoe nossa família da terra. Abençoe nossos passos. Abra os nossos caminhos. Proteja o nosso país, pois esse é o nosso mundo. Seja feita a vontade do Senhor, aqui na terra,

cheia de graça. O Senhor é convosco. Bendita sois vós entre as mulheres. Bendito é o fruto do vosso ventre, Jesus. Santa Maria, Mãe de Deus, rogai por nós, pecadores, agora e na hora da nossa morte. Amém. Boa noite, minha querida família Manchete. Uma noite feliz e tranquila para todos. Amanhã, às 6 horas, os sinos vão anunciar a hora da Ave Maria. E o seu amigo, Luiz de França, vai orar

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0: Panorama Manchete. E juntos iremos até às 7 da noite. Deixa eu lembrar da nossa pesquisa, da nossa opinião popular de hoje. Você consegue manter o raciocínio em ambientes barulhentos ou precisa do silêncio para pensar e tomar decisões? Está aqui fazendo gestos com a cabeça a Joyce. Conta pra gente, Joyce, você consegue manter o raciocínio com barulho ou você precisa do silêncio?
1: Não, vocês me enlouquecem aqui.
0: Vocês quem?
1: Todos,
0: por favor, dê
1: vocês.
0: Nomes aos bois,
1: todos
0: literalmente,
1: vocês,
0: né?
1: Inclusive o Rodrigo é igual a mim.
0: Oh,
1: aqueles memes que vocês veem no Instagram, é tudo verdade, gente. Porque o Rodrigo, ele vive me xoxando, dizendo que eu tô enlouquecendo ele. Dizendo que eu não calo a boca um segundo, que eu não deixo ele pensar, que eu não deixo
0: quando
1: ele produzir o programa.
0: Quando começa a fofocar,
1: mas quando ele fofocando com o best friend dele, ele ali, o Samuel, aí eu não incomodo, entendeu? Eu jogo tudo no ventilador aqui.
0: O quê?
1: Entendeu? Mas, às vezes, eu me solidarizo com ele, que eu sei que eu sou impossível.
0: Ah, mas... tá vendo? Tá vendo?
1: Mas tudo é o jeito que a gente fala, tá, carinho?
0: Ué, mas eu falo com carinho pra você.
1: Sei.
0: Ô, Joyce, por favor, pode ficar quietinha?
1: Você vê que ele fica assim...
0: É. Pode ficar quietinha, Joyce?
1: É, mas eu também, gente. Tem dia aqui que o pessoal tá empolgado, é que aquela animação entra, sai gente, eu fico, gente, isso aqui é uma redação aí.
0: Dentro de um minuto, a fofoca com a Joyce Santos. Agora 6:06 no Rio.

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1: Rafinha hoje tá numa nova vibe, né? Porque eu falei que em um minuto ia ser a fofoca, ele quer girar com a notícia. A notícia não vai girar agora de jeito nenhum. Vamos falar só da fofoca agora, tá? A primeira fofoca conto eu, né? Você viu que ele cortou o cabelo? Você viu que ele cortou o cabelo?
2: Ele tá inventando.
1: Né? Não, pra usar a camisa nova dada pelo Samuel?
2: É, ele tá todo, meu filho.
1: É, eu vou mostrar aqui,
2: falei,
1: calma aí, deixa eu ver aqui.
2: Agora
1: em que
2: ele
1: câmera.
2: Está careca. Chega um pouquinho pra frente pra você ouvir, deixa eu ver.
1: Deixa eu ver que câmera ele tá. Calma aí, tem uma que pega dinheiro.
2: É, mais um pouquinho pra frente.
1: Essa aqui,
2: Rafinha.
1: Essa aqui acho que é melhor. Aí. Dá uma volta com essa cabeça de 360.
2: Falei pra ele que agora ele tem que passar protetor na careca lá. Tá, careca.
1: Vem cá, uma
2: tá
1: coisa que eu quero saber é o seguinte, né? Fofoca mesmo. Deu problema ontem com a dona patroa, quando chegou em casa com uma camisa bonita, né? Com uma embalagem também chique. Deu problema ou não, hein?
3: É, bom, primeiramente, boa tarde a todos.
1: Não, é boa noite.
3: Boa noite,
1: passou,
3: boa noite,
1: já
3: é verdade.
1: Passou das 6:09.
3: É verdade. Não, passou de boa. Falei que ganhei de um amigo, né? Um grande amigo.
1: E ela acreditou, né?
3: Acreditou.
1: É.
3: É verdade, né?
1: Não sei.
3: Não sabe?
1: Não sei.
3: Não, ela passou tranquilo.
1: Pediu pra você colocar? Pra ver como é que ficou, não?
3: Sim, pediu pra ver, a esposa gostou.
1: Fez elogios?
3: Sim.
1: É, o que ela falou, então, de elogio, hein?
3: Ela falou, olha, você ficou bonito, parabéns.
1: É?
2: Agora tem que levar a esposa.
1: Mentirosa!
4: Pra jogar, não, eu falava que o próximo presente era um óculos agora.
1: Ah, é? É pra ela, né? Ô, Joyce, a gente vai falar de quem?
2: Olha, vamos falar de um cantor sertanejo que você tem uma certa... Familiaridade com ele? Porque tem uma música dele que participa da tua oração aí da tarde.
1: Ah, sim.
2: É
1: o Gustavo Lima.
2: O Gustavo Lima, exatamente. O imperador, né? Embaixador,
1: né? É.
2: Imperador é aquele cara que jogava no Flamengo, né?
1: Adriano, né? Você é flamenguista, né, Joyce?
2: Exatamente.
1: É isso, né?
2: Eu troco aqui as nomenclaturas, né? Imperador.
1: São parecidos.
2: Embaixador, é tudo parecido, né? É. Inclusive.
1: Tem até um físico muito parecido, né?
2: É, conta bancária também, quase a mesma coisa. Inclusive, ele não é embaixador, ele é embaixador e vai ser embaixador também da próxima edição da festa de Peão de Barretos, uma das festas mais famosas e mais badaladas do meio sertanejo.
1: Ano passado foi Ana Castela.
2: É, mas ele tava afastado já há 3 anos nessa edição, e aí vai voltar esse ano como embaixador. E sabe qual é o diferente dessa fofoca, além dele ser o embaixador, claro, dessa festa? É que ele escolheu um método de hospedagem diferente. Quem tá achando que ele escolheu o melhor
1: método
2: hotel
1: de hospedagem?
2: Quem tá achando que ele escolheu o melhor hotel da cidade de 5 estrelas, meu amor, está redondamente enganada, porque ele simplesmente decidiu se hospedar em um motorhome que ele mesmo organizou tudo ali bonitinho, deixou tudo a cara dele, e ele vai ficar os dias em que ele estiver na festa de Peão de Barretos nesse motorhome que ele vai levar. A estrutura toda feita ali pela equipe dele, que vai ficar lá no Parque dos Peões. E é uma espécie de casa mesmo, Rodrigo. Tem quarto, tem cozinha, tem banheiro, tem espaço de convivência.
1: Você já entrou no motorhome?
2: Eu nunca entrei.
1: Olha, eu tenho vontade de ter um motorhome.
2: É bonitinho,
1: e
2: né?
1: Andar agora, por esse Brasil aí,
2: é
1: né?
2: É bonitinho, né? Gostei. Aí ele vai ficar no motorhome. Ele não quer ficar no hotel.
1: Como é que é,
2: estrelas,
1: Samuel?
2: Não.
4: Eu jurava que você ia falar que você tinha um.
1: Não, quem sou eu, poxa?
2: Quem sabe, hein?
1: Sou galho fraco,
2: quem
1: né?
2: Quem sabe num futuro próximo é um programa aí do Rodrigo Machado na internet aí.
1: Mas ó, tem gente que vive.
2: Pelo mundo.
1: É, tem gente que vive, sabia?
2: É, mas eu acho super legal. Tem canais numa das plataformas aí do YouTube. É, que o pessoal viaja, tudo. Inclusive, você lembrou um tempo atrás que tinha um cara que ficou famoso com o cachorrinho dele, que ele viajava no Fusca? Infelizmente,
1: sim,
2: teve um desfecho bem trágico, né? Que eles acabaram falecendo, acabaram morrendo depois de um acidente. Mas eles ficaram famosos assim, viajando o mundo todo no Fusca. Então, tem muita gente que faz isso com motorhome, faz isso em Kombi, faz isso em outros veículos.
1: Eu tô num canal que eu esqueci o nome do canal, senão eu falava aqui.
2: Eu super apoio esse projeto
1: da sua
2: vida.
1: Tem um casal que tem um motorhome e eles estavam, acho que eles moram num circo, né? Eles estavam aqui em Arraial do Cabo, tem um estacionamento perto da Praia Grande, e que é lindo, ali é lindo, né? Praia Grande linda. né? Uma água gelada pra caramba, né? Mas é linda, né? E estavam lá, usufruindo do motorhome.
2: Que legal.
1: Olha, eu só acho que vou ter problema na hora de tomar banho, né?
2: Porque eu romper as adutoras, né, Rodrigo?
1: Também, romper as adutoras também, né? Porque ó, eu adoro tomar banho, acho que eu tomo uns 10 banhos, se eu estiver em casa no verão eu tomo 10 banhos por dia. E todos lavo a cabeça.
2: Não,
1: né?
2: Mas eu acho que não. Esse do Gustavo se você, Lima deve ser bem equipado. Deve aquecer água, deve ter água fria, deve ter água... Deve ter, o chuveiro, de repente, até água mineral. Esse povo é assim, né? Toma banho de água mineral, né? Lara Xuxa que tomava banho de água mineral?
1: Não sei, Jô, se você que é fofoqueiro, você não sabia de ninguém.
2: Dizia que ela tomava banho de leite. Quando eu era criança, eu inventava essas histórias.
1: Mas, enfim, sei da minha, Joyce.
2: E que importa que ele vai ficar no motorhome dele lá.
1: Tá certo, Joyce. Até daqui a pouco,
2: até
1: hein?
2: Daqui a pouco.
1: Agora, 6h13 do Rio.
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1: Agora, 6h14 no Rio de Janeiro. A Polícia Civil prendeu em flagrante os donos de uma carvoaria clandestina em Duque de Caxias. Segundo a corporação, 3 adolescentes eram submetidos a trabalho em condições consideradas insalubres. De acordo com as investigações, os jovens atuavam na produção de carvão vegetal sem equipamentos de proteção e ficavam expostos a fumaça, fuligem, poeira, calor intenso e gases liberados durante a carbonização da madeira. Ainda de acordo com a Polícia Civil, durante a fiscalização, também foram identificadas irregularidades no funcionamento da carvoaria, que, segundo a polícia, descumpria exigências previstas nas licenças ambientais. Os 2 responsáveis pelo estabelecimento foram levados para a delegacia e autuados em flagrante pelos crimes ambientais de poluição e de operar atividade potencialmente poluidora sem licença ambiental. Agora, 6h15, no Rio de Janeiro.
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1: Marco Aurélio Lizan, boa noite.
6: Boa noite, Rodrigo, família Manchete, tudo bem, meu querido?
1: Tudo bem, Lizan, e mais uma pesquisa foi divulgada hoje. Me parece que as 2 últimas pesquisas, uma divulgada ontem e hoje, tem um retrato semelhante, hein?
6: É verdade, né? A Genial Quest, que saiu ontem, mas ainda está reverberando, ao governo do estado do Rio de Janeiro, mostra o ex-prefeito do Rio, Eduardo Paes, com até 42% das intenções de voto. Que boa notícia. A má notícia para ele é que, com a entrada de Antony Garotinho, que no sábado passado se sagrou candidato pelo Republicanos, o desempenho do Eduardo Paes diminui um pouco. Garotinho já chega empatando com Douglas Ruas em 10% na pesquisa. Vamos lembrar que Garotinho só deve ter começado a entrar em pesquisa em maio, em junho, porque não se tinha ainda essa certeza de que Garotinho seria candidato. O que, que as pesquisas dizem nesse momento? Que são retratos do momento. Se por um lado a estratégia do ex-prefeito do Rio, Eduardo Paes, é de tentar ganhar logo, levar no primeiro turno, a entrada do Garotinho tumultua um pouco esse cenário e pode, inclusive, será, a gente vai ter que avaliar isso mais adiante, né? Perto das urnas, será que Garotinho tiraria a vaga de Douglas Ruas do segundo turno, caso exista um segundo turno? Então isso tudo é a grande dúvida. Agora, Garotinho, a boa notícia para Eduardo Paes é que ele carrega uma rejeição muito alta, perto de 60%, ele tem um forte recall, ou seja, ele é muito conhecido, mas também por ser conhecido ele é bastante rejeitado. Então, o trabalho teria que ser justamente para diminuir essa rejeição, o Douglas Ruas, por sua vez, ele tem um problema clássico, que 70% do eleitorado, segundo a Quest, não sabe quem é ele, não conhece ele. Isso é positivo. E por outro lado também, O Ruas ainda não foi completamente identificado pelo eleitor como sendo o candidato de Flávio Bolsonaro, que também, pela convenção que ocorreu no final de semana, se sagrou candidato à presidência da República. Como aqui é o berço do bolsonarismo, espera-se que assim que o eleitor bolsonarista entender que Douglas Ruas, conhecer Douglas Ruas e entender que Douglas Ruas é o candidato da família Bolsonaro, pode ser que o desempenho dele nas pesquisas aumente nessa faixa, que é a faixa mais ligada à extrema-direita, mais ligada...
1: Agora, ô Lizan,
6: aquele eleitor
1: que o Rio de Janeiro...
6: segurança pública.
1: Ô Lizan, o Rio de Janeiro já traz um exemplo do passado, né, que de uma transferência de voto nesse campo político aí. Porque também o ex-juiz Wilson Witzel não era conhecido, né, quando foi eleito. Tinha 5% das intenções de voto. Ele que é também candidato também nesse ano, né, ao governo do estado. Ele tinha 5% dos votos quando começou a andar com a família Bolsonaro e chegou ao Palácio Guanabara.
6: Uma ótima observação essa sua. Sim, isso aconteceu, a bem da verdade, a eleição de Wilson Witzel para 10 em cada 10 analistas políticos naquele momento, cientistas políticos, era absolutamente improvável, porque dava-se, por exemplo, nessa época do ano, Eduardo Paes com muito mais chance de se eleger governador do que Witzel, né? Que era o verdadeiro outsider, né? O outsider é aquele candidato que não é da política, que questiona o sistema. A diferença é que em 18 havia uma onda bolsonarista muito grande. Desde o impeachment da ex-presidente Dilma, em 16, formou-se uma onda da direita e da extrema-direita também, muito em função do que acontecia no mundo todo, nos Estados Unidos, na Hungria, em El Salvador. Então, o que acontece? Naquele momento, havia um momento político, por exemplo, uma forte, não só sensação, como sentimento e indignação do antipetismo, né? Tanto que, lembrando 2018, o atual presidente Lula foi candidato até ser preso. E ele resistiu a por exemplo, sair da chapa para que outro assumisse. E no meio da pré-campanha para se estabelecer o candidato, ele preso. Quem foi candidato foi o Fernando Haddad, ex-ministro da Fazenda, que hoje é candidato ao governo de São Paulo. Então há essa diferença. Eu acho que a grande questão dessa eleição de 2026, sobretudo para os fluminenses, é qual o tamanho que o bolsonarismo tem hoje e qual ele vai ter. Qual é o tamanho que o bolsonarismo vai depositar na urna em 4 de outubro desse ano? Essa é uma pergunta importante. Em relação aos apoios, o ex-prefeito de Belford Roxo, Márcio Canella, insiste na composição de uma chapa do União Brasil com o PL, ou seja, ele quer sim fazer parte da chapa do Douglas Ruas. Vamos lembrar que o ex-prefeito foi preso. Segundo a Polícia Federal, ele atuava junto de uma organização criminosa lavando dinheiro por meio de postos de gasolina. Ele está se defendendo, foi solto e diz que é candidato ao Senado. O PP dessa União Brasil e PP dessa federação, o PP pulou fora porque seria o ex-prefeito de Nova Iguaçu o candidato a vice, mas é o Rogério Lisboa, mas o União Brasil, inclusive, já sinalizou ao PL que pode indicar também o candidato a vice. Isso tudo aí vai acontecer porque as convenções podem ser feitas, as definições, até o dia 5 de agosto, e a campanha começa mesmo dia 16 de agosto. Então a gente tem aí pelo menos 3 semanas até a bola começar a ser jogada mesmo, jogo jogado. No cenário nacional, a gente sabe que fim de semana passada foi a convenção do PL, o presidente argentino participou da convenção do Flávio Bolsonaro, incendiou, colocou aí Brasil e Argentina num jogo a que até então não havia, né? Nem na Copa do Mundo, porque a Argentina foi bem melhor do que o Brasil, e o Brasil nem chegou aos pés de tentar, por exemplo, se fosse o caso, avançar e pegar a Argentina na semifinal da Copa. E aí o Javier Milei esteve aqui na convenção, dançou, xingou o presidente Lula de ladrão, de presidiário, Alexandre de Moraes do STF de careca lixo. Isso criou-se uma quase que uma guerra institucional entre Brasil e Argentina. Mas os ânimos se elevaram, o governo reagiu fortemente, convocou o embaixador brasileiro na Argentina, respondeu à altura. Aí o ministro da Fazenda também pegou a palavra e chamou o presidente americano de palhaço, né? O Dario Durigan, ou seja...
1: Presidente da Argentina.
6: Exaltaram...
1: Presidente da Argentina, Javier Milei.
6: Isso. O ministro da Fazenda, Dario Durigan, né?
1: Isso.
6: E o episódio, o Rodrigo, internacionaliza ainda mais a polarização que deve ser essa eleição. Se a família Bolsonaro, desde o ano passado, já se aproxima de Trump e solicita de Trump uma ajuda nesse sentido, agora eles colocam a Argentina. E comercialmente, isso é absolutamente, além de ser inédito na história de ambos os países, na relação de ambos os países, isso impacta duramente na questão econômica e comercial, porque os Estados Unidos são o segundo maior parceiro do Brasil, perdendo apenas para a China, e localmente a Argentina é o terceiro e o mais importante. Então, esse comprometimento político, ele é absolutamente, influencia absolutamente a questão também econômica, ou seja... os ânimos se exaltaram e agora a gente precisa aguardar para saber em que temperatura essa eleição, sobretudo no estado do Rio de Janeiro, vai ter a partir da definição das convenções.
1: Ô, Lizan,
6: de que a eleição, vou deixar você falar, eu não tenho dúvida de que a eleição nacionalizada, ela vai ser a mesma pancadaria de 2022, não tenho dúvida. Não há nenhum Flávio Bolsonaro moderado, por sua vez, não há nenhuma resposta do governo também moderada. Vai ser a mesma polarização. Isso vai se refletir também, digamos assim, numa pancadaria em nível estadual aqui, a gente vai ver.
1: Agora, Olizan, além de Javier Milei, presidente da Argentina, na convenção do PL, outro fato também chamou a atenção, que foi o discurso de Jair Bolsonaro através de inteligência artificial, que também está gerando bastante polêmica.
6: Bem lembrado, né? Bem, na verdade, o que acontece? Esse discurso pode ser considerado deepfake, que é quando você usa a imagem e a voz de uma pessoa tendo ela autorizado, e a verdade não é autorizado, é quando você usa a revelia. E o ex-presidente Jair Bolsonaro, ele está em prisão domiciliar. E, segundo a lei, a norma, né? Aliás, ainda vivemos em um país legalista, ele não pode ter nenhum contato externo, né? E ainda que, você lembrou bem, ainda que aquela imagem por IA diz aqui não sou eu, ele fala alguma coisa assim, aqui que vocês estão vendo não sou eu, óbvio que era ele. E começa assim até porque a ideia a estratégia é colocar a figura de Jair Bolsonaro na campanha do Flávio, sem prejudicar a figura do pai do Flávio, que está em prisão domiciliar. Ou seja, o governo já entrou com pedido de análise ao Tribunal Superior Eleitoral, parece que é o Supremo Tribunal Federal, mas o que acontece é isso. Realmente isso é caracterizado deepfake e, segundo a lei eleitoral, isso não pode acontecer. Agora, Rodrigo, se a gente pegar todos os episódios envolvendo a extrema-direita, não só no Brasil, né, para não dizer que é uma questão ligada ao nosso curralzinho aqui, mas se a gente pegar todos os atos, todas as profecias, tudo aquilo que eles pregam, que eles praticam, a extrema-direita no mundo todo, é um negócio que deixa todo mundo de cabelo em pé, porque você normaliza, você naturaliza, você passa por cima do que é lei. E a gente precisa lembrar o eleitor uma coisa. Você pode até achar o seguinte, o eleitor: ah, mas a política todo mundo entra, seja de que lado, porque quer se dar bem, quer empregar o primo, o filho, isso.

0: Olha, a gente tá já gravando amanhã mais uma participação, é a quarta participação. O podcast está na página do YouTube da Rádio Manchete. Existem cortes, né, que são aqueles cortes de internet em que você não vê o programa todo, mas você chama atenção ali para um determinado assunto falado com o entrevistado, que estão no Instagram da Rádio Manchete. Amanhã eu gravo mais um e a gente já está com o terceiro podcast no ar. Então, quem tiver interesse, é o podcast Conexão Manchete também. A gente fala bastante de política e de questões ligadas ao Rio. É só ir lá no YouTube da Rádio Manchete. A gente tenta gravar em geral uma hora. E aí, eu sei que nesse momento de rede social tem muita gente que não consegue fixar, né, parar. Mas eu já li também pesquisas que tem um movimento contrário. Muita gente, quando o conteúdo é bom, muita gente já está saindo dessa coisa de vídeo curto, né, dessa urgência de você mudar de tela, e com conteúdo interessante já ficam ali vendo durante muito tempo. Espero que gostem.
1: Valeu, Lisão. Obrigado. Então, até a próxima quinta-feira. E sou um espectador, um teletubbie, assíduo do seu podcast.
0: Muito obrigado, rapaz. Eu também sou seu fã. Você é um garoto no sentido que eu vi realmente quando era garoto. Hoje tá menos um pouquinho garoto, mas ainda é. E aí um talento muito grande. Parabéns pelo seu trabalho.
1: Obrigado, Lisan. Até quinta. Agora, até 6:30 no Rio.
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1: É a Deise de Assis.
3: Oi, Rodrigo. Atualizando nesse momento, a Avenida Brigadeiro Trompovski segue temporariamente interditada na altura da Avenida Carlos Chagas Filho por conta de um acidente envolvendo um ônibus e uma moto. Nesse momento, os bombeiros, polícias militares e também a Polícia Civil, BRT, Sete Rio, atuam nessa ocorrência. Trânsito complicado por ali. Você que segue para a ilha vai precisar seguir pela linha vermelha. A gente lembra, tem lentidão na linha vermelha desde a altura de São Cristóvão. Depois, acessando a ilha pela Estrada do Galeão, vai precisar de bastante paciência na noite desta terça-feira. Você que segue pela linha vermelha em direção à Baixada também está perdendo tempo. Lentidão até o acesso à BR-040, também no acesso à rodovia Presidente Dutra, no sentido centro. Lentidão nesse momento da Ilha do Fundão até a chegada ao Caju. 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
4: Machado. 6h35 no Rio.
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4: Marlon Glaciano é planejador financeiro. Marlon, boa noite.
6: Boa noite, Rodrigo. É um prazer novamente estar aqui com você nessa terça-feira para falarmos sobre finanças.
4: Ô Marlon, muitas pessoas, né, no presente querem viver o futuro. Elas enfrentam dificuldades financeiras porque, não porque ganham pouco, mas porque antecipam conquistas que ainda não cabem no orçamento. Explica pra gente que tipo de complicador elas podem gerar antecipando etapas da vida.
6: Olha, Rodrigo, esse é o grande desafio da vida de qualquer pessoa. Ter equilíbrio e paciência para entender que o presente é o presente, o futuro é o futuro, e que isso tudo precisa ter um atrelamento aí de estratégia financeira, digamos assim. Então, vou dar um exemplo aqui de um jovem que acabou de se formar, começou a trabalhar, mas ele já quer ter a casa dele, já quer ter o carro, e ele vai e utiliza um instrumento financeiro, pode ser um financiamento ou um outro, que não é o mais adequado, provocando aí uma criação de juros compostos a favor da instituição financeira, provocando um aumento no seu custo de vida, no seu padrão de vida, justamente numa idade onde deveria acumular mais. Então é importante a gente ter clareza e pensar que essas peças precisam se encaixar e com maestria. Então é importante você entender que para ter sucesso, muitas das vezes você vai passar por um caminho mais doloroso, e doloroso não significa que eu vou sofrer ou que a minha vida será ruim, mas é doloroso no que tange o quesito de eu preciso abdicar disso hoje para ter aquilo amanhã. Então é importante a gente entender que tudo será encaixado na hora certa e no momento certo. E se você provoca um evento desse antecipado, você pode destruir ou gerar um grande problema financeiro ao longo da sua jornada. Então, se você demora para poupar para o futuro, quando você começar a poupar numa idade mais avançada, por exemplo, você terá uma necessidade muito maior de acumulação. Então, ao invés de guardar apenas R$300 por mês, a sua idade vai exigir que você guarde 1.000. Isso por quê? Porque você antecipou as coisas. E o que eu ouço diariamente, Rodrigo? Poxa, mas eu trabalho muito, eu preciso ter minha casa, eu preciso ter meu carro. A gente precisa e deseja ter tudo, mas com maestria, concorda? Como é que você tem feito aí, Rodrigo? Você tem antecipado ou você tem pensado de uma forma mais inteligente, trazendo essa reflexão?
4: Eu sou um cara, ô Marlon, de poucos sonhos, né? Então eu, por exemplo, não tenho um deslumbre de ter um carro do ano, um carro importado. Eu estou muito satisfeito com aquele que eu tenho, né? Por exemplo, um sonho de consumo era ter uma casa em Cabo Frio. Realizei há 20 anos esse sonho, né? Então eu tenho sonhos mais moderados, que não comprometem a minha renda, e eu sei viver, né, com o pé no chão, como a gente fala no jargão popular. No entanto, Marlon, existe, né, uma atmosfera que que a gente possa identificar uma maturidade financeira para ir realizar aquele grande sonho? Quando é a hora exata para a realização do grande sonho?
6: Com certeza, essa é uma boa pergunta, Rodrigo. E a gente vive hoje no marketing emocional. Então, todas as companhias, empresas, produtos e serviços, eles usam uma abordagem emocional no quesito de você precisa ter esse produto, você precisa comprar sua casa, você precisa comprar o seu carro, né? Saia do aluguel. O que vai salvar a gente é ter maestria na clareza e no desenho do planejamento financeiro, porque o brasileiro pensa muito só na parcela ainda. Então pensa uma pessoa que simulou um financiamento e a parcela coube no seu fluxo. Mas não é só sobre a parcela, você precisa entender o custo efetivo total. Se você está comprando uma casa de 500 mil e pagando 2 milhões, essa transação pode não ser tão interessante. Então quando você tem esse desenho mais apurado, quanto que eu preciso guardar para atingir a minha desaceleração financeira, liberdade financeira na idade que eu desejo? Já tenho meus produtos de proteção financeira, meus seguros, minha fatia de proteção de saúde. Então, quando você vai paulatinamente criando essas estratégias e tendo clareza disso, naturalmente esses itens eles vão se acomodando na nossa jornada. E aí sai essa aflição, esse frenesi, digamos assim, de querer comprar tudo, porque você sabe onde você quer chegar, você sabe quais são os pontos que você precisa construir primeiro para depois dar um passo. Você citou um exemplo excelente. Qual é o melhor momento de comprar uma casa de praia? Será que eu já estou com a minha vida estruturada de forma adequada? Tenho uma reserva de segurança? Né, tenho ali a minha camada de acumulação, minha poupança, estou bem amparado caso chegue um desafio. Então é item por item, mas isso exige de fato um planejamento financeiro inteligente, onde muitas pessoas ainda não querem ter isso. E a gente indo para o emocional, a frase é sempre a mesma: ah, depois eu resolvo, depois eu dou um jeito, só se vive uma vez. Então a gente precisa tirar essas crenças, trazendo mais planejamento financeiro primeiro, Rodrigo.
4: E quando o cobertor é curto, você quer realizar o sonho, tem a necessidade, tem aquele dinheiro ali para reserva para realizar aquele sonho, também pensar, né, em um bem que vai se valorizar ou não se desvalorizar tanto, né, para uma hora de necessidade você ter uma revenda fácil.
6: Exatamente, até esse conceito é importante. A gente está na era dos carros elétricos, vamos dar esse exemplo aqui. Mas será que você já analisou como é que é o fluxo de depreciação desse veículo, se você precisar vender? Ou então será que a casa que você deseja comprar, você já analisou o bairro? Já analisou as últimas transações? Quando a gente tem calma e paciência, a gente acaba confundindo isso com: ah, você não quer que eu compre, você tá sabotando o meu projeto. Não é isso. Calma e paciência no tempo adequado trazem as variáveis que a gente precisa entender para poder seguir em frente. Porque assim, tem sempre dois difíceis. Tem o difícil de você tomar a decisão errada, que é sair fazendo de qualquer jeito, e vai ter o difícil de você pensar, ter clareza para tomar a melhor decisão. Né? Qual o melhor difícil que você quer escolher? Qual o melhor difícil que vai nortear você ter mais inteligência na sua vida? Por isso que nem todo mundo tem inteligência financeira e sucesso, porque a gente acaba escolhendo o caminho mais fácil, né? O difícil mais fácil. E aí isso gera esses desafios que a gente acompanha diariamente aí nas famílias, na televisão, no jornal, surpreendido em endividamento, pessoas perdendo imóvel para o leilão porque não pôde pagar, enfim, um mix dessas coisas que geram muita tristeza no futuro, inclusive.
4: Realização de sonho é sempre um assunto muito interessante e longo. Como é que a gente faz para falar contigo, né, fora do ar, hein? Fala pra gente as suas redes sociais, Marlon.
6: Perfeito, você pode me encontrar no Instagram, no @MarlonGlaciano, vai ser um prazer, tem muito conteúdo de relevância lá. Lá você pode mandar um direct ou inbox também, você pode escrever para mim no meu correio eletrônico no contato@MarlonGlaciano.com.br. Vai ser um prazer continuar essa prosa aqui, essa conversa financeira que tanto me apetece, digamos assim, que é bem interessante sempre.
4: Até a próxima terça-feira, Marlon. Boa noite.
6: Grande abraço, boa noite e até a próxima terça, Rodrigo.
4: 6h43. 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
4: É a Deise de Assis.
7: Oi, Rodrigo. Atualizando agora a movimentação da região da Lagoa, você que sai da Zona Sul, vai para o centro, perde o tempo pela Avenida Borges Medeiros, também pela Epitácio Pessoa, a partir do corte do Cantagalo. O trânsito também está bem complicado pelo túnel Rebouças, elevado da Avenida Paulo de Fronten, até a chegada ao acesso ao Rufino Pizarro. A opção para você que deixa a Zona Sul em direção ao centro é o Aterro do Flamengo, já que a movimentação também está lenta no acesso a Pinheiro Machado pelo viaduto Santiago Dantas. Melhora no túnel Santa Bárbara, mas volta a ficar lenta no 31 de março, até a altura da Avenida Presidente Vargas. 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Daqui a pouco eu volto.
4: 6h44, a informação com Joyce Santos.
8: Rodrigo, uma boa notícia aí para quem tem, a gente falou agora aí com o especialista em finanças aí, né, seu convidado, uma boa notícia para quem tem dinheiro no fundo de garantia, porque o Conselho Curador do FGTS autorizou o pagamento de 13 bilhões do lucro do fundo para cerca de 138 milhões de trabalhadores. O valor será depositado nas contas vinculadas ao FGTS até o dia 31 de agosto. O pagamento é proporcional ao saldo de cada trabalhador. Quem tiver mais dinheiro na conta em dezembro de 2025 vai receber uma parcela maior. Segundo o Conselho, a distribuição do lucro vai elevar a rentabilidade das contas do FGTS para quase 7% ali do valor do ano passado, acima da inflação registrada no período. A consulta de valores pode ser feita pelo aplicativo FGTS ou pelo site da Caixa Econômica Federal. O dinheiro poderá ser depositado nas contas, mas não poderá ser sacado imediatamente. O saque segue as regras do FGTS, como demissão sem justa causa, aposentadoria, compra da casa própria ou outras situações já previstas em lei, Rodrigo.
4: Ok, obrigado, Joyce. O Rio de Janeiro continua liderando o ranking dos seguros de veículos mais caros do Brasil. É o que aponta um levantamento da Tex, empresa da Serasa Experian, que monitora os preços das apólices de carros e motos. Aqui na capital fluminense, o valor do seguro de carro varia bastante conforme a região. Em junho, o índice foi de 3,7% na Zona Sul e chegou a 7,4% na Zona Oeste, o dobro do valor. Para as motos, os custos ainda são mais elevados. O maior índice foi registrado no centro da cidade, com 13,9%. Na região metropolitana, o Rio também lidera o ranking nacional, com os maiores índices para seguros de carros e motos. Segundo especialistas, fatores como a localização, o risco de roubo e furto e as características de cada região influenciam diretamente no preço das apólices. Apesar disso, o levantamento aponta uma leve queda nos índices médios de seguros em junho em todo o país. 6h47.
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2: O homem que se passava por dentista foi preso enquanto realizava procedimentos odontológicos em uma clínica na zona norte do Rio de Janeiro, mais precisamente no Meia. De acordo com as investigações, Rodrigo Bernardo Ribeiro chegou a cursar odontologia, mas não concluiu a graduação. Apesar disso, ele atendia pacientes e realizava tratamentos como se fosse um profissional habilitado. Os agentes da Polícia Civil investigam se ele também exercia ilegalmente a profissão de cirurgião dentista. A clínica onde os atendimentos eram realizados é localizada na rua Dias da Cruz, uma das principais vias do Meia, havia sido adquirida por Rodrigo há cerca de 2 meses. A investigação teve início após uma denúncia anônima recebida pelo Conselho Regional de Odontologia. Quando chegaram ao local, os policiais encontraram Rodrigo atendendo uma paciente. Em depoimento, a mulher informou que já havia pago cerca de R$ 2.300 por procedimentos realizados pelo acusado. Agora 6h50.
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2: Alô, Deise de Assis.
4: Oi, Rodrigo, tô de volta. Atualizando nesse momento a movimentação pela Avenida Ayrton Senna. Mais cedo, tinha um caminhão enguiçado ali na altura da Gardenia Azul. Movimentação ainda tá lenta desde o acesso pela Avenida das Américas. Nesse momento, os motoristas estão perdendo bastante tempo. Você que sai da Barra da Tijuca em direção à zona norte da cidade, dê preferência nesse momento pelo Alto da Boa Vista, vai ganhando tempo. 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Uma ótima noite pra você, Rodrigo, e pra todos os ouvintes da Manchete FM.
2: Excelente noite pra você também, Deise de Assis. Agora 6h51 e uma pesquisa Datafolha mostra que a maioria dos brasileiros afirma que vai escolher o candidato à presidência da República sem influência de familiares, amigos, jornalistas, pessoas acompanhadas nas redes sociais ou líderes religiosos. Em todos os grupos avaliados, a resposta mais comum foi nenhuma influência. O percentual varia de 58% entre jornalistas e profissionais da imprensa a 67% no caso dos líderes religiosos, apontados como grupo de menor influência sobre a decisão dos eleitores. Entre as pessoas que vivem em relacionamento estável, 6 em cada 10 afirmam que a opinião do companheiro ou da companheira não interfere no voto. Já entre quem tem filhos com 16 anos ou mais, 62% dizem que eles também não influenciam a escolha. A pesquisa ainda mostra que 92% dos eleitores que votaram em Lula ou Jair Bolsonaro no segundo turno de 2022 afirmam não se arrepender da decisão. O levantamento ouviu 2.004 pessoas em 139 municípios nos dias 22 e 23 deste mês, com margem de erro de 2 pontos percentuais. Agora 6h52.
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2: A política de direita Keiko Fujimori assume hoje a presidência do Peru com a promessa de derrotar a criminalidade crescente que afeta o país. Aos 51 anos, ela venceu a eleição de junho com uma vantagem de menos de 50 mil votos sobre o candidato da esquerda. Filha do ex-presidente autocrata Alberto Fujimori, a vitória de Keiko representa o retorno do fujimorismo ao poder, um movimento populista que divide os peruanos e oscila entre o conservadorismo e o liberalismo. Agora 6h53, Samuel Corrêa tem informação.
5: Exatamente, Rodrigo Machado. Um forte terremoto de magnitude 7.1 atingiu a província de Kumamoto, no sul do Japão. O abalo foi tão intenso que acabou sendo sentido na Coreia do Sul. Após os tremores no Japão, houve uma explosão parcial em um shopping center na cidade de Kashima e deixou mortos e pessoas presas sob os escombros. 200 pessoas conseguiram ser retiradas antes do desabamento do segundo andar. A agência meteorológica japonesa chegou a emitir emitiram inicialmente um alerta de tsunami de 1 metro. Autoridades pediram que a população mantivesse distância das áreas costeiras e mais de 150 mil pessoas buscaram abrigo. Grandes empresas da região, como a fabricante de chips TSMC, retiraram funcionários por precaução. O governo estabeleceu uma força-tarefa de emergência para coordenar as operações de resgate. Vale ressaltar para o nosso ouvinte que novos tremores foram registrados nas últimas horas, Rodrigo Machado.
2: Ok, obrigado, Samuel. Agora 6h54 no Rio de Janeiro. E o Corpo de Bombeiros Militar tem 14 novas ambulâncias para ampliar a capacidade de atendimento pré-hospitalar e agilizar as ocorrências de emergência em todo o estado do Rio de Janeiro. 10 ambulâncias fazem parte do lote de 60 veículos comprados pelo governo do estado para modernizar a estrutura dos bombeiros. As outras 4 foram incorporadas por meio de emenda parlamentar. E na cidade do Rio de Janeiro, os novos veículos serão destinados às unidades dos bombeiros da Barra da Tijuca, Copacabana, Centro do Rio, Santa Cruz, Catete e Bom Sucesso. Na Baixada Fluminense, Nilópolis e Belfor Roxo vão ser contempladas. No interior, Teresópolis, Búzios, Maricá, Rio das Ostras, Itaocara, Santo Antônio de Pádua vão receber ambulâncias. As ambulâncias são equipadas para o atendimento pré-hospitalar, oferecendo melhores condições de trabalho às equipes e permitindo maior rapidez no transporte e na assistência às vítimas. Agora 6h55, a Adriana França tem informação pra gente. Alô, Adriana.
6: Rodrigo Machado e ouvintes da Rádio Manchete, essa é para colocar na agenda. A Prefeitura do Rio começa na próxima segunda-feira uma grande mobilização para atualizar a caderneta de vacinação de crianças e adolescentes menores de 15 anos. A campanha da Secretaria Municipal de Saúde vai até o dia 1º de setembro e faz parte de uma ação nacional para recuperar a cobertura vacinal que caiu nos últimos anos. A expectativa é verificar cerca de 1 milhão e 100 mil cadernetas de vacinação. As equipes vão analisar cada caso e aplicar apenas as doses que estiverem em atraso, conforme o calendário nacional de vacinação. Além das unidades de saúde, a campanha contará com ações em creches, escolas, visitas domiciliares e parcerias com associações de moradores, igrejas, clubes e shoppings. O dia D de mobilização será em 22 de agosto, quando haverá pontos extras de vacinação espalhados por toda a cidade. Entre as vacinas disponíveis estão as que protegem contra poliomielite, sarampo, febre amarela, hepatites, meningites, gripe, Covid-19, além das vacinas contra HPV e dengue para as faixas etárias indicadas. Para vacinar, pais ou responsáveis devem apresentar um documento da criança ou do adolescente, de preferência a caderneta de vacinação, para que a equipe de saúde possa então conferir quais doses ainda precisam ser aplicadas. Lembrando sempre, Rodrigo, vacina boa é vacina no braço. Segue com você no estúdio.
2: Ok, obrigado. Adriana, agora 6h57. A Justiça Militar aceitou a denúncia do Ministério Público Militar contra um capitão de mar e guerra da Marinha e 3 representantes de uma empresa fornecedora de materiais hospitalares por suposto envolvimento em um esquema de corrupção no Hospital Naval Marcílio Dias, no Lins de Vasconcelos. O local é uma das principais unidades de saúde da Marinha no país. A Justiça ainda bloqueou mais de R$500 mil de reais das contas do oficial. A ação penal é um desdobramento de um inquérito policial militar que investigou irregularidades em contratos e no fornecimento de materiais para o serviço de hemodinâmica especializada no diagnóstico e tratamento de doenças cardiovasculares e vasculares na unidade de saúde. Segundo a denúncia, entre junho de 2010 e abril de 2018, representantes da empresa teriam pago propina ao então chefe do serviço de cirurgia vascular do hospital para garantir a preferência na utilização de produtos da fornecedora em procedimentos realizados na unidade. Ainda de acordo com o Ministério Público Militar, os pagamentos ilegais correspondiam a 10% do valor das notas de empenho emitidas em favor da empresa. Ao longo de 28 episódios investigados, o total das vantagens indevidas teria chegado a quase 290 mil reais. 6h58. Olha, notícia boa, hein, Samuca? Ganhamos 10 contas aqui pro churrasco. Aqui,
5: opa,
2: ó.
5: Opa, já ajuda, né? Dá pra comprar carne.
2: É isso, Igor Nascimento trazendo aqui 10 contas. Dá pra comprar salsicha ou linguiça. O que você prefere? Churrasco, salsichão ou linguiça?
7: Prefiro molho à campanha.
2: Molho à campanha? É. 10 conto?
7: Dá pra fazer. Dá. 10 conto dá pra fazer.
2: Dá pra comprar também ovo e fazer uma farofa.
7: Sim, né? Com alho.
2: É isso, né? E o Igor Nascimento falou, ó, manda um alô aí pra Janaína Silveira. Alô, Janaína! Aquele abraço! Tá bem de amigo, hein? É isso, valeu, Igor! Aquele abraço pra você, obrigado pelo carinho de sempre. Tá aqui também... A galera de Juiz de Fora também está na nossa escuta. O Newton de Juiz de Fora, né? Equipe fantástica. Boa noite. Ô, Newton, aquele abraço pra você. Obrigado pelo carinho. Obrigado por estar com a gente. 6h59 no Rio de Janeiro. Estamos terminando aqui mais uma edição do nosso Panorama Manchete. Até amanhã, Samuel Correia.
7: Até amanhã, Rodrigo Machado.
2: Rafinha Correia, o sinistro Ed Bell. Até amanhã.
8: Até amanhã, meu amigo.
2: É isso. Gente amiga, uma excelente noite. Muito obrigado pelo carinho da audiência. Até amanhã, 14h, na maior corrente de fé do rádio brasileiro. E às 17h, no nosso Panorama Manchete. Boa noite, Rio de Janeiro. Boa noite, Brasil. Tchau.
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1: Que eu tô ligado na galera, ligado em você que tá comigo aqui na Manchete, aqui na Litoral News, no Agito Esportivo dessa terça-feira, dia 28 do mês de julho de 2026. Falamos com você aqui direto do aeroporto de Congonhas. Eu, o Cidão Marinho e a Renata Marinho, aguardando aqui a conexão para Porto Alegre. Daqui a pouquinho estaremos seguindo para a capital gaúcha. Amanhã tem Flamengo e Inter aqui na Manchete. Bola rola 7:30 da noite. A partir das 7, a gente confere toda a emoção desse jogo importante, né? Em mais uma rodada do Campeonato Brasileiro, a segunda rodada do segundo turno. Flamengo vem de um tropeço, mas um tropeço que acabou não sendo ruim, até porque a representação do Palmeiras perdeu. A diferença do Flamengo para o Palmeiras caiu para 6 pontos. Flamengo tem um jogo a menos, então a realidade é que a diferença pode ser de 3. Flamengo e Inter amanhã, jogo exclusivo do Amazon Prime Video, claro, né, com transmissão aqui da Manchete, aqui da Litoral News, para você acompanhar direto do Beira-Rio em Porto Alegre. Eu, o Cidão, a Renata, todo o nosso time levando para você toda a emoção desse Flamengo e Inter pelo Campeonato Brasileiro. É só ficar ligado na gente. Amanhã também tem Fluminense e Bahia. Você vai acompanhar com o Marcelo Marinho transmitindo tudo para a galera e ainda as informações de Vasco e Independente Medellín. O jogo em São Januário pela Copa Sul-Americana são as emoções dessa quarta-feira na rodada do futebol. Botafogo não vai jogar. Botafogo tem um jogo a ser remarcado contra o Grêmio, né, porque o Grêmio também está envolvido na Copa Sul-Americana. O Agito está começando agora. Vem aí todas as informações do seu clube do coração. É só ficar ligado comigo. O Thiago Castro está no painel digital da Manchete, o Patrick Alegre do painel digital da Litoral News, e a gente começa agora a edição de hoje do Agito Esportivo para você.

0: De volta com você na manchete da Litoral News, a número 1 do YouTube do Brasil, a manchete nos 96,1 Rádio de Verdade. Emoção de montão no futebol amanhã, Flamengo e Inter, direto de Porto Alegre. A delegação do Flamengo está saindo do Rio de Janeiro daqui a pouquinho, né? Vai chegar em Porto Alegre um pouquinho antes da nossa equipe. A gente chega praticamente junto na capital gaúcha. O Flamengo ficou hospedado ali no Moinho de Vento e amanhã joga no Gigante da Beira Rio, 7:30 da noite. A boa notícia para o torcedor do Flamengo é que o Léo Ortiz voltou a ser relacionado, né? Tá voando nesse momento para Porto Alegre e vai ficar à disposição do técnico do Flamengo, Leonardo Jardim, para esse compromisso de amanhã contra a representação do Inter. É um jogo importante, até porque o Inter está ali cercando a zona de rebaixamento do Campeonato Brasileiro, inclusive com a mesma pontuação do Vasco, né? Que é o primeiro time na zona de rebaixamento do Brasileirão. Então é um jogo importante para os colorados e é um jogo muito importante para o Flamengo nessa caça ao Palmeiras ponto a ponto. A grande realidade é que a briga vai ser intensa até o final do Campeonato Brasileiro. Na última rodada o Flamengo tropeçou, teve um tropeço de empate e o Palmeiras acabou tendo um tropeço de derrota, né? Perdeu para o Atlético Mineiro em pleno no Parque e dessa forma a vantagem que era de 7 caiu para 6 e o Flamengo tem um jogo a menos. É sempre bom lembrar isso. O Flamengo está devendo aquele jogo contra o Mirassol ainda lá no iniciozinho do Brasileirão. Daqui a pouco vai ter o jogo do segundo turno, Flamengo e Mirassol, e não foi realizado dentro do primeiro turno ainda, né? Então o Flamengo tem esse julgamento, tem essa dívida na tabela, o que faz com que potencialmente a diferença entre Flamengo e Palmeiras seja de apenas 3 pontos. O Gonzalo Plata, com uma tendinite no joelho direito, continua em tratamento com o departamento médico do Flamengo e não viajou. A mesma coisa acontece com o Luiz Araújo. O jogador segue o planejamento de recuperação estabelecido pelo departamento médico e também não está à disposição. O técnico Leonardo Jardim já relacionou os jogadores em ordem alfabética, né? O Alexandre, o André, o Ayrton Lucas, o Bruno Henrique, o Carrascal, reaparece também relacionado, o Danilo, o De Arrascaeta, o De La Cruz, o Diogo Alves, o terceiro goleiro, o Emerson Royal, o Eric Pulgar, o Everton Cebolinho, o Everton Araújo, o Guilherme Varela, o Jorginho, o Léo Ortiz, o Léo Pereira, o Lohan, o Pedro, o Rossi, o Samuel Lino, o Saúl, o Vitão e o Alaciano. Então tem praticamente todo o elenco à disposição, não tem o Gonzalo Plata, não tem o Luiz Araújo, o técnico Leonardo Jardim para esse duelo de amanhã contra o Internacional em Porto Alegre. É um jogo, volto a dizer, de uma extrema importância, né? O Inter, o Paulo Pezzolano está pendurado, está ali na porta da zona do rebaixamento, dificilmente terá o estádio lotado amanhã, né? Já nos últimos jogos entre Vasco e Inter, eu tive lá no Beira-Rio, o público era um público diminuto, né? E nesse jogo Flamengo e Inter, a expectativa, até porque está chovendo muito em Porto Alegre, a previsão é de uma tempestade para amanhã na hora do jogo, né? Então a presença do público não deve ser grande. O Flamengo tem que estar pronto para enfrentar um gramado mais pesado, um gramado mais duro, né? Nesse duelo contra o Internacional, mas a tendência é que o Leonardo Jardim ainda use aquela base que esteve na Europa. Ele tinha dito isso, inclusive disse isso para mim, lá nas perguntas que fiz para ele nas coletivas, nas entrevistas, né? Que ele aproveitaria esses jogos de retomada contra a Chapecoense, contra o São Paulo e contra o Inter para usar aquela base que ele manteve durante a intertemporada do Flamengo em Portugal. Pelo menos essa era a expectativa, essa era a tendência. Ele vai cumprindo isso, né? Vem mantendo essa formação. Jogadores que foram para a Copa, em sua maioria, não têm sido titulares. O Léo Pereira foi já no jogo passado. Ele, inclusive, fez o gol do Flamengo contra o São Paulo. Mas pouco a pouco, o Leonardo Jardim vai retomando, né, os jogadores do Flamengo que estiveram na Copa do Mundo. Estou aqui ao lado do Cidão Marinho, a gente está em Congonhas. Já daqui a pouco decola para Porto Alegre para fazer a transmissão de Flamengo e Inter amanhã. Um jogo exclusivo do Amazon Prime Video, hein? Você pode ir ligado da Litoral News, sempre assinar o Amazon Prime Video com uma condição especial. E claro, jogo do rádio, né? Jogo aqui na manchete, jogo do YouTube, jogo na Litoral News, para você poder acompanhar direto de Porto Alegre. Expectativa de um bom resultado, Cidão, até porque depois o Leonardo Jardim vai ter 10 dias, né, de intervalo entre o jogo de amanhã e o próximo jogo do Flamengo, que só vai ser dia 9 de agosto contra o Vitória no Maracanã. Então ele ganha um bom intervalo aí sim para trazer todos os titulares. Já tem o Léo Ortiz voltando, já tem o Carrascal reaparecendo também, Plata e Luiz Araújo, as baixas do Mengão pro duelo de amanhã contra o Inter, hein, Cidão?
1: É isso, Flosão, boa noite para você, uma boa noite especial para toda a galera que se liga com a gente aqui na manchete, também na Litoral News, principalmente pelo fato do adversário, né? A gente olha pro time do Internacional, o Colorado não tem conseguido fazer boas atuações, não tem conseguido grandes resultados, e a verdade é que é uma equipe que está numa briga dura contra o rebaixamento. Tem apenas o Campeonato Brasileiro para disputar, mas nesse momento não faz muita diferença, até porque as equipes tiveram bastante período de folga durante a Copa do Mundo e também, né, vem jogando apenas os jogos do Campeonato Brasileiro, com a exceção daquelas que estão dentro da Copa Sul-Americana na fase de playoffs. Mas a expectativa é muito grande para que o Flamengo faça uma grande atuação no comando do seu treinador português, até para mostrar resultado, né? O Flamengo empatou contra o São Paulo, foi um tropeço dentro do Campeonato Brasileiro. Acabou que o resultado no todo não foi um resultado ruim para a equipe do Flamengo, porque o Palmeiras acabou tropeçando na equipe do Atlético Mineiro, no Galo, mas a verdade é que o Flamengo poderia ter vencido aquele duelo contra a equipe do São Paulo. Os últimos jogos do Beira-Rio, o Flamengo tem somado bons resultados, seja de empate, seja de vitória. Então, sim, a expectativa é de uma grande atuação rubro-negra de um Flamengo que vá para esse compromisso para vencer o Inter, até pelo fato do Colorado não estar vivendo um grande momento dentro do Campeonato Brasileiro. A dupla Grenal está muito mal, né? E essa tendência de um Flamengo que mande força máxima para o gramado é muito grande, com a comparação de um Inter que até perdeu agora, né? O seu zagueiro Vitor Gabriel só vai voltar quando o Gabriel Peck também voltar à explosão.
2: É, tem um duelo interessante amanhã, que é o duelo do Vitão, né? Voltando ao Beira Rio, voltando ao clube onde foi revelado, Vitão que não tem estado bem, pelo menos no último jogo não foi bem, né? Vamos ver se amanhã ele vai ser titular, se o Leonardo Jardim mantém aquela perspectiva. É verdade que tem o Rossi à disposição, tem o Varela e tem o Emerson Royal, o que vai decidir é quem é que vai ser o titular do Flamengo, se o Varela ou se o Royal. Na zaga ele já tem todo mundo à disposição, os quatro zagueiros estão relacionados, o Léo Ortiz reaparece, né, na relação do Flamengo, isso é importante, ele pode retomar a zaga com o Danilo e o Léo Pereira. Dificilmente o Léo Ortiz será titular no jogo de amanhã, né? Tem todo um processo de retomada para que ele possa voltar a ser titular do time do Flamengo. E aí na lateral esquerda, o Alexandre ou o Ayrton. O Alex já foi titular do último jogo, a tendência é que se mantenha como titular. No meio ele tem o Eric e tem o Jorginho à disposição, está relacionado o Everton Araújo, está relacionado o Saúl, está de novo relacionado o De La Cruz, né, que ficou fora das duas últimas relações. E aí ele pode optar pelo Samuel Lima ali como terceiro homem, ou pode trazer o Arrascaeta de volta. Não creio que o Arrasca seja titular ainda, né? Acho que ele vai num processo de evolução, de readaptação, para que o Arrasca possa ser titular lá no jogo do Vitória e depois no jogo do Cruzeiro. O Paquetá ainda está fora também, né? Não tem condição de ser relacionado, está fora desse jogo contra o Internacional, mas na frente ele tem o Samuel Lino, tem o Pedro, tem o Bruno Henrique, né? Tem as opções, o Lohan, né? Foi utilizado nos últimos jogos, não creio também que ganhe a titularidade no jogo de amanhã. Ele deve trazer, de repente, já uma mudança aí nessa formatação do ataque do Flamengo. Delegação do Flamengo chega daqui a pouquinho em Porto Alegre e amanhã, 7:30 da noite, esse jogo é importante contra o Internacional. A gente transmite, a gente está a caminho de Porto Alegre. Lembro para quem está ligando agora, estamos aqui em Congonhas, na conexão, para voar daqui a pouco mais, por volta de 8:10 da noite, a gente voa para Porto Alegre e amanhã faz toda a transmissão, como sempre, ao vivo do estádio. Aliás, nessa quarta-feira tem muita emoção, tem muita bola rolando aqui na manchete, tem Flamengo e Inter direto do Beira-Rio. Eu transmito ao lado do Sidão Marinho, com a Renata Marinho, a voz do chat, também na coordenação da nossa transmissão. E logo depois, casadinho, um jogo no outro, tem Fluminense e Bahia no Maracanã, transmissão do Marcelo Marinho e do Lucas Mão, e ainda no nosso canal do YouTube as outras partidas importantes do Campeonato Brasileiro, inclusive o jogo Vitória e Palmeiras, que vai ganhar a transmissão do Paulo Arnaldo e do Cuca Labareda. Eles estarão acompanhando tudo desse Vitória e Palmeiras, que claro interessa muito ao Flamengo nessa luta ponto a ponto pelo Brasileirão. Uma rápida pausa aqui no Agito, daqui a pouquinho a gente volta com outros destaques do seu time do coração e também destaques da seleção brasileira. O técnico Carlo Ancelotti já está no Brasil, já fez reunião, já tem o planejamento da seleção para a data FIFA de setembro. Destaque para daqui a pouquinho aqui no Agito Esportivo, pela Manchete 96,1 e pela Litoral News, a número 1 do YouTube do Brasil. Até já!
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1: Já estamos de volta com você, aqui falando direto do aeroporto de Congonhas.
2: Já estamos seguindo para Porto Alegre. Amanhã tem transmissão de Flamengo e Inter, Campeonato Brasileiro, direto de Porto Alegre. A Manchete transmite junto com a Litoral Rios, com a Ondas, com a Nova Friburgo. Emoção de montão garantida para o torcedor. Falamos do Flamengo no primeiro bloco, né? A seleção brasileira já começa a planejar sua caminhada para a Copa do Mundo de 2030. Claro que o caminho é longo, né? Muito longo, bota longo nisso, porque tem muita coisa para acontecer, mas uma notícia importante: o retorno, né, do técnico Carlo Ancelotti ao Brasil. Ele já, inclusive, trabalhando na CBF, fazendo reuniões para traçar o caminho da seleção brasileira nesse primeiro passo, visando a Copa do Mundo. O Carlo Ancelotti chegou ao Rio hoje e já retomou as atividades presenciais com a comissão técnica da seleção brasileira. O técnico da seleção se reuniu com o departamento de seleções da sede da CBF para traçar planos, visando os próximos compromissos da equipe. O Ancelotti tem a tarefa de formar um grupo que vai iniciar a caminhada rumo à Copa do Mundo de 2030. O primeiro desafio já é agora em setembro, na chamada Super Data FIFA. São três amistosos internacionais que a seleção brasileira vai fazer, dois contra a Austrália, na Austrália, e um outro provavelmente na Índia, em Calcutá, ainda sem adversário definido, mas aproveitando, né, a boa proximidade, o carinho que o torcedor da Índia tem com a seleção brasileira. Isso ficou evidenciado com vídeos, com matérias durante a Copa do Mundo desse ano. Então, não estão confirmados ainda os jogos, nenhum deles foi anunciado oficialmente, mas os da Austrália estão muito bem encaminhados, e esse jogo na Índia também já está bem encaminhado. Se falou de uma partida no Catar, não está definido ainda o adversário, se a seleção adversária vai ser a seleção da casa ou se uma outra seleção, isso ainda não está definido pela CBF. As primeiras partidas em competições oficiais serão só no ano que vem. Esse ano tem essa super data FIFA entre o final de setembro e o início de outubro, né? Culminando ali com o primeiro turno das eleições, do dia 4 de outubro. A data FIFA termina exatamente ali, porque o Brasileirão vai ser retomado a partir dessa semana seguinte. E aí, ano que vem, ainda tem data FIFA em novembro, né? Bom que se lembre. Tem data FIFA em novembro desse ano, ainda sem a programação. Rodrigo Caetano tinha prometido que a seleção vai fazer mais jogos do Brasil, vai estreitar esse contato com o torcedor, fazendo mais jogos amistosos do Brasil, que é uma boa iniciativa, né? Em 2027, começa no segundo semestre a eliminatória sul-americana para a Copa do Mundo. É verdade que as eliminatórias vão ganhar um formato novo, porque a Argentina, Paraguai e Uruguai são sedes de jogos inaugurais, comemorando o centenário da Copa do Mundo. Dias 8, 9 e 10 de junho de 2030, um jogo em Buenos Aires, um jogo em Montevidéu, um jogo em Assunção, abrindo, né, a Copa do Mundo. Então, como esses três times já estão classificados, e são inclusive cabeças de chave, o formato da eliminatória será diferente, porque eles não participarão da eliminatória. São só 7 participantes da eliminatória. Provavelmente restarão 4 vagas e meia, né? A tendência é até repetindo o que foi feito na Copa desse ano. Claro que não está definido nem se vai haver um aumento ou não do número de times, do número de seleções da Copa do Mundo. Mas a tendência é que sejam 7 seleções disputando 4 vagas e meia, 4 diretas e 1 na repescagem. Em 2028, a seleção joga a 49ª edição da Copa América, que vai ser disputada nos Estados Unidos. Uma outra questão que está sendo trabalhada pela comissão técnica, liderada pelo Ancelotti, pelo Rodrigo Caetano e pelo Cícero Souza, é uma integração maior com a base, né? Inclusive com o trabalho de preparação para os Jogos Olímpicos de Los Angeles, nos Estados Unidos, em 2028. Essa formação está a cargo do Paulo Vitor, técnico também da seleção sub-20, mas o Ancelotti quer estar mais perto, né, das seleções de base, tanto da sub-17, que disputa a Copa do Mundo na categoria agora em novembro no Catar, quanto dessa construção de uma boa base para o próximo ciclo olímpico. O Brasil ficou fora da última Olimpíada na França, em Paris, em 2024, no futebol masculino, e quer retomar a sua caminhada, né, com o comando do Paulo Vitor. Ele vai ser o encarregado de preparar esse novo ciclo. O Rodrigo Caetano, que é um homem forte, é o coordenador do trabalho das seleções brasileiras masculinas, diz que é o início de uma nova etapa do trabalho à frente do departamento de seleções, e garante que ele vai trabalhar muito durante todo esse período para que o país possa estar bem representado em todas as competições que a seleção tem pela frente, a começar pelas eliminatórias e também pela Copa América. Na reunião de hoje, já se tratou de um balanço da participação do Brasil na Copa do Mundo dos Estados Unidos. Frustrante, é verdade, né? Esse deve ter sido o balanço feito pela
3: comissão, não houve ainda um anúncio do que foi discutido nessa reunião de balanço, mas claro que a participação do Brasil foi frustrante, o Brasil parou nas oitavas de final da Copa. E também nessa reunião de hoje, com a presença do Carlo Ancelotti no Rio de Janeiro, já foram abordados os passos seguintes da seleção, a previsão da próxima convocação, a logística de viagem, o planejamento e questões técnicas de todas as áreas envolvidas. Todo mundo que integra a comissão técnica da seleção participou dessa reunião de hoje na sede da CBF no Rio de Janeiro. O Agito Esportivo volta daqui a pouquinho, tem destaques do Fluminense, do Vasco que joga amanhã, também notícias do Botafogo que está de folga na rodada, se preparando para a volta do Campeonato Brasileiro só lá no final de semana do dia 9 de agosto, e tem destaques do Flamengo que pega o Inter amanhã. A gente está aqui em Congonhas, esperando o voo, esperando a conexão para Porto Alegre amanhã, em Porto Alegre, Flamengo e Inter ao vivo do estádio, aqui na Manchete, aqui na Litoral News, dobradinha campeã do futebol do Brasil. Até já, galera!
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1: De volta com você na Manchete 96,1 no Agito Esportivo, 19h. Também tem esporte aqui na Manchete, no Rock Bola. 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Surgiu hoje uma informação de que os países europeus podem boicotar a próxima Copa do Mundo. É uma informação da TV inglesa Sky Sports. Tal postura seria uma reação ao plano divulgado pela FIFA hoje para a criação de uma empresa para fazer a operação de suas principais competições, entre elas a Copa do Mundo de Seleções e a Copa do Mundo de Clubes. O objetivo da FIFA é vender participações minoritárias nessa nova empresa de organização. A próxima edição da Copa, em 2030, terá dois europeus, como duas de suas principais sedes, a Espanha e Portugal. Marrocos, do norte da África, será a outra sede da Copa do Mundo. As confederações associadas à UEFA já debatem um possível boicote a essa Copa do Mundo e uma reunião virtual está prevista para acontecer essa semana ainda para definir a estratégia a fim de evitar que a FIFA crie essa empresa para venda de ações a investidores privados. Vale destacar que a UEFA, a entidade máxima do futebol europeu, também se posicionou frontalmente contra a ideia encampada pela FIFA e questionou toda a transparência do processo. Ter uma empresa negociando as competições, segundo a UEFA, seria um contrassenso e, por isso, a revolta, né, das federações da Europa e da UEFA, que admite até boicotar a participação dos seus filiados na próxima Copa do Mundo de Seleções. Amanhã tem futebol, amanhã tem Manchete, amanhã tem Flamengo e Inter jogando o gigante da Beira-Rio, bola rolando 19h30. O Flamengo tem a volta do Carrascal, ele vira opção. O Flamengo tem a volta do Léo Ortiz, segue fora o Lucas Paquetá ainda procurando a sua reabilitação. Uma informação de hoje: o Peñarol está de olho no Nicolás de la Cruz. E segundo informações que vêm da capital uruguaia, o Nicolás de la Cruz admite que quer ir, quer jogar no Peñarol. Essa negociação pode ser efetivamente avançada, já que o de la Cruz não tem tido muitas chances no Flamengo. O Flamengo também recebeu uma proposta pelo zagueiro Léo Pereira. A proposta veio do Beşiktaş da Turquia e a proposta foi negada pela direção do Flamengo. O Flamengo já tinha negado uma proposta pelo Emerson Royal e agora nega uma proposta pelo Léo Pereira. O Flamengo quer manter a base dos seus jogadores e trabalha para anunciar nos próximos dias a contratação do Thiago Almada. Amanhã a gente vai ter Flamengo e Internacional e amanhã também a gente vai ter Fluminense e Bahia. Do lado do Fluminense, a repercussão no que tange a investigação sobre o cartão amarelo recebido pelo Lúcio Acosta contra o Bragantino. O cartão gerou um alerta de indício de manipulação em casas de apostas e o Fluminense trata com cautela essa situação do Lúcio após esse alerta ter sido anunciado. Enquanto a investigação segue ainda no estágio inicial, o jogador vai continuar treinando, vai continuar jogando normalmente. Esse tipo de alerta é um gatilho, né, para que os órgãos de fiscalização possam iniciar toda uma investigação mais profunda. Não há prova ou indício do envolvimento do jogador até o momento. Ele nega qualquer tipo de manipulação, qualquer tipo de participação nessa manipulação. O clube foi notificado de forma sigilosa no começo da semana passada, poucos dias antes do jogo contra o Grêmio, pelo Campeonato Brasileiro. O Lúcio foi titular do jogo, atuou durante 75 minutos e essa é a postura que o Fluminense vai adotar. O Lúcio Acosta segue treinando normalmente, treinou normalmente hoje, deve ser titular amanhã contra o Fluminense, 21h30 no Maracanã. O Lúcio está pendurado por acúmulo de cartões amarelos. Se tomar um cartão amarelo amanhã contra o Bahia, fica fora do jogo contra o Botafogo programado para o dia 8 de agosto, essa partida na volta do Botafogo ao Campeonato Brasileiro. Uma das casas de apostas reportou um volume anormal de entradas na punição para o Acosta no jogo contra o Bragantino, e aí fez um aviso à empresa, que é contratada pela FIFA, que monitora o Brasileirão. O caso
2: foi enviado imediatamente à CBF. Até o momento foi apresentado um relatório preliminar apenas, com informações básicas por suspeita de irregularidade. O próximo passo é a apresentação de um documento mais detalhado sobre o início da manipulação. O Acosta levou o cartão amarelo aos 47 minutos do segundo tempo, no início de uma confusão generalizada que interrompeu o jogo por 5 minutos. No momento do tumulto, o Bragantino vencia por 1-0, mas o Fluminense chegou ao empate aos 58 do segundo tempo com o gol do Ignacio. A confusão começou quando o Lucas Barbosa do Bragantino sofreu uma falta de Canobi no meio campo e deu uma trombada no jogador tricolor. O Acosta estava distante, correu na direção do lance, empurrou o Lucas Barbosa e acabou levando esse cartão amarelo que gerou toda essa série de suspeitas, né? Toda essa investigação aberta pela Esportes Radar, que é a empresa que toma conta da verificação de possíveis manipulações. O Flu, portanto, mantém o Lúcio Acosta, vai jogar normalmente amanhã contra o Bahia até que haja um avanço na investigação. O Savarino volta ao time do Fluminense e o Guilherme Arana deve ser poupado dessa partida de amanhã por conta de uma pancada no joelho. O Fluminense deve ter o retorno do meia Savarino para esse jogo contra o Bahia. O meia venezuelano foi poupado contra o Grêmio porque sentiu dores na coxa durante um treinamento da semana passada. Recuperado, treinou normalmente ontem, treinou normalmente hoje e deve ser titular. Uma outra mudança na escalação, a mudança na lateral esquerda. O Arana sofreu uma pancada no joelho esquerdo e saiu do jogo de Porto Alegre contra o Grêmio logo no começo, para evitar uma lesão mais grave, mas não fica à disposição do técnico Luiz Ubeldia para o jogo de amanhã. Outros desfalques do Fluminense são os zagueiros Milan, ainda deve ficar umas 4 a 5 semanas em recuperação de uma lesão grau 3 na coxa, e os gêmeos também com problema muscular. O atacante John Kennedy cumpre o último jogo de suspensão pela expulsão contra o Bragantino. O Fluminense deve ter amanhã Fábio, Guga, Thiago Silva, Freitas e Renê, Hércules, Matheus, Martinelli, Lúcio, Costa, Savarino, Agostinho Canóbio e Hulk. Fluminense é o quarto colocado do Brasileirão com 33 pontos, venceu apenas uma das últimas 6 rodadas da competição nos últimos 6 jogos. 4 empates, 1 derrota nas últimas 5 partidas do Fluminense no Campeonato Brasileiro. A recuperação é o grande objetivo do Luiz Ubeldia para esse jogo de amanhã no Maracanã. Pausa rápida no agito, voltamos já já pela Manchete 96,1. 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Amanhã tem Flamengo e Inter direto de Porto Alegre. Amanhã tem Fluminense e Bahia direto do Maracanã. E ainda Vasco e Medellín direto de São Januário. Tudo pra você. 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

0: e é nessa que eu vou, tô ligado na galera, o Agito Esportivo no ar pela Manchete 96,1, pela Litoral News, a número 1 do YouTube do Brasil. Amanhã tem bola rolando, amanhã tem Brasileirão, destaque para Flamengo e Inter, direto do Beira-Rio. Eu transmito ao lado do Sidão Marinho e da Renata Marinho, ao vivo do estádio, direto de Porto Alegre, para você. Logo depois, Casadinho, tem Fluminense e Bahia no Maracanã, Marcelo Marinho e Lucas Mol. Na Litoral News do YouTube, Vitória e Palmeiras. Jogo que interessa muito a galera do Flamengo. Vitória e Palmeiras vai ter transmissão do Paulo Arnaldo e do Cuca Labareda. Você vai acompanhar todos os destaques na íntegra no YouTube da Litoral News. Vai ter mais bola rolando. Você também vai acompanhar os destaques de Mirassol e Remo e os destaques de Vasco da Gama e Independente Medellín. O Pedro Schene e o Fernando Morales transmitem Vasco e Medellín direto de São Januário para o torcedor ligado no YouTube. Na quinta, no YouTube, tem Grêmio e Bolívar, tem Corinthians e Atlético Paranaense, tem Coritiba e Cruzeiro. E a bola vai rolar também no fim de semana, vai ter campeonato importante, tem Copa do Brasil voltando, fim de semana dedicado à Copa do Brasil, sábado Vasco da Gama e Fluminense, domingo tem Palmeiras e Fortaleza, domingo tem Inter e Corinthians. O torcedor vai ficar ligado, vai acompanhar tudo com a Litoral News, a número 1 do YouTube do Brasil. O Vasco deve ter o reforço do Brenner e do Thiago Mendes para o jogo de amanhã contra o Independente Medellín pela Copa Sul-Americana. O técnico português, que está no comando do Vasco, Pedro Emanuel, tem à disposição dele o atacante Brenner e o meio-campista Thiago Mendes. Eles estão relacionados e devem ser titulares do jogo contra o Independente Medellín. Os jogadores ficaram fora da partida contra o Mirassol devido a uma gastroenterite viral que atingiu alguns jogadores e membros, né, do Vasco da Gama no departamento de futebol. A tendência é que eles sejam titulares do jogo. O Vasco precisa de uma vitória. Empatou em 2-2 contra o Medellín na Colômbia na semana passada e um novo empate leva a decisão para os pênaltis. O Pedro Emanuel vai escalar a força máxima nesse confronto. Brenner e Thiago Mendes treinaram normalmente desde ontem, participaram das atividades, estão recuperados da gastroenterite e vão para o jogo. O Spinelli e o Tietê, que foram substitutos do Thiago Mendes e do Brenner, devem perder a posição na equipe. O Vasco não foi bem contra o Mirassol. O Pedro Emanuel sabe da necessidade de mexer no time para que a equipe encontre uma formação melhor. Provável Vasco para amanhã, 19h, horário de Brasília contra o Medellín em São Januário. Léo Jardim no gol, Paulo Henrique, Carlos Cuesta, Robert Renan e Cuiabano, Cauã Barros, Thiago Mendes e Ramon Rick, ou Adson, Nuno Moreira ou Marini Nestrosa, Brenner e Andrés Gomes. É o provável time do Vasco para esse duelo que a gente acompanha no YouTube. Transmissão do Pedro Schene e do Fernando Morales, direto do São Januário, para Vasco da Gama e Independente Medellín. O Vasco recuou e não aceitou uma proposta do PAOK da Grécia pelo lateral Paulo Henrique. Inclusive fez parte, né, da preparação da seleção brasileira para a Copa do Mundo. A direção do Vasco recusou essa proposta do PAOK da Grécia e vai manter o Paulo Henrique. Ele perdeu um pouco de espaço no elenco, mas a proposta do PAOK não agradou a diretoria, né? Uma proposta que financeiramente não apresentaria um retorno para a direção do Vasco da Gama. Por isso, o Paulo Henrique está mantido. O Vasco recusou a proposta do futebol da Grécia, o PAOK, por exemplo. Portanto, fez uma investida que acabou não funcionando, né, em cima do Paulo Henrique, lateral direito do Vasco da Gama. Ele está em busca da recuperação do seu espaço, está, né, disputando posição de forma direta com o Kuma Rodrigues, mas o Vasco não quer negociar o jogador por um valor que seja abaixo daquilo que a direção espera. O Vasco está pressionando o Real Betis da Espanha pelo fim da novela Deossa, né? O jogador já está negociando com o Vasco da Gama desde o início da preparação para esse segundo semestre. Ele foi relacionado para mais uma rodada na pré-temporada pelo Betis, né, o que vai mostrando que o Betis vai dificultar a vida do Vasco da Gama na tentativa desse negócio. O Vasco põe um centroavante como novo foco do mercado. O clube está mirando um novo reforço do setor e nos primeiros contatos. O Taremi e o Lúcio Rodrigues foram tentados, mas houve resposta negativa, tanto em relação ao Taremi quanto em relação ao Lúcio Rodrigues. As negociações pelo Nelson Deossa do Real Betis e pelo Santiago Sousa do Racing seguem andando, seguem caminhando, né? O Vasco tem interesse dos dois jogadores, mas ainda não houve uma definição. O Lúcio Rodrigues é o Luciano Rodrigues, né, que passou pelo Bahia no ano passado. Ele tem negociações mais avançadas com o Sorunafiká da Turquia e uma possível venda para o Vasco é bastante complicada. O Iboá do Veneza também desperta interesse, mas o equatoriano atua mais como ponta, não sendo homem de referência. O Vasco pensa também no Taremi, né? O Taremi, jogador da seleção do Irã, que participou da Copa do Mundo, mas essa negociação também é mais complicada. Houve uma negativa. Né? O Admar Lopes e o Pedro Emanuel tentaram fazer essa negociação com o iraniano Medir Taremi e foi oferecido por intermediários. A cúpula vasca não tinha interesse. O jogador de 34 anos de idade, ele perdeu espaço para o Olympiacos da Grécia na última temporada, mas o negócio também não andou e o Taremi, pelo menos por hora, está descartado, né, pela direção do Vasco da Gama. Quem não joga nesse meio de semana é o Botafogo, né? O adversário do Botafogo seria o Grêmio. O Grêmio está jogando a Copa Sul-Americana e aí o Botafogo não tem jogos nessa rodada no meio de semana. Só volta a jogar agora dia 8 de agosto contra o Fluminense do Nilton na volta do Campeonato Brasileiro, já que o Botafogo também está eliminado da Copa do Brasil. O time se aproxima de um acordo com o São Paulo para comprar o zagueiro venezuelano Nahuel Ferrarese. Aí o Botafogo vai esperar que essa negociação se conclua para garantir que o Ferrarese continua no Botafogo no ano que vem. O Danilo Pereira está regularizado no BID e já pode estrear. O atacante já foi anunciado, mas ainda não foi apresentado. Danilo Pereira, atacante que chega por empréstimo do Rangers da Escócia e vem para defender o Botafogo nessa sequência da temporada. É a sexta contratação do Botafogo na janela internacional de transferências. Antes dele, o Botafogo anunciou os goleiros o Arlisson e Gabriel Batista, o lateral esquerdo Paulinho, o zagueiro Lucas Monzon e o volante Domingos Andrade, portanto, são reforços. Do Brasil, Danilo Pereira passou pelas categorias de base do Corinthians, da Ponte Preta, do Vasco e do Santos, e ainda no Sub-17 se transferiu para o Ajax da Holanda, clube que o revelou para o futebol profissional. Depois, jogou no Twente e no Feyenoord, antes de ser negociado com o Rangers na temporada 23-24. Está regularizado, já tem condição de jogo, já pode defender o Botafogo, o atacante Danilo Pereira. O Botafogo vai aproveitar esses dias, deu folga para os jogadores até a quinta-feira, e o Franklin Carvalho espera aproveitar esses dias que terá, praticamente 10 dias de trabalho depois da folga, né? Para adaptar, para integrar os reforços ao novo elenco, para que o Botafogo possa ainda melhorar um pouco mais a sua caminhada no Brasileirão. Vem de resultados positivos, ganhou do Santos, ganhou do Cruzeiro, está ali no sétimo lugar do Campeonato Brasileiro, sonhando em se aproximar do G5 e brigar por uma vaga na Copa Libertadores da América do ano que vem. O Agito Esportivo de hoje, na manchete, com o Thiago Castro no painel digital nos 96,1, com o Patrick Alegre do painel digital da Litoral News, a número 1 do YouTube do Brasil, está chegando ao final. Amanhã tem emoção de montão no nosso futebol. Tem Flamengo e Inter, 7 da noite, Beira Rio, Porto Alegre. Estaremos lá ao vivo no estádio, transmitindo o Mengão e Inter para você, eu, o Cidão Marinho e a Renata Marinho. Logo depois, na sequência, tem Fluminense e Bahia no Maracanã, ao vivo, Marcelo Marinho e Lucas Moll. E São Januário também em destaque, ao vivo na Copa Sul-Americana. Vasco Independente Medellín pelo YouTube da Litoral News com o Pedro Schene e o Fernando Morales. E ainda Vitória e Palmeiras com o Paulo Arnaldo. E o Cuca Labareda. Litoral News e Manchete, Manchete, Litoral News, parceria líder de audiência do futebol. Uma boa viagem pra gente aqui pra Porto Alegre. Amanhã estaremos lá na capital gaúcha, levando emoção de montão pra você que se liga na gente. Tem Flamengo e Inter, espalha pra geral. O Explosão tá sempre no estádio, sempre colado no seu time do coração. Amanhã tem Fusão, amanhã tem Mengão, amanhã tem Vascão, na Manchete, na Litoral News. Fiquem todos com Deus. Grande abraço, valeu, galera! 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

0: Está no ar a Voz do Brasil. As notícias do governo federal que movimentaram o país no dia de hoje.
1: Olá, boa noite.
0: Boa noite para você que nos acompanha em todo o país.
1: Terça-feira, 28 de julho de 2026.
0: Vamos aos destaques na Voz do Brasil.
1: Saúde e bets.
0: Campanha orienta sobre riscos das apostas online e atendimento em saúde mental no SUS.
1: Em entrevista, Marcelo Chimatti, do Ministério da Saúde, comenta sobre o impacto das bets e o apoio para quem quer parar de jogar.
2: Uma incidência muito maior de transtornos de humor, como transtornos depressivos, transtornos de ansiedade, entre pessoas que jogam e principalmente aquelas que desenvolvem algum tipo de jogo patológico. E se trata de fato de um fenômeno novo que ele tem que ter uma atenção no campo da saúde mental.
0: Tecnologia na palma da mão. Mais de 177 milhões de pessoas usam o GovBR.
1: Hoje vamos falar sobre os níveis da conta e como ter mais segurança e acesso a todos os serviços. Carlos Oliveira.
3: Aumentar o nível da conta GovBR amplia a segurança e a quantidade de serviços que podem ser acessados na plataforma.
0: Do campo ao laboratório. Cientistas da Amazônia sequenciaram pela primeira vez o genoma do açaí.
1: A descoberta abre caminho para melhorar a produtividade, garantir mais resistência, além da geração de novos produtos. Gabriela Noronha.
4: O trabalho é resultado de uma parceria entre a Embrapa e pesquisadores da Universidade Federal do Pará.
0: Hoje, na apresentação da Voz do Brasil, eu, Luciana Vasconcelos e Luciano Seixas.
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0: O Brasil apresentou o pedido formal de consulta aos Estados Unidos no sistema de solução de controvérsias na Organização Mundial do Comércio, a OMC.
1: A iniciativa do Ministério das Relações Exteriores contesta o aumento das tarifas imposto pelo governo norte-americano sobre as exportações brasileiras.
0: O Brasil questiona a tarifa adicional de 25% aplicada a produtos brasileiros e a taxação de 12,5% a um grupo de 60 países.
1: O pedido considera que as medidas norte-americanas são injustificadas e incompatíveis com obrigações dos Estados Unidos.
0: E está amparado no Acordo Geral sobre Tarifas e Comércio do Entendimento Relativo às Normas e Procedimentos sobre Solução de Controvérsias da OMC.
1: A solicitação é a primeira etapa para tentar um acordo direto entre os países junto ao órgão internacional.
0: E Brasil e Coreia participaram hoje em São Paulo de um fórum empresarial.
1: Promovido pela APEX, a Agência Brasileira de Promoção das Exportações e Atração de Investimentos, o encontro ocorreu no contexto da visita oficial do presidente sul-coreano Lee Jae-myung ao Brasil esta semana.
0: No encontro foram discutidas oportunidades para aumentar a relação bilateral de comércio, principalmente em setores do agronegócio, mineração, defesa e tecnologia.
1: O presidente da APEX, Laudemir Miller, destacou que, embora a movimentação comercial entre os dois países tenha chegado a 11 bilhões de dólares em 2025, a participação do Brasil nas importações da Coreia do Sul ainda é pequena.
5: O Brasil participa com 1% do comércio da importação da Coreia. Nós temos interesse e estamos crescendo nosso mercado de frutas, café, especialmente a área de aeronáutica, defesa, mineração, minerais críticos, que é tão importante para nossos países, farmacêutico, biocombustíveis, que eu já comentei, química, a parte de tecnologia, e são esses empresários que estão aqui nesse encontro tão importante.
0: E o acordo de livre comércio entre o Mercosul e Singapura entra em vigor no próximo dia 1º.